0: às 22 horas com a nossa programação normal. Boa noite.
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2: Olá, boa noite.
3: Boa noite para você que nos acompanha em todo o país.
2: Terça-feira, 13 de outubro de 2026.
3: Vamos aos destaques do dia.
2: Direito do consumidor.
3: Medida provisória estabelece regras para identificar chamadas telefônicas e coibir fraudes e ligações indesejadas.
2: Decreto atualiza o funcionamento dos serviços de atendimento ao cliente. Luana Karen.
4: Em outra frente, está a obrigação de ter sempre uma pessoa para atender demandas no serviço telefônico ou no canal digital.
3: Segurança Pública.
2: Ação conjunta estabelece medidas para combater o uso irregular de telefones em unidades prisionais. Thaísa Vitória.
5: O decreto estabelece o bloqueio de terminais de comunicação móvel individualizados e também dos sinais de radiocomunicação no perímetro de segurança penitenciária cadastrado.
3: Comércio exterior.
2: Vendas para países do Mercosul e União Europeia registram crescimento.
3: Exportações acumulam mais de 284 bilhões de dólares entre janeiro e setembro. Graziele Bezerra.
6: Atualmente, o Brasil tem 700 parceiros que aprovam as práticas sanitárias internas e compram dos produtores brasileiros.
2: Hoje, na apresentação da Voz do Brasil, eu, Mariana Jungmann e Luciano Seixas.
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2: Foram publicadas hoje duas medidas que regulamentam a relação entre empresas e consumidores.
3: A primeira delas visa combater fraudes e ligações indesejadas com regras mais severas às operadoras.
2: A segunda medida é um decreto que aprimora os serviços de atendimento ao consumidor para produtos e serviços públicos.
4: Para combater fraudes telefônicas, a medida provisória publicada nesta terça-feira estabelece que as operadoras envolvidas em uma ligação têm a obrigação de assinar digitalmente as chamadas. Com isso, será possível saber, antes de atender ao telefone, se aquela chamada vem de um número certificado. Como detalha o secretário nacional de Direitos Digitais, Victor Fernandes.
7: Se aquele número de telefone não corresponder ao número de uma pessoa real, e a Anatel vai ter um cadastro dos números a partir dos blocos de numeração, se aquela chamada não for autenticada, o nosso celular não vai nem tocar. É uma espécie de direito do consumidor de não ser importunado. A gente começa a ter uma segurança maior de que aquela ligação é uma chamada legítima.
4: Além disso, a MP estabelece um limite percentual para chamadas curtas, que são aquelas com menos de 6 segundos de duração. Quem fizer ligações em massa poderá sofrer um bloqueio temporário de 15 dias. A Anatel regulamentará os detalhes em até 60 dias e as operadoras que descumprirem a medida poderão ser punidas. Em outra frente, um decreto estabelece regras para aprimorar o serviço de atendimento ao consumidor. Entre elas, está a obrigação de ter sempre uma pessoa para atender demandas no serviço telefônico ou no canal digital. Quem explica é o secretário nacional do consumidor, Ricardo Morichita.
8: A gente está cuidando daquilo que é o mínimo, daquilo que é o essencial. Permitir que o consumidor fale com uma outra pessoa, tenha as informações e possa encaminhar as suas demandas. 7 dias por semana, das 8 às 8.
4: O decreto também determina a continuidade do atendimento e estabelece prazos máximos de espera para falar com um atendente. Até 20 segundos para, no mínimo, 80% das demandas atendidas. O ministro da Justiça e Segurança Pública, Wellington César Lima e Silva, falou do esforço conjunto para pôr em prática as medidas de proteção ao consumidor.
9: Envolve diversos ministérios, muitas agências, para chegar num ponto de compreensão de todos os setores que demandam e que também não haja a inobservância das formalidades legais e do acolhimento das legítimas pretensões dos diversos setores da sociedade.
4: A Secretaria Nacional do Consumidor será responsável por fiscalizar e aplicar sanções às empresas que descumprirem as regras. Reportagem Luana Karen.
3: combate à comunicação ilícita dentro dos presídios brasileiros.
2: Um decreto publicado hoje cria um programa nacional para bloqueio de celulares e de sinais de rádio nas unidades prisionais de todo o país.
3: Para que os bloqueios sejam realizados, os estados e o Distrito Federal precisam aderir de forma voluntária ao programa.
2: Com a adesão, poderão solicitar a aplicação da medida junto à Agência Nacional de Telecomunicações, a Anatel.
5: Foi publicado nesta terça-feira no Diário Oficial da União o decreto que cria o Programa Nacional de Neutralização de Comunicações Ilícitas em Estabelecimentos Penais. Na prática, a medida cria as condições para o bloqueio de celulares utilizados irregularmente em presídios e de sinais de radiocomunicação nos perímetros de segurança penitenciária. Para garantir que não haja comunicação ilícita de dentro dos presídios, o decreto estabelece o bloqueio de terminais de comunicação móvel individualizados, identificados pelo Código Internacional de Identificação de Equipamento Móvel, conhecido como IMEI, e também dos sinais de radiocomunicação no perímetro de segurança penitenciária cadastrado, por meio de bloqueadores de sinais de radiocomunicação. Para que esses bloqueios possam ser feitos, é preciso a adesão voluntária de estados e do Distrito Federal, que poderão solicitar a medida para a Agência Nacional de Telecomunicações, a Anatel. Os bloqueadores de sinal serão operados pelas autoridades estaduais e a Anatel será responsável por planejar, coordenar e fiscalizar o uso dos equipamentos. O mesmo decreto cria também o Cadastro Nacional de Perímetros de Segurança Penitenciária. Por meio dele serão fornecidas informações como as coordenadas georreferenciadas do perímetro de segurança, a descrição da unidade e de seu entorno. Assim, será possível preservar o sinal para núcleos habitacionais e equipamentos públicos próximos. Thaisa Vitória para a Voz do Brasil.
3: O agronegócio e a indústria brasileira firmam novos parceiros comerciais.
2: Os Emirados Árabes Unidos são o mais recente destino das exportações do país, com envio de pescados de captura e cultivo.
3: Além disso, o agronegócio brasileiro diversificou parcerias com a venda de frutas e grãos para a Ásia, África e América Latina.
10: Os Emirados Árabes são os mais novos parceiros comerciais do Brasil, que passou a exportar pescado de captura e de cultivo para o país do Oriente Médio. Kuwait, Nicarágua, Síria, Bangladesh, Costa Rica, Malásia e Nigéria são outros parceiros recentes da agroindústria brasileira e importam principalmente mamão, berinjela, maçã e milho em grãos. Atualmente, o Brasil tem 700 parceiros que aprovam as práticas sanitárias internas e compram dos produtores brasileiros. As exportações brasileiras tiveram alta de 10,4% neste ano, segundo o ministro do Desenvolvimento, Indústria, Comércio e Serviços, Márcio Elias. Em relação aos países membros do Acordo Mercosul-União Europeia, o aumento das exportações foi de 30%. Para o ministro, essa expansão de mercado se deve à articulação de diversos setores da economia brasileira e à busca por diversificação.
11: A atuação ou uma política de desenvolvimento para o agro, ela não envolve só a produção agropecuária, envolve muito mais do que isso. Por isso que a missão número um da nova indústria Brasil é justamente a agroindústria e todas as cadeias, ou toda a cadeia produtiva que ela envolve, de máquinas, fertilizantes, tecnificação, serviços, tecnologia. Eu falo, vai da semente à indústria espacial, vai da semente à previsão do tempo, à meteorologia, ao radar, ao sistema de irrigação. Tudo isso envolve a agroindústria. E quando a gente fala...
10: No acumulado de janeiro a setembro de 2026, as vendas externas ultrapassaram 284 bilhões de dólares. Os setores que mais exportam são indústria de transformação, que vende matéria-prima para indústria, indústria extrativista e agropecuária. Reportagem Graziele Bezerra.
2: Encerrou neste domingo a Operação Nossa Senhora Aparecida 2026, que fiscalizou as rodovias federais de todo o país.
3: A Polícia Rodoviária Federal concentrou esforços na rodovia Presidente Dutra, que dá acesso à cidade de Aparecida, em São Paulo, e também na BR-316, que dá acesso a Belém, no Pará.
2: A ação da PRF buscou coibir acidentes no entorno desses municípios, por conta da grande movimentação de pessoas que caminharam pelas estradas em direção ao Santuário Nacional de Aparecida e ao Círio de Nazaré.
3: Foram registrados 926 acidentes, com 68 mortes e mais de 900 feridos. De acordo com a porta-voz da PRF, Natália Guimarães, foram cerca de 45 mil testes de alcoolemia aplicados nas estradas durante o feriado.
12: Em todo o país, a PRF fiscalizou mais de 124 mil pessoas e veículos, o que gerou quase 44 mil testes de alcoolemia e 747 infrações envolvendo embriaguez. Nós também tivemos quase 4 mil ultrapassagens irregulares, o que geram justamente as colisões frontais, acidente que mais gera morte nas rodovias, e também 22 mil infrações por excesso de velocidade.
2: E uma correção, a operação Nossa Senhora Aparecida foi encerrada na segunda-feira, dia do feriado. A PRF apreendeu ainda mais de 2 toneladas de maconha e 34 quilos de cocaína. Ao todo, 356 pessoas foram detidas.
3: O Amazonas registrou 549 focos de incêndios florestais nos últimos 2 dias, mais da metade do total contabilizado em todo o mês de outubro do ano passado.
2: O Ministério da Integração e do Desenvolvimento Regional reconheceu situação de emergência em 36 municípios por conta dos episódios.
3: Uma força-tarefa entre a União, Governo Estadual e municípios atua no combate aos focos e na assistência às pessoas atingidas.
13: Os ministros do Meio Ambiente e Mudança do Clima, João Paulo Capobianco, e da Integração e do Desenvolvimento Regional, Valdez Góes, sobrevoaram áreas atingidas pelo fogo na região de Altazes, no Amazonas. A comitiva também acompanhou as operações no Centro Integrado de Comando e Controle em Manaus. O ministro do Meio Ambiente e Mudança do Clima, João Paulo Capobianco, anunciou o reforço das ações de combate ao fogo.
14: Nós estamos trabalhando em parceria com o governo do Amazonas e todos os estados da Amazônia, conforme hoje o comandante apresentou para nós, para ampliar a rede de ação do Corpo de Bombeiros.
13: Foram encontrados focos de incêndio em áreas de floresta preservada de difícil acesso, o que indica a possibilidade de ação humana intencional. O ministro da Integração e do Desenvolvimento Regional, Valdez Góes, destacou a mobilização conjunta dos governos federal, estadual e municipal. Ressaltou ainda que, além de combater os incêndios, é necessário garantir assistência às pessoas atingidas.
15: Uma coisa é enfrentar em todas as frentes e empregar toda a força que puder, o governo federal junto com o estado e município, para apagar o fogo. A outra é assistir pessoas que já estão, de alguma forma, precisando de ajuda humanitária, de assistência médica, com resultado do incêndio.
13: Ao todo, o governo federal mobilizou 11 aeronaves e 250 brigadistas. 6 aeronaves já chegaram ao estado e outros 40 brigadistas estão a caminho. Desde o início da temporada, o IBAMA extinguiu 236 incêndios no Amazonas e ainda atua no combate a outros 22 focos ativos. Reportagem Pablo Mundim.
2: E diante do aumento das queimadas no Amazonas, o Ministério da Saúde mobilizou a Força Nacional do SUS para reforçar os serviços de saúde na região.
3: A equipe técnica da pasta desembarcou no estado para mapear as principais demandas e garantir atendimento à população, incluindo as comunidades indígenas.
2: Uma das principais preocupações é com o aumento das doenças respiratórias causadas pela exposição à fumaça, principalmente em crianças e idosos.
3: Com o diagnóstico, o Ministério da Saúde vai planejar a disponibilidade de profissionais para atuar na região, além de insumos e transporte de pacientes que precisam de atendimento prioritário.
2: Pela primeira vez no país, produtos artesanais de higiene pessoal e cosméticos têm regras específicas para a produção e comercialização.
3: As novas diretrizes foram aprovadas pela Agência Nacional de Vigilância Sanitária, Anvisa, e publicadas no Diário Oficial da União.
2: Agora, esses produtos contam com normas específicas mais simples, que levam em consideração a realidade dos produtores artesanais.
16: Há cerca de um ano, Juliana Viola fez uma transição de carreira para se dedicar ao que realmente gosta: produzir sabonetes, shampoos, difusores de ar de forma artesanal. Ela conta que tem todo cuidado ao comprar matéria-prima para garantir que seus produtos não provoquem danos à saúde de seus clientes.
17: Todos os óleos essenciais que eu utilizo, toda matéria-prima, elas têm a certificação. Então, e as ervas que eu compro também são de ótima procedência, só compro em locais que me certificam da segurança.
16: Quem fabrica de forma artesanal produtos de higiene pessoal, como sabonetes em barra, óleos e manteigas corporais, shampoos sólidos, perfumes desodorantes naturais, sais de banhos e outros produtos similares, assim como Juliana, não vai mais precisar seguir as mesmas exigências aplicadas às grandes indústrias nacionais. É que a Agência Nacional de Vigilância Sanitária, Anvisa, resolveu simplificar a vida desse

0: Anvisa, Marcelo Moreira, explica o que muda para esses produtores.
1: Eles deverão controlar adequadamente as matérias-primas que são utilizadas na fabricação desses produtos, eles devem evitar contaminações, manter os produtos organizados e devem avaliar a qualidade do produto final antes de colocá-lo à venda da população. Produtos, eles deverão informar o consumidor a composição do produto, a data da fabricação, o prazo de validade, o endereço de produção, contatos do produtor e a identificação clara de que esse produto trata-se de um produto artesanal.
0: As normas se aplicam a quem produz em pequena escala, de forma predominantemente manual, com domínio completo de todas as etapas, como, por exemplo, a escolha dos ingredientes até a embalagem, sem terceirizar nenhuma parte do processo. Sobre a comercialização, a norma prevê que o produtor poderá fazer vendas em loja própria, feiras de artesanato, redes sociais e sites de marketplace próprios. As regras entram em vigor 60 dias após a publicação. Reportagem Cleide Lopes.
2: A falta de conhecimento sobre direitos das pessoas com deficiência pode gerar situações de constrangimento.
3: É o caso daqueles que sofrem do transtorno do espectro autista e outras condições ocultas que não se manifestam por traços corporais, as chamadas deficiências não visíveis.
2: A legislação brasileira estabelece regras para o atendimento prioritário e obriga estabelecimentos a identificarem essas prioridades.
3: Saiba mais na reportagem de Luciano Colares de Holanda.
4: Pessoas com deficiência, autistas, idosos com mais de 60 anos, gestantes, lactantes, pessoas com crianças de colo, pessoas obesas, indivíduos com mobilidade reduzida e doadores de sangue têm prioridade no atendimento garantida por lei. Mas muitos deles ainda passam por constrangimentos em serviços públicos e estabelecimentos comerciais. Camila Matricardi, de Brasília, tem um filho autista de 18 anos. Caio é nível de suporte 1 e, segundo a mãe, os dois enfrentam uma série de dificuldades no dia a dia.
5: Teve uma vez que eu estava no supermercado e a gente estava na fila, eu entrei na fila de atendimento prioritário. E as pessoas da fila começaram a me olhar. E nisso, uma mulher que estava já quase para pagar fez um comentário do rapaz do caixa. Realmente, o que é visível, as pessoas já automaticamente se vê que respeitam, tipo, ah, não, tudo bem. E o dele teve ali aquele julgamento por um tempo ali. Eu tava assim, que são esses olhares para mim, sabe?
4: Diferente de deficiências com marcadores visíveis, o transtorno do espectro autista e outras condições ocultas não se manifestam por traços corporais. Por isso, a comprovação pode ser feita apresentando documentos oficiais, como a carteira de identificação da pessoa com transtorno do espectro autista, como explica Edilson Barbosa, advogado e presidente do movimento Orgulho Autista Brasil.
6: Ela é uma carteirinha que tem que ser emitida no seu município para gratuitamente para pessoas autistas. Então a gente pede, se o seu município não está emitindo, cobre e faça sua CIPTEA, porque com ela, aí você garante aí o seu direito de atendimento prioritário. Não basta só falar que é autista. Às vezes você tem que mostrar. E para mostrar, em vez de andar com laudo, aquele papel que o médico emite, você mostra sua carteirinha.
4: Estabelecimentos privados e órgãos públicos devem adequar placas e painéis de sinalização para incluir todos os grupos contemplados pela lei. Em caso de descumprimento da prioridade, a denúncia pode ser feita ao PROCON do município, do estado ou do Distrito Federal, se forem estabelecimentos comerciais. Já para descumprimentos em qualquer instituição, pública ou privada, é possível acionar o Disque Direitos Humanos, Disque 100. Reportagem Luciana Colares de Holanda.
3: Dica.

0: Antônia Barbosa e a minha dúvida é: o que eu devo fazer nos últimos 30 dias antes do Enem?
1: Tá faltando pouco, né? Dia 8 de novembro já é o primeiro dia das provas. O professor de História, Fábio dos Santos Reis, disse que nesse momento, na reta final, é hora de fazer revisão do conteúdo.
2: Agora o importante é fazer revisão de exercícios ou mesmo das antigas provas para que o candidato ele possa ter uma dimensão melhor daquilo que é cobrado no Enem. Chegou ali 4 semanas antes da prova, é exercício. Ou exercícios inspirados nas provas do Enem ou diretamente na resolução de provas anteriores mesmo. Então, muitos dos alunos, inclusive, fazem muitos simulados, aqueles que às vezes têm um pouco mais de possibilidade, às vezes conseguem imprimir esses simulados para irem fazendo em casa. É aplicação prática, é realmente aquela ideia de aplicando os conhecimentos mesmo.
1: É isso aí. Se prepare e acompanhe as nossas dicas toda terça-feira aqui na Voz do Brasil e também na radiogov.ebc.com.br.
3: A educação digital e midiática foi instituída ano passado como elemento curricular obrigatório prevista na Base Nacional Comum Curricular.
4: A ideia é acompanhar a evolução tecnológica e promover o uso de dispositivos digitais nos espaços escolares, com incentivo a práticas éticas e igualitárias.
3: Para guiar essas diretrizes, o Ministério da Educação criou 2 estruturas para fortalecer ações na rede pública de ensino sobre conectividade, educação digital e midiática e inteligência artificial.
5: O Ministério da Educação instituiu 2 estruturas para fortalecer a implementação das políticas de educação digital e midiática, inovação e conectividade nas redes públicas de ensino. O Comitê Nacional de Educação Digital e Midiática, Inovação e Conectividade e a Rede Nacional de Articuladores. A iniciativa busca aproximar o MEC das secretarias estaduais e municipais de educação e fortalecer a cooperação entre os diferentes níveis de governo. O Comitê Nacional de Educação Digital e Midiática, Inovação e Conectividade tem caráter consultivo. Entre as suas atribuições estão acompanhar e apoiar ações de conectividade, infraestrutura tecnológica, educação digital e midiática, além de inovação pedagógica. Já a Rede Nacional de Articuladores vai fortalecer e articular ações estratégicas de apoio à implementação curricular. Suas atribuições incluem a implementação de ações de monitoramento, formação continuada, produção de materiais orientativos e, principalmente, um espaço estruturado para trocas de experiências. A rede vai contar com articuladores nacionais, territoriais, estaduais e das capitais. Para mais informações, acesse o portal gov.br/mec. Locução, Thalita Albuquerque. Reportagem, Flávia Fernanda.
4: Instituto Nacional de Estudos e Pesquisas Educacionais Anísio Teixeira, o INEP, liberou para consulta o cartão de confirmação para quem teve o pedido aprovado para a reaplicação da Prova Nacional Docente.
3: O documento já está disponível no sistema PNT, dentro da página do participante. É pelo cartão que o candidato confere as informações mais importantes, como o local e o horário do exame.
4: A reaplicação da prova acontece no próximo domingo, dia 18 de outubro.
3: Para mais informações, acesse pnd.inep.gov.br. Repetindo, pnd.inep.gov.br.
4: E essas foram as notícias do governo federal.
3: Uma realização da Secretaria de Comunicação Social da Presidência da República.
4: Com produção da empresa Brasil de Comunicação.
3: Fique agora com as notícias do Poder Judiciário e do Congresso Nacional. Boa noite.
4: Boa noite e até amanhã.
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8: Evento do Supremo Tribunal Federal promove debate sobre constitucionalidade digital.
9: Justiça do Trabalho em Alagoas condena empresa de telemarketing por restrições ao uso do banheiro e assédio moral.
8: Superior Tribunal de Justiça mantém indenização à comunidade indígena do Rio de Janeiro por reportagem que a associou ao tráfico de drogas.
9: Boa noite, eu sou Marcela Luiza.
8: E eu sou Walter Lima.
9: O presidente... presidente do Supremo Tribunal Federal, ministro Edson Fachin, recebeu nesta terça-feira, em audiência solicitada pela Polícia Federal, o diretor-geral da instituição, Andrei Rodrigues. Entre os temas tratados estão as investigações relacionadas ao Banco Master, ameaças dirigidas a ministros do STF e o andamento dos inquéritos relacionados ao INSS e ao Banco Master.
8: O presidente do Supremo pediu celeridade da Polícia Federal para o fim do inquérito 4781, tendo a Polícia Federal adiantado que vai analisar as eventuais diligências pendentes.
9: Ocorreu na manhã de hoje, no Supremo Tribunal Federal, a quarta edição do programa Diálogos Institucionais.
8: O projeto debate os limites da constitucionalidade. Marcelo Della Libera.
10: O tema do encontro foi constitucionalismo digital e os impactos das novas tecnologias na vida das pessoas, como destacou o professor universitário e integrante do Centro de Estudos Constitucionais, o STF, Ingo Sarlet.
11: É que a Constituição passou a ser também um instrumento que deve estabelecer um marco sobre justamente essas questões que envolvem a transformação digital, os desafios que ela representa, inclusive em termos de risco e até mesmo violações sistemáticas de direitos, como acontece com a desinformação, especialmente no processo eleitoral.
10: O diretor do Centro de Estudos Constitucionais do Supremo, Fernando Facuri Scaff, destacou que o diálogo constitucional entre os poderes é importante para que todos falem a mesma língua.
12: A importância desses encontros envolve uma participação do Congresso Nacional nas duas casas e também do sistema de justiça, porque muitas questões destas estão pendentes de regulação, por um lado, porque são fatos extremamente novos, todo o que se refere ao mundo digital, à regulação dessas matérias, e, por outro lado, uma parte delas já está judicializada.
9: Superior Tribunal de Justiça mantém condenação da editora Globo a indenizar por danos morais a comunidade Guarani de Bracuí, em Angra dos Reis, no Rio de Janeiro.
8: Em reportagem, os indígenas foram associados ao tráfico de drogas. Fátima Uchoa.
13: Na reportagem da editora Globo, também foi afirmado que a comunidade receberia cachaça em troca de maconha. A indenização foi fixada em R$50 mil pela Justiça Federal Fluminense. No STJ, ao manter essa indenização e reconhecer que o Ministério Público é parte legítima para a propor ação em favor da comunidade indígena Guarani de Bracuí por danos causados pela publicação jornalística, o relator ministro Ricardo Vilas Boas Cueva apontou que a liberdade de expressão e de imprensa devem ser conciliados com o direito de proteção à honra e à dignidade, o que não ocorreu nesse caso.
9: Justiça do Trabalho em Alagoas condena a empresa de telemarketing por restrições ao uso do banheiro e assédio moral.
8: Trabalhadora vai receber R$15 mil de indenização. Simone Moura.
14: A justiça entendeu que a política de pausas da Alma Viva Experience S.A. em Maceió prejudicava especialmente as mulheres por desconsiderar necessidades como a do período menstrual, da gestação e do pós-parto. Depoimentos mostraram que as pausas eram limitadas a 5 minutos e podiam prejudicar as metas dos funcionários. A nona vara do trabalho também reconheceu assédio moral e rescisão indireta do contrato. Cabe recurso.
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9: Uma boa noite.
8: E até amanhã.
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1: Eu sou Paula Groba.
2: Eu sou Humberto Pinheiro.
1: E estes são os destaques de hoje do Jornal do Senado, que começa agora.
2: PEC da Segurança Pública pode ter votação concluída em comissão na quarta-feira.
1: Projeto prevê aquecedores solares obrigatórios em habitações do programa Minha Casa Minha Vida.
2: Comissão pode votar alívio na contribuição previdenciária dos militares.
1: Boa noite.
2: Boa noite.
1: Mais recursos, maior integração entre as forças policiais e regras mais rigorosas para combater facções criminosas, milícias e outras organizações. Esses são alguns dos principais pontos da PEC da Segurança Pública, que pode ter votação concluída pela Comissão de Constituição e Justiça na próxima quarta-feira.
2: A proposta busca reforçar o combate ao crime no país. O texto base foi aprovado pela Comissão de Constituição e Justiça do Senado, com mudanças propostas pelo relator, senador Rogério Carvalho, do PT de Sergipe. Repórter Bruno Lourenço.
3: A proposta de emenda à Constituição, já aprovada na Comissão de Constituição e Justiça, institucionaliza o Sistema Único de Segurança Pública e confere à União a competência para estabelecer diretrizes gerais para o setor. A PEC expande ainda atribuições da Polícia Rodoviária Federal ao permitir o policiamento ostensivo de ferrovias e hidrovias federais, prevê um regime especial mais rigoroso para chefes de organizações criminosas e admite a criação de polícias municipais de natureza civil. A CCJ vota nesta quarta-feira algumas sugestões de alterações no texto base. O senador Carlos Portinho, do PL do Rio de Janeiro, por exemplo, quer incluir as Forças Armadas entre as beneficiárias dos recursos destinados à segurança quando militares atuarem em atividades de proteção e defesa civil, contra delitos transfronteiriços e na garantia da lei e da ordem.
4: A ausência de previsão expressa quanto à destinação de recursos do Fundo Nacional de Segurança Pública para essas operações gera insegurança jurídica e limita a capacidade de resposta do Estado frente às ameaças do alcance nacional. Aqui falamos de soberania.
3: O relator, senador Rogério Carvalho, do PT de Sergipe, no entanto, recomenda a rejeição da emenda.
4: As Forças Armadas têm o seu próprio regramento de financiamento, que é um outro debate que precisa ser feito num outro lugar. E se ele for convocado, deverá ter reforço orçamentário naquilo que é o lugar do financiamento da segurança pública.
3: A PEC assegura para o desenho das ações de segurança pública receitas vinculadas ao Fundo Nacional de Segurança Pública e ao Fundo Penitenciário Nacional, vedados os contingenciamentos.
1: E militares aposentados que recebem até o teto do regime geral podem ficar isentos da contribuição previdenciária.
2: É o que determina um projeto de lei que está pronto para ser votado na Comissão de Assuntos Econômicos. Raíssa Abreu conta mais.
5: Está pronto para votação na Comissão de Assuntos Econômicos o relatório do senador Efraim Filho, do PL da Paraíba, a um projeto de lei que alivia a cobrança previdenciária de militares aposentados e seus pensionistas. Apresentada pelo deputado Cabo Gilberto Silva, também do PL da Paraíba, a proposta determina que a contribuição só vai incidir sobre a parte da remuneração que ultrapassar o teto do regime geral da Previdência. O senador Efraim Filho é favorável ao projeto. Ele destacou que a mudança vai corrigir uma distorção histórica que vem corroendo as remunerações dos militares inativos. O senador explicou que os militares são a única categoria do serviço público que paga contribuição previdenciária sobre o total dos vencimentos, o que prejudica quem ganha menos. Depois de passar pela Comissão de Assuntos Econômicos, a proposta vai ser analisada pela Comissão de Assuntos Sociais.
1: Empresas poderão ajudar os funcionários a comprar medicamentos em troca de descontos no imposto de renda.
2: O projeto que cria o Programa de Medicamentos do Trabalhador está pronto para votação na Comissão de Assuntos Econômicos. Repórter Marcela Cunha.
6: O projeto permite que empresas ajudem a pagar os medicamentos de seus funcionários e dependentes. A proposta do senador Everton, do PDT do Maranhão, cria o Programa de Medicamentos do Trabalhador, que funcionaria de forma semelhante semelhante ao Vale Alimentação. As empresas que aderirem ao programa poderão dividir com os empregados os custos dos remédios e receber incentivos fiscais. O Everton afirma que a iniciativa poderá aliviar o orçamento das famílias.
7: A empresa que aderir ao programa tem desconto no imposto de renda. Isso vai ajudar muito as pessoas que precisam comprar medicamentos que não estão na farmácia popular.
6: O relator na Comissão de Assuntos Econômicos, senador Nelsinho Trade, do PSD de Mato Grosso do Sul, apresentou parecer favorável ao projeto, mas sugeriu mudanças, entre elas um limite de R$ 90 mensais por funcionário para o cálculo do incentivo fiscal concedido às empresas. Se aprovado na Comissão de Assuntos Econômicos, o projeto seguirá para a Comissão de Assuntos Sociais, onde poderá receber a decisão final do Senado.
1: O Senado também pode votar uma proposta que estimula o uso de aquecedores solares de água em residências. O texto está sob análise da Comissão de Meio Ambiente.
2: Uma das ideias é tornar o equipamento obrigatório em obras do programa Minha Casa, Minha Vida. Repórter César Mendes.
8: O projeto cria o Programa Nacional de Incentivo ao Uso de Aquecedores Solares de Água, Pronasol, prevendo que o governo federal defina localidades em que será obrigatória a instalação desses equipamentos pelo programa Minha Casa Minha Vida. O saque do FGTS, uma única vez, para a compra de aquecedores solares destinados à residência própria, também está previsto. O autor, senador astronauta Marcos Pontes, do PL de São Paulo, disse que a adoção das medidas propostas vai contribuir para a economia de energia elétrica e para a redução dos impactos ambientais.
9: Num país como o nosso, localizado com bastante insolação, sem dúvida nenhuma isso aí vai ser um ganho grande também para a construção civil na utilização desses sistemas.
8: Após a análise da Comissão de Meio Ambiente, o projeto seguirá para a Comissão de Infraestrutura.
1: A senadora Damaris Alves, do Republicanos do Distrito Federal, defendeu a investigação de condutas de ministros do Supremo Tribunal Federal pelo Senado. Ela rejeitou a possibilidade de acordos para evitar tensões entre as instituições e citou suspeitas de corrupção, decisões judiciais e medidas de censura.
2: Para Damaris, as condutas dos ministros devem ser apuradas na próxima legislatura.
10: Não serei fiadora de impunidade e vou trabalhar incansavelmente para que a lei valha para todos. Ninguém vem com essa história de diálogo pela governabilidade, de diálogo para não ter tensão entre esta casa e a outra. E o recado é claro, não tem acordo.
1: Já o senador veneziano Vital do Rego, do MDB da Paraíba, destacou as manifestações populares ocorridas em diversos estados do país nos últimos dias. Estudantes e movimentos sociais participaram da mobilização em defesa de pautas como educação e garantia de direitos sociais.
2: Durante os atos, os participantes também pediram o fim da chamada escala 6x1, a proposta que reduz a jornada de trabalho para 40 horas semanais, sem redução salarial, está em discussão no plenário do Senado Federal e pode ser votada em primeiro turno ainda nesta semana. Veneziano Vital do Rego defendeu que a população continue mobilizada.
11: Quero enaltecer a presença às ruas dos milhões de brasileiros que ganharam a Avenida Paulista, que ganharam Copacabana, que estiveram em Pernambuco, em João Pessoa, no Rio Grande do Sul, em Campina Grande, em Santa Catarina, em todas as partes.
1: Os senadores concluíram nesta terça-feira a quarta sessão de debates sobre a PEC, que acaba com a escala 6x1. A proposta reduz a jornada para 40 horas semanais, com duas folgas e sem redução salarial. Defensor da mudança, o senador Paulo Paim, do PT do Rio Grande do Sul, afirmou que a medida é uma questão de direitos humanos, por garantir mais tempo para o descanso e o convívio familiar.
2: A última sessão de debates está prevista para esta quarta-feira. Em seguida, o plenário poderá votar a PEC em primeiro turno. A liderança do governo já recolhe assinaturas para pedir agilidade na votação em segundo turno. Paim defendeu a aprovação unânime da proposta e classificou como a conquista de dignidade para os trabalhadores.
12: Asseguramos que o direito ao tempo não seja uma pauta meramente econômica. É uma causa civilizatória. É uma causa de direitos humanos.
2: Thank you. com edição de Paulo Groba e trabalhos técnicos de Eliseu Caires, o Jornal do Senado fica por aqui. Acompanhe agora as notícias da Câmara dos Deputados. Boa noite.
1: Boa noite e até amanhã.
13: Jornal Câmara dos Deputados. Parlamentares analisam medidas de apoio às pessoas com deficiência.
14: Um dos projetos implanta delegacias para atendimento especializado.
13: Outra proposta cria qualificação de pessoas com deficiência na cultura.
14: Boa noite. A Câmara aprovou medidas de apoio para a qualificação profissional de pessoas com deficiência no setor cultural. A repórter Paula Bittar acompanhou a votação.
15: A Comissão de Constituição e Justiça da Câmara aprovou um projeto que prevê recursos para a formação e qualificação profissional de pessoas com deficiência no setor cultural. A proposta inclui dispositivo na lei que criou a Política Nacional Aldir Blanc de Fomento à Cultura para prever que entre as ações e projetos culturais que recebem apoio e fomento da União, estados e municípios estejam ações e iniciativas culturais que promovam a formação e a qualificação das pessoas com deficiência para atuação no mercado cultural. O relator, deputado defensor Estélio Denner, do União de Roraima, recomendou a aprovação por entender que o projeto se harmoniza com os inúmeros dispositivos constitucionais que concedem especial proteção às pessoas com deficiência. O projeto, que prevê recursos para a formação e qualificação profissional de pessoas com deficiência no setor cultural, segue agora para a análise do Senado. Da Rádio Câmara de Brasília, Paula Bittar.
13: Direitos Humanos. Jandira Fegali, do PCdoB do Rio de Janeiro, defende a política de direitos sociais do país. Ela faz um alerta sobre os riscos para o bem-estar da população que podem ser causados por mudanças constitucionais sem fundamento na realidade.
14: Jandira Fegali considera que a proteção das conquistas sociais dos brasileiros deve estar no centro do debate nacional. A parlamentar cita o SUS e a educação pública entre as políticas que precisam ser fortalecidas, independentemente de quem estiver no poder.
13: Segurança Pública. Avança na Câmara a proposta que cria as delegacias especializadas no atendimento às pessoas com deficiência. A repórter Silvia Munhato explica.
16: A Comissão de Defesa dos Direitos das Pessoas com Deficiência da Câmara dos Deputados aprovou o projeto que cria nos estados e no Distrito Federal as delegacias especializadas no atendimento às pessoas com deficiência. Pela proposta, o Poder Executivo deverá regulamentar a instalação gradual das delegacias, de acordo com a demanda de cada região. Por recomendação da relatora na comissão, a deputada doutora Alessandra Haber, do Podemos do Pará, foi aprovada a versão da Comissão de Segurança Pública para o projeto do deputado Juninho do Pneu, do PSDB do Rio de Janeiro. A principal mudança em relação ao texto original foi a previsão de financiamento pelo Fundo Nacional de Segurança Pública. Segundo a relatora, essa alteração dá à proposta maior viabilidade administrativa e financeira. De acordo com o texto aprovado, as delegacias deverão contar com equipes multiprofissionais formadas por delegados, investigadores, escrivães, psicólogos, assistentes sociais, intérpretes da língua brasileira de sinais e profissionais de apoio. A proposta que cria as delegacias especializadas no atendimento às pessoas com deficiência será analisada agora pela Comissão de Constituição e Justiça. Da Rádio Câmara de Brasília, Silvia Munhato.
13: Ciência e Tecnologia.
14: Uma comissão da Câmara aprovou regras para reforçar investigações de crimes cometidos pela internet. Saiba mais com a repórter Maria Neves.
17: A Comissão de Segurança Pública da Câmara aprovou o projeto do deputado Domingos Neto, do PSD do Ceará, que institui medidas voltadas a inibir crimes na internet e aumentar a pena para quem comete esse tipo de delito. Além de criar um tipo penal para organização criminosa digital, a proposta determina que a Justiça suspenda ou bloqueie perfis e contas usados para praticar crimes de forma continuada. privada. Atualmente, a lei prevê a retirada de conteúdos específicos por meio de ordem judicial, mas não trata do bloqueio de contas, perfis ou canais na rede de computadores. A medida define organização criminosa digital como grupo de 3 ou mais pessoas que use a tecnologia para cometer crimes com pena máxima superior a 4 anos ou que atue em mais de um país. Pelo texto aprovado, apresentado pelo relator, deputado Capitão Alberto Neto, do PL do Amazonas, a pena para quem integrar, organizar, chefiar ou financiar organização criminosa digital será de 4 a 8 anos de reclusão, além da punição correspondente ao crime praticado. As penas serão aumentadas de 1/3 a 2/3 quando os criminosos utilizarem ferramentas avançadas para dificultar a identificação dos autores. O mesmo acréscimo é previsto para ataques a instituições financeiras, serviços públicos essenciais ou infraestrutura crítica, como os sistemas utilizados pelo mercado financeiro. Ainda de acordo com a proposta, empresas de tecnologia, provedores de internet e instituições financeiras serão obrigadas a colaborar com as autoridades na identificação de suspeitos de cometer crimes virtuais. Outro ponto permite ao Banco Central determinar o bloqueio temporário de contas, valores ou transações financeiras sempre que houver indícios de lavagem de dinheiro, fraudes financeiras ou outros crimes com risco imediato de dissipação dos recursos. O projeto que prevê medidas para coibir crimes virtuais ainda será analisado pela Comissão de Constituição e Justiça e terá de ser votado pelo plenário. Se aprovado, poderá seguir para análise do Senado. Da Rádio Câmara de Brasília, Maria Neves.
2: Economia. Mauro Benevides Filho, do União do Ceará, questiona a proposta de orçamento da União para 2027, estimada em 7,5 trilhões de reais, e alerta para o impacto dos juros da dívida pública que, segundo ele, devem alcançar 1 trilhão e 300 bilhões de reais no ano.
14: O legislador também contesta os valores divulgados sobre as despesas previdenciárias. Mauro Benevides Filho teme que o governo federal descumpra a regra constitucional que determina o limite de tomada de empréstimos, sob o risco de tornar insustentáveis as contas públicas.
2: Luiz Lima, do Novo do Rio de Janeiro, critica a política econômica vigente no país. Ele classifica como preocupante a perda do poder de compra da população e aponta o preço dos alimentos e os baixos salários como sinais das dificuldades enfrentadas pelos brasileiros.
14: Luiz Lima também avalia que o aumento do número de beneficiários de programas sociais reflete a falta de oportunidade de trabalho. Para o parlamentar, é preciso priorizar a geração de empregos, reduzindo a dependência da população em relação aos incentivos assistenciais.
2: Bongás, do PT do Rio Grande do Sul, defende as medidas do governo federal para ajudar os micro e pequenos empreendedores com ampliação do limite de faturamento, renegociação de dívidas bancárias e acesso a mais recursos.
14: De acordo com Bongás, apoiar pequenos negócios amplia investimentos e favorece o crescimento econômico, beneficiando trabalhadores e parcelas mais amplas da população, em conformidade com as políticas públicas de promoção de oportunidades para os brasileiros.
2: Ricardo Maia, do MDB da Bahia, ressalta a necessidade de manter as políticas sociais e econômicas em vigor, priorizando os problemas concretos da população, como o fim da fome, do endividamento e o acesso à saúde, à educação e ao mercado de trabalho.
14: Ricardo Maia também critica o discurso de ódio e a polarização, lamentando que a política tenha sido transformada em disputa entre torcidas, alheia às condições reais de vida da maioria dos brasileiros e à luta por um futuro promissor.
2: Saúde. A Câmara está debatendo a alternância entre medicamentos biológicos e biosimilares. Saiba mais sobre os usos dessas substâncias com a repórter Agui Pontes.
18: A Comissão de Saúde da Câmara dos Deputados aprovou uma proposta que permite a troca entre medicamentos biológicos e biosimilares. Para que a troca seja possível, é necessário haver critérios técnicos observados, acompanhamento clínico e de efeitos colaterais. A principal diferença entre esses medicamentos é a origem. Os biológicos são naturais e os biosimilares são sintéticos. A deputada Silva Cristina, do PP de Rondônia, relatora da Comissão de Saúde, explica como se deu as discussões sobre o projeto.
19: Antes nós tínhamos um entrave, né, porque os biosimilares eram de complexo ativo, mas passado com o tempo, viu-se que podia ser feita essa dispensação, porque já não teria mais problemas, especialmente com parte da vigilância sanitária. Então nós fizemos um relatório pela aprovação, então essa dispensação ela é possível para garantir, é claro, um desenvolvimento melhor com relação à saúde.
18: Os medicamentos biológicos são produzidos a partir de células ou organismos vivos. Por virem dessa fonte, as moléculas geradas são grandes e complexas, como um anticorpo, por exemplo. Por causa dessas características, os medicamentos biológicos tendem a se degradar mais facilmente, com mudanças pequenas, como a de temperatura, e não permitem cópias idênticas. Por outro lado, os biosimilares são medicamentos desenvolvidos de forma artificial para apresentar semelhança com um medicamento biológico original, trazendo o mesmo efeito e obedecendo a normas técnicas específicas. Quando surgiram, trouxeram junto muitas dúvidas sobre sua segurança e principalmente sobre a segurança em fazer a alternância entre os medicamentos biológicos e biosimilares. A relatora Silva Cristina explica que hoje em dia essa inquietação foi superada, dado o acúmulo de estudos, não só por parte da Agência Nacional de Vigilância Sanitária, a Anvisa, mas de órgãos como a Organização Mundial da Saúde e a Agência Europeia de Medicamentos. Ela defende que a proposta procura estabelecer na legislação os tipos de medicamentos e prever a segurança da alternância entre os dois tipos, desde que tenha acompanhamento técnico. A proposta que permite a troca entre medicamentos biológicos e biosimilares espera análise na Comissão de Finanças e Tributação. Da Rádio Câmara, de Brasília, Agui Pontes.
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21: Trabalho. Gilvan Alencar, do PSB do Ceará, defende o fim da escala de trabalho 6x1, com a adoção de 2 dias de descanso por semana. O congressista critica parlamentares que, segundo ele, mudaram de posição sobre o tema durante o período eleitoral.
22: E Gilvan Alencar questiona a proposta de negociação direta entre patrões e empregados para definir a jornada de trabalho. O parlamentar considera que a mudança na legislação deve priorizar os direitos dos trabalhadores, independentemente das disputas políticas.
21: Benedita da Silva, do PT do Rio de Janeiro, defende a aprovação do fim da escala de trabalho 6x1, destacando a mobilização nacional em favor de 2 dias de descanso por semana. A deputada avalia que a pressão popular tem levado parlamentares contrários à mudança a rever suas posições.
22: Benedita da Silva considera que a participação dos movimentos sociais é fundamental para ampliar os direitos dos trabalhadores. A parlamentar ressalta a atuação de estudantes e representantes da classe trabalhadora na mobilização pela redução da jornada.
21: Reginaldo Lopes, do PT de Minas Gerais, é favorável ao fim da escala 6x1 e defende as garantias legais para assegurar tempo livre além do expediente. O deputado alega que a mudança pode melhorar a qualidade de vida e a saúde mental dos trabalhadores.
22: Em contrapartida, Reginaldo Lopes rechaça a jornada intermitente de trabalho e as negociações individuais, alegando que trabalhadores e patrões têm poderes desiguais de barganha. Ele conclama os eleitores a acompanhar as votações que ocorrerão no Senado sobre o fim da escala 6x1.
21: Alencar Santana, do PT de São Paulo, defende o fim da escala 6x1, atribuindo o avanço da proposta à mobilização popular e ao apoio do governo federal. Ele lembra ainda o governo anterior e alguns senadores que eram contrários à matéria, alegando prejuízos a empresas e à economia.
22: Na avaliação de Alencar Santana, a aprovação da PEC que acaba com a escala 6x1 vai representar uma conquista dos trabalhadores, especialmente da juventude e das pessoas que dependem do próprio trabalho para garantir o sustento.
23: Votação.
14: Câmara aprovou um aumento do limite anual para a admissão de bombeiros militares no Distrito Federal. A repórter Paula Bittar acompanhou a votação.
15: A Comissão de Constituição e Justiça da Câmara aprovou uma proposta que aumenta o limite anual para o ingresso de efetivo no Corpo de Bombeiros Militares do Distrito Federal. Segundo o texto, em vez das atuais 377 nomeações por ano, a corporação poderá admitir anualmente até 714 novos integrantes, dos quais 94 oficiais e 620 praças. Segundo a autora do projeto, deputada Érica Cocai, do PT do Distrito Federal, os atuais limites de ingresso não são capazes de fazer frente às demandas da população nos próximos anos.
0: Nós precisamos de mais profissionais no Corpo de Bombeiros aqui do Distrito Federal. São profissionais que não apenas protegem o patrimônio, mas são profissionais que protegem a vida ou as vidas da população. Todas as vezes que nós temos algum tipo de situação emergencial, nós lembramos dos bombeiros, e nós chamamos os bombeiros. Então, são profissionais que são fundamentais para a nossa cidade.
15: A proposta é que aumenta o limite anual para o ingresso de efetivo no Corpo de Bombeiros Militares do DF já pode seguir para o Senado, a menos que haja recurso para votação antes pelo plenário da Câmara. Da Rádio Câmara de Brasília, Paula Bittar.
3: Eleições. Reeleito com mais de 52 mil votos, Bebeto, do PP do Rio de Janeiro, agradece o apoio dos eleitores de mais de 88 municípios do estado e atribui a vitória à fé em Deus. Ao dizer que apresentou mais de 32 projetos, ele reforça estar entre os 10 deputados fluminenses mais atuantes.
14: O congressista destaca sua atuação na defesa de obras de mobilidade urbana na Baixada Fluminense, com a duplicação da rodovia Presidente Dutra e a revitalização da ferrovia em São João de Meriti. Bebeto promete seguir atuando em benefício do estado.
3: Charles Fernandes, do PSD da Bahia, agradece os quase 90 mil votos recebidos que o conduziram para o seu terceiro mandato na Câmara e reafirma seu compromisso em defender a agricultura familiar, o agronegócio e os municípios baianos na próxima legislatura.
14: Ele destaca investimentos na área de saúde do estado, incluindo mais de 20 hospitais e 27 policlínicas. Charles Fernandes defende ainda a soberania nacional, a autonomia dos povos e as relações internacionais baseadas na cooperação e nas relações harmoniosas entre nações.
3: Otone de Paula, do PSD do Rio de Janeiro, critica posicionamentos do Tribunal Superior Eleitoral, alegando haver diferença de tratamento aos candidatos à presidência da República no que diz respeito à retirada de publicações nas redes sociais.
14: Otone de Paula pede que os ministros não protejam candidatos supostamente ligados às milícias, ao citar contratações de familiares de milicianos em gabinetes parlamentares, influências em hospitais federais e repasses de emendas a entidades ligadas a esses grupos.
3: Paulo Soares, do Podemos de São Paulo, faz um balanço dos seus 4 meses de mandato e destaca a apresentação de 31 propostas e a atuação em 7 relatorias. Entre os resultados, ele cita um projeto já transformado em lei voltado à prevenção da saúde da mulher.
14: Paulo Soares também agradece os votos recebidos e afirma que vai continuar acompanhando as demandas do interior paulista, mesmo sem mandato. Ele defende uma atuação política focada em áreas como saúde e educação, com menos disputas ideológicas e mais atenção aos problemas da população.
3: Luiz Couto, do PT da Paraíba, agradece os mais de 60 mil votos recebidos, embora não tenham sido suficientes para garantir sua reeleição. Com 5 mandatos como deputado federal e 2 como estadual, ele afirma que sua trajetória foi dedicada à justiça social e à defesa dos direitos humanos.
14: Luiz Couto também reafirma o compromisso de continuar servindo ao povo paraibano, mesmo fora do Congresso. Para ele, o fim do mandato não encerra sua atuação em defesa da população, guiada, segundo ele, pela fé, pela honestidade e pelo compromisso com o próximo.
3: Geraldo Rezende, do União de Mato Grosso do Sul, diz que respeita o resultado das urnas e que vai seguir trabalhando até o último dia do seu mandato. No balanço de sua trajetória, ele destaca participação na criação da Universidade Federal da Grande Dourados.
14: Geraldo Rezende menciona ainda sua contribuição para a construção do Hospital Regional de Dourados e a implementação do primeiro SAMU indígena do país. O deputado também cita a construção de creches em aldeias e a defesa da regionalização dos serviços públicos.
3: Ismael, do PL de Santa Catarina, agradece os mais de 70 mil votos que recebeu, mas lamenta não ter alcançado
22: dispensado à reeleição. Após 4 anos na Câmara e 37 anos de vida pública, o parlamentar faz um balanço da sua trajetória política e enaltece a experiência adquirida no Congresso.
14: Além disso, Ismael cita participação em comissões e frentes parlamentares, entre elas a de amparo às comunidades terapêuticas. O deputado conclui que pretende seguir em frente, agradecendo à família, aos amigos e aos eleitores pelo apoio.
22: Termina agora o jornal Câmara dos Deputados, produzido pela Rádio Câmara, com trabalhos técnicos de Rafael Santos e apresentação de Márcio Aquilissardi e José Carlos Andrade. Uma ótima noite para você.
14: A Voz do Brasil volta amanhã. Boa noite.
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0: exaltado seja o nome de nosso Senhor e Salvador Jesus Cristo. Que prazer, que alegria, que satisfação de estar com vocês no programa A Voz da Libertação, chegando através da emissora de rádio, a qual você está em sintonia, e é um prazer falar com vocês. Estamos aqui para anunciar as boas novas de salvação. Disse Jesus: ide por todo mundo, pregai o evangelho a toda criatura. Quem crer e for batizado será salvo. A paz do Senhor, pastor Lucas.
1: Paz do Senhor Jesus, pastor Davi Miranda Filho. Estamos na fé, na expectativa, para anunciar as boas novas de salvação, e todo o Brasil esperando aí realmente as grandes e poderosas concentrações que vão dinamitar completamente o inferno, aquele demônio que está lutando contra a tua vida, a tua casa, a tua família. Onde você estiver, esse mal cairá por terra através da oração forte e profética do homem de Deus, pastor Davi Miranda Filho.
0: Queremos lembrar a todos os ouvintes, a Igreja Pentecostal Deus de Amor está com as portas abertas todos os dias. Muitos cultos de orações, revelações, pregação do Evangelho, anunciando as boas novas de salvação. E você que me escuta, você que me acompanha, não pode perder as grandes concentrações aqui na sede mundial das Igrejas Deus e Amor, e também espalhada pelo Brasil e o mundo inteiro.
1: É, e o endereço da Vitória, Avenida do Estado, número 4568, na Baixada do Glicério. A entrada principal ali pela rua Prefeito Passos, meu Deus do céu. Que bênção gigantesca é a Igreja Pentecostal Deus e Amor, levando paz, levando alegria, levando a palavra de Deus ao teu coração.
0: Amados irmãos, amadas irmãs,

0: todos que nos acompanham nesse exato momento. Queremos chamar a atenção dos irmãos de Pernambuco. Atenção, atenção, cidade Pernambuco. Vamos avisar a vocês que sexta-feira agora, hein, Pastor Lucas? Sexta-feira agora, dia 16.
1: É, nesta sexta-feira, ali em Petrolina, na Avenida da Integração, Jardim Maravilha, na Escola Clementino Coelho, a partir das 18 horas, esta concentração poderosa. Já vamos chamar também o pastor Estevão, que vai falar daqui a pouquinho com o senhor, pastor Davi Miranda Filho, sobre esta concentração poderosa.
0: Que maravilha! Vamos ouvir o nosso irmão responsável da igreja Deus de Amor ali de Petrolina, que vai falar ao vivo daqui a pouquinho. E estamos alegres, estamos felizes, porque milagres, milagres, Deus vai realizar. Você crê em milagre, amado ouvinte? Você crê que Deus opera milagres incríveis, coisas incríveis Deus faz? Tudo é possível ao que crer. Creia somente e verás a glória de Deus. Seu nome?
2: Vitória Marques Pereira da Silva.
0: Amém. Conta a bênção que a irmã que você recebeu de Jesus. Conta.
3: Irmão, ela estava me pedindo para me contar a bênção para da mãe dela. Nós vamos falar assim. Então, irmão, a Vitória, ela era uma criança que a mãe dela não podia ficar grávida dela, né, irmão? E através dos votos que nós fizemos, que minha filha teve 3 derrames, e através do voto que nós fizemos, graças a Deus, pela misericórdia, veio a Vitória, porque o médico falou que ela não podia ficar grávida, que estava em risco, né, irmão? E pela misericórdia veio a Vitória. E a Vitória quer que conte essa bênção, e pela misericórdia nós vamos contar sim, e pela misericórdia, o nome do Senhor ser louvado e engrandecido.
0: Vamos relatar com toda atenção para que todos entendam. Esta criança que está do teu lado, ela se chama Vitória. A mãe dela não poderia ficar grávida.
3: Não, não podia ficar grávida. Ela teve 3 derrames e ali o médico ali, né, irmão, do hospital Albertides, falou para ela que ela não podia ficar grávida. Se ela ficasse grávida, que era em risco.
0: A criança poderia morrer se ficasse grávida.
3: Sim, se ela ficasse grávida. Pela misericórdia, está aqui a Vitória, que já está com 8 anos. E nós vamos louvar e agradecer o nome santo do Senhor Jesus pela Vitória, né, irmão? Que Deus deu para... Deu uma neta que Deus me deu pela misericórdia do Senhor, né, irmão? Eu estou muito grata por essa bênção. É muito cumprido, né, irmão, a bênção da Vitória. Mas eu vou deixar para depois, outra vez, a gente conta mais com detalhes.
0: Amém, que Deus abençoe. Então, o nome dela é Vitória e ela recebeu a Vitória, né, irmão?
3: Recebeu a Vitória.
0: Que maravilha, isso é muito maravilhoso. Deus abençoe a tua fé. Amém.

resolve tudo. Olha aí que maravilha. Deus é tremendo, Deus é poderoso, milagres incríveis, milagres extraordinários, Deus realiza. É dia 16, atenção, atenção, amados irmãos e ouvintes, você que está nos acompanhando agora, irmãos de Petrolina, vai ser uma alegria, todos nós ali na sexta-feira agora, dia 16, a partir das 18 horas, estaremos juntos, unidos, nesta fé, nesta comunhão, nesta graça, neste poder. Oh, que alegria saber que Deus vai operar sinais, maravilhas e prodígios. Deus resolve tudo.

0: O seu nome, irmã?
1: Edmina.
0: Conta pra nós o que Deus fez na tua vida.
1: Meu filho com 10 anos, foi diagnosticado com glaucoma. Cheguei no médico, o médico deu pra ele, falou, você vai ficar cego. Eu chorando, liguei pra minha mãe, e minha mãe começou a campanha. A minha mãe falou, vem, faz a campanha comigo. E aí um dia eu estava sentada, o pastor falou assim, tem uma irmã aqui que o filho dela está sendo curado agora de glaucoma. Eu levantei a mão e naquela hora Deus curou meu filho. E aí no dia seguinte eu tinha médico, ele fez os exames e até hoje ele faz controle uma vez por ano, só para fazer controle mesmo. Da honra e glória do nosso Deus, meu filho foi curado.
0: Eu imagino que a senhora levando o seu filho médico, o médico dizendo que iria ficar cego, o desespero atacou na hora.
1: Na hora, pastor. Um rapaz que tem sonhos, faz faculdade de direito, é uma bênção. Sabe, ele é promessa do Senhor. Eu tive um problema na gravidez. E Deus me deu meu filho. Deus falou assim, não, eu vou te dar o seu filho, porque eu não podia engravidar.
0: Outro grande milagre.
1: Meu filho é uma promessa.
0: Que maravilha.
1: Meu filho é um milagre de Deus.
0: Primeiro ela não podia ficar grávida, ficou grávida. E quando o filho dela nasceu, aos 10 anos, ela levou no médico, o médico disse que ele queria ficar cego. Eu imagino com o coração de uma mãe, meu Deus, que luta, que provação. Mas a senhora ouviu a sua mãe dizer, vamos fazer campanha, vamos orar, vamos pedir, Jesus cura.
1: Exatamente.
0: E agora totalmente curado.
1: Totalmente curado, para a honra e glória do nosso Senhor.
0: Foi a mão de Deus, irmã.
1: A mão de Deus.
0: Isso é um milagre que chama a atenção de todos nós, porque somente Jesus, somente Deus, para fazer milagres como esses. Louvado seja o nome do Senhor.
1: Amém.
0: Amado irmão, amada irmã que está me ouvindo, note que a nossa irmã está emocionada, chorando, derramando lágrimas, porque é um milagre tão extraordinário que chama a nossa atenção. Tudo é possível ao que crê. Quem crê recebe a bênção de verdade. Muito obrigado pela sua fé e pelo seu testemunho.
1: Deus abençoe muito a igreja do Senhor.
0: Amém.
1: A igreja do Davi Miranda. Vocês são uma bênção nas nossas vidas.
0: Deus está na frente, né, irmã?
1: Amém.
0: Muito obrigado pelo seu testemunho de fé. Fica com Jesus.

0: de vencer, é hora de levantar as mãos para os céus e dizer: só o Senhor é Deus que cura, é Jesus Cristo que faz milagres incríveis acontecer. Pastor Lucas, já temos condição de conversar com o nosso irmão lá de Petrolina?
1: Sim, nosso pastor Estevão já está na linha, com muita fé, muita alegria e muita expectativa, ouvindo os milagres que Deus opera na igreja pentecostal. Deus é amor.
0: Queremos lembrar aos irmãos de Petrolina, atenção, atenção, Petrolina, agora o nosso irmão, como o nosso pastor?
1: Pastor Estevão.
0: Pastor Estevão, diga para nós a expectativa, a sua saudação aos milhões e milhões de ouvintes do programa Voz da Libertação, linha aberta, Petrolina.
2: A paz do Senhor, povo de Deus, a paz do Senhor, amados ouvintes, a paz do Senhor, pastor, da minha filha, toda a equipe. Meus irmãos,
0: amado irmão, o senhor tem que abaixar o rádio. O senhor tem que abaixar o rádio. Corta ele, senão. Agora são 10 horas e 14. Não tem experiência, né?
1: É verdade.
0: Agora são 10 horas e 14 minutos. Irmão, tem que abaixar o retorno do irmão. Tá voltando, tá repetindo. Então o irmão tem que abaixar o retorno do seu rádio. E fica ouvindo através do telefone, porque nós mandamos retorno pelo próprio telefone que você está me ouvindo. São 10 horas e 14 minutos, pastor Lucas.
1: Milagres, bênçãos e grandes libertações. Alô, alô, Petrolina, cidade maravilhosa. Pernambuco vai ser abalado pelo poder de Deus. Nesta sexta-feira, dia 16, pastor Davi Miranda Filho, todo o povão de Deus já no santo jejum, buscando a presença do Senhor, e milagres acontecerão.
0: Vamos agora tentar mais uma vez falar com nosso irmão de Petrolina. Petrolina, amado irmão, é linha aberta para o irmão.
2: A paz do Senhor, pastor Davi, me escuta?
0: Sim, mas o irmão tem que abaixar o volume do rádio, irmão, para você poder falar, senão começa a retornar o som que você está falando e o hino que está terminando, né? Vamos lá, o senhor tem que falar, escuta nós pelo telefone mesmo.
2: Expectativa para esse grande evento que está em milagre, pastor.
0: É, está tendo dificuldade. Explica para ele como é que faz, pastor Lucas, para ele saber direitinho. 10 horas e 15 minutos. 10 horas e 15 minutos. Vamos agora mais um testemunhos. Testemunhos de bênção. Deus quer fazer milagre na tua vida, ouvinte. Venha até Jesus. Jesus quer te curar. Jesus quer abrir portas para você. Ele resolve problemas. Ele dá vitória. Vamos juntos agora ter a fé aumentada. É Jesus curando. É Jesus libertando. Tudo é possível ao que crer. O seu nome, irmã?
3: Áurea Ferreira.
0: Conta a bênção recebida das mãos de Jesus.
3: A bênção é que a primeira vez que eu vim aqui, que eu não andava sozinha. Eu sempre andava.

0: noite que eu tinha muito medo por causa da labirintite. Mas depois eu vim aqui esse dia, eu recebi um milagre muito grande, porque Deus me deu grande força, grande livramento para chegar até aqui. Demorei para chegar, mas aí graças a Deus eu cheguei e logo na porta Deus me visitou ao saudar o irmão porteiro. E aí eu entrei para dentro e fui, participei do culto inteiro. E aí eu vi que Deus me libertou no final, que eu estava vendo tudo claro. Eu via tudo feito estrela, tudo embaraçado, mas eu vejo tudo claro até o dia de hoje, graças a Deus. Hoje eu vou sozinha, venho aqui só eu e Deus e os anjos. Vou entrar para Cuiabá, o lugar mais longe que eu vim até hoje é aqui, que eu achava que eu nunca ia vir na minha vida. Mas eu pedi a Deus: Senhor, me traz aqui, me leva nessa igreja pelo menos um dia. E hoje eu vim, já é a quarta vez. Graças a Deus, eu rendo graças a Deus por isso, porque eu não tinha força de andar só. Mas Deus é a minha grande força.
1: Uma pergunta, irmã. Essa enfermidade que a senhora sentia nas vistas, a senhora via tudo embaçado, como é que era? Explica para nós.
0: É, tudo embaçado por causa da labirintite, ela deixa a gente tonta. A tonteira é tão forte que dá vontade de vomitar. E aí a gente vê tudo embaraçado. Aí eles falavam que eu tinha que comer, falar que comer nada, isso aqui é a labirintite. Quanto mais eu comia, mais ficava tonta. Aí depois que eu vim aqui, eu fico até sem comer, e graças a Deus eu não vejo nada embaraçado, minha vista clareou, e eu como a hora que dá, e fico muito bem, graças a Deus.
1: Por causa dessa enfermidade, a senhora não podia andar sozinha.
0: De jeito nenhum.
1: E agora a senhora vem de Carapicuíba para cá sozinha.
0: Graças a Deus.
1: Está enxergando perfeitamente.
0: Perfeito.
1: Só de a senhora vir para a igreja, chegou aqui e o milagre aconteceu.
0: Ah, já aconteceu logo na entrada, que Deus já me visitou já.
1: Há quanto tempo a senhora sofria dessa enfermidade?
0: Mais de 5 anos.
1: Mais de 5 anos. Veja, irmãos, a senhora chegou aí no médico?
0: Cheguei, eu tenho 3 carteirinhas de acompanhante. E quando eu andava sozinha, eles diziam que eu não podia andar sozinha, que os outros podiam tomar minha carteirinha caso eu fosse hospitalizada.
1: Claro, imagina, irmãos, uma pessoa que não enxerga direito por causa da enfermidade. E ela não enxergava bem, labirintite que fala?
0: É, labirintite.
1: Então a pessoa que sofre dessa enfermidade, ela vê, às vezes daqui a pouco, tá tudo se mexendo, não é assim?
0: Tudo se mexendo, tudo vagalume, tudo tremendo. E um medo muito grande da noite. A noite é que não vê nada mesmo. Mas agora eu não tenho medo, não. Eu vou à noite em qualquer lugar.
1: Agora suas vistas clareou, a senhora diz.
0: Graças a Deus, tá tudo clarinho. Deus libertou mesmo.
1: Foi um milagre muito grande.
0: Foi um milagre mesmo, porque eu tinha até medo da noite. Dentro de casa, eu já ficava com medo da noite. Não era coisa de Deus.
1: Mas agora curado e liberta.
0: Curado e liberta pelo sangue de Jesus.
1: Amém. Que Deus abençoe a tua fé em nome de Jesus. Grandes milagres Deus está operando nesta igreja.

0: possível que crê, Deus resolve tudo. Essa senhora tinha as suas vistas escurecidas, mas Deus fez clarear, começou a enxergar bem. Isto é milagre. Atenção, atenção, Petrolina! Agora temos condição de falar com o nosso irmão lá diretamente de Petrolina. Agora já tem condição, pastor Lucas?
1: Sim, senhor. Pastor Davi Miranda Filho, pastor Estevão, nos escuta.
2: Escuto, homens de Deus, a paz do seu Jesus. Estamos alegres e contentes por esse grande momento que estamos vivendo. Como está chegando o áudio? Está bom? Está bênção?
0: Agora está perfeito, amado irmão. Pode falar, diga para nós a expectativa do povo de Petrolina para sexta-feira agora, dia 16, a partir das 18 horas.
2: Amém, pastor Davi Filho. Nós estamos vivendo um momento de muita alegria, porque nós estamos vivendo um grande avivamento. Esse convite, ele veio em um momento a qual pegamos um momento...

0: de muita fé. A igreja, ela tem se mobilizado, a igreja, ela tem se motivado, a igreja, ela tem trabalhado fortemente o evangelismo no boca a boca, evangelismo com panfleto. Estamos visitando as feiras, evangelizando, passando o carro de som. E olha, pastor Davi Filho, todos os irmãos ouvintes da Voz da Libertação, estamos mobilizando 3 estados, pois Petrolina, ela encontra-se na divisa com o estado da Bahia, atravessando o rio São Francisco, e também pega o sul do Piauí. Então, os 3 estados estarão presentes aqui neste grande evento. Acreditamos que virão cerca de pelo menos 15 caravanas confirmadas, pastor Davi Filho.
1: Que maravilha, que maravilha. Então, é a confraternização. 3 estados, pastor Lucas.
2: É Bahia, Piauí e Pernambuco.
1: Todos conectados na fé, na coragem e no amor. Amado irmão, me passa o endereço direitinho, local, ponto de referência, para que todos saibam o local da grande concentração de sexta-feira agora, a partir das 18 horas.
0: Pastor Davi Filho, pastor Lucas, é um lugar muito bem localizado dentro da cidade de Petrolina. Atenção para o bairro Jardim Maravilha, Avenida da Integração, sem número, bairro Jardim Maravilha. E você pode procurar também pelo Google, a Escola Clementino Coelho. O ponto de referência mais próximo, de grande destaque, é a loja Avan. Então, na Avenida da Integração, você pode encontrar essa escola, a Escola Clementino Coelho. Este evento será realizado nessa escola, no ginásio, e tô pensando, pastor, que esse lugar vai ficar pequeno para a multidão que estará presente. Os bairros de Petrolina estão mobilizados, os bairros da grande região de Juazeiro também estão mobilizados, os irmãos de Paulistana, que nós temos um trabalho muito forte da Fundação Reviver, Projeto 60 Mais, Projeto Oásis, projetos que estão acontecendo na Vila Reviver, em Paulistana. Eles estarão presentes, trazendo também caravana, e estamos com a expectativa que cresce a cada momento. Também quero ressaltar, pastor Davi, que também estamos nas mídias sociais. Entramos em contato com uma pessoa que tem mais de 300 mil inscritos aqui na região de Petrolina, e ele também está divulgando para as pessoas do meio secular estarem recebendo este grande convite, pastor Davi Filho.
1: Que alegria saber da movimentação, da expectativa, dos preparativos. Que bênção, que bênção. Fico muito alegre pela sua participação, as suas palavras finais, amado irmão, aí diretamente de Petrolina.
0: É isso mesmo, pastor Davi Filho. Eu, pastor Estevão Diniz, aqui de Petrolina, estou muito alegre, estamos bem mobilizados, a igreja tem crescido bastante em questão de animação, de divulgação. E o meu convite final a todos vocês que nos ouvem através desta rádio: quero falar para você que o avivamento já está acontecendo, curas, milagres e maravilhas. Eu te convido e Deus te espera. Dia 16, na Igreja Pentecostal Deus Amor de Petrolina, que promove o grande evento na Escola Clementino Coelho. A Escola Clementino Coelho, na Avenida da Integração, sem número, bairro Jardim Maravilha, te espera com esse grande culto de fé, milagres e prodígio. Agradecemos a todos os ouvintes e aguardamos vocês. E cremos que haverá sinais, maravilhas, prodígios e muita salvação de alma. E o grande derramar do Espírito Santo com a presença do homem de Deus, pastor Davi Miranda Filho.
1: Que Deus abençoe, irmãos de Petrolina. Não esqueçam, sexta-feira estaremos juntos. Pastor Lucas, a alegria do povo de Deus, a vitória do povo de Deus.
2: E nós vemos aí, né, na voz do nosso querido pastor Estevão Diniz, alegria, expectativa, porque sexta-feira agora vai tremer completamente debaixo da unção de Deus, da glória do Espírito Santo do Senhor. Já temos visto aí as concentrações com o pastor Davi Miranda Filho, paralíticos andando, ou seja, milagres da era apostólica repetem-se através das poderosas concentrações na Igreja Pentecostal Deus Amor, porque esta igreja é de Deus.
1: O seu nome, irmã?
3: Sineide.
1: Conta para nós o que foi que aconteceu.
3: Eu tenho a minha filha aqui de 9 anos. Ela foi diagnosticada no dia 27 de dezembro, que ela estava com um tumor maligno. E aí, o tipo do tumor, ela foi transferida do Hospital São Mateus, da Zona Leste, para o Hospital do GRAAC, que é onde tratam de câncer em crianças e adolescentes. E lá foi diagnosticado que realmente era um tumor maligno, do tipo osteosarcoma. E lá eles me deram a notícia de que esse tumor, ele era terrível para ir para o pulmão. Ele dava local.
1: Aonde que era o tumor, esse tumor?
3: É, o dela é no fêmur.
1: No fêmur?
3: No fêmur, da perna esquerda.
1: E esse câncer podia atingir os pulmões?
3: Sim, a médica falou dessa palavra assim: mãe, esse tipo de tumor ele é danado para ir para o pulmão. Então a gente precisa investigar rápido para saber se tem alguma metástase, que é se espalhar. Aí eu fiquei muito angustiada, preocupada. Eu trouxe ela algumas vezes aqui na igreja, antes do cabelo dela até cair. E depois trouxe, depois que ela começou a quimioterapia. E vim pedindo para Deus, né, para que o Senhor permitiu, mas que o Senhor não permitisse que isso fosse tão além. E que ajudasse a minha filha a passar por isso. E aí foi feito os exames bem rápido, as coisas andam muito rápido lá. E aí diagnosticou que não tinha ido pro pulmão dela e nem pro tórax. Isso foi uma vitória muito grande. Eu fiquei muito feliz, muito agradecida com Deus. E eu pus no meu coração que eu ia testemunhar sobre isso. E ela tinha também um outro que era para ser realizado, uma citilografia óssea. Que era para saber também se tinha ido metástase para alguma outra parte do osso. Qualquer alguma outra parte. E eu tive a resposta sexta-feira, que também não foi. Graças a Deus, está somente ali local, no fêmur. Eu estou muito feliz, apesar de ser uma coisa complicada. Eu vejo que muitas pessoas se desesperam. E uma vez ela veio aqui, o pastor orou, e o pastor falou para mim assim: confia, confia. E eu estou confiando, apesar de ser muito doloroso e difícil, mas eu estou confiando que tudo vai correr bem como está correndo. Deus tem preparado tudo.
1: Irmãos, eu quero que vocês notem, como é o nome dela?
3: É Laura.
1: É uma criança, qual a idade dela?
3: 9 anos e 5 meses.
1: 9 anos e 5 meses. Uma enfermidade que muitas vezes parece que não tem mais cura. E esta enfermidade poderia contaminar o sangue, podia atingir os ossos, podia atingir o pulmão. Me corrija se eu estou errada.
3: Se atingisse o pulmão dela, a porcentagem de chance de sobrevivência era de 40%.
1: Ela podia morrer qualquer hora,
3: ela
1: então.
3: Ela poderia morrer.
1: Meu Deus. Então veja, irmãos. E ela está trazendo a filha dela aqui. Ela está confiando. E Deus já começou a fazer obras excelentes aqui na vida dessa criança. Pode louvar a Deus? Pode, igreja. Irmãos, eu tenho certeza que daqui mais um tempo ela vai chegar aqui com a filha dela e vai mostrar para todo mundo o grande testemunho do milagre que Deus está fazendo na vida desta criança. A senhora crê assim?
3: Eu creio, em nome de Jesus.
1: Que Deus abençoe pela tua fé, em nome de Jesus, irmã.
3: Amém.

0: Jesus disse, tudo é possível àquele que crer. Crer, acreditar, ter fé e o milagre vai acontecer. Atenção, atenção, povo de Deus da Bahia! Agora falamos da Bahia, com os irmãos da Bahia, pastor Lucas, Euclides da Cunha, dia 17 de outubro, a partir das 18 horas, pastor Lucas.
1: E o pastor Elmo Costa já está já na expectativa para esta poderosa concentração. Todo o povão de Deus de Euclides da Cunha e cidades adjacentes, já na fé, na expectativa para esta poderosa concentração, dia 17 de outubro, pastor Davi Miranda Filho.
0: Que Deus abençoe, irmãos de Euclides da Cunha. Amado irmão, responsável das igrejas Deus e Amor aí da Bahia, de Euclides da Cunha, a paz do Senhor, linha aberta.
2: Graças a Deus, Deus abençoe, pastor Davi Miranda Filho, pastor Lucas, Deus abençoe aos nossos queridos irmãos e ouvintes do programa Voz da Libertação. É um imenso prazer estar falando com todos nesta maravilhosa oportunidade.
0: Conta para nós, pastor, a expectativa do povo aí em Euclides da Cunha, dia 17 de outubro, a partir das 18 horas. Conta para nós a expectativa, a preparação, o movimento, o que o povo comenta, qual é a fé do povo, e vai ser uma bênção.
2: Olha, pastor Davi Miranda Filho, com toda certeza vai ser uma bênção de Deus. Vai ser uma bênção. A expectativa do povo de Deus aqui da cidade de Euclides da Cunha, na Bahia, é muito grande. É muito grande. Nós temos a certeza que nós iremos reviver milagres. Os milagres da era apostólica estarão acontecendo. A fé do povo está muito grande. O que se ouve comentar aqui na cidade de Euclides da Cunha é sobre esta concentração do dia 17 de outubro agora. Vai ser muito forte a expectativa do povo, dos membros, dos obreiros e até dos congregados, os visitantes. Pessoas estão animadas, estão na fé. O campo também, aqui de Euclides da Cunha, as caravanas já estão aí, algumas formadas, outras sendo mobilizadas para este dia, que com certeza, pastor Davi Miranda, será um dia que ficará na história do povo de Deus aqui da cidade de Euclides da Cunha. A fé é muito grande mesmo. A nossa expectativa é muito forte e eu tenho certeza que Deus estará operando neste dia o ginásio de esporte Aloysio Antônio Abreu. Eu tenho certeza que vai ficar pequeno, porque a fé do povo está muito grande e eu tenho certeza que os milagres vão acontecer em nome de Jesus.
0: Atenção, atenção, é sábado agora, hein, amados ouvintes? Não esqueçam, é sábado agora, dia 17 de outubro, Euclides da Cunha. Eu tenho certeza que vai ser uma alegria, vai ser uma festa, vai ser o povo de Deus unidos na oração, na fé. E eu tenho certeza que Deus vai operar sinais, maravilhas e prodígios. A Bíblia diz, aonde dois ou três estiverem reunidos no nome do Senhor, o Senhor se faz presente. Amado irmão, eu gostaria que o irmão desse detalhe do endereço para nós, para que todos os ouvintes saibam o endereço certo e o local para eles estar sábado agora, dia 17, a partir das 18 horas. Fala para nós, irmão.
2: Amém, pastor Davi Miranda. O ginásio de esporte é um ginásio muito conhecido aqui na cidade de Euclides da Cunha, né? Fica localizado na rua Desembargador Batista, na altura do número 419, no populoso bairro Jeremias. É o ginásio de esporte Aloysio Antônio Abreu. Próximo o local de referência, né? Fica quase ao lado da prefeitura aqui de Euclides da Cunha. Então é um ginásio bastante conhecido, né? Muito conhecido mesmo, e eu tenho certeza que o povo de Deus vai comparecer em massa. Caravanas das congregações que estarão marcando presença. O campo de Petrolina estará presente neste dia. O povo de Deus aqui da belíssima cidade de Euclides da Cunha estará presente. Eu tenho certeza, pastor Davi Miranda Filho, que será uma concentração que ficará no marco da história e o nome do Senhor será glorificado. Neste sábado, dia 17, às 18 horas, você é o nosso convidado especial.
0: Que maravilha, fico muito feliz, as informações, o relato local direitinho desta grande concentração. Pastor Lucas, eu tenho certeza que vai ser milagres, aonde Deus vai operar de uma maneira muito gloriosa.
1: E nós queremos também, né, todo o grupo de oração, os nossos queridos irmãos samaritanos aí de Euclides da Cunha, trabalhando para levarem a esta poderosa concentração os enfermos, os problemáticos, aquelas pessoas que estão sendo atormentadas por espíritos malignos, porque nós temos absoluta certeza, pastor Davi Miranda Filho, que quando o senhor assumir o santo altar, o milagre vai acontecer, os espíritos malignos cairão por terra e Euclides da Cunha vai ser grandemente abençoada pelo poder de Deus. Atenção, atenção, todos irmãos bons samaritanos, nós temos aí as caravanas que já estão programadas para irem, mas você que tem o seu automóvel, que conhece pessoas aí do lado da tua casa em Euclides da Cunha, que precisam do milagre, coloque essa pessoa dentro do seu automóvel, leve até o ginásio de esportes que você vai ver a bênção de Deus virá sobre a vida do enfermo e a promessa de Deus virá também sobre a sua vida.
0: Queremos agradecer o nosso irmão diretamente lá de Euclides da Cunha, as suas palavras finais e muito grato pela concentração, vai ser uma bênção, uma vitória, amado irmão.
2: Com toda certeza, pastor Davi Miranda Filho, pastor Lucas, nós estamos ansiosos, né? Estamos crendo, estamos na fé, o povo de Deus aqui está na fé, está confiante, que será uma concentração em que Deus estará operando de uma forma poderosa. Para vocês terem uma ideia, nós temos caravana já se organizando de pessoas que não é nem do nosso campo, não é nem da nossa igreja, que não é nem da nossa igreja. Pessoas que de outra igreja já está preparando. Ah, o pastor Davi Miranda Filho, né, vai estar presente a concentração. Isso mesmo. Então, já está se organizando pessoas que é de outra igreja, ou seja, outra igreja está preparando caravana para estar conosco nessa concentração, porque acredita no milagre. Então, pastor Davi Miranda, nós temos a fé, nós temos a confiança que neste dia vai ser um dia de explosão de milagre. Eu agradeço pela essa oportunidade de estar falando através do rádio, dentro do programa Voz da Libertação. Deus abençoe.
0: Amém, glória a Deus. Milagres, milagres, Jesus opera de verdade. Você crê em milagre, amado ouvinte? Então escute aí para você ter a tua fé aumentada. É milagres extraordinário, Deus operando. Qual o nome do senhor?
3: Paulo Pereira.
0: Qual foi a benção? O que é esse aparelho que está na tua mão?
3: É asma.
0: Quando o senhor sente falta de ar, o senhor apertava essa bombinha para poder respirar.
3: Respirar para andar.
0: Quanto tempo o senhor falou que estava sofrendo da asma?
3: 2 anos.
0: 2 anos. E como aí, é que o senhor sabe que está curado agora?
3: Estou curado porque eu vim de Sorocaba, né? Eu saí 4 horas lá da minha casa.
0: O senhor saiu aí, de Sorocaba hoje?
3: 4 horas.
0: 4 horas da manhã.
3: Tomando bomba. Quando eu cheguei no santuário, aí eu já senti a cura já.
0: Está liberto, não, curado podia, por Jesus.
4: E não podia correr, pastor. Abre o corredor. Quem está vendo esse milagre, diga glória a Deus. Corre, Senhor. Corre, Senhor. Olha ele se movimentando, correndo. Cadê a falta de ar?
3: Acabou.
4: Sumiu.
3: Subiu.
4: Quem te curou?
3: Jesus,
0: Dá glória a Deus por isso, igreja. Dá glória a Deus por isso.

0: crente, é só crer, acreditar, ter fé. Jesus disse, tudo que pedires em meu nome, eu farei para que o Pai seja glorificado no Filho. Estamos agora, vamos falar agora de Casa Nova, domingo, dia 18. Atenção, atenção, irmãos de Casa Nova. É Bahia mesmo, Pastor Lucas?
1: Bahia, Bahia.
0: Olha aí que coisa linda, hein? Duas concentrações, Euclides da Cunha, agora Casa Nova, dia 18, domingo agora, hein? Já temos condição, Pastor Lucas, de conversar com o nosso irmão Edenilton?
1: Sim, sim. Edeilton.
0: Edeilton.
1: Pastor Edeilton.
0: Linha aberta, Pastor Edeilton. Fala conosco a respeito da concentração da Casa Nova, dia 18, domingo, agora.
2: A paz do Senhor Jesus, Pastor Davi, a paz do Senhor a todos os ouvintes do programa. A expectativa aqui é grande, Pastor. Estamos em oração, a região toda mobilizada, pessoas de outras regiões fazendo caravanas. Tem regiões aqui que, antes do pastor anunciar a caravana, o povo já estava fazendo caravana, orando, pessoas paralíticas já preparadas para vir, pessoas de outra denominação prometendo fechar a igreja para estar junto com a gente no domingo, para receber as bênçãos de Deus no dia 18, domingo agora, no ginásio de esporte, da quadra esportiva do Colégio Solon Xavier.
0: Que alegria saber da expectativa, os irmãos de Casa Nova. Atenção, paralítico, cego, coxo, mudo, surdo, paraplégicos, aidéticos, cancerosos, Jesus garante a cura, o milagre e a libertação. Diga para nós, amado irmão, a expectativa do povo, a chegada do povo que estará conosco agora domingo, as caravanas, a expectativa, qual é o comentário do povo? Diga para nós a expectativa dos irmãos aí diretamente de Casa Nova, Bahia, dia 18 agora, domingo, a partir das 18 horas.
2: Ô, pastor, a expectativa é muito grande. O povo está vindo do interior, cidades aqui de 300 quilômetros, já estão se mobilizando. Tem pessoas que já estão prometendo chegar meio-dia. Como eu falei há pouco, tem igrejas aqui que prometeram não fazer culto nesse dia para unir a nós, da Igreja Pentecostal do Zé Amor. Pessoas que estão vindo de longe para essa concentração, a expectativa é muito grande, está todo mundo feliz, muito alegre, crendo no milagre, pessoas de longe entrando em contato, desejando que fosse mais perto para estar presente, e os da região, todo mundo aqui focado nessa concentração, todo mundo só fala nessa concentração de domingo, dia 18, com o pastor Davi Miranda Filho.
0: Que alegria, que alegria. Veja, amados irmãos, eles não estão medindo dificuldade não, hein, amado ouvinte? Os irmãos estão aí se preparando, 300 quilômetros, Pastor Lucas, é muita fé.
1: O povão da Casa Nova, o pessoal das cidades adjacentes ali, numa fé extraordinária para buscar e para receber o milagre das mãos do Senhor Jesus.
0: Então você não pode perder, Casa Nova, Bahia, domingo agora, hein, domingo agora, todo o povo de Deus unidos. Pessoas vêm de longe, hein, amados irmãos? Olha, a sua vinda não é em vão não, hein, amado ouvinte? Vai ser uma bênção. Deus tem a resposta. Deus tem o milagre. Deus tem a vitória. Tudo é possível ao que crer. O povo de Deus unidos na fé, na comunhão, com as mãos levantadas aos céus, clamando, pedindo a misericórdia de Deus. Queremos agradecer os irmãos de Casa Nova, o nosso irmão
1: Edeilton,
0: muito obrigado pela sua participação, as suas palavras finais, amado irmão, e o local, o endereço direitinho.
2: Deus abençoe, Pastor Davi. O endereço é da quadra X, na Praça X, ginásio poliesportivo do Colégio Solon Xavier, no bairro Topol, bem localizado, bairro Topol, quadra poliesportiva do Colégio Solon Xavier, no bairro Topol, às 18 horas.
0: Que maravilha. Muito obrigado pela sua participação. Estamos alegres, estamos felizes. Então, vocês, amados irmãos, não podem perder. É a bênção de Deus, a vitória. Dia 16, sexta-feira, onde, Pastor Lucas?
1: Petrolina, Avenida da Integração, sem número, Jardim Maravilha, Escola Clementino Coelho, juntamente com o pastor Estevão e todo o povão de Deus do Pernambuco.
0: Agora, dia 17 de outubro, sábado.
1: Euclides da Cunha, alô, alô, povo baiano, na Desembargador Batista, número 419. Ginásio de esporte, no famoso bairro Jeremias, ao ladinho da prefeitura. Pastor Elmo Costa, com todo o povão de Deus da fé, na expectativa para esta poderosa concentração.
0: Atenção, ouvintes, domingo agora, dia 18, onde vai ser a concentração, pastor Lucas?
1: Bahia também, na cidade de Caçanova, Praça X, bairro Topom, Ginásio Esportivo Solon Xavier.
0: Vamos unir a nossa fé, porque Deus tem preparado milagres, curas, libertações, bênçãos extraordinárias. Você que está sofrendo, chegou a hora da tua cura, chegou a hora do teu milagre, chegou a hora que Deus vai fazer milagre na tua vida. Creia, tenha fé, acredite, através do poder de Deus, grandes milagres vão acontecer. Qual o nome do Senhor?
3: Isaías.

0: o poder é de Deus, o poder é de Jesus Cristo através do Espírito Santo. Coisas extraordinárias Deus quer fazer na tua vida, amado ouvinte, amado irmão, amada irmã, a todos que estão conosco. Pastor Lucas, as pessoas podem fazer o seu pedido de oração agora, porque daqui a pouquinho estaremos orando a favor dos ouvintes.
1: WhatsApp, Rádio Deus e Amor, DDD 11 982923392. WhatsApp, Rádio Deus e Amor, DDD 11, telefone 982923392. Mande agora o seu pedido de oração. Daqui a pouquinho, pastor Davi Miranda Filho, na oração dos milagres.
0: Tudo é possível ao que crê. 10:48, hein? 10:48. O tempo passou e nós nem percebemos, pastor Lucas.
1: É, falando das concentrações do amor de Deus, os pastores também na grande fé, na expectativa. Passou rapidinho.
0: Lembrando que amanhã às 22h estaremos ao vivo novamente para falar com você, amado ouvinte. Queremos que você também faça o seu pedido de oração e vamos anunciando as boas novas. É uma concentração atrás da outra, é bênçãos, milagres, vitória. Pastor Lucas, o que acontece no dia 1º de novembro?
1: É, vai começar a poderosa campanha aqui na nossa sede mundial. A oração forte com o pastor Davi Miranda Filho.
0: Será a campanha A Queda das Muralhas de Jericó. Olha aí, amado ouvinte, 7 do domingo, eles deram 7 voltas e a muralha caiu. Ou não caiu, pastor Lucas?
1: É, caiu na 7ª volta, a muralha caiu, porque Deus, ele deu uma ordem para o povo e o povo obedeceu. Eu não sei qual é a muralha na sua vida, eu não sei qual é a barreira que está diante de você, mas eu sei que é um Deus poderoso que no dia 1º de novembro já está marcando contigo este compromisso, já está marcando com você, para que você derrube todas estas barreiras pela fé. Mas você tem que fazer a sua parte. A muralha vai cair, mas você tem que fazer a sua parte. Deus, ele deu a ordem ao povo. Deus, ele deixou estabelecido como o povo deveria agir. O povo obedeceu e no 7º dia a muralha caiu. As muralhas cairão na tua vida, você que está passando aí, enfrentando uma dificuldade muito grande na área da saúde. Pastor, a muralha na minha vida é a saúde. Meu Deus, que batalha, são doenças, enfermidades, cairão por terra no nome de Jesus. É o meu relacionamento, pastor, é a minha família. Ah, pastor, é a minha situação financeira. Eu não sei qual é a muralha, qual é a barreira, mas eu sei que ela cairá por terra a partir do dia 1º de novembro, aqui na nossa sede mundial.
0: Não esqueça, amados irmãos, serão 7 domingos de oração, 7 domingos de jejum. Jesus disse, esta casta de demônios só pode ser vencida com oração e jejum. No dia 1º de novembro, a partir das 9h da manhã, quando for às 10 da manhã, já estarei no altar. E vamos fazer a oração forte, a oração poderosa, a oração que move a mão de Deus e o Senhor derramando o poder, batismo com o Espírito Santo, fogo, fogo do Espírito Santo, Deus queimando, brasa viva do altar. Você quer receber o batismo com o Espírito Santo? Dia 1º de novembro aqui na sede mundial.

0: dia 1º de novembro, dia 1º de novembro, eu, pastor Davi Miranda Filho, estarei mais uma vez aqui na sede mundial para 7 domingos, começando no dia 1º de novembro, e terminando no dia 13 de dezembro, hein? 7 domingos de oração, jejum, batismo com fogo, com o Espírito Santo, a sede mundial. Nós, lembrando aos ouvintes que nós já fizemos 3 domingos, Pai, Filho e Espírito Santo. Como é que foi, pastor Lucas?
1: Lotou completamente. Todo o estacionamento, as dependências da igreja ficaram completamente lotadas. E nós vamos pedir aí para você, dê preferência, né, ao transporte coletivo quando você vier nesta campanha poderosa. Dê preferência ao transporte coletivo, porque muitas pessoas, pastor Davi Miranda Filho, a partir das 10h30, 10h40, o estacionamento já estava fechado, porque não cabiam mais os carros dentro. Então, dê preferência ao transporte coletivo e venha buscar ao Deus Todo-Poderoso, porque com toda certeza as muralhas cairão por terra na sua vida.
0: Você, amado ouvinte, lembra? A igreja que tem vida é a igreja que ora, a igreja que jejua, a igreja que glorifica. Batismo com fogo, com o Espírito Santo. Vamos orar, vamos clamar, vamos pedir. E o Senhor vai derramar graça, poder, unção. O Senhor diz, clama a mim e eu responder-te-ei. Vamos clamar ao Senhor, e eu tenho certeza, com as mãos dadas, erguida aos céus, e o fogo do Espírito Santo caindo. Pastor Lucas, tem muitas pessoas que ainda precisam receber o batismo com o Espírito Santo e também os dons do Espírito Santo.
1: E nós só conseguimos receber através da oração. Estavam todos reunidos no mesmo lugar, diz a palavra de Deus. Olha só, todos reunidos. Então você tem que vir, se reunir com o povão de Deus, estar diante do profeta de Deus recebendo a oração. E ele vai direcionar a oração forte, são orações direcionadas. E a primeira oração, o batismo com o Espírito Santo e com fogo. Meu querido irmão, pode ter certeza, você que já está um tempo na igreja, fala, pastor, olha, eu escuto falar do batismo com o Espírito Santo e com fogo, mas eu nunca recebi. E além de eu nunca ter recebido, eu também não conheço pessoas que receberam, né? Pessoas que se converteram juntamente comigo, que receberam, porque está escasso. Neste domingo, dia 1º de novembro, você vai ser batizado com o Espírito Santo e com fogo.
0: Chegou o momento da oração. Muitos irmãos fizeram pedido de oração, pastor Lucas.
1: Muitas pessoas aqui através do WhatsApp, DDD 11 98292-3392. Muitos pedidos de oração, pastor Davi Miranda Filho.
0: Então vamos nos preparar para orar agora ao Senhor.

0: apresente a Deus o seu pedido,
1: pois Ele está ouvindo. É hora de clamar, é momento de oração.
2: Glorioso Deus, maravilhoso e eterno Pai, mais uma vez estamos diante da Tua presença, orando, clamando, pedindo a Tua ajuda, a Tua misericórdia. Senhor, os pedidos de oração que foram feitos, quantas pessoas que precisam de resposta urgente, quantas pessoas que precisam de milagres, ó Deus, nesse exato momento. Vem agora, Senhor, em Teu nome nós oramos, Jesus, em Teu nome nós pedimos, venha nos dar a vitória, venha nos abençoar, guardando, livrando, protegendo de todos os males, de todos os perigos. A nossa vida está em Tuas mãos. Entra agora, Espírito Santo de Deus, Espírito Santo da verdade. Entra agora neste lar, nesta casa, nesta família, neste matrimônio, para que a bênção de Deus seja completa. Esta pessoa que está orando, pedindo a cura das enfermidades, o Senhor diz, tudo é possível ao que crer. Aumenta a fé dos ouvintes. Aumenta a nossa fé, Senhor, para que todos, através do Teu poder, agora, nesta oração, seja curado, seja liberto, seja tocado pelo Teu poder. Vem, Espírito Santo de Deus, vem ao encontro desta pessoa para salvar, perdoar, libertar, transformar e dar vida. Ó Senhor, eu oro também, Senhor, a favor de todas as famílias católicas. Ó Deus, esta pessoa que ainda precisa de salvação, liberta, abre o entendimento destas pessoas para eles entenderem qual é a boa, perfeita vontade de Deus em nossa vida. Ó Senhor, eu clamo porque sei que o Senhor tem resposta, que o Senhor tem milagres, porque o Senhor diz, se nós pedirmos, crendo, receberemos, e nós cremos pelo poder da fé no nome de Jesus, milagres, curas, libertações, transformações, algo especial. Sim, Senhor, dá força para o Teu povo continuar orando, para o Teu povo continuar clamando e o Senhor abençoando. Dá força, não deixa ninguém desanimar, mas perseverar na fé, na coragem, no entusiasmo, sabendo que o nosso Deus é o maior interessado em ver as pessoas salvas, libertas, transformadas. Chegai-vos a Deus e Deus chegará a vós. É tempo de nós estarmos orando como estamos agora, clamando porque o Senhor nos ensinou. Clama a mim, clama, é o poder de Deus que está sendo derramado agora. Vem, Senhor, visitar esta pessoa que está no campo, na cidade, ou talvez esta pessoa que está no hospital, internada, no leito de enfermidade. O Senhor diz, tudo é possível que crer. Eu creio no milagre, eu creio na cura, eu creio na libertação. Fica conosco, Senhor, nos dando vitórias, bênçãos especiais. Tudo está em Tuas mãos. Ó Deus Pai, se alguma coisa nós esquecemos de pedir nesta oração, o Senhor acrescenta, porque o Senhor conhece toda a nossa vida, todas as nossas necessidades, tudo está em Tuas mãos. Glória ao Pai, glória ao Filho, glória ao Espírito Santo de Deus. Amém, amém, amém.

0: Que Deus abençoe, amados ouvintes. Que Deus abençoe, pastor Lucas. Amanhã estaremos de volta às 10 horas, ao vivo, com todos os ouvintes, pastor Lucas.
1: Deus abençoe todos os ouvintes do programa Voz da Libertação. Deus abençoe, pastor Davi Miranda Filho.
0: Fique todos na paz do Senhor Jesus. Prossegue no ar o programa Voz da Libertação.

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8: São 23 horas e 3 minutos.
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9: 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E chegou o momento de informação aqui na Rádio Deus é Amor. Pagamentos instantâneos. Banco Central retira teto fixo e amplia a flexibilidade de transações por aproximação. A Autoridade Monetária Nacional alterou regras de funcionamento das transações digitais por aproximação e retirou o teto fixo de R$ 500,00 que vigorava para essa modalidade. As instituições financeiras terão até agora, o mês de outubro, para adaptar os sistemas e implementar as adequações operacionais que são necessárias. Com a nova instrução normativa, as transações iniciadas por aproximação em terminais ou carteiras digitais passam a seguir a mesma lógica de segurança das demais formas de transferência. O próprio usuário poderá solicitar ao seu banco o aumento ou a redução dos limites diários e por operação diretamente no aplicativo. A mudança torna a experiência de uso mais fluida e permite a realização de pagamentos de quantias mais elevadas no comércio físico e no ambiente digital, sem burocracias adicionais. A ferramenta de gestão de limites deverá ser disponibilizada de forma clara em todos os canais de atendimento das instituições. Agora, o objetivo, né, dessa medida é padronizar as diretrizes operacionais e simplificar a rotina financeira da população, sem abrir mão dos rigorosos mecanismos de proteção já consolidados no sistema. A tecnologia foi concebida justamente para isso, para ampliar a conveniência e a velocidade nas transações comerciais em todo o país. Reforma tributária. Novo modelo de arrecadação mudará cálculo de impostos e preço de produtos. A reestruturação no modelo nacional de cobrança de impostos deve mudar a forma como os tributos incidem sobre os bens de consumo e serviços aqui no Brasil. Esse novo sistema deve substituir 5 taxas atuais por tributos unificados, gerando impactos diferentes dependendo da categoria do item adquirido pela população. A expectativa é que itens considerados essenciais, como os alimentos da cesta básica nacional e medicamentos de uso contínuo, tenham alíquotas reduzidas ou totalmente zeradas. O Outra inovação importante é a transparência no cálculo dos preços, pois os tributos deixarão de ser cobrados de forma embutida e passarão a ser destacados separadamente nas notas fiscais. O cidadão vai saber agora exatamente quanto custa o produto e qual é o valor exato destinado ao pagamento das taxas governamentais. O novo sistema prevê ainda um mecanismo de devolução automática de parte dos impostos para famílias de baixa renda inscritas em cadastros sociais do governo. A transição entre o modelo atual e as novas regras vai ocorrer de maneira gradual ao longo dos próximos anos, justamente para permitir a adaptação de todo o mercado.
8: 23:07. Atenção para o top de 5 segundos. 5, 4, 3, 2, 1.
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1: Eu saúdo a igreja com a paz do Senhor Jesus. 1 Coríntios capítulo 15.
2: 1 Corinthians chapter 15.
1: Versículo 12, nós vamos seguindo.
2: Verse 12 and we will read.
1: Ora, se se prega que Cristo ressuscitou dos mortos.
2: But if it is preached that Christ has been raised from the dead.
1: Como dizem alguns dentre vós que não há ressurreição de mortos?
2: How can some of you say there is no resurrection of the dead?
1: E se não há ressurreição de mortos, também Cristo não ressuscitou.
2: If there is no resurrection of the dead, then not even Christ has been raised.
1: E se Cristo não ressuscitou,
2: and if Christ has not been raised,
1: logo é vã a nossa pregação e também é vã a vossa fé.
2: Our preaching is useless and so is your faith.
1: E assim somos também considerados como falsas testemunhas de Deus.
2: And we are found to be false witnesses about God.
1: Pois testificamos de Deus que ressuscitou a Cristo.
2: For we have testified about God that he has raised Christ.
1: Ao qual, porém, não ressuscitou, se na verdade os mortos não ressuscitam.
2: But he did not raise them if in fact the dead are not raised.
1: Porque se os mortos não ressuscitam, também Cristo não ressuscitou.
2: For if the dead are not raised, then Christ has not been raised either.
1: E se Cristo não ressuscitou, é vã a vossa fé.
2: And if Christ has not been raised, your faith is futile.
1: E ainda permaneceis nos vossos pecados.
2: You are still in your sins.
1: Também os que dormiram em Cristo estão perdidos.
2: Those who have fallen asleep in Christ are lost.
1: Se esperamos em Cristo só nesta vida,
2: if only for this life we have hope,
1: somos os mais miseráveis de todos os homens.
2: We are of all people most to be pitied.
1: Mas agora Cristo ressuscitou dos mortos.
2: Christ has indeed been raised from the dead.
1: E foi feito as primícias dos que dormem.
2: The first fruit of those who have fallen.
1: Pode louvar a Deus, meus irmãos. Tomem seus lugares.
2: Please have your seats, dear brothers.
1: Louvado seja Deus.
2: Glory to God.
1: Nós estamos falando de ressurreição.
2: We are talking about resurrection.
1: O apóstolo falando à igreja de Corinto.
2: The apostle Paul was talking to the church of Corinth.
1: A respeito da ressurreição.
2: Regarding resurrection.
1: Havia uma corrente muito forte naquele tempo.
2: There was a great movement at that time.
1: Que acreditava.
2: That believed.
1: Até em muitas coisas que Paulo pregava.
2: And many things that Paul used to preach.
1: Mas quando chegava na ressurreição.
2: But when he talked about resurrection.
1: As coisas se tornavam um pouco mais pesadas.
2: Things became a little heavier.
1: E muitos não acreditavam.
2: And many did not believe.
1: E Paulo fala abertamente.
2: And Paul used to speak openly.
1: A gente prega que Cristo ressuscitou dos mortos.
2: We preach that Christ resurrected from the dead.
1: Mas como é que alguns de vocês têm a coragem de dizer que não existe ressurreição dos mortos?
2: But how can many of you say that there is no resurrection of the dead?
1: Não é possível.
2: It is not possible.
1: Porque se não há ressurreição dos mortos, Cristo também não ressuscitou, fala Paulo.
2: Because if Christ did not resurrect, then there is no resurrection.
1: E se Cristo não ressuscitou, logo a nossa pregação é vã. O que nós estamos fazendo aqui não serve para nada.
2: And if Christ did not raise from the dead, then everything is futile.
1: Assim como também é vã a vossa fé.
2: Just as it is vain your faith.
1: Meus irmãos, eu tenho certeza que eu não estou perdendo tempo aqui. Tenho certeza absoluta. Eu tenho certeza que a nossa pregação não tem sido vã. O que Paulo está falando a esse povo é bastante profundo.
2: Is very profound.
1: E Paulo chega a dizer que se não houve ressurreição dos mortos,
2: and if Paul says that if there is no resurrection of the dead,
1: se Cristo não ressuscitou,
2: if Christ did not raise from the dead,
1: não é só a questão então de ser vã a nossa fé, a nossa pregação.
2: It is not only a matter of being vain our preaching and our faith.
1: Nós também nos tornamos falsas testemunhas de Deus.
2: We also become false witnesses of God.
1: Deus me livre de ser falso testemunho ou falsa testemunha de Deus. Deus me livre.
2: God forbid that I am a false witness of him.
1: Nós sabemos que testificamos a respeito de Deus, de Cristo.
2: We know that we testify regarding God and Christ.
1: E nós sabemos por fé que Cristo ressuscitou.
2: And we know by faith that Christ has been resurrected.
1: Cristo não só ressuscitou, mas Cristo venceu a morte.
2: Christ was resurrected and also defeated death.
1: Quando o filho da viúva de Naim ressuscitou,
2: when the son of the widow of Naim was resurrected,
1: um dia ele voltou a morrer.
2: One day he once again died.
1: Quando Lázaro ressuscitou,
2: when Lazarus was raised from the dead,
1: um dia ele voltou a morrer.
2: One day he returned to death.
3: Quando também a filha de Jairo ressuscitou,
2: when the daughter of Jairus was resurrected,
3: ela também morreu depois.
2: She also became to die once again.
3: Porque eles estavam sujeitos ao peso da morte.
2: Because they were under the death.
3: Estavam sujeitos ao retorno do corpo ao pó, o Espírito a Deus, para aguardar a outra ressurreição que seria a eterna. Vou até falar uma coisa antiga aqui. Se nós pudéssemos encontrar o túmulo de Lázaro, iríamos encontrar lá, aqui jaz Lázaro. Aqui jaz o filho da viúva de Naim.
2: Here lies the son of the widow of Nain.
3: Aqui está enterrado a filha de, enterrada a filha de Jairo.
2: Jairus's daughter is buried here.
3: E no túmulo de Jesus não dá para dizer isso.
2: But you cannot say this for the tumulus of Jesus.
3: Porque Jesus ressuscitou dentre os mortos para nunca mais morrer.
2: Because Jesus was resurrected to never.
3: Ele venceu a morte.
2: He defeated death itself.
3: Meus irmãos,
2: dear brothers,
3: a nossa mensagem hoje,
2: our message today,
3: se chama fé pela metade.
2: It's called faith in half.
3: E não existe coisa pior no mundo. As pessoas mais infelizes do planeta são as pessoas que não conseguem crer completamente. Tem a fé pela metade.
2: The worst thing in life is to believe only halfway.
3: Recentemente eu estava acompanhando uma matéria.
2: I was reading a passage.
3: Eu me lembro como se fosse hoje, 1974, se não me engano.
2: I remember that it was around 1974.
3: Quando o edifício Joelma aqui em São Paulo pegou fogo.
2: When a building here in São Paulo caught on fire.
3: E os bombeiros colocaram uma corda.
2: And the firemen put a rope.
3: Para atravessar de um prédio até o Joelma que estava em chamas.
2: To go from one building to this other building that was on fire.
3: E os corajosos bombeiros passavam de um prédio para o outro agarrados àquela corda.
2: And these brave firemen went from one building to another in this rope.
3: Vale lembrar a vocês que naquele tempo as normas de segurança não eram como hoje.
2: And at those times there was not many safety nets.
3: Os equipamentos de segurança não eram como hoje.
2: The safety equipments were not like today.
3: Era tudo muito precário.
2: Everything was retrograde.
3: E eu fiquei imaginando.
2: And I was imagining.
3: Imagine você, o bombeiro, e querer atravessar de um prédio até o outro. Ele diz, não, eu vou conseguir.
2: Imagine a fireman wanting to go from one building to another.
3: E quando ele chegasse na metade do caminho, ele, não, acho que eu não vou conseguir.
2: And when he went halfway, he would start to believe that he was not going to make it.
3: Não conseguiria nem ir e nem voltar.
2: He was not going to be able to go or come back.
3: Teve metade da fé.
2: He had half faith.
3: Imagine você, pessoas que vão dar um salto pela própria vida.
2: Imagine people who are leaping for their own lives.
3: Às vezes nós temos que dar um salto, sei lá, vem uma enxurrada ou coisa, tem que pular, eu vou correr, vou conseguir pular daqui até ali, 2 metros, eu vou conseguir pular.
2: Sometimes you have to jump gaps to save your own life.
3: Aí eu começo a correr.
2: And when you start to run,
3: quando eu estou quase chegando no meu ponto de salto,
2: when I'm coming close to the point of where I have to jump,
3: aí eu penso, eu acho que eu não vou conseguir.
2: And I start to think that I'm not gonna make it.
3: Eu dou aquela diminuída de velocidade,
2: and then I come down in my speed,
3: mas não consigo parar.
2: But I cannot stop all the way.
3: Aí o meu salto, ao invés de ser o salto para a vida, é o salto para a morte.
2: Instead of leaping for my life, I leap.
3: Por quê?
2: And why is that?
3: Porque eu sou aí, eu estou classificando essas pessoas como as pessoas mais infelizes da Terra.

0: things only halfway.
1: E quando se trata de coisa espiritual, não tem como crer apenas na metade. Não tem como você ser meio salvo.
0: You cannot be half saved.
1: Ou você é inteiramente salvo, ou você é inteiramente perdido.
0: You are either saved or you are lost.
1: Não tem meia fé.
0: There is no half faith.
1: Não tem meio salvo.
0: There is no half saved.
1: Ou temos fé ou não temos.
0: We either have faith or we don't.
1: Ou estamos salvos ou nós não estamos.
0: We are either saved or we are not.
1: As pessoas mais infelizes são as pessoas que não conseguem crer completamente, infelizmente. Por isso nos deparamos com esse versículo. Se esperamos em Cristo só nessa vida, somos os mais miseráveis de todos os homens. Claro, meus irmãos, o que nós esperamos de Cristo nessa vida? Eu espero o meu alimento de todo dia. Eu espero ser todos os dias cuidado pelo Senhor. Eu espero ter uma boa família sempre. Eu espero sempre a paz do meu Deus. Amor, justiça. Eu gosto de ter o meu carrinho também. Gosto de ter a minha casa. Eu gosto de ter o meu dinheirinho sobrando para comer uma pizza de vez em quando. Eu gosto de ser econômico para ter o meu pezinho de meia, não é? Eu gosto de saber que as promessas de Deus fazem parte também da minha vida. São coisas que nós podemos esperar de Cristo nessa vida. Bons amigos, aquele papo gostoso no final da noite ou no final da tarde, ou naquela caminhada no parque, como a gente vai de vez em quando com os nossos amigos aqui, ou quando tem dia que de repente eu estou aqui, ligo para os irmãos lá de Santos e falo, estou descendo para nós comer um peixinho aí. Coisa gostosa que Deus nos concede, amizade, pessoas. Tem gente que acha, não, sou crente, tem que fechar a cara e para parecer espiritual tem que olhar as pessoas de cara feia.
0: Many people think they cannot be happy because they are spiritual.
1: Vai colher espinhos.
0: You only raise thorns.
1: Vai comer cacto.
0: You're gonna eat cactus.
1: Não. Ser crente é uma coisa muito diferente disso.
0: To be a Christian is very different from this.
1: Ser crente é estar com um sorrisão aqui, ó, atravessado.
0: To be a Christian is to be a happy person.
1: Mostrando que Deus está vivendo na sua vida e você tem paz, você gosta de gente, você gosta de amizade, você gosta de socializar-se.
0: When you have God, you are a happy person and you like to socialize with people.
1: Ser crente é ser feliz.
0: To be a Christian is to be happy.
1: Ser crente é ter certezas que o mundo não pode ter.
0: To be a Christian is to be sure of things the world cannot be.
1: Ser crente é ter fé completamente, não só fé pela metade.
0: To be a Christian is to have a full faith, not a half faith.
1: Eu creio, meus irmãos, que nessa vida nós podemos ter do bom e do melhor. Eu sempre digo a vocês, a gente trabalha. E as boas coisas da vida a gente quer reservar para quem? Para nossa família.
0: Para
1: os nossos filhos. Eu me recuso a acreditar que Deus fez tanta coisa boa para os filhos do diabo desfrutarem. As coisas boas que Deus fez são para nós, principalmente. Não faz sentido achar que Deus fez tanta coisa boa. E muitos crentes ficam, não, porque. As coisas boas que Deus fez foram para nós, para os filhos, para os herdeiros.
0: The things that God has made so good is for the sons, for the heirs of his throne.
1: Mas se você acredita só pela metade, você é o mais miserável de todos.
0: If you only believe this halfway, you
1: Olha, meus irmãos, eu tenho compaixão, eu tenho pena.
0: And I feel pity.
1: Das pessoas que infelizmente creem só pela metade.
0: Of the people who believe only halfway.
1: Eu entendo que nós temos tudo para acreditar.
0: I understand that we have everything to believe.
1: Em todas as coisas que a Bíblia Sagrada escreve, ou seja, relata.
0: In all things that the Bible tells us.
1: E vou dizer a vocês, não vale a pena acreditar só na metade. Não vale a pena ter fé só pela metade. Não.
0: There's no use believing only halfway.
1: Se você

0: Se acredita só pela metade,
1: if you believe only halfway,
0: então não renuncie os prazeres da carne, porque você já está perdido.
1: So don't renounce the pleasures of the
0: a gente tem que acreditar em tudo
1: we must believe everything
0: que a Bíblia Sagrada fala.
1: That the Bible tells us.
0: Evidente que nós temos todas as coisas que o Senhor nos promete, sim.
1: Of course we have all the things that the Lord promises.
0: Mas nós estamos falando de coisas que vão além das coisas materiais. Estamos falando de vida eterna, estamos falando de ressurreição.
1: We are talking about spiritual things, about resurrection that
0: Eu não estou falando de fé pequena, essa fé pequenininha, fé incompleta, fé que não consegue atravessar a barreira da vida e da morte.
1: I'm not talking about half faith or half things.
0: Eu não estou falando dessa fé.
1: I'm not talking about this faith.
0: Eu estou falando da fé, meus irmãos, que nós recebemos do Senhor.
1: I'm talking about faith that we receive from the Lord.
0: Que nos faz entender vencedores sobre todas as barreiras da morte e da eternidade.
1: That makes us understand to overcome all barriers of life and death.
0: Eu estou falando dessa fé que fala que Cristo sim ressuscitou.
1: I'm talking about the faith that shows us that Christ has resurrected.
0: E é feito a primícia dos que dormem.
1: And is the first one of those who sleep.
0: Eu estou falando da coragem que o crente tem de ter na sua vida.
1: I'm talking about the courage that the Christian man has.
0: Para dizer o que Paulo disse.
1: To say what Christ has said.
0: Onde está a morte, a sua vitória?
1: Where is the victory of death itself?
0: Nós somos vencedores sobre a morte quando nós temos a fé completa. Não podemos ter a fé pela metade.
1: We are victors over death itself when we have our full faith.
0: Os campeões da infelicidade,
1: the champions of unhappiness,
0: são os que não acreditam na ressurreição de Cristo.
1: Are those who do not believe in the resurrection of Christ.
0: Porque não acreditando na ressurreição de Cristo,
1: because not believing in the resurrection of Christ,
0: não acreditam na própria ressurreição.
1: They don't believe in their own resurrection.
0: Para eles,
1: for them,
0: bem ou mal a vida acaba aqui, pronto.
1: Good or evil, life ends here.
0: São os que quando um corpo cai,
1: when a body goes to its grave,
0: chegam a filosofar como se fossem grandes pessoas.
1: They start to say philosophies as if they were great.
0: Viveu a vida.
1: He lived his life.
0: Como um bom vivant.
1: As a bon vivant.
0: Agora morreu, acabou tudo.
1: Now he is dead and everything is over.
0: Esses realmente são os campeões da infelicidade.
1: These are truly the champions of
0: unhappiness. Essas são as pessoas mais infelizes do planeta porque não têm esperança.
1: These are the most unhappy people on the planet because
0: não
1: they have no hope.
0: Não há para essas pessoas
1: there is none for these people.
0: Salvação para os males desse mundo.
1: There's no salvation from the wickedness.
0: Não há para essas pessoas
1: for these people.
0: Esperança no pós-vida.
1: There is no hope in afterlife.
0: A morte para essas pessoas será sempre uma campeã invicta.
1: Death for these people will always be a victor.
0: Por quê?
1: And why is that?
0: Porque todas as pessoas que pensam assim, eu acredito que para todas as pessoas é assim.
1: Because all the people who think that this way,
0: a morte sempre será vitoriosa.
1: Death will always win.
0: Porque não haverá ressurreição.
1: Because there will be no resurrection.
0: Porque não serão enxugadas as lágrimas.
1: Because their tears will not be wiped
0: porque
1: away.
0: O corpo não voltará à vida.
1: Because their bodies will not
0: porque não haverá novos céus e também não haverá nova terra.
1: Because there will be no new heaven and no new earth.
0: Não haverá nova vida.
1: There will be no new life.
0: Não haverá céu, não haverá nada. A morte será vitoriosa. Não, e não.
1: And no, no, no.
0: A morte foi vencida na cruz do Calvário.
1: Death was defeated on the cross of
0: a morte foi vencida por Jesus Cristo.
1: Death was defeated by Jesus Christ.
0: Eu posso dizer a vocês, meus irmãos,
1: I can tell you all, dear brothers,
0: que as pessoas que vivem esse sentimento que eu acabei de falar são pessoas que têm de mudar a sua maneira de entender Deus e os seus projetos. Nós podemos esperar em Cristo nessa vida, sim, como eu disse a vocês. Mas nós devemos acreditar que essa vida, meus irmãos, ela é curta, ela é passageira, ela é pequenina. E a verdadeira vida para o crente é a vida que começa depois que nós ultrapassamos os portais da eternidade.
1: After we go through the gates of eternity.
0: É a vida que não termina mais.
1: Life that will never end.
0: É a vida daqueles que vão receber a coroa da vida.
1: The life of those who
0: a coroa da vitória.
1: The crown of victory.
0: Porque tiveram fé para vencer o mundo.
1: Because they had faith to defeat this world.
0: Tiveram fé para vencer o diabo.
1: They had faith to defeat Satan
0: himself. E foram vencedores sobre a morte pela fé no nosso Senhor e Salvador Jesus Cristo.
1: They defeated death itself through our Lord and Savior Jesus Christ.
0: Nós não estamos vivendo uma esperança infantil.
1: We are not living an infantile hope.
0: Nós não estamos sendo nem tolos e nem inúteis.
1: Being foolish or useless.
0: Nós estamos embasados na palavra de Deus.
1: We are basing our faith in the word of God.
0: E nós queremos que vocês, a partir de hoje, passem a pensar e a interpretar de forma diferente as questões da vida,
1: the matters of life,
0: as questões da morte,
1: the matters of death,
0: as questões da ressurreição,
1: the matters of resurrection,
0: e as questões da vida eterna.
1: And the matters of eternal life.
0: Se não tem vida eterna, se não tem ressurreição,
1: if there is no eternal life, if there is no resurrection,
0: eu estou enganando vocês.
1: Then I am fooling all of you.
0: Porque fui enganado também.
1: Because I have also been fooled.
0: Essa palavra não serve para nada.
1: This word is useless.
0: Você está perdendo o seu tempo aqui.
1: And you are wasting your time here.
0: E a morte venceu.
1: And death has won.
0: Mas eu me recuso a crer nisso.
1: But I refuse to believe this.
0: Porque eu acredito na ressurreição.
1: Because I believe in resurrection.
0: Nós acreditamos na ressurreição.
1: We believe in resurrection.
0: A Bíblia Sagrada fala em Romanos 8:11.
1: Bible tells us in Romans 8:11.
0: E se o Espírito daquele que dentre os mortos ressuscitou a Jesus habita em vós.
1: The Spirit of God who has raised Jesus lives in you.
0: Aquele que dentre os mortos ressuscitou a Cristo,
1: he who has raised Christ between the dead,
0: também vivificará os vossos corpos mortais pelo seu Espírito que em vós habita.
1: Will also raise your mortal bodies by the Spirit.
0: É simples assim.
1: It is that simple.
0: Se o Espírito daquele,
1: if the Spirit of he,
0: que ressuscitou Jesus,
1: who has raised Jesus Christ,
0: se ele está em vocês da mesma forma que ressuscitou Jesus Cristo,
1: the same way that he raised Jesus Christ,
0: ele haverá de ressuscitar vocês também.
1: He will raise all of you as well.
0: Eu creio na ressurreição.
1: I believe in resurrection.
0: Eu creio na vida eterna.
1: I believe in eternal life.
0: Eu não posso esperar em Cristo só nessa vida.
1: I cannot only hope for Christ.
0: Senão serei o mais miserável de todos os homens.
1: Otherwise I'll be the most miserable of all men.
0: O que crê pela metade, meus irmãos,
1: those who believe only halfway,
0: é o mais infeliz.
1: The most unhappy people.
0: Aqui mesmo em 1 Coríntios capítulo 15.
1: Here in 1 Corinthians chapter 15.
0: A Bíblia Sagrada fala a partir do versículo 35.
1: The Bible tells us through, after verse 35,
0: a respeito do corpo.
1: Regarding the body.
0: Mas alguém dirá, como ressuscitarão os mortos e com que corpo virão?
1: But someone will ask, how are the dead raised, with what kind of body will they come?
0: Aí Paulo vai explicando.
1: And then Paul will explain.
0: É igual a semente, morre para depois nascer.
1: Just like the seed that dies after.
0: Semeia o grão.
1: You plant the seed.
0: Depois nasce aí a árvore.
1: And then comes the tree.
0: Assim é o corpo.
1: It is the same as
0: ele
1: the
0: é semeado, depois ele vai ser ressuscitado.
1: It is planted and then it will be raised.
0: Num corpo celestial, num corpo diferente.
1: In a celestial body, a transformed
0: um corpo
1: body.
0: Onde você nunca mais sofrerá as agruras de uma dor.
1: The body that you will never again feel pain.
0: Um corpo onde você nunca mais sofrerá um câncer.
1: A body will never again feel cancer.
0: Você nunca mais terá uma simples dor de dente ou dor de ouvido.
1: You will never again feel toothache or a earache.
0: Um corpo glorificado.
1: A glorified body.
0: A Bíblia Sagrada fala, meus irmãos,
1: the Bible tells us, dear brothers,
0: que no dia em que Jesus Cristo chamar a igreja para a sua glória,
1: the day that Jesus calls his church for glory,
0: os que morreram em Cristo ressuscitarão primeiro.
1: Those who died in Christ will be raised.
0: Oh, glória a Deus, aleluia.
1: Glory to God, hallelujah.
0: E nós, os que estivermos vivos,
1: those who are still alive,
0: seremos então transformados.
1: Will be transformed.
0: Receberemos também um novo corpo.
1: We will also receive a new body.
0: O novo corpo onde a morte nunca mais terá poder sobre ele.
1: A body where death will never again once have power over us.
0: Infelizmente, meus irmãos, hoje muitas pessoas pregam apenas bens materiais.
1: Unfortunately, many people are only preaching material goods.
0: Tem pessoas que falam de um conforto tão grande nessa vida.
1: Many people speak of a great comfort in this life.
0: Que só faltam dizer às pessoas: minha gente,
1: that they are only about to speak to people.
0: Não vão para o céu não, porque aqui na terra a gente já tem tudo.
1: Don't go to
0: só
1: heaven.
0: Falta falar isso.
1: Because it is too good in this earth.
0: Mais uma vez eu digo, Deus dá a você porque você é filho.
1: Once again I tell you, God will bless you because you are his son.
0: Quando você é filho, Deus tem prazer em dar a você.
1: God has pleasure in blessing his
0: children. O melhor dessa terra.
1: And what is best in this earth.
0: Mas não há nada nessa terra que possa se comparar com a glória que nos há de ser revelada. Não há nada, nada, nada,
1: nada. Nada.
0: O mesmo Espírito,
1: the same Spirit,
0: que ressuscitou Jesus também nos ressuscitará.
1: That raised Jesus will also raise
0: us. E receberemos um novo corpo.
1: And we will receive a new body.
0: Eu acredito, meus irmãos, inteiramente na palavra de Deus.
1: I believe in the word of God for completely.
0: Eu posso até ler para vocês Apocalipse no capítulo 21.
1: I can also read for you Revelation,
0: quando a Bíblia Sagrada fala.
1: When the Bible tells us.
0: Sobre o novo céu.
1: About the new heaven.
0: E vi um novo céu e uma nova terra.
1: And a new heaven and a new earth.
0: Porque já o primeiro céu e a primeira terra passaram.
1: For the first heaven and the first earth had passed away.
0: E o mar já não existe.
1: And there was no longer any sea.
0: E nós vamos seguindo, ouvi uma grande voz.
1: And I heard a great voice.
0: Que dizia eis aqui o tabernáculo de Deus para com os homens.
1: I would say, here is the great tabernacle with God with
0: pois
1: men.
0: Com eles habitará.
1: For he will inhabit with them.
0: E eles serão o seu povo.
1: And they will be his people.
0: E o mesmo Deus estará com eles e será o seu Deus.
1: He will be with them and be their God.
0: E Deus limpará dos seus olhos toda lágrima.
1: And God will wipe away every tear from the eye.
0: E com esse novo corpo ressuscitado não haverá mais morte.
1: There will be no more death in this new body.
0: Não haverá mais pranto.
1: There will be no more mourning.
0: Nem clamor e nem dor.
1: Or crying or any pain.
0: Porque as primeiras coisas já são passadas.
1: For the older things have passed away.
0: Vos faço novas todas as coisas.
1: For I have made everything new.
0: Eu sou o Alfa e o Ômega, o princípio e o fim.
1: And the Alpha and the Omega, the beginning.
0: Quem vencer herdará todas as coisas.
1: Those who are victorious will inherit all things.
0: E eu serei o seu Deus.
1: I will be their God.
0: E ele será o meu filho.
1: And they will be my children.
0: Aleluia, aleluia, louvado seja o nome do Senhor Jesus, graças a Deus, eu creio em tudo.
1: Hallelujah, glory to God.
0: A igreja tem de crer em tudo.
1: We must believe it word by word.
0: Pobres e miseráveis são os que creem somente na metade.
1: Poor and miserable are those who only believe halfway.
0: Mas eu creio em mais coisa também, meus irmãos.
1: But I believe in many other things.
0: Eu creio também que os tímidos, no que diz respeito às coisas de Deus,
1: and I also believe that those who are shy,
0: os incrédulos,
1: those who do not believe,
0: os abomináveis,
1: those who are abominable,
0: os homicidas,
1: the homicides,
0: os fornicadores,
1: and fornicators,
0: os feiticeiros,
1: and witchcrafters,
0: os idólatras,
1: the idolaters,
0: os mentirosos,
1: the liars.
0: A parte desses vai ser no lago de fogo. Esses não vão para o céu não, eu creio nisso também.
1: And I also believe that these people will not go to heaven.
0: E ainda no capítulo 20 de Apocalipse, a Bíblia Sagrada fala.
1: Still in chapter 21 of the book of Revelation,
0: João falando sobre o juízo final.
1: When John is speaking about the final judgment,
0: quando de repente a Bíblia Sagrada nos fala que abriram-se os livros.
1: And when the Bible tells us that the books were opened,
0: e abriu-se outro livro que é o livro da vida.
1: And another book was opened, the book of life.
0: E os mortos foram julgados pelas coisas que estavam escritas nos livros, segundo as suas obras, e deu o mar os mortos que nele havia, a morte e o inferno também, e cada um foi julgado segundo as suas obras, e a morte e o inferno foram lançados no lago de fogo. Esta é a segunda morte. E o que não foi achado escrito no livro da vida foi lançado no lago de fogo. Nós temos que acreditar em tudo.
1: And we have to believe everything.
0: Coitado do que crê apenas na metade.
1: Woe to those who believe only.
0: Tem muita gente que está na igreja, mas só acredita na metade.
1: Many people who are in church only
0: continuam mentindo.
1: They continue to lie.
0: Continuam fornicando.
1: They continue to fornicate.
0: adulterando.
1: And committing adultery.
0: Quantas pessoas, meus irmãos, estão na igreja, são dirigentes de igreja, dirigentes setoriais de capitais, continuam roubando a igreja. Eu tenho pena porque só acreditam na metade. Quantas pessoas que estão na igreja dizem-se servos de Deus e ficam mandando fotos nuas para outras pessoas, denegrindo a imagem do Evangelho e sujando o bom nome do cristianismo verdadeiro. Deus está de olho em vocês e Deus está anotando tudo que vocês estão fazendo. Eu tenho dó de vocês porque vocês acreditam só na metade. Miseráveis, maiores são os que creem só pela metade. Se esperamos em Cristo só nessa vida, somos os mais miseráveis.
1: If we believe in Christ only for this life,
0: eu creio no novo corpo.
1: I believe in the new body.
0: Eu creio na ressurreição.
1: I believe in resurrection.
0: Eu creio no novo céu.
1: I believe in the new heavens.
0: Mas eu também creio na justiça e no juízo de Deus.
1: I also believe in the justice.
0: Eu também creio que o ímpio será lançado no lago de fogo.
1: And the non-believers will be thrown into the lake of fire.
0: Mas eu creio em tantas outras coisas boas e gostosas e maravilhosas.
1: I believe in also so many good things from God.
0: Eu creio, meus irmãos, que quando nós chegarmos no céu,
1: I believe that when we reach heaven,
0: vai ser muito bom.
1: It will be too good,
0: nós podermos
1: that we may be,
0: saber que estaremos para sempre com o Senhor.
1: And know that we will be forever with the Lord.
0: Nós revermos os nossos irmãos na fé.
1: And we will see our brothers in faith.
0: Tem pessoas que têm dúvida a respeito de reconhecimento, se reconheceremos ou não.
1: Many people doubt that we will recognize anyone.
0: É evidente que nós teremos sentimentos modificados.
1: Of course, our feelings will be different.
0: Seremos como anjos.
1: We will be like angels.
0: Mas é evidente que nós vamos reconhecer pessoas, sim.
1: But of course we will recognize people.
0: Porque nós não vamos ser zumbis.
1: We are not gonna be zombies.
0: Nós não vamos ser aquele monte de múmia lá no céu. Quem inventou essa história?
1: We're not gonna be mummies in heaven.
0: A Bíblia Sagrada nos fala, meus irmãos, segundo Samuel, capítulo 12, versículo 23.
1: The Bible tells us in 2 Samuel, chapter 23.
0: Quando morre o filho de Davi.
1: When the son of David has died.
0: A Bíblia Sagrada fala, está morta a criança.
1: The Bible tells us the child is dead.
0: Ele jejuava e chorava e orava para que aquela criança vivesse.
1: He cried and prayed and fasted for the child.
0: Quando a criança morreu, ele disse, não faz sentido continuar jejuando.
1: When the child died, he said, is no longer
0: porque eu não posso fazê-la voltar.
1: Because I cannot bring her back.
0: Tem muita gente que acha que o morto volta. Morto não volta.
1: Many people think that dead people will return.
0: Enquanto você está vivo nesse corpo, você tem que tomar a decisão certa e acreditar por completo.
1: You need to make your decision while you still live in this
0: body. E Davi pergunta, poderia eu fazer essa criança voltar?
1: And David asked, can I bring this child
0: back? E ele responde, não.
1: And he said, no.
0: Mas eu um dia irei até onde ela está.
1: But one day I will go.
0: Porém,
1: to her.
0: Ela não voltará a mim.
1: She will not return to me.
0: Nós iremos, os nossos irmãos que já foram, os profetas que já foram, nós iremos até onde eles estão.
1: We will go to where they are.
0: E estaremos para sempre com o Senhor.
1: And we will be forever with the Lord.
0: E vai ser maravilhoso demais estarmos nesse lugar desfrutando.
1: And it will be too marvelous to enjoy.
0: Além da presença de Deus.
1: Apart from the presence of God.
0: Desfrutando também a companhia dos nossos amigos, dos nossos irmãos e dos nossos familiares.
1: We will enjoy also the company of our brothers and our.
0: Não dá para esperar em Cristo somente nas coisas dessa vida. Nós temos de esperar a vida eterna. Nós temos de esperar o nosso corpo ressuscitado para nunca mais morrer e vivermos eternamente na presença de Deus. E só quero citar um versículo da própria ceia. Quem come da minha carne e quem bebe do meu sangue, esse tem a vida eterna. E eu o ressuscitarei no último dia, é o que diz a palavra de Deus. Por isso eu tenho dito aos irmãos, a ceia do Senhor não é uma opção e a ceia do Senhor não é um joguete que você faz no dia que você quiser.
1: The Holy Supper is not an option.
0: Ceia do Senhor é uma obrigação para todos vocês que são crentes e são batizados nas águas.
1: The Holy Supper is an obligation for all.
0: Não participar da ceia do Senhor é um fracasso para você.
1: It is a defeat to not
0: participate. É João 6:54, versículo que eu acabei de citar para vocês.
1: John 6:54.
0: Eu creio na vida eterna.
1: I believe in eternal
0: life. Eu creio em muito mais do que coisas boas para essa vida.
1: I believe in many more things better.
0: E os que creem apenas em coisas boas para essa vida estão crendo pela metade da pena.
1: And those who only believe good things in this life are to be hidden.
0: Acredite por completo.
1: Please believe it completely.
0: Eu sei que tem gente que está aqui na igreja hoje, ou gente que está me ouvindo.
1: I know that people in the church are listening to me now.
0: Que são pessoas que acreditam em Deus.
1: There are people who believe in God.
0: Mas quando começa-se o aprofundamento a respeito de coisas cruciais em relação à vida e à vida eterna.
1: But when you go deeper into crucial things about life and
0: life. As pessoas falam: "Não, eu creio em Deus, mas eu não quero ser assim praticante desse jeito, aprofundar. Não, não, eu creio em Deus, para mim tá bom, eu creio no Senhor, tá bom." Não, não, você está crendo pela metade.
1: Many people are only believing halfway.
0: Você tem que acreditar em tudo. É importante acreditar em tudo que a Bíblia diz.
1: You need to believe in everything the Bible tells.
0: É importante.
1: It is important.
0: Porque se você acreditar só pela metade, você não vai conseguir herdar a vida eterna.
1: Because if you only believe halfway, you will not inherit.
0: Você tem que entender que você, quando tem Cristo, você já venceu a morte.
1: You need to understand that when you have Christ,
0: Cristo venceu a morte, nós vencemos em Cristo.
1: Christ has defeated death and we have...
0: Nós temos esperança mesmo na morte, a Bíblia Sagrada fala.
1: Our hope.
0: A Bíblia fala em Provérbios que o homem maligno, ou pela sua malícia, o homem será lançado.
1: The Bible tells us in Proverbs that men
0: da presença de Deus, o ímpio será lançado da presença de Deus.
1: Those who don't believe will be.
0: Mas o homem que é justo, até mesmo na sua morte, ele tem esperança.
1: But the just, even in death, have hope.
0: Essa é a certeza que tem as pessoas que acreditam por completo na palavra de Deus, que tem a fé completa e não a fé só pela metade.
1: It is a certainty of those who have their faith complete and not only halfway.
0: A Bíblia Sagrada é clara.
1: The Bible is very clear.
0: Existe a ressurreição. Existe a vida eterna. Se Cristo não ressuscitou, a nossa fé e a nossa pregação se fazem vãs. Se Cristo não ressuscitou, nós somos considerados falsas testemunhas de Deus.
1: We are considered false witnesses of God.
0: Mas acontece que Cristo ressuscitou.
1: But Christ did indeed raise from
0: Mas acontece que Ele ressuscitou dos mortos e foi feito primícia dos que dormem.
1: He resurrected from the dead and was the first of
0: Mas acontece que nós acreditamos em Cristo muito mais do que nas coisas somente relacionadas a essa vida.
1: And we believe in Christ much more than only this life.
0: Nós acreditamos em Cristo e em Deus.
1: We believe in Christ and in God.
0: Para a vida eterna.
1: For eternal life.
0: Para sempre.
1: Forever.
0: Forever and ever.
1: Forever and ever.
0: Nós acreditamos em Deus completamente.
1: We believe in God completely.
0: Essa palavra, meus irmãos, é completa.
1: This word is complete.
0: Porque ela fala com o que crê.
1: Because it, he believes.
0: Só pela conveniência.
1: It speaks to those who believe only
0: ela fala com o que crê nos benefícios de Deus pós-morte.
1: It believes to those who believe in the benefits from God.
0: E ela fala também naqueles que não querem acreditar.
1: And also speaks to those who do not want to
0: nos juízos descritos na palavra de Deus
1: in the judgment of those who,
0: depois que a pessoa morre sem salvação.
1: After he dies after salvation.
0: Hoje é dia de você tomar uma atitude perante Deus.
1: Today is a day you make a decision before God.
0: Hoje é dia de você dizer: eu acredito no Senhor Jesus completamente.
1: Today is a day for you to take a decision to believe.
0: Eu acredito que Ele ressuscitou dos mortos.
1: And believe that he was raised from the dead.
0: E acredito que eu também ressuscitei. Eu também terei a vida eterna.
1: I will also have eternal life.
0: Eu vou viver no céu para sempre.
1: I will live in heaven forever.
0: Eu terei um novo corpo.
1: I will have a new body.
0: Porque eu não sou daqueles.
1: Because I am not those.
0: Que creem somente pela metade.
1: That believe only half.
0: Ah, eu creio na cura, pastor.
1: Oh, I believe in the cure, dear pastor.
0: Eu vim aqui para ser curado.
1: I came here to be cured.
0: Você não quer aceitar Jesus para ter a vida eterna? Não, por enquanto não. Eu vim aqui só para ser curado.
1: Did you not want to come to accept Jesus? No, only to be cured.
0: Você está crendo só pela metade.
1: You're believing only halfway.
0: A sua fé é uma fé só pela metade.
1: Your faith is only halfway.
0: E você é então a pessoa mais infeliz que pode existir no planeta.
1: And you are the most miserable person on the planet.
0: Porque você acredita somente até a metade.
1: Because you only believed.
0: Você acredita e espera em Cristo somente nas coisas dessa vida.
1: You hope for Christ only in this.
0: Ah, eu estou aqui hoje porque eu perdi tudo que tinha.
1: Oh, I'm here today because I lost everything.
0: E eu ouço muito falar de prosperidade.
1: And I hear about prosperity.
0: Os crentes estão tudo ficando ricos.
1: And the Christians are becoming
0: wealthy. Eu vim aqui para ficar rico também.
1: So I came to be rich as well.
0: Você quer aceitar Jesus?
1: Don't you want to accept
0: Jesus? Não, eu vou acertar minha vida financeira.
1: No, first I want to get my financial life straight.
0: Eu quero primeiro aqui, né? Depois a gente vai pensar. A Bíblia Sagrada está dizendo.
1: The Bible tells us.
0: Que você é o mais miserável.
1: That you are the most miserable.
0: Dentre todos os homens.
1: Among all people.
0: Porque você espera em Cristo só nesta vida.
1: Because you hope for Christ
0: only e nas coisas life, dessa vida.
1: And the things of this life.
0: Espera em Cristo, tenha fé em Cristo por completo. Aquele que acredita completamente, esse é o mais feliz.
1: Have hope in Christ for everything in
0: dentre Christ. Todas as pessoas.
1: These are the happiest people.
0: Deus abençoe você, que Deus tenha falado ao seu coração.
1: May God bless you.
0: Não tem crente meio salvo.
1: There are no people that are happy.
0: Irmão é salvo, irmão. Mais ou menos. Não tem crente mais ou menos salvo.
1: There are not those who are half saved.
0: O irmão tem fé, irmão. Mais ou menos. Não tem fé, mais ou menos. Ou você tem, ou você não tem. Ou você é salvo, ou você não é salvo. Ou você será ressuscitado, ou você não será ressuscitado.
1: You are either saved or you are not. You either have faith or you have.
0: Creia completamente e desfrute Deus nessa vida.
1: Believe completely in God in this life.
0: Creia completamente e seja abençoado nessa vida.
1: Believe completely and be blessed in this life.
0: Creia completamente e seja um vitorioso.
1: Be completely victorious.
0: Pisa na cabeça do diabo.
1: And step in the head of the
0: dá o testemunho da cura, do milagre.
1: And give the testimony of your cure.
0: Acredite por completo.
1: And believe completely.
0: E glorifique a Deus, tem o seu nome no livro da vida.
1: And glorify God to have your name.
0: E pode gritar a todo pulmão.
1: And you can yell,
0: eu acredito em Deus completamente.
1: I believe in God completely.
0: E eu vou morar no céu.
1: And I will live in heaven.
0: Onde o mal não entra.
1: Where death
0: onde o diabo
1: enter.
0: Não entra.
1: Where Satan will not enter.
0: Onde o pecado não entra.
1: Where sin does not go.
0: E onde as minhas lágrimas serão enxugadas para sempre.
1: Where my tears will be wiped.
0: Onde Deus será o meu Deus.
1: Where God will be my God.
0: E eu serei o seu filho para sempre.
1: And I will be his son forever.
0: Que Deus te abençoe, que Deus te guarde.
1: May God bless you and keep you.
0: Que o Espírito de Deus siga falando ao seu coração, à sua vida.
1: May the Spirit of God continue to speak unto you.
0: Aleluia, louvado seja Deus, aleluia. Digam comigo assim, meus irmãos. A paz do Senhor Jesus. Digam comigo assim mais uma vez. A paz do Senhor Jesus. Muito obrigado, irmãos, todos vocês da Igreja Deus e Amor, vocês de outros ministérios, vocês que juntaram-se a nós na oração. Bem-vindos e venham sempre. E muito obrigado por vocês estarem aqui. Que Deus vos abençoe. Digam comigo mais uma vez. A paz do Senhor Jesus. Vão com Deus, meus irmãos. Vocês estão guardados, vocês estão protegidos e abençoados. Em nome de Jesus Cristo.

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1: O Senhor é a minha força e o meu escudo. Nele o meu coração confia e dele recebo ajuda. Meu coração exulta de alegria e com o meu cântico lhe darei graças. Salmos 28:7.
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2: A longa distância, Senhor, através das nossas redes sociais, do YouTube, também da rádio Deus é Amor. Meu Deus, graças nós te damos, Senhor, por esta oportunidade. Queremos, meu Deus, pedir perdão das nossas falhas e fraquezas, porque como nós somos falhos, meu Deus, como nós somos pecadores, Senhor, e com tudo isso, o Senhor nos ama. A sua graça tem nos alcançado todos os dias, ó Pai. Sua misericórdia e bondade tem nos alcançado. Por isso nós estamos felizes, ó Deus, porque o Senhor nos ama. E como é bom sentir esse grande amor do Senhor por nossas vidas. Meu Deus, e tudo isto não é porque a gente é merecedor, porque a gente é bonzinho. Não, meu Deus, isso não é meritocracia. Isso é, meu Deus, um favor imerecido, a graça do Senhor que nos alcançou e nos deu estas oportunidades que nós estamos vivendo, Pai. Neste momento, querido Deus, nós queremos apresentar todos aqueles que estão, Senhor, neste momento, em oração conosco, aqueles, meu Deus, que estão acompanhando a transmissão, o rádio. Alguns se colocaram de joelhos, outros estão trabalhando, estão, Senhor, nos seus afazeres, meu Deus, no seu turno de serviço. Outros estão no volante, na direção, em viagem, no caminhão, no carro, mas estão nos acompanhando, meu Deus. Queremos apresentar a todos que nesse instante estão colocando, meu Deus, seus pensamentos em Ti. Estão, de certa forma, fazendo pedidos, glorificando o Teu nome, orando conosco. Meu Deus, entre elas, tem aquelas pessoas que não estão nada bem. Tem aquelas pessoas, meu Deus, que estão precisando de muitas coisas. Tem aquelas pessoas, meu Deus, que estão enfrentando grandes problemas em suas vidas. Problemas esses que tangem, meu Deus, a sua vida emocional, sentimental, a vida familiar. Meu Deus, que tange a vida financeira. Ah, Senhor, a saúde. Estamos aqui para apresentar essas pessoas. Na verdade, meu Deus, eu nem venho aqui para orar por mim mesmo. Eu venho para orar por estas pessoas que nos acompanham. Estou aqui, meu Deus, para apresentá-las. Nós temos aqui, Senhor, vários pedidos e orações sendo feitas, meu Deus, pelas nossas redes sociais. Se nós ficássemos aqui lendo cada pedido, meu Deus, nós ficaríamos aqui por muitas horas. Senhor, muitas pessoas, muitos nomes que estão sendo colocados aqui para ser apresentado diante de Ti, meu Deus. E nós entendemos que não há necessidade de nós lermos aqui, pois o Senhor está acompanhando e vendo estas pessoas agora. Eu digo sempre que nós estamos limitados, meu Deus, ao espaço em que nós estamos. Mas o Senhor não, meu Deus. O Senhor está em todos os lugares agora, inclusive perto desta pessoa que está clamando por misericórdia, por socorro neste momento. Senhor, que o Senhor possa, nesse instante, alcançar essas vidas. Que essas vidas, meu Deus, sejam alcançadas pelo Senhor. e que esses problemas que parecem, meu Deus, tão difíceis, e de fato, na ótica humana, na percepção humana, isto, Senhor, é irreversível, talvez. Um câncer, um HIV, uma AIDS, Senhor, uma doença incurável, em que o desespero está tomando conta dessas pessoas. O diagnóstico médico não trouxe a elas, Senhor, nenhum momento de paz, mas muito pelo contrário, o psicológico agora está abatido, está abalado, porque receberam uma notícia, meu Deus, que na visão humana, meu Deus, é o fim. Mas nesse momento, Senhor, nós estamos falando com o Senhor, e o Senhor é o Deus das causas e das coisas impossíveis. Para o Senhor não há nada impossível, meu Deus. Para o Senhor, meu Deus, até a morte tem jeito. Para o Senhor, meu Deus, até a morte tem solução. Pois a Bíblia, ela nos conta as histórias que aumenta a nossa fé em Ti. Meu Deus, a gente vê que o Senhor, mesmo após a sepultura, o Senhor tirou Lázaro para fora após 4 dias e morto. Já estava num estado avançado de decomposição. Mas o Senhor, meu Deus, através desta história, desta passagem, nos mostra que para o Senhor, nem a morte, nem a sepultura e nem a quantidade de horas pode interditar o Senhor de fazer o que o Senhor tem para fazer. E com isso, meu Deus, nós temos fé que esta enfermidade que está assolando esta pessoa não é nada para o Senhor. Meu Deus, que neste momento, esta pessoa que clama pela cura, fazendo propósitos, pois é comum, meu Deus, as pessoas que estão neste momento difícil, neste momento de angústia, por causa de uma enfermidade que está em seus corpos, é, meu Deus, essas pessoas fazem propósito, essas pessoas fazem voto de contar o testemunho, de relatar o que o Senhor está fazendo na vida delas, tirando a enfermidade, curando a enfermidade. E a gente percebe, meu Deus, que o Senhor é um Deus que recebe, que aceita o propósito do seu povo. Quanto mais ainda, meu Deus, que é um propósito para glorificar o teu nome. Porque o nosso objetivo, meu Deus, nós entendemos que os momentos difíceis da nossa vida é exatamente para que o seu nome seja glorificado. E esta pessoa, meu Deus, está fazendo esse propósito agora de contar o testemunho. Por isso, meu Deus, que nesse momento esta enfermidade possa desaparecer. Não é pelo nosso nome, não é pelo nome de ninguém aqui da terra, meu Deus, mas é pelo nome do Senhor Jesus. O nome sobre todo nome, o nome poderoso. Nós estamos usando o nome do Senhor Jesus agora para expulsar esta enfermidade, para expulsar esta doença incurável, para expulsar este mal agora que está trazendo tormentas sobre esta vida. Em nome do Senhor Jesus, que este mal, meu Deus, desapareça, que esta enfermidade desapareça, que os sintomas causados por esta enfermidade desapareçam agora. Que essas vidas, meu Deus, que estão sendo visitadas pelo Senhor, possam perceber algo sobrenatural, um toque, um calor, alguma coisa vinda do Senhor, para que eles percebam o que o Senhor está fazendo agora. Meu Deus, tanto sofrimento, meu Deus. O ser humano está sofrendo, Senhor. Quanta gente sofrendo. Quanta gente, meu Deus, estão em momentos tão difíceis da vida, que acabam deixando-se levar, meu Deus, pelos pensamentos que Satanás coloca sobre elas, que a morte, meu Deus, seria melhor morrer do que ficar vivo, porque o desespero é muito grande, Pai. E neste momento, meu Deus, nós repreendemos também o espírito da morte, o espírito de Satanás que quer levar essas vidas ao suicídio, com o desespero da circunstância em que estão vivendo. Meu Deus, essas pessoas não precisam da morte, eu digo sempre. Essas pessoas precisam de vida, meu Deus. Satanás é mentiroso, falando que a morte é a solução. Mas na verdade, meu Deus, essas pessoas precisam da vida. E a vida é o seu filho, meu Deus. Pois ele mesmo testifica dizendo, eu sou o caminho, a verdade e a vida. Quem crer em mim, ainda que esteja morto, viverás. Meu Deus, essas pessoas precisam agora ser alcançadas pelo Senhor. Meu Deus, que a sua presença agora se manifeste nessas vidas, ó Pai. Não, meu Deus, a gente não está aqui dando ordens de forma alguma, meu Deus. Quem somos nós? Quem somos nós para querer controlar o Senhor de forma alguma? Mas nós estamos usando, meu Deus, algo que a Bíblia nos deixa revelado, esta autoridade que foi otorgada para nós através do Senhor Jesus. Pois Ele mesmo disse, em meu nome expulsarão demônios, em meu nome falarão novas línguas. Se beberem ou pegarem alguma coisa mortífera, não sofrerão dano algum. E colocarão as mãos sobre os enfermos e os curarão. Meu Deus, é no nome de Jesus, é uma autoridade que nos foi dada pelo seu Filho, que nós nos posicionamos agora usando a fé para expulsar o mal, para expulsar a morte, para expulsar a doença, a enfermidade. Senhor, seja a enfermidade de origem natural, ou seja ela de origem espiritual, pois nós sabemos que existem aquelas enfermidades, meu Deus, que os médicos não acham e as pessoas continuam sofrendo, continuam sentindo algo diferente em seus corpos, no organismo. E a medicina fazem os exames e não acham nada. Isto é do espírito maligno, é espírito de doença, enviados para causar sofrimento na vida das pessoas. Senhor, em nome de Jesus, nós expulsamos agora o espírito da doença. Nós expulsamos agora, em nome de Jesus, o espírito maligno que coloca enfermidades nas pessoas e se esconde. Em nome de Jesus, saia todo mal. Em nome de Jesus, saia agora toda a doença. Meu Deus, que essas vidas, ó Pai, sejam visitadas agora pela sua presença. Aquelas pessoas, Senhor, que estão terrivelmente abaladas emocionalmente, psicologicamente, sentimentalmente falando. Pessoas que estão com traumas, ó Deus. Pessoas que foram traídas. Pessoas, meu Deus, que carregam feridas na alma, traumas, raízes de amargura. Nós repreendemos agora o mal. Meu Deus, que essas pessoas sejam visitadas pela presença do Teu Espírito. Teu Espírito Santo, Senhor, quando nos visita, o Teu Espírito Santo, meu Deus, nas nossas vidas, melhor dizendo, nos traz tanta alegria, meu Deus. Por mais que, às vezes, nós estamos enfrentando as lutas do dia a dia, as provações, porque, de fato, nós não estamos livres, privados, isentos de enfrentar as dificuldades. As dificuldades vêm, Senhor. Todos nós estamos sujeitos a passar pelo momento de enfermidade, todos nós estamos sujeitos a passar pelo desemprego, enfim, tantas coisas ruins, todos nós estamos sujeitos, e a própria Bíblia nos orienta sobre isto, dizendo que existem os dias maus, dizendo, meu Deus, que os nossos dias podem ser trabalhosos. A sua palavra vai dizer, o próprio Senhor Jesus disse, olha, tem bom ânimo, neste mundo tereis aflições, mas tem de bom ânimo, porque eu venci o mundo. Então, Senhor, nós entendemos que a nossa vida aqui na terra, ela não é mar de rosas. Nós temos, ó Deus, caminhos espinhosos. Mas em todo momento, e é isso que eu quero falar aqui, Senhor, quando o Teu Espírito está conosco, por mais que estamos pisando em espinhos, em pedras, em momentos de tempestade, enfim, o Teu Espírito, Senhor, nos traz paz, nos traz segurança, nos traz, ó Deus, orientações. A gente consegue enxergar, meu Deus, além das montanhas, além das tempestades, a gente consegue, Senhor, te louvar em meio às turbulências, porque o teu Espírito nos traz bonança. E é por isso que o Senhor Jesus chama ele de Consolador. O Espírito Santo é Consolador. Que o teu Espírito, Senhor, esteja agora sobre estas pessoas. Nós clamamos pelo teu Espírito Santo, Senhor. O teu Espírito Santo que nos traz bonança. Em meio à guerra, em meio à turbulência, o teu Espírito Santo nos traz tranquilidade. Que o teu Espírito, Senhor, visite esta vida que está, Senhor, tão angustiada, tão abatida, pensando que é o fim. Que o teu Espírito agora visite essas pessoas. E que elas possam enxergar que acima da tempestade o sol está raiando. E a tempestade vai passar. E o sol vai nascer. Com isso o salmista vai dizer que o choro pode durar uma noite. Mas a alegria vem pelo amanhecer. Quer dizer, a noite é passageira. O dia está chegando. E é o teu Espírito, Senhor, que nos dá essa tranquilidade para passar pela madrugada fora, para passarmos, meu Deus, pela tempestade, para passarmos, meu Deus, pelas lutas e provações desta vida. Ó Senhor, é por isso que nós entendemos que o salmista ora dizendo que pode, meu Deus, lhe faltar tudo, mas não retenhas de mim o teu Espírito. Senhor, que o teu Espírito Santo esteja agora sobre a vida destas pessoas. Essas pessoas, Senhor, que estão passando pelo luto. Pessoas enlutadas, Senhor, que estão nos acompanhando agora. Perderam, meu Deus, um ente querido. Senhor, consola, conforta os corações dessas pessoas, ó Pai. O Senhor é consolador. O Senhor tem as palavras certas. O Senhor, meu Deus, tem o abraço, aleluia, poderoso. Abraça, Espírito Santo, essas pessoas agora. Abraça-nos, Espírito Santo, aleluia.

graça, Espírito Santo, essa vida que está em desespero neste momento. Abraça, Espírito Santo, nos abraça. Espírito Santo, abraça os nossos pastores, abraça, Senhor, o nosso ministério, abraça, Senhor, os presbíteros, diáconos, cooperadores, abraça, Senhor, abraça esse missionário, abraça, meu Deus, o nosso país, abraça, Senhor, abraça os continentes desta terra, onde estão as nossas igrejas, onde estão, Senhor, os nossos missionários. Aonde está essa vida, esta alma que precisa ser alcançada pelo Senhor Jesus? Oh, Espírito Santo, conduz estas vidas, estas pessoas ao arrependimento, porque é o Senhor que mostra o estado pecaminoso que o homem está vivendo. É o Senhor que mostra, meu Deus, o estado vil que este homem, esta mulher está vivendo. Porque para esta pessoa tudo está normal, meu Deus. Pessoas que estão aprofundadas no crime, nas drogas, na prostituição, que estão, Senhor, nos vícios. Mas quando recebem um conselho, para eles, meu Deus, é tudo normal. A gente percebe uma cegueira, a gente percebe, meu Deus, uma cadeia, meu Deus, de Satanás sobre a vida dessas pessoas. Se o teu Espírito Santo pode tirar esta pessoa do cativo, se o teu Espírito Santo pode tirar essas vidas da escravidão do pecado e conduzi-las ao Senhor Jesus para receberem a libertação e a liberdade, pois o Senhor Jesus é a verdade que liberta. E ele mesmo disse: e conhecereis a verdade vos libertará. Pois se o Filho vos libertar, verdadeiramente sereis livres. Que estas pessoas se encontrem, meu Deus, com o teu Filho. Espírito Santo, conduza essas vidas, ó Pai, que estão sendo escravizadas, que estão em cadeias do inimigo. Ó Espírito Santo, conduza essas vidas ao Senhor Jesus. Meu Deus, quantas pessoas nos acompanham agora, Senhor, dentro de um hospital. Pessoas que estão sendo apresentadas por alguém agora, que estão na UTI, que estão na CTI, que estão, Senhor, entre a vida e a morte. Pessoas que sofreram, Senhor, atentados, tentativas de homicídio, Senhor. Meu Deus, pessoas que foram esfaqueadas, pessoas que foram baleadas, pessoas, Senhor, que sofreram acidentes, atropelamentos. Senhor, eu oro por elas agora, dá mais uma oportunidade de vida, meu Deus. Tira essa pessoa da UTI, Senhor, pessoas que estão agora no centro cirúrgico. A família, Senhor, está desesperada agora, meu Deus. Dá uma oportunidade de vida para este homem, para esta mulher. Dá uma oportunidade de vida para esta pessoa, meu Deus. Oh, Espírito Santo, o Senhor é poderoso. O Senhor entra nos lugares que nós não conseguimos entrar nesse momento. Como eu disse, estamos limitados ao espaço em que estamos. Mas nós estamos clamando pelo poderoso Deus. Nós estamos clamando pelo Senhor Jesus. Nós estamos clamando agora, meu Deus, pela sua misericórdia. Oh, Senhor, quantas pessoas, ó Pai, estão nos acompanhando também nos presídios agora. Presídios masculinos, femininos, presídios, meu Deus, segurança máxima, cadeias, Senhor, pessoas que estão, Senhor, orando agora por menores infratores que estão cumprindo medidas socioeducativas em uma fundação casa. Oh, meu Deus, eu apresento estas vidas agora e o teu Espírito Santo se faz presente agora. Onde estão elas? Para falar ao coração, para falar ao pensamento, para conduzir essas vidas, ó Deus, a Cristo Jesus, nosso Senhor. Meu Deus, como é bom, Senhor, nós estarmos à sua presença. E eu aproveito esse momento para orar também, meu Deus, por todos os projetos da igreja.

0: igreja, Deus é amor, projetos missionários, projetos de crescimento da sua igreja, que o Senhor esteja à frente nos abençoando. Abençoa as nossas igrejas, desde a maior à menor, os nossos pastores, a família dos nossos pastores. Meu Deus, que o Senhor possa abençoar os nossos voluntários, aqueles, meu Deus, que estão, Senhor, a serviço do reino. Em nome de Jesus, abençoa. Abençoa também a nossa diretoria, Senhor. A nossa diretoria deliberativa, meu Deus. A nossa presidente, irmã Eleni Miranda. A nossa irmã Débora, a nossa vice-presidente. Senhor, visita a irmã Débora Miranda. Meu Deus, visita, Senhor, a tua serva, abençoando poderosamente os projetos do coração da tua serva, a sua família. Abençoa, Senhor, também, meu Deus, o pastor Lorival de Almeida, a saúde do teu servo. Nós glorificamos o Senhor pela vida do teu servo. Continua abençoando, meu Deus, em nome de Jesus. Abençoa também, Senhor, o presbítero Davi Miranda Neto, seus filhos, sua esposa, toda a diretoria executiva, Pai. Nos abençoa, nos livra, nos guarda do mal. Em nome de Jesus é o que pedimos e te agradecemos, em nome do Senhor Jesus. Amém e graças.
1: Bendito seja o teu nome, Senhor. Nós te louvamos, te agradecemos, porque até aqui o Senhor tem nos sustentado, até aqui o Senhor tem nos guardado. Senhor, nós te louvamos pela vida de todos aqueles que estão, não só aqui no Brasil, mas em todo o mundo, Senhor, de joelhos dobrados, clamando juntamente conosco, Senhor. Nessa madrugada de oração, nós nos prostramos diante de Ti, Pai. Como é bom, como é magnífico, Senhor, como é maravilhoso quando nós separamos, Senhor, esse tempo tão precioso para estarmos diante da Tua presença. Bem

Nós te exaltamos, Senhor, por tudo que o Senhor é, por tudo que o Senhor tem feito, por tudo que o Senhor tem realizado em nossas vidas. Oh, que maravilha! Quão bom é, Senhor, estar diante da Tua presença, nos apresentarmos diante de Ti, mesmo que não merecemos, mesmo que não somos dignos, Pai, de tamanha misericórdia, de tamanha compaixão, do amor tão grande do Senhor pelas nossas vidas. Ah, Senhor, se não fosse a Tua misericórdia, já teríamos sido devorados vivos, Senhor, pelo inimigo das nossas almas. Mas nós Te louvamos, nós Te bendizemos, Pai, porque o Senhor tem nos guardado, o Senhor tem sido fiel companheiro, o Senhor tem sido, meu Deus, refúgio na hora da nossa angústia, na hora das nossas aflições, em meio às nossas crises e adversidades. O Senhor é refúgio, o Senhor é socorro, bem presente na hora da angústia. Senhor, é madrugada de oração, no qual nós separamos esse tempo precioso para nos relacionarmos, contigo, Senhor, e buscarmos a Tua face, e buscarmos a Tua presença, Senhor. Oriclanda lá.

com lágrimas nos olhos, olhando, Senhor, buscando a Tua presença, buscando a Tua face, se derramando, Senhor, diante de Ti, reconhecendo a Sua pequenez, reconhecendo, Senhor, o quão somos dependentes de Ti em todas as áreas da nossa vida, em todos os aspectos da nossa vida. Nós somos dependentes de Ti, Senhor. Não conseguimos, não somos capazes, ó Senhor, de ser autossuficientes, de ser independentes de Ti, Senhor. Ou o Senhor mesmo disse, sem mim nada podereis fazer. Nós somos dependentes de Ti, Senhor. Nós estamos na dependência do cuidado do Senhor sobre as nossas vidas, sobre a nossa casa, sobre a nossa família, Senhor. Nós

a guerra. Israel, por muitos anos, perdeu a batalha. Aleluia, em Mispa. Mas ali o Senhor usa Samuel para levar o povo ao mesmo lugar onde muitos já tinham perdido os pais, onde muitos já tinham perdido os familiares na guerra. Mas o Senhor usa Samuel dizendo: neste mesmo lugar que foi marcado por derrotas, neste mesmo lugar que vocês carregam traumas, feridas pelas perdas, aleluia, é nesse mesmo lugar que nós invocaremos ao Senhor, que nós buscaremos ao Senhor, e Ele responderá nossas orações. Ó Senhor, e a Tua palavra nos diz que o povo de Israel venceu os filisteus, e quando eles terminam a batalha, Samuel ergue um memorial e diz: Ebenezer, até aqui o Senhor nos ajudou. Que maravilha, Senhor! O Senhor até aqui tem nos ajudado, até aqui o Senhor tem nos sustentado, até aqui, Senhor, o Senhor tem segurado em nossas mãos para não cairmos, para não fraquejarmos, para não sermos destruídos. Até aqui o Senhor nos ajudou. Nós nos arrependemos dos nossos pecados, Senhor. Nós confessamos as nossas limitações, Senhor. Perdoa os pecados desse irmão, dessa irmã, que tem carregado, Senhor, a frustração, o sentimento de culpa. A Tua palavra nos diz, aleluia, que bem-aventurado é o homem que confessa os seus pecados e abandona os seus pecados. Bem-aventurados, Senhor, nós queremos ser bem-aventurados. Nós queremos ser, meu Deus, bem-aventurados.

graça, a graça, Senhor, que é tão transbordante, a graça que é infinita, ó Senhor, que possamos sentir nesta madrugada o perdão, a tua misericórdia, que é derramada sobre nós, que é derramada sobre os meus irmãos e minhas irmãs, que estão diante de ti agora prostrados. Não queremos orar, Senhor, somente com os nossos lábios, mas queremos orar com o nosso coração aberto, derramando a nossa alma, Senhor, e o nosso coração, derramando diante de ti e da tua santa e gloriosa presença. Não adianta, Senhor, somente orarmos com os lábios, mas o nosso coração estar distante de ti, Senhor, está distante da tua presença. Vem nos ajudar, Senhor. Socorre esse irmão, essa irmã que tem enfrentado lutas tão pesadas, Senhor, tem enfrentado lutas terríveis e está clamando por socorro. Socorre-nos, Senhor, em meio às tempestades, em meio ao mar bravio, Senhor, em meio às ondas, nós clamamos ao Senhor.

não rejeite as nossas orações. Não rejeite, Senhor, a oração desse irmão, desta irmã, que te clama, Senhor. Quantos irmãos estão orando agora pela sua família, Senhor?

quis, malignos, pai do nosso inimigo. Tu tens sofrido ataques terríveis, essa pessoa que é vítima, Senhor, tem sido vítima de obras malignas, de obras satânicas, Senhor. Nós oramos agora e clamamos, Pai, por uma intervenção, para que o Senhor possa intervir.

coração, quando o senhor coloca as suas mãos, quando o senhor entra na causa. Oh, ele é malá secando, ele é malamai. Que maravilha, Senhor. É quando nós temos certeza que o Senhor está intervindo, Senhor, nesta causa que é os nossos olhos é impossível. Esse irmão, essa irmã, meu Pai, tem enfrentado causas impossíveis aos seus olhos. Parece impossível, Senhor, mas que maravilha quando nós confiamos que o Senhor é o Deus do impossível e que os seus planos não podem se frustrar, não se frustrarão. Os planos do Senhor não se frustrarão. Ele é macanda, ele é malamai. Os planos de Deus não podem se frustrar. O inimigo pode até tentar, mas não frustrará. Nós podemos frustrar os nossos planos. Nós podemos escolher e pensar em um caminho, mas não seguir, ou sermos frustrados por expectativas. Mas o Senhor, os seus planos, a sua palavra, ela não volta vazia. Os planos do Senhor são imutáveis. Oh, que maravilha! O desejo do Senhor, a vontade do Senhor, ela é soberana. Ela é soberana, Pai. A Tua vontade é soberana. Nós estamos debaixo da Tua vontade. Nós dizemos sim para a Tua vontade, Senhor, que é soberana. Olha esse irmão, Senhor, essa irmã, que não entendeu ainda, Senhor, o propósito do Senhor sobre a sua vida, sobre a sua casa. Mas ajuda esse irmão, essa irmã a entender o propósito, aquilo que o Senhor tem para ele, aquilo que o Senhor tem para ela, é muito maior do que aquilo que nós estamos esperando, ou muito maior do que aquilo que nós almejamos, é muito maior do que aquilo que estamos vendo. Os planos do Senhor é maior, o projeto do Senhor é maior, o propósito do Senhor é maior. Toma, Pai, esta casa. Eu quero orar por esta família, Senhor, que tem enfrentado guerras. Visita minha casa também. Visita minha esposa, nossa família, Senhor. Nós oramos pela nossa casa. Nós oramos pela nossa família. Eu oro por esse irmão que tem enfrentado tantas lutas, Senhor, para

Jesus. Toma, Senhor, esta casa. Toma, Senhor, esta família nas tuas mãos. Toma, Senhor, este casal. Ó, meu Deus, que está em pé de guerra, que já pediram, Senhor, a separação. Nós repreendemos toda obra maligna. É o nome desta pessoa que foi levada, Senhor, para uma casa, para fazer obras malignas, para destruir esta família. Nós te repreendemos, Satanás, na autoridade de Deus. Uriclanda la Maia, Senhor, meu Deus e meu Pai, toma, Senhor, essa pessoa que está nos hospitais.

já foi diagnosticada com uma enfermidade terrível, Senhor. Nós oramos agora, nós intercedemos por esta pessoa que está hospitalizada, Senhor, que está no leito da morte. Visita agora, Senhor, salva.

Guga, saúde, Senhor. Nós oramos por esta mulher que não pode gerar filhos. Visita este útero agora. Visita, Senhor, que possa gerar. Vai gerar em nome do Senhor Jesus. Haverá vida. Nós oramos por vida, Senhor.

vista das lutas tão grandes, Senhor. Oriclanda lamalamai. Mas eu quero declarar que as lutas, as provações, as adversidades nos torna mais resilientes, mais resistentes, mais constantes.

de oração, a nossa irmã Irene Miranda. Senhor, visita a tua serva, põe as tuas mãos poderosas, Senhor, sobre a vida da nossa irmã Irene. Ó, Senhor, que responsabilidade, como Paulo disse, pesa sobre mim a responsabilidade das igrejas do Senhor. Que tamanha responsabilidade é, Senhor, cuidar da igreja, presidir essa igreja tão grande, que já foi um bebê, e hoje, Senhor, essa obra é tão grande, já amadureceu, está pelo mundo todo. Nós oramos pela irmã Irene, sustenta a tua filha, Pai, nas decisões tão difíceis que a tua serva precisa tomar. Nós oramos, Pai, sustenta ela nas tuas mãos. Ó, meu Deus, a sua família, visita a irmã Débora Miranda, visita, Senhor, o pastor Lorival de Almeida, visita, Senhor, o teu servo nesta recuperação, visita a saúde do teu filho. Nós

visita, visita, Senhor, o nosso querido pastor Lorival. Nós oramos pelo nosso querido irmão Davi Miranda Neto, presbítero Davi Miranda Neto. Visita teu filho, Senhor. Visita sua esposa, sua família, os seus filhinhos, a sua casa. Guarda, meu Deus, e livra de todo mal.

filho em tuas mãos, guarda ele, Senhor, livra ele, Senhor, de toda obra maligna. Visita o pastor Antônio Osmar, visita

visita, Senhor, o pastor Fabrício Beata, o pastor Marco Magno, o pastor Jerry, o pastor Wilson Siqueira, visita, Senhor, aleluia, irmã Maria José, visita os teus filhos nesta madrugada.

em atividade, nós oramos pelos contribuintes, nós oramos pelos dizimistas e ofertantes da tua casa. Ó Senhor, sustenta nas tuas mãos, visita os teus filhos, não deixe faltar, Pai, porque muitos têm sustentado esta obra com os seus votos. Não deixe faltar na panela, não deixe, Senhor, faltar na vida desse irmão. Prospera, visita a tua igreja no geral, visita os nossos pastores.

tua poderosa mão. Ó meu Deus e meu Pai, nós oramos, Senhor, nós intercedemos e temos certeza que nessa madrugada de oração, a nossa oração está subindo como incenso diante

0: nós te louvamos por esse instante precioso de oração. Fica conosco, meu Pai, fica conosco, desde já nós te agradecemos, em nome de Jesus Cristo. Amém e amém. Meus queridos irmãos, que Deus abençoe vocês. Eu gostaria de fazer um momento tão importante agora. Você que está orando conosco pelo programa Voz da Libertação, pelas nossas mídias sociais, via internet, você é nosso irmão internauta. Eu quero convidar você para tomar uma decisão importante. Quero convidar você para aceitar Jesus. Ou você também que por algum motivo se afastou dos caminhos do Senhor e quer reconciliar, nós iremos orar por você agora. Iremos clamar por você. Eu tenho certeza que você será alcançado pela presença de Deus. Feche seus olhos. Você quer aceitar Jesus. Você quer reconciliar. Feche seus olhos, porque nós iremos orar por você. Senhor Deus e Pai, eu quero apresentar esse irmão, essa irmã, que está reconciliando com o Senhor agora. Que está tomando a decisão, Pai, de voltar à tua casa. Eu quero orar também, Pai, por esse irmão que está tomando a decisão de aceitar o Senhor como o único, suficiente Salvador da sua alma. Pai, sustenta nas tuas mãos. Não deixe esse irmão, essa irmã voltar atrás, mas que esse irmão, essa irmã possa permanecer, Senhor, firme na tua presença. Nós oramos agora, perdoa os seus pecados. É o que eu te peço desde já, Senhor. Te agradecemos em nome de Jesus. Amém e amém. Olha, você que aceitou Jesus, você que reconciliou, seja todos bem-vindos. Que decisão maravilhosa, nobre que você tomou, de muita coragem, que é se posicionar dizendo, a partir de agora eu sirvo ao Senhor. E aí na tela do seu computador, do seu smartphone, está aparecendo aí o endereço de e-mail, que é o queroaceitarjesus@ipda.com.br, e o nosso canal no WhatsApp, nosso número do WhatsApp, que é DDD 11 95094 4645. Esses são os dois caminhos que você tem para você mandar uma mensagem para nós. Pode ser agora. Nós temos um pastor que ele vai entrar em contato com você e vai direcionar você para a igreja mais perto de você, do seu estado, do seu país, aonde quer que você esteja. Nós iremos encaminhar você para o lugar mais próximo de você, da nossa Igreja de Deus Amor, mais próximo para você ser acompanhado, tá bom? Meus queridos irmãos, que Deus abençoe vocês, que Deus abençoe você, meu querido irmão ouvinte do programa Voz da Libertação. Nós vamos ficando por aqui. Essa foi mais uma transmissão diretamente aqui da nossa sede mundial. Fiquem todos na paz do Senhor Jesus. Uma transmissão oficial da Igreja Pentecostal Deus e Amor, na direção geral da nossa querida irmã Eline Miranda. Fiquem todos na paz do Senhor Jesus e até a próxima, se o Senhor nos permitir.
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meu Daniel Laureano dos Santos. Amados irmãos, eu queria contar, porque estava perdido no mundo das drogas, no mundo das bebidas. Eu gostava muito de assistir filme pornográfico. Perdi o meu irmão morto dentro da minha casa, junto com a minha família, com a minha mãe e meu pai. E ali eu fui crescendo com aquela mente fechada, a mente somente para fazer as coisas ruins. Então foi crescendo, e amados irmãos, com 16 anos, eu conheci uns rapaziada, e ali eu comecei a misturar com eles, roubar, sequestrar as pessoas. E ali eu conheci, amados irmãos, um dos amigos me ofereceu a cocaína, me falou que era para me ficar a noite toda acordada, para que eu ficava mais esperto, para cuidar das vítimas. Eu usei aquela cocaína, depois que eu usei aquela cocaína, o desejo foi dobrando. Às vezes eu usava uma, depois usava mais duas cápsulas de cocaína, e foi se agravando a cada dia. E foi passando o tempo, comecei a sair às 4 horas da manhã, fugindo da minha mãe e do meu pai, para roubar. Então ali, amados irmãos, nós foi cada dia sendo conhecido pela favela, Jardim Oratório. Então ali foi cada dia eu ficando mais assustado. E de repente, amados irmãos, um dos meus amigos virou crente, me chamou para uma igreja evangélica, a qual que eu peguei, eu gritei com ele, não vou pisar meus pés neste lugar. E quando eu entrei dentro da minha casa, como eu pisei o pé dentro de uma sala, eu vi ainda a diferença das trevas e a luz. Como eu olhei para dentro do quarto, eu vi aquela escuridão que me arrepiou todo. Então eu peguei, eu procurei aquele rapaz, falei, rapaz, me espera que eu vou. Eu gostava de andar tudo de preto. Então eu, quando cheguei na igreja, o Senhor falou comigo grandemente. Mas meus irmãos, glória a Deus, eu fiquei pouco tempo dentro da igreja. Eu não estava ainda capacitado, liberto de muitas coisas. Então eu caí novamente, passei 8 anos. No mundo das drogas, tudo que eu fazia, eu comecei a fazer tudo novamente, mas o dobro. E ali eu comecei a usar cocaína, comecei a usar maconha, até chegar no melado. Melado é misturado com a menor, com a maconha. Eu já não estava sozinho, eu estava com a esposa do meu lado. E ali tudo que eu fazia, ela sofria, porque ela via eu chegando naquela madrugada, 3 dias fora de casa, no rádio. Escutava o Davi Miranda na oração ali, e quando eu se parei dentro de uma cozinha, escutando aquele homem orando, e ali, amados irmãos, glória a Deus, aleluia, Jesus, fui liberto desse mal, te entreguei a Jesus, me batizei em 5 meses. Hoje eu vivo numa alegria. No mundo eu estava triste, magurado, com revolta no coração, e hoje, nesse mundo agora que eu vivo, vivo liberto, curado das drogas, liberto, glória a Deus, aleluia, da prostituição. E hoje eu vivo uma vida feliz com meus filhos. Você que está escutando o testemunho a qual que eu estou contando, desse Deus maravilhoso, a qual que você se encontra nas drogas, a qual você se encontra na prostituição, eu tenho algo para dizer para a tua vida, que Jesus está com o braço aberto para a tua vida também, e quer, glória a Deus, te libertar. É somente dar lugar para Ele e deixar Ele te mover. Meu nome é Daniel Laureano dos Santos, moro no Jardim Oratório Mauá, na rua Guarujá, número 191.

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1: 1:05.
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3: Bom dia na paz do nosso Senhor e Salvador Jesus Cristo. Está no ar o programa Madrugada do Socorro de Deus. Eu sou seu irmão em Cristo e amigo Daniel Mariano e toda a equipe do programa Madrugada do Socorro de Deus reunidos em mais uma programação. Lembrando a todos vocês que esta programação é ao vivo e vai ao ar todas as madrugadas logo após a oração da meia-noite. Eu tenho certeza, todos que oraram, clamaram a Deus na oração da meia-noite, juntamente com os homens de Deus, receberam a bênção, vitória e livramento da parte do Senhor Jesus. Você que não conseguiu acompanhar a oração da intercessão global, eu quero convidar a todos vocês para as 2 horas da manhã, nós estaremos aqui orando em seu favor e também em favor da sua querida família. Por isso, queridos irmãos ouvintes, não saia desta programação, porque começa e já começou o programa Madrugada do Socorro de Deus, aqui na Rádio Deus e Amor.
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3: Aí está, queridos irmãos ouvintes, a nossa produção colocou no ar os nossos telefones para que vocês venham estar ligando aqui para nós, venha participar conosco do programa Madrugada do Socorro de Deus, deixando o seu nome e também colocando o nome do seu parente, do seu familiar, para que nós possamos estar orando às 2 horas da manhã. Você que não conseguiu anotar os nossos telefones, então anote, DDD 11, você que é de fora de São Paulo, 3208-2790. E temos também mais uma linha disponível, que é o DDD 11-3208-2743. Agora, se você quer mandar a sua mensagem via texto, é muito fácil o nosso WhatsApp, DDD 11-98292-3392, ok? Vamos atender já ouvintes que já estão ligando aqui para nós e eu tenho certeza que essas pessoas que vão estar ligando para nós serão abençoados e alcançados pelo Senhor Jesus. Já temos já o nosso primeiro ouvinte ou a nossa primeira ouvinte nesta madrugada. Vamos atender. Alô, bom dia.
6: Bom dia.
3: Com quem eu falo?
6: Fernando.
3: Ô, meu Fernando, você fala de onde, meu querido?
6: Franco da Rocha.
3: Franco da Rocha. Grande São Paulo, né, meu Fernando?
6: Grande São Paulo.
3: Ok. Pois não, meu Fernando, que podemos ajudar o senhor nesta madrugada, meu irmão?
6: É, eu quero oração para toda a minha família. Inclusive para mim também, lógico, né? Porque eu fiz 2 cirurgias faz 15 dias.
3: Uhum.
6: E eu, sem querer, o médico errou na cirurgia. E eu tô muito ruim e eu tenho um nódulo no peito. Que ninguém mexeu até agora. Hoje eu tô muito, muito ruim. Acabei de ter um sonho horrível.
3: Sim.
6: Então eu queria que vocês orassem por mim.
3: Ok, irmão Fernando. Nós vamos estar assim orando pelo Senhor às 2 horas da manhã, colocando a sua vida nas mãos do Senhor Jesus. E eu tenho certeza que já deu tudo certo, viu, meu irmão?
6: Amém,
3: Senhor. O Senhor é da Igreja Pentecostal Deus e Amor, irmão Fernando?
6: Somos.
3: Que bênção de Deus. Nós vamos estar orando em seu favor e também colocar a sua família toda também nas mãos do Senhor Jesus.
6: Muito obrigado.
3: Tá bom? Continue na sintonia, continue na programação, Madrugada do Socorro de Deus.
6: Na programação faz mais de 10 anos que a gente não esquece, a gente só dorme escutando você.
3: Que maravilha. Muito obrigado pela sua audiência, viu, irmão Fernando?
6: Fique com Deus.
3: Amém. Fica na paz, Senhor Jesus.
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3: Muito bem, agora 1 da manhã, 17 minutos, participação do nosso irmão Fernando, que já colocou o seu nome e o nome também da sua querida família para nós estarmos orando. Temos também já mais ouvintes, vamos atender. Alô, a paz do Senhor Jesus, bom dia.
7: Bom dia, paz do Senhor, meu irmão.
3: Amém, com o que eu falo?
7: Antônio, aqui em Cidade de Valente, interior da Bahia.
3: Ô, irmão Antônio, que prazer falar com o senhor, hein?
7: Prazer todo meu, meu irmão.
3: Quanto tempo, irmão Antônio?
7: Daniel, né?
3: Sim!
7: É
3: bom, Antônio de Valente, na Bahia.
7: É, de Valente, meu irmão.
3: Que maravilha! O senhor tá bem? A família tá bem, irmão?

0: a sua família também está bem, todo mundo?
1: Todos abençoados em nome do Senhor Jesus, Montônio.
0: É verdade. Nós estamos ligando para pedir oração e contar testemunho.
1: Ah, ok. Então vamos fazer o seguinte, então o senhor primeiro conta o seu testemunho e depois aí o senhor já deixa já os pedidos de oração, pode ser?
0: Pode ser. Meu irmão estava com a causa na justiça, já tinha 26 anos.
1: Sim.
0: Lutando, muita campanha, muita oração, muito jejum, pedindo os irmãos, também ajudando na oração, e Deus fez a obra. Com 26 anos, eu recebi a benção. Recebi a benção, e através da benção eu morei morava aqui 13 anos, de Valente, pagando aluguel. Graças a Deus, já comprei a minha casa no nome do Senhor, eu tornei a minha casa no nome do Senhor Jesus.
1: Oh, que maravilha, que benção, hein, irmão Antônio?
0: É, essa, mano,
1: 26 anos aguardando.
0: É,
1: uma causa que o irmão tinha, e aí o irmão fazendo propósito, orando, não é?
0: Pedindo oração.
1: Deus, ele se manifestou de uma maneira poderosa, e hoje o irmão está contando este lindo testemunho, com a casa própria, abençoado pelo Senhor Jesus.
0: Amém, meu irmão. Eu sempre costumo falar com as pessoas. Aquele que botou água na mão do Senhor, espere, porque no dia certo, no tempo certo, a benção sai.
1: Em nome do Senhor Jesus.
0: Se Deus prometeu, ele vai entregar, no nome do Senhor Jesus.
1: Amém. Eu tenho certeza, viu, irmão Antônio, que muitas pessoas que têm uma causa na justiça, não é? Pessoas que estão aguardando, esperando já há muitos anos, não é? Eu tenho certeza que, assim como o Senhor recebeu esta grande vitória, os nossos queridos irmãos ouvintes também vão alcançar esta grande vitória e também vão ligar aqui para nós para contar o testemunho, assim como o Senhor contou para nós nesta madrugada, meu irmão.
0: É verdade, irmão. Grande bênção tá vindo aí ainda. Em nome do Senhor Jesus.
1: Ah, em nome do Senhor Jesus.
0: Tem mais bênção para receber e mais testemunho para contar.
1: E eu vou aguardar a sua ligação em breve para o senhor contar o que o irmão recebeu da parte do Senhor Jesus. Mais e mais bênçãos, eu tenho certeza disso. Irmão Antônio? Agora vamos lá. O senhor falou que quer deixar os pedidos de oração, é isso?
0: É. Bota essa criança aí, a Robson Pereira do Santo. Bota ele aí na sua oração, que está precisando muito oração, libertação.
1: Ok.
0: Agora, pedir oração para o irmão Renato, também que se encontra enfermo. Também a irmã Ana, que se encontra enfermo. Zé Ribeiro também, que se encontra enfermo. Também pedir oração para o Zé da Silva, também que se encontra enfermo. Genuário também se encontra em libertação.
1: Sim.
0: E pedir oração para minha esposa, Zé Lina, também, que ela se encontra enferma também. Mas eu tenho a certeza que Deus já fez a obra em nome do Senhor Jesus.
1: Amém.
0: E pedir oração também para o nosso pastor aqui da cidade de Valente, Jovem Luiz e família também. Pedir oração por ele, para que Deus venha fortalecer mais e mais.
1: Amém. Manda a paz do Senhor, um forte abraço aí pro nosso pastor Jorge Luiz.
0: E outra, pedir oração por toda a família do irmão, toda a família do irmão, e também todos que congregam aí, todos os pastores, que Deus continue abençoando, porque através dos irmãos é que nós vemos para o nosso Deus, porque os irmãos não conhecem, a gente não sabe, mas através das orações dos irmãos, aí diz assim, Deus, alcança aquela vida que se encontra na oração, Deus ouve a oração dos irmãos e vai lá e transforma aquela vida também.
1: Com certeza.
0: Aquela vida venha ser salva, venha ser liberta também, em nome do Senhor Jesus.
1: Amém.
0: Os irmãos se encontram dentro da casa da gente todo dia, toda hora, todo minuto, também fazendo a obra, e Deus completando a obra, ela completa na vida do irmão e na vida daqueles também que não aceitou através da oração dos irmãos, ele vem aceitar e vem se converter, se entregar de espírito e verdade para que Deus fazer a obra.
1: Amém.
0: E a obra completa. Nome do Senhor Jesus.
1: Amém. Irmão Antônio, muito obrigado, viu, pelas palavras. Eu vou aqui também, não é? Agradecer a sua participação, agradecer também aos nossos queridos irmãos que estão na audiência aí na Bahia, na cidade de Valente. Deus abençoe a todo o povo de Deus de Valente, e eu já estou já fazendo aquele convite especial para o Senhor.

0: e para todo o povo aí de Valente, povo baiano, às 2 horas da manhã nós vamos estar orando e clamando a Deus, e eu tenho certeza que o povo baiano, o povo de Valente também será alcançado pelo nosso Deus, o nosso Pai. Um forte abraço, irmão Antônio.
1: Amém, irmão. Nós também estamos esperando sua visita aqui, meu irmão.
0: Não, vamos sim, em nome do Senhor Jesus.
1: Marca aí um dia, um tempo aí, mas Deus visita aqui a gente.
0: Amém, amém. Deus abençoe, irmão Antônio. Muito bem, aí está o nosso querido irmão Antônio, da cidade de Valente, na Bahia. Deus abençoe a todos aí da cidade de Valente, Deus abençoe a todos os nossos irmãos baianos. Agora 1 da manhã, 23 minutos, nós vamos agora acompanhar, não é, o quadro Pão Diário, e na oportunidade o pastor Lorival de Almeida vai estar trazendo um tema muito importante e muito interessante, que é: será que estamos no caminho certo? É o quadro Pão Diário. Vamos acompanhar. Daqui a pouco voltaremos com todos vocês aqui na Rádio Deus e Amor.
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4: Nós temos momentos na vida que nós, infelizmente, achamos que nós estamos fazendo uma coisa correta. E, na verdade, nós não estamos fazendo uma coisa correta, não é? Um tio meu, numa certa ocasião, ele gostava muito de viajar. Já não está mais entre nós, não é? E ele vinha a São Paulo. E um tio muito querido, né? Um tio muito querido. Mas teimoso que só ele. Dizia para ele: tio, então o senhor vai fazer o seguinte. O senhor vai sair daqui, chega na rodoviária, o senhor sai da rodoviária, o senhor faz assim, assim, assim, assim. Não, eu conheço tudo aí, eu conheço tudo, o jeitão dele falar. Né? E o que acontece é que, de repente, ele estava mas exatamente na direção contrária de onde ele deveria ir. Pensava que estava na direção certa, mas, de repente, estava lá ele perdido. Mas, tio, o senhor errou, não era por aí. Não, mas eu tinha certeza que lá e tal. Então, tipo assim, era um aventureiro, né? Era um aventureiro. E às vezes acontecia essa questão. Claro que eu não estou falando isso reclamando do meu tio, muito querido. Pelo contrário, quando meu tio vinha passar algum tempo na nossa casa, era uma festa, né? Era uma festa. Só que ele tinha essa coisa de se equivocar, às vezes, né? Errava caminho. E por ser, como eu disse, teimosão, aqueles tios da antiga, né? De vez em quando a gente tinha que socorrê-lo, porque ele pensava que estava num local e estava em outro, estava na direção contrária. Ou seja, se perdia, né? Se perdia. Às vezes estava aquele calor terrível, às vezes frio também, mas aquele equívoco o levava na direção diferente da direção que ele precisava ir. Até que ele aprendeu o caminho, né? O caminho que ele tinha que fazer era simples. Era pegar o metrô no Tietê. Antes do Tietê era... tinha a Estação da Luz, né? O pessoal descia ali e ia até a Estação da Luz de metrô. E tinha que pegar a direção do Jabaquara. Mas, de repente, estava lá o meu tio em Santana. E só tinha essa linha norte-sul, não tinha outra. E se perdia. Bom, acontece que, com o tempo, é claro, ele foi aprendendo o caminho. Ele não errava porque queria errar. Mas ele achava que ele estava certo, porque ele memorizava, não, aqui e tal, mas de repente chegava ali, não, mas aqui não é o Jabaquara. Enfim, bom, até que, não é? Ele pensava estar certo na direção. E na vida espiritual também é assim. Uma pessoa estava conduzindo outra pessoa para o interior de São Paulo. Uma pessoa que o pai acabou indo para a Fundação Reviver. E um tio disse: não, vamos visitar a Fundação Reviver, eu conheço tudo, deixa comigo e tal. E ao invés de irem para o interior de São Paulo, Sarutaiá, estavam indo na direção oposta. Estavam indo para Mairiporã. Estava fazendo alguma coisa assim, tipo... Não, essa pessoa estava sendo sincera de repente, né? Só que estava sinceramente convicta de estar certa, mas estava indo exatamente na direção contrária. Bem intencionada, sincera, mas errada. E isso acontece também na vida espiritual. Porque espiritualmente uma pessoa pode estar sinceramente errada. Às vezes nós cremos que nós estamos indo na direção correta, mas estamos nos distanciando do nosso verdadeiro alvo. E o nosso tempo vai se perdendo, não é? Vai acabando. Às vezes nós podemos consertar, mas Espiritualmente falando, existem erros que não há tempo para o conserto. Não há tempo para se consertar. A pessoa confia, às vezes, nas boas obras, como uma religião de pessoas muito bondosas que existe, que eles confiam nas boas obras, que as boas obras as vão redimir de reencarnações em reencarnações, até alcançarem o céu, vamos resumir assim. Pensam que boas obras as levarão para o céu. Mas obras não salvam. A Bíblia diz, pela graça sois salvos por meio da fé. E isso não vem de vocês, não vem de vós. É dom de Deus, não por obras para que ninguém se glorie. Efésios 2. Não quer dizer que nós não podemos fazer boas obras. A fé sem obras é morta. Podemos fazer obras em todos os aspectos da vida. Mas nós não podemos depender das obras para chegar ao céu. Se isso acontecer, é tomar o ônibus errado. É tentar ir para Santos e pegar ônibus para Piracicaba, terminar a sua vida lá em Pira. Obras não levam para o céu. Outros usam a religião como um tipo de bilhete. Ah, já tenho a minha religião. Ou, ah, eu creio num ser. Outros, ah, eu creio em Deus. A Bíblia diz, você crê que existe um Deus? Muito bem, muito bem. Até mesmo os demônios creem e tremem. Tiago 2. Então não basta crer que Deus existe. Algumas pessoas são levadas por um tipo de, sei lá, um sentimentalismo, Ah, eu sinto no meu coração que é aqui, que é meu coração. Ah, eu sigo o meu coração. Ah, outras pessoas dão conselhos para os próprios filhos. Filho, siga o seu coração. Deus fala através de Jeremias, no capítulo 17. O coração é mais enganoso que qualquer outra coisa e a sua doença é incurável. Quem é capaz de compreendê-lo? Existem coisas na área espiritual que para muita gente, infelizmente, não haverá um conserto. Não dá para se equivocar em algumas coisas. Nossos sentidos nos enganam. Nossos sentimentalismos nos enganam. Nosso coração é enganoso. Não é o que nós sentimos que vale. Eu sei que muitas pessoas sentem com sinceridade os seus sentimentos, mas não é isso que vale. Então, como ter certeza de que você está no caminho certo? Crendo em Jesus Cristo e seguindo Jesus Cristo. Diz o Senhor Jesus, eu sou o caminho, a verdade e a vida. Ninguém vem ao Pai a não ser por mim. João 14, versículo 6. Não há engano aqui nessa palavra. Com Jesus não tem caminho errado. Jesus é a verdade. Nele não há erros, ele nunca cometeu erros. Ele é o único caminho que pode conduzir você ao Pai. Pois há um só Deus e um só mediador entre Deus e os homens. Jesus Cristo, 1 Timóteo 2,5. Prezado ouvinte, você precisa de Jesus Cristo. Não tem como você ter salvação a não ser através de Jesus Cristo. Não tem como ver a Deus a não ser através de Jesus Cristo. Denominação, não. Canto no coral, não. Faço visitas, também não. Sou bondoso, também não. Não quer dizer que você não tenha de ser bondoso, que você não tenha de ser uma bênção. Não, você tem e deve. Mas, acima de tudo, você precisa de Jesus Cristo, crer nele e segui-lo. Andar com ele, andar após ele. Tenha cuidado com as direções da sua vida. Não tome a direção errada. Não vá se você não tiver certeza. E a certeza só Jesus pode dar. E nele você pode confiar de todo o seu coração. Nele a gente pode confiar. É, nele você pode confiar. Porque ele nunca vai conduzir você pelo caminho errado.
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0: adoramos o teu nome, Senhor, porque o Senhor é digno, porque o Senhor é único. 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

0: bem? Já estamos de volta ao vivo aqui na Rádio Deus é Amor. Meu muito obrigado a todos vocês que estão na sintonia da programação Madrugada do Socorro de Deus. Eu quero aqui mandar um grande abraço a todos vocês que já estão trabalhando, vocês que estão na audiência, mas, não é, está aí no seu trabalho, ligadinho no programa Madrugada do Socorro de Deus. Um forte abraço aqui, ó, do seu amigo Daniel Mariano. Um bom trabalho para todos vocês. Vamos agora também já mandar também um alô aos nossos queridos irmãos no WhatsApp, nossos irmãos do WhatsApp aqui da Rádio Deus é Amor. Vamos lá? Temos aqui a participação do nosso irmão Gilson, que manda a paz do Senhor Jesus a todos nós. Temos também o Ademilson, a nossa irmã Aparecida, a Ângela, temos também o Carmelo, temos o Adalberto Leite, a Ana Cristina, a Simone, todos que me estão mandando as suas mensagens para nós estarmos orando e clamando a Deus em favor deles e também da sua querida família. Nós vamos estar orando e Deus vai agir, vai trabalhar. Vamos já atender os ouvintes que estão ligando aqui para nós. Alô, a paz do Senhor Jesus, bom dia.
1: A paz, bom dia.
0: Com quem eu falo?
1: Falo com a Maria do Carmo.
0: Ô, Maria do Carmo, você fala de onde, minha irmã?
1: Jardim Guaraú, São Paulo.
0: Ah, ok. Ô, Maria do Carmo, que podemos ajudar a senhora nesta madrugada, minha irmã?
1: Nesta madrugada eu peço a oração para a minha filha, que fez uma cirurgia 5 horas da manhã de ontem, tá no hospital, né?
0: Sim.
1: Eu peço oração para a minha filha, chama Renata, que está no hospital.
0: Okay.
1: E eu peço oração para o meu filho, João Paulo, para a minha filha Gisele e para os meus netos, João Gabriel, Arthur e Júlia, são os netos.
0: Ah, ok.
1: E tudo da minha casa, da minha família, também da Sônia, Cristina. Oração para toda a minha casa, oração para a minha saúde também. Por todos nós, né?
0: Amém.
1: Todos nós.
0: Ô, Maria do Carmo?
1: Sim.
0: A região que a senhora mora é qual região? Zona Norte, Zona Sul, Zona Leste?
1: Acho que é Zona Leste, né? Que fica perto da Raposo, perto do 15 da Raposo.
0: Ah, deve ser Zona Oeste, não é?
1: É o Oeste, né?
0: É Zona Oeste, isso.
1: Perto da Raposa.
0: Isso, perto da Raposa Tavares, né?
1: Isso.
0: Aí já faz ali Butantã, Cotia.
1: Isso.
0: Ah, ok.
1: Eu tô perto do shopping, do lado do shopping Butantã, shopping Raposa.
0: Ah, ok. Sim, sim, ok. Tá bom então, Maria. Nós vamos estar assim orando, clamando a Deus em seu favor, em favor também da sua filha Renata, e vamos clamar, pedir ao Senhor Jesus para que ela venha ter uma franca recuperação.
1: Sim, e também para o pai do meu filho, Antônio Lopes, toda a família.
0: Ok, já está anotado aqui também.
1: Tá bom.
0: Tá bom? A senhora é da nossa igreja mesmo, Maria?
1: Não, eu sou de outra
0: denominação?
1: Denominação, mas eu sempre acompanho a Deus da Rua há muitos anos, eu acompanho.
0: E qual a igreja da senhora, irmã Maria?
1: É Mundial.
0: Ah, Mundial. Deus abençoe a todos os nossos irmãos da Mundial.
1: Mundial.
0: Você sabe, viu, irmã Maria, que tem muitas pessoas que são da Mundial nos acompanhando também nesta madrugada. Então, um forte abraço a todos os nossos queridos irmãos da Igreja Mundial do Poder de Deus.
1: Então, já tem recebido muita bênção aí, muitas mesmo aí da Deus e Amor. Bem,
0: esse
1: da Mundial, era da Universal também. Eu recebi um abraço muito grande, muito grande. Eu já contei esse testemunho várias vezes. Que foi no início do mês aí na Deus e Amor. E o meu filho foi envenenado por chumbinho. E eu entrei em desespero. Fui correndo para Deus e Amor, para toda aquela igreja lá entrar, eu ia lá pedindo uma oração. E meu filho estava lá na UTI, eu estava começando a contar em Deus e Amor aqui mil cai, cai do teu lado, não, do teu lado, é mil da esquerda, aquela da hora só que eu estava me atrapalhando no meu direito.
0: Sim.
1: Aí quando eu falei porque é a minha situação, do que eu desespero, o pastor falou para mim, e você viu a palavra, você prestou atenção, que mil vai cair do teu lado,
0: 10 mil à tua direita.
1: E assim, sua vida você não vai ser perdida.
0: Isso.
1: Eu falei. Sim, aquilo marcou pra minha vida.
0: Impactou, né, Maria?
1: Marcou de um tal jeito que eu vi pra cá daquela palavra, pelo coração. E ele falou assim, você não vai ser de vida. E não foi mesmo. Deu lá, porque Deus me deu, meu filho, me deu a bênção, meu filho tá aí, graças a Deus.
0: Que maravilha!
1: Tá fazendo uma. Um curso de enfermagem, tá quase final. Uhum. E graças a Deus, meu filho está aí para me passar uma vida de um dia. Mas eu tenho muita. Foi fazer 4 anos agora também. E que o meu irmão está entre a vida e a morte. Ele, lá em Minas, ele foi fazer um médico fazer uma cirurgia, perfurou o pulmão dele, um intestino, meu irmão estava. Foi entre a vida e a morte. Eu liguei aí, pedi oração, parece que fui até com o senhor mesmo na época, há 4 anos isso. E Deus fez a obra, meu irmão estava firme e forte, graças a Deus.
0: Amém.
1: Tem muita oração que eu tenho recebido aí da Deus de amor. E também
0: amém.
1: Eu vou muito aí, eu estou até devendo tudo que você vê aí, que tem um propósito aí, cumprir aí. Sempre eu vou na fundação, eu levo, faço propósito, eu levo, faço tudo da moeda. Agora faz uns dias que não estou indo, eu estou com um problema de coluna,
0: uhum.
1: E eu tenho medo de sair sozinha.
0: Sim.
1: Mas eu estou para ir de novo. De
0: amém.
1: Quando eu vou.
0: Amém.
1: De vez em quando.
0: Ô, Maria?
1: Se Deus quiser, sim.
0: Olha, eu quero agradecer, viu, pela sua ligação, primeiramente, e também pelo seu lindo testemunho, que, olha, impactou a minha vida e eu tenho certeza que impactou a vida de todos os nossos queridos irmãos ouvintes que ouviram esse lindo testemunho ao qual a senhora relatou a respeito do seu filho.
1: Graças a Deus, mãe, eu tenho só agradecer. Eu tenho tanta fé, toda vez que eu faço um pedido aí, eu alcanço aquele pedido.
0: Amém.
1: Eu penso, graças a Deus, Deus está sempre do meu lado. Do lado, todo nosso lado, todos nós, né?
0: É, exatamente. Maria, muito obrigado, viu, pela sua participação nesta madrugada, que Deus te abençoe. Eu quero lembrar a senhora e a todos os ouvintes que daqui a pouquinho, às 2 horas da manhã, nós já estaremos orando, clamando a Deus, e eu tenho certeza que as mãos do Senhor estará abençoando ainda mais a sua vida. Um forte abraço, Maria, fica na paz do Senhor Jesus.
1: Um forte abraço para todos vocês aí, que Deus abençoe vocês nessa madrugada também, que é tanta gente que vocês atendem com tanto carinho. Que Deus abençoe vocês também.
0: Amém, amém. Deus abençoe. Fique na paz, Senhor Jesus.
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0: Muito bem, agora 1h48. Nossa irmã Maria, da região da Zona Oeste, ligou aqui para nós contando um lindo testemunho que recebeu a bênção e a vitória em favor do seu filho. Você também pode aproveitar e ligar aqui para nós para você contar uma bênção, deixar o seu nome e também o nome do seu parente, do seu familiar, porque daqui a pouquinho, às 2 horas da manhã, nós estaremos orando e clamando ao Senhor Jesus. Vamos atender mais ouvintes nesta madrugada. Alô, bom dia, paz do Senhor Jesus.
4: Bom dia, paz do Senhor Jesus.
0: É, com quem eu falo?
4: Marlúcia. Marlúcia.
0: Ah, Marlúcia. A senhora fala de onde, Marlúcia?
4: Eu estou falando de Vitória e Espírito Santo, São Pedro 1.
0: Ah, a senhora já é ouvinte, né, Marlúcia? Sempre já ligou aqui para nós, né?
4: É a terceira vez.
0: Ah, seja muito bem-vinda, viu, Marlúcia?
4: Amém.
0: Deus abençoe a todos os nossos irmãos aí de Vitória, Espírito Santo. O povo é abençoado, né, Marlúcia?
4: É abençoado, em nome de Jesus.
0: Amém. O que podemos ajudar a senhora nesta madrugada, minha irmã?
4: Eu quero oração em favor de toda a minha família, né? pelo meu irmão Genivaldo, meu irmão Aguinaldo, né? Toda a minha família, né? Toda a minha família, todos os meus irmãos, minhas irmãs da igreja de São Pedro I, São Pedro III.
0: Amém.
4: E meu favor, né?
0: A senhora é membro da nossa igreja pentecostal Deus e Amor.
4: Sou da Deus e Amor, 33 anos, para a glória de Deus.
0: Olha que bênção de Deus, já recebeu muitas bênçãos, né, mamãe Lúcia?
4: Muitas bênçãos para contar, muitas. Né, para a glória de Deus. Vou contar, não tem como, né?
0: Fica a madrugada toda, o dia todo, a tarde toda, a noite toda e volta a madrugada de novo.
4: É verdade.
0: Então, se Deus faz isso, né, mamãe Lúcia?
4: Eu peço ao irmão que ore especialmente em favor dessas duas vidas, Genivaldo e o Aguinaldo.
0: Ok, eu já coloquei aqui, tá bom?
4: Muito, muito, muito de oração mesmo.
0: É importante a irmã ter colocado esses dois nomes para nós estarmos orando.
4: Verdade.
0: Quanto mais nós orar, mais Deus ele guarda, livra, né, mamãe Lúcia?
4: Verdade, né? A gente não deve contar a luta, deve contar a vitória.
0: É verdade.
4: Né? Porque através das lutas a vitória vem.
0: Ah, exatamente. Sem luta não há vitória, né, mamãe Lúcia?
4: Verdade.
0: E no meio das lutas e nas...
4: Eu vou contar a bênção aí ainda, em nome de Jesus.
0: Em nome dos... E eu vou estar aqui aguardando. Se eu não estiver aqui, eu vou estar ouvindo a senhora ligar e contar o testemunho para o pastor que estiver aqui na madrugada. E eu vou ficar muito feliz e contente de dizer, olha, mamãe Lúcia, lá de Vitória, ela falou que recebeu o milagre, foi lá, ligou, e eu estou ouvindo a mamãe Lúcia contando a vitória em nome do Senhor Jesus.
4: Em nome de Jesus, já recebi muitas vitórias, nossa, muitas, se eu for contar, eu quero receber essa também, eu tenho fé que eu vou receber em nome de Jesus.
0: Ó, e é por isso que eu quero já convidar a senhora para que daqui a pouquinho, ó, às 2 horas da manhã, nós vamos entrar em oração e eu tenho fé que a sua vitória vai chegar hoje, em nome do Senhor Jesus,
4: através da
0: oração a qual juntos nós vamos fazer. E não somente a senhora vai receber a vitória, todos os nossos ouvintes também vão receber a grande vitória em nome do Senhor Jesus.
4: É verdade, né? Mas eu fico atenta na oração, só quando eu estou muito cansada, que às vezes aí, mas quando eu não estou, eu fico atenta, ouvindo os testemunhos, nossa, cada testemunho lindo.
0: É verdade.
4: Né? Nossa, que aumenta a fé.
0: Sim, edifica, né, mamãe Lúcia?
4: Uhum. Eu tenho muitas bênçãos para contar, irmão, sabe? Muitas mesmo tem, né? Porque, como eu falo para o irmão, a gente não deve contar a luta, porque as lutas, ela vem para edificar e para, né?
0: Sim.
4: Assim, aumentar mais a nossa fé e ter mais vitórias mesmo para contar.
0: Entendeu? É verdade.
4: Durante esses 33 anos, graças a Deus, para a glória de Deus, na presença do Senhor, eu vou contar quantas batalhas, mas quantas vitórias veio assim, ó, nossa, muitas bênçãos mesmo, Deus concedeu, e eu tenho fé que essa não será indiferente, em nome de Jesus.
0: Em nome do Senhor Jesus, em nome do Senhor Jesus. Mamãe Lúcia, muito obrigado pela sua participação nesta madrugada, minha irmã.
4: Tá, Deus abençoe a vida dos irmãos aí, tá? Olha, sempre dos irmãos também, sempre eu tô orando pro santuário aí, pros irmãos que estão na oração do santuário, sempre estão em oração.
0: Amém. Deus abençoe, uma ótima quarta-feira, fique na paz do Senhor Jesus. Muito bem, aí está, ouvintes, participação da nossa irmã Marlúcia, diretamente lá de Vitória. Espírito Santo, Deus abençoe aí o povo capixaba. Agora nós vamos acompanhar juntos o psicólogo Jessé Ávila. Ele vem com o tema Prisões Emocionais. É o Clínica da Alma. Vamos acompanhar juntos. Daqui a pouco voltaremos com todos vocês aqui na rádio Deus e Amor.
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6: Olá, seja muito bem-vindo a mais um episódio do Clínica da Alma, um espaço para falarmos sobre saúde mental, qualidade de vida, inteligência emocional e desenvolvimento interior, sempre de forma leve, prática e com base científica. Você sabia que muitas das nossas decisões atuais são influenciadas por experiências emocionais mal resolvidas lá no passado? Por essas razões, vamos falar hoje sobre prisões emocionais, quando o passado ainda controla o presente. É sabido que a mente humana registra experiências marcantes e cria crenças a partir delas. Quando essas experiências são negativas e não elaboradas, surgem crenças limitantes como: eu não sou suficiente, eu sou um fracasso, ou eu vou sofrer novamente. Essas crenças influenciam os pensamentos, as emoções e o comportamento, mantendo a pessoa presa em ciclos de ansiedade, de medo, de insegurança e autossabotagem. Por exemplo, aquela pessoa que na sua infância, lá na sua adolescência, foi rejeitada e por isso evita se envolver novamente, não por falta de desejo, mas por medo de reviver a dor num relacionamento, seja pessoal ou interpessoal. Então entendemos que nem toda prisão ela é visível. Algumas são construídas dentro da própria mente. E é claro que eu tenho aqui 5 dicas como se libertar de prisões emocionais. Número 1. Identifique as suas crenças limitantes. Perceba quais pensamentos te impedem de avançar rumo ao seu objetivo, rumo ao alvo que você almeja. Número 2. Questione sempre as suas interpretações. Controle seu impulso, porque nem tudo que você pensa, nem tudo que você acredita é um fato. Pode ser algo criado na sua própria mente e que não pode, em hipótese alguma, se transformar em sentença, para não ter prejuízos. Número 3. Reescreva a sua história emocional. Claro, o passado influencia, mas ele não precisa definir você. Penúltimo, enfrente gradualmente os seus medos. A exposição consciente reduz o poder da ansiedade. E por último, busque apoio profissional, porque a terapia ela auxilia no processo de ressignificação emocional. Como disse Aaron Beck, fundador, o pai da terapia cognitivo-comportamental, as pessoas não são perturbadas pelos acontecimentos, mas pela interpretação que fazem deles. E aí, você gostou desse conteúdo? Compartilhe a nossa programação com amigos e familiares. Continue nos acompanhando e fique atento, porque a qualquer momento estaremos de volta com mais reflexões que podem transformar a sua vida. Um forte abraço e até breve.
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0: bem, agora são exatamente 2 horas da manhã. Agora vamos à identificação das emissoras e daqui a pouco voltaremos já orando e clamando a Deus em seu favor. Por isso, continue na sintonia do programa Madrugada do Socorro de Deus, aqui na Rádio Deus e Amor.
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1: 2 horas e 1 minuto.

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1: Muito bem, agora são 2:07. Neste momento, eu quero pedir a todos vocês que pare tudo o que você está fazendo. Você que está em casa neste momento, não é? Quem sabe ainda continua mandando a sua mensagem via texto, via WhatsApp da Rádio Deus e Amor. Muito obrigado a todos vocês que estão participando. Mas agora eu peço a vocês que venham se unir a mim e a todos os nossos queridos irmãos ouvintes, porque nós vamos estar orando juntos. Eu tenho certeza que um grande exército, o exército do povo de Deus na madrugada do socorro de Deus, vai entrar em ação agora, orando e clamando ao Senhor Jesus. E eu tenho certeza que o nosso Deus vai responder do alto céu. Você que está no trabalho, você que está dirigindo o seu automóvel, você que está agora neste caminhão, neste aplicativo, não é? Ouça, acompanhe, porque o nosso Deus também vai aí ao teu encontro para te abençoar, livrar e guardar a todos vocês em nome do Senhor Jesus. Por isso, vamos unir a nossa fé em oração, vamos clamar a Deus nesta madrugada. Glorioso Deus, maravilhoso e eterno Pai, Deus de poder, Deus de graça, Deus de misericórdia. Aqui estamos, meu Pai, mais uma vez, diante da Sua presença, para agradecer. Sim, ó Deus, temos motivos, sim, para agradecer ao Senhor por tantos livramentos, ó Pai, por tudo que o Senhor já fez, por tudo que o Senhor já realizou, continua realizando e ainda realizará coisas extraordinárias sobre a nossa vida. Ó Pai eterno, muitas das vezes, ó Deus, só pedimos e esquecemos de agradecer. Por isso, meu Pai, que eu quero começar a minha oração, e eu tenho certeza que muitos que estão comigo também estão começando neste momento a agradecer ao Senhor pelo Teu livramento, pelo Teu cuidado, não somente, ó Deus, com estes ou com estas pessoas, mas também o cuidado que o Senhor tem em favor da família dos Seus servos e servas que estão agora, meu Deus e meu Pai, orando, clamando e suplicando que o Senhor continue, meu Pai, abençoando a casa, a família, os parentes, que o Senhor, meu Deus, continue livrando o lar dos Seus servos, ó Pai, porque nós sabemos que há uma grande batalha. Eu sei muito bem, meu Deus, que o nosso adversário não dorme, não vacila, ele tenta de todas as maneiras, ó Pai, atingir, meu Deus, aqueles e aquelas pessoas que não estão firmadas no Teu Evangelho. Ó Deus, que está agora vulneráveis, ó Pai, a serem atingidos, a serem afrontados, a serem, meu Deus e meu Pai, ameaçados, mas que o Senhor venha guardar, ó Deus, porque nós, assim como somos guardados pelo Senhor, queremos também que os nossos parentes, aqueles que estão perto, aqueles que estão longe, venham ser também guardados pelas Tuas potentes mãos. Levanta, meu Pai, os caídos. Levanta, meu Pai, os necessitados. Levanta, meu Pai, aqueles que não têm mais forças. Forças, ó Deus, para lutar. Lutar contra esta tentação, lutar, meu Pai, contra esta depressão, contra esta ansiedade. Senhor, pessoas que estão lutando, meu Pai, contra os vícios, esses vícios, ó Deus, que têm destruído muitos lares, muitas famílias têm sido atingidas, ó Pai. Este homem, esta mulher, este moço, esta moça não aguenta mais, não aguenta mais, ó Deus, sofrer, não aguenta mais, ó Deus, estarem, meu Deus, nessa situação tão difícil, meu Pai, que é a solidão, a tristeza, a aflição, a angústia, o desespero. Senhor Jesus, ajuda essas pessoas, tenha de compaixão dessas vidas, ó Pai, que estão agora neste momento precisando da sua ajuda. Senhor, eu não posso ir até essas pessoas, mas o Senhor pode. O Senhor pode alcançar essas vidas. O Senhor pode, meu Pai, ir ao encontro dessas pessoas. Oh, meu Deus, que esta programação venha entrar, meu Deus, neste lar, entrar neste quarto, nesta sala, entrar neste hospital, entrar, meu Deus e meu Pai, neste trabalho. Senhor, aonde chegar esta programação, seja, meu Pai, na cidade grande, seja, meu Deus, em aldeias, seja, meu Pai, em chácaras, em sítios. Senhor, aonde chegar esta programação, que essas pessoas, ó Deus, venham ser impactadas, que essas pessoas, ó Deus, venham receber a paz. A paz, ó Deus, que o Senhor pode oferecer. A paz que o Senhor pode, meu Deus, entregar para essas pessoas que estão agora, meu Deus, em conflitos. Em conflitos, ó Pai, com a mente, com a vida espiritual. Senhor Jesus, é uma batalha tão grande que essas pessoas estão passando. Principalmente, meu Deus, quando chega as madrugadas, a insônia, os pesadelos que envolve, meu Pai, essas pessoas de uma tal maneira que deixa essas pessoas perturbadas em espírito. Essas pessoas, ó Deus, sente medo, sente, meu Deus, uma opressão tão terrível, meu Pai, aonde elas moram. Senhor, visita essas pessoas agora. Arranca, meu Deus, esse espírito de loucura, esse espírito, meu Pai, que vai até mesmo a este lar para tentar tirar a paz e a comunhão, seja deste homem, seja desta mulher, deste moço, desta moça, desta criança, meu Pai. Põe as tuas mãos agora, repreenda, meu Pai, esta seta maligna, esta seta diabólica, meu Pai, que no teu nome nós clamamos, é no teu nome que nós pedimos, ó Deus, Senhor Jesus, aonde tiver, meu Pai, uma pessoa que agora está, Senhor, com esta arma, Senhor, em mãos, ó, meu Deus, apontada até mesmo para a cabeça dela. Ó, Deus, para tentar até mesmo, Senhor, tirar a própria vida porque não aguenta mais o que ela está passando. Meu Deus, essa pessoa, meu Deus, que já está com pensamento até mesmo de cortar o próprio pulso. Ó, Senhor, vai repreendendo esse demônio, meu Pai, que quer, meu Pai, destruir esta vida, esta família. Ó, Senhor, não permita, meu Deus, que essa pessoa venha tomar essa atitude. Ah, Espírito Santo. Ah, meu Deus, vai repreendendo, meu Pai, esse demônio suicida. Vai repreendendo, meu Pai, esse demônio, meu Pai, que entra na mente, meu Pai, destas pessoas, para convencer essas pessoas a se atirarem, meu Pai, desta ponte, a se atirarem, meu Deus, nesta rodovia, meu Pai, aonde tem esse, o movimento de carros, ó Deus, de caminhões. Não permita, meu Pai, não permita, meu Deus, que essas pessoas venham tomar essa atitude. Pessoas que perderam tudo, meu Pai, perderam bens, perderam casamentos, perderam, meu Pai, tudo que elas possuíam, meu Deus, de bens financeiros. Ah, Senhor, mas o Senhor é poderoso para restituir essas pessoas. Basta, meu Pai, essas pessoas se voltar para Ti. Basta essas pessoas, meu Deus, retornar e voltar para os seus caminhos, ó Deus, aonde elas nunca deveriam, meu Pai, sair, porque o Senhor, ó Deus, está de braços abertos nesta madrugada para abraçar essas pessoas, para proteger essas pessoas, para guiar novamente os passos dessas pessoas, ó Deus, que um dia estavam na sua presença, um dia estavam, meu Pai, nos seus caminhos, ó Deus. Mas quem sabe, ó Deus, o acusador, aquele, meu Deus e meu Pai, que até mesmo entra na mente dessas pessoas, ó Pai, para fazer com que essas pessoas venham se sentir mal,

ter o perdão do Senhor Jesus, mas que o Senhor venha abrir os olhos espirituais dessas pessoas, que essas pessoas, ó Deus, venham reconhecer, que essas pessoas venham, meu Deus, voltar-se para Ti, ó Deus, e aí, ó Pai, elas venham confessar que erraram, que pecaram, mas estão arrependidas, que estão agora, Senhor, com os corações aquebrantados para receber novamente o Teu Espírito Santo. Meu Deus, visita aqueles e aquelas pessoas que estão cativas, que estão aprisionadas, ó Deus, espiritualmente. Que o diabo, meu Deus, e meu Pai, não abre mão, ó Deus, da alma dessas pessoas, mas essas pessoas foram compradas pelo sangue que foi derramado na cruz do Calvário. E se o Senhor tem um plano de salvação, queira Satanás ou não, ó Pai, hoje essas prisões se abrem. Hoje, essas algemas que estavam aprisionando essas pessoas, ó Pai, caem. E essas pessoas vão ser libertas, vão ser salvas pelo Teu grande poder. Meu Deus, não posso se esquecer também daquelas pessoas que estão agora enfermas. Pessoas que estão, meu Deus, com muitas dores. Pessoas que estão agora doentes, ó Pai. Senhor, muitas pessoas estão agora com câncer. Estão agora, meu Deus, com tumor, com nódulo. Quantas pessoas, ó Pai, que estão agora chorando e sofrendo nesta cama, neste leito. Visita, meu Pai, visita essas pessoas. Pessoas que sofrem, meu Deus, com grandes problemas no coração. Ah, meu Deus, desentope, meu Pai, todas as veias do coração, todas as artérias, ó Pai, que está, meu Deus, entupidas e dificultando, meu Pai, o batimento deste coração. Senhor, põe as Tuas mãos. Corrige, meu Deus e meu Pai, os batimentos, ó Pai, do coração dessas pessoas. Senhor Jesus, quem sabe os batimentos dessas pessoas, ó Deus, está, Senhor, lento. Senhor Jesus, quem sabe, meu Pai, só está funcionando, meu Pai, 10, 20%. 40%, meu Pai, do batimento, Senhor, do coração deste homem, do coração desta mulher. Senhor Jesus, põe as Tuas mãos agora. Pessoas que estão agora, Senhor, com este aparelho, Senhor. Este aparelho, meu Deus e meu Pai, que está fazendo com que essas pessoas venham respirar. Seja este aparelho de oxigênio, Senhor. Quantas pessoas que estão agora entubadas. Pessoas, meu Deus e meu Pai, que estão agora em coma, Senhor, induzido. Pessoas que estão inconscientes, ó Pai. Senhor Jesus, pessoas que estão lutando, meu Pai, para sobreviver. Ah, Senhor, põe as Tuas mãos. Este Pai, esta Mãe, Senhor, que está agora ao lado, meu Pai, desta cama onde está o filho, a filha, meu Pai, internado. Quem sabe, meu Deus, falta palavras. O que vem, meu Deus, são as lágrimas correndo, meu Pai, no rosto desta senhora, deste Senhor que está agora ouvindo, meu Pai, esta oração. Ó, meu Deus, esta oração é em favor dessas pessoas que estão agora neste hospital. É em favor, meu Pai, deste homem, meu Deus, que está nesta UTI, que está nesta CTI, que está neste quarto de isolamento, que está, meu Deus,

neste momento, nesta maca, meu Deus, neste corredor de hospital. Esta oração, meu Pai, é em favor dessas pessoas também, ó Pai, que eu oro e apresento nas Tuas mãos, porque essas pessoas precisam e necessitam, meu Pai, hoje, Senhor, de um grande milagre, de uma solução dos seus problemas, ó Pai. E só o Senhor, ó Deus, que pode resolver os problemas dessas pessoas, porque os médicos já fizeram tudo o que podiam. Mas agora, Senhor, eles não podem fazer mais nada. Essas pessoas agora estão desenganadas. Mas o Senhor não desengana ninguém, não. É o Senhor, é o Deus que opera milagres, ó Deus, em nosso meio. Meu Pai, a nossa igreja é conhecida como igreja de oração. Nós acompanhamos, ó Deus, ao longo desta programação Madrugada do Socorro de Deus, tantas pessoas que participaram, meu Pai, desta programação, pessoas que relataram, meu Deus, o que o Senhor fez, o que o Senhor realizou através da oração, através desta programação, através, ó Deus, de nós estarmos orando e apresentando a vida e as famílias dos seus servos. Faz um milagre mais uma vez, ó Deus, para que amanhã, Senhor, essas pessoas venham ligar aqui para nós, para que hoje, meu Deus, pelos olhos da fé, eu já creio que hoje, quarta-feira, essas pessoas vão procurar uma das nossas igrejas pentecostal Deus e Amor e vão testemunhar e vão, meu Deus, contar o que o Senhor fez e o que o Senhor realizou através desta oração. Visita, meu Pai, as pessoas que estão agora com uma causa na justiça, pessoas que estão agora endividadas, pessoas que estão agora, meu Deus e meu Pai, sem saber o que fazer para pagar esta conta, para pagar esse dinheiro que pegou emprestado e ela não sabe o que fazer para pagar. Os credores, ó Deus, já disseram para ela, Senhor, que elas precisam pagar essas dívidas. Elas precisam, meu Pai, ainda hoje, devolver o que elas pegaram. Mas elas não têm condições, ó Deus, de pagar. Elas não têm condições de devolver, ó Deus, o que ela pegou. Entra com a providência, Senhor. Entra com o teu agir. Mostra que o Senhor é Deus. Mostra, meu Deus, que o Senhor é o Deus de misericórdia. Ah, Senhor, seja com essas pessoas, ó Pai, nesta madrugada, dando a vitória, abrindo as portas, ó Pai. As portas, ó Senhor, que estavam fechadas, vão se abrir hoje, agora, meu Deus, eu creio. E quando, ó Deus, amanhecer o dia, essas pessoas, ó Deus, estarão levando esses currículos nas indústrias, nas fábricas, nos comércios. E quando, meu Pai, este encarregado, quando, meu Pai, este chefe desta empresa pegar os currículos, ó Deus, dos teus servos, eles serão tocados, ó Pai. Eles sentirão algo, ó Deus, que vai impactar a vida deles. E eu tenho certeza, meu Pai, que o seu servo, a sua serva, meu Pai, vai alcançar a grande vitória, meu Pai, do emprego neste serviço, neste trabalho, nesta empresa, neste comércio, nesta indústria.
Eu creio, meu Pai, que essa pessoa será próspera. Elas serão abençoadas pelo Senhor. Abençoa, meu Deus e meu Pai, a todas as pessoas que estão orando e clamando a Deus por esta programação, colocando, meu Deus, a minha vida, colocando o meu lar, a minha família e toda a equipe do programa Madrugada do Socorro de Deus. Abençoa, Senhor, esta equipe, meu Pai, nesta madrugada, que tem sido um canal de bênçãos, ó Pai, que tem sido, meu Pai, um instrumento nas Tuas mãos, ó Deus, para que esta programação venha chegar em milhares de casas. Senhor, venha abençoar a nossa igreja. Venha abençoar, Senhor, a Igreja Pentecostal, Deus e Amor. Venha abençoar, ó Deus, a nossa irmã Irene Miranda, que está na direção desta grande obra. Seja com a sua filha, meu Pai. Livra, meu Pai, a sua serva, meu Pai, de todos os males, de todas as invejas, de todas as perseguições, de todas as calúnias. Usa, meu Pai, poderosamente mais e mais a sua serva. Venha abençoar também, ó Deus, a nossa irmã Débora Miranda. Venha abençoar, meu Deus, a sua serva, meu Pai, na ministração da tua santa e gloriosa palavra, nos louvores, na adoração. Unge, meu Pai, ainda mais e mais as cordas vocais, ó Deus, da nossa querida irmã Débora Miranda. Senhor, eu quero apresentar também o nosso querido pastor Lorival de Almeida, que sempre, meu Deus, orou em nosso favor, em nossa família, colocando a nossa família nas suas mãos. Agora, meu Pai, eu quero orar em favor do seu servo, não somente eu, mas esta grande audiência nesta madrugada está orando, está clamando em favor do nosso querido pastor Lorival de Almeida. Seja com ele, ó Pai. Dê saúde, meu Deus, para o nosso querido pastor Lorival de Almeida. Livra, proteja, guarda, Senhor, a vida do nosso querido pastor. Abençoa também a nossa diretoria deliberativa, a nossa diretoria executiva. Vem abençoar, Senhor, meu Pai, os lares, os familiares, os parentes. Seja, meu Pai, com seus servos, ó Deus, dando sabedoria, dando entendimento para tomar as melhores decisões, ó Pai, em prol ao nosso ministério. Abençoa também todos os departamentos da nossa Igreja Pentecostal, Deus de Amor. Vem abençoar a Escolinha do Pequeno Galileu, as tias, professoras, nossas crianças, ó Pai. Vem abençoar também os jovens do Expansão, Regenere, Presbítero Davi Miranda Neto. Usa mais e mais, ó Deus, o seu servo, ó Pai, nos cultos, nas concentrações de fé e de milagre. Seja com ele, ó Pai. Abençoa também a sua família, a sua esposa, os seus filhos. Venha abençoar, Senhor, meu Pai, também, ó Deus querido, o projeto Multiplicação. Abençoa, meu Pai, todos os departamentos, ó Pai, em nome de Jesus, em nome do Senhor Jesus. Abençoa também a Fundação Reviver, a Casa Aberta, a Help e todos, ó Pai, departamentos da Fundação Reviver, aqueles que ajudam, aqueles que contribuem, aqueles, meu Deus e meu Pai, que estão à frente desta grande obra. Abençoa, meu Pai,
Em nome de Jesus, abençoa todos aqueles que estão trabalhando, os nossos irmãos policiais, os nossos irmãos da segurança, os nossos irmãos da portaria, os nossos irmãos que trabalham na área da emergência, os nossos irmãos que estão trabalhando por aplicativo, os nossos irmãos caminhoneiros. Vem abençoar, Senhor, a vida de todos. Nos dê, Senhor, uma quarta-feira mais do que abençoada, é que eu te peço e te agradeço, em nome do Pai, do Filho e do Espírito Santo. Amém e amém, Senhor Jesus.

0: Muito bem, Deus abençoe a todos os nossos queridos irmãos ouvintes que oraram juntamente comigo. Que Deus abençoe a todos vocês. Eu tenho certeza absoluta que vocês alcançaram um grande milagre da parte do Senhor Jesus. Você que começou a oração com aquelas dores no corpo, agora você já pode se movimentar, pode andar, porque Jesus já tirou todas as dores no seu corpo. Você que estava nesta cama, não conseguia nem se locomover, não conseguia nem se mexer, faça aquilo que você não podia fazer. Eu tenho certeza que nesta madrugada Jesus tocou. Tocou aí nos seus ossos, tocou nos seus nervos e te deu a cura. Já te deu um milagre. Glorifique, exalte ao Senhor Jesus e procure uma das nossas igrejas pentecostal Deus de Amor aí perto da sua cidade, aí perto da sua região. Conte, testemunhe para que todos venham saber e ouvir aquilo que Jesus realizou sobre a sua vida nesta madrugada. Neste momento, eu quero fazer um convite mais do que especial a todos os nossos queridos irmãos. Você que ouviu a oração, você que acompanhou a oração e disse: pastor, eu senti algo tão maravilhoso, algo tão especial, o meu coração se encheu de alegria através desta oração e eu decidi aceitar ao Senhor Jesus, de servir a este Deus tão maravilhoso. Eu quero também fazer parte do exército de Cristo Jesus, um exército que não tem derrota, mas um exército que só tem vitória. Então você que quer entrar neste exército, você que quer se alistar no exército de Cristo Jesus, você que quer se alistar para servir ao Senhor Jesus na nossa igreja pentecostal, Deus é Amor, você vai repetir essas palavras dizendo assim: Senhor Jesus, perdoa todos os meus pecados e escreve o meu nome no livro da vida. E sela com teu sangue, porque nesta madrugada eu te aceito como meu único e suficiente Salvador da minha vida. Me ajuda, meu Senhor, me ajuda, ó meu Deus, porque eu preciso e necessito do Senhor todos os dias na minha vida. Agora eu quero me direcionar à senhora, ao senhor, moço, moça, você que estava na presença do Senhor Jesus e passou por uma luta, passou por um problema espiritual e você não conseguiu vencer esta luta, e você não conseguiu vencer esse problema espiritual que te afetou, que abalou a sua estrutura espiritual, mas você foi tocada por Jesus nesta madrugada e você recebeu o renovo do Senhor sobre a sua vida e você decidiu que a partir de hoje você também vai voltar a servir a Cristo, vai novamente entrar no exército de Cristo para não perder mais, mas para ser uma vencedora, para ser um vencedor. Você que tomou esta grande decisão de voltar para Cristo Jesus, agora você vai repetir essas palavras comigo dizendo assim: Senhor Jesus, perdoa todos os meus pecados e escreve o meu nome no livro da vida e sela com teu sangue, porque nesta madrugada, ó Deus, eu volto para os teus caminhos, ó Pai, para nunca mais sair da sua presença. Me ajuda, meu Deus, me ajuda, meu Pai, porque o Senhor, nesta madrugada, me limpou e me santificou, e hoje eu volto, meu Pai, para os teus caminhos, para ser fiel ao Senhor Jesus. Amém, amém. Que Deus abençoe a todos os nossos queridos irmãos que voltaram para Cristo Jesus. Deus abençoe a todos os nossos irmãos que aceitaram ao Senhor Jesus também. Lembrando a todos vocês que nós somos da Igreja Pentecostal Deus é Amor. Mas como igreja, a partir de hoje, fazemos parte da sua família.
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6:45. 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

0: Muito bem, agora são exatamente 2:48 na capital paulista. Agora nós iremos ao Bíblia em Foco e na oportunidade, pastor Júlio Souza vem com o tema Avivamento. Vamos acompanhar juntos, daqui a pouco voltaremos com todos vocês aqui na Rádio Deus e Amor.
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3: Recebam todos a paz do Senhor Jesus e seu irmão em Cristo, pastor Júlio Souza. Estamos em mais um momento de reflexão dentro do programa A Voz da Libertação. E hoje falaremos sobre os fatores do avivamento. A leitura está no livro do profeta Abacuque, capítulo 3, versículo 2. Ouvi, Senhor, a tua palavra e temi. Aviva, ó Senhor, a tua obra no meio dos anos. No meio dos anos, faze-a conhecida. Na tua ira, lembra-te da misericórdia. Abacuque talvez fizesse parte do grupo de músicos do tempo, que nesse tempo ainda estava em pé. O profeta viveu no tempo em que os caldeus, em 612 a.C., derrotaram os assírios e se tornaram o império mais poderoso do mundo. O autor vê o perigo que o seu povo está correndo e não entende como Deus pode tolerar os babilônios, um povo mau e cruel. Certamente esta oração, ela é em primeiro lugar dirigida ao seu tempo, mas pode ser aplicada à realidade dos dias de hoje, à realidade da igreja. Certamente que Abacuque, ao escrever estas palavras, estava preocupado em ver a decadência do povo de Israel. Estas palavras soam fortemente aos nossos corações, falando para a igreja nos dias de hoje. A igreja é uma obra elaborada por Cristo, projetada por Cristo. Em Mateus 16, 18, vemos Cristo dizendo: e sobre esta pedra edificarei a minha igreja, e as portas do inferno não prevalecerão contra ela. A igreja é uma obra viva, viva pelo Espírito de Deus que está nesta igreja. Em Ezequiel, capítulo 37, versículo 9, a gente lê: assim diz o Senhor Deus, vem dos quatro ventos, ó Espírito, e assopra sobre estes mortos para que vivam. A igreja é viva pela presença do Espírito que nela está. Em Isaías, capítulo 44, versículo 3, vemos a promessa do Espírito: porque derramarei água sobre o sedento e rios sobre a terra seca. Derramarei o meu Espírito sobre a tua posteridade. Temos Joel capítulo 2, versículos 28 e 29, o texto áureo do derramamento do Espírito Santo, a promessa do derramamento abundante sobre toda a carne. Esta promessa, nós sabemos, se cumpre em Atos capítulo 2. A igreja nasceu sendo incendiada pelo Espírito Santo, por este Espírito de vida. A vida da igreja vem pelo Espírito de Deus. Nós vemos esta chama sendo expandida através da pregação do Evangelho. A igreja que começou em Jerusalém, após ser perseguida, vai se expandir, vai se espalhar por todos os cantos. Podemos tomar, por exemplo, a igreja de Tessalônica, uma igreja que foi plantada em meio às dificuldades, uma igreja que nasceu pelo poder de Deus, pelo poder da palavra, uma igreja que conheceu o zelo, o fervor espiritual, uma igreja que viveu a chama do amor. Mas me parece que houve um tempo que esta igreja começava a se esfriar. E no capítulo 5 da primeira epístola aos Tessalonicenses, no versículo 19, Paulo vai implorar àqueles irmãos que não extinguissem o Espírito. Preste atenção, Abacuque fala de avivamento. Avivamento é trazer de novo a vida. Israel precisava voltar à vida no sentido espiritual. Aquele povo estava morto pelos pecados, pelo engano, pela vaidade. Por isso precisava ser avivado, viver novamente. Paulo estava exortando aquela igreja que não extinguisse o Espírito, para que não se tornasse também uma igreja morta. Nós precisamos estar atentos a essa realidade. Podemos ser uma igreja maravilhosa, podemos ser crentes maravilhosos, crentes inteligentes, podemos fazer tantas coisas, tantas obras, tantos trabalhos, mas o que dá vida à igreja é a presença do Espírito de Deus. É o que faz a igreja ser um corpo vivo. Olhando as palavras de Abacuque, temos aqui alguns fatores que compõem o avivamento, que acompanham o avivamento. E eu quero meditar com vocês, lembrando novamente que avivamento é tornar a viver, trazer a vida novamente. Se queremos trazer a vida à igreja, precisamos observar esses fatores que Abacuque considerou em suas palavras. Primeiro, temos o fator da palavra. Abacuque vai dizer: ouvi, Senhor, a tua palavra. Nenhum avivamento verdadeiro vai acontecer longe da palavra de Deus. Muitas pessoas confundem avivamento com movimento, né? Um barulho todo, uma bagunça toda, e diz: olha, o culto hoje foi avivado. Culto avivado é o culto onde a palavra de Deus tem proeminência, onde a palavra é pregada com autoridade, onde a palavra é pregada com propriedade. Abacuque ouviu a palavra de Deus. O avivamento começa pela palavra, o ambiente da palavra. Em segundo lugar, vemos o fator do temor. Abacuque, ao ouvir a palavra, ele diz: temi. Temor é um ato de reverência. Se queremos viver o avivamento, temos que temer a palavra de Deus. Temos que ser um povo que tem temor, reverência. Tantas pessoas que dizem ser avivadas, dizem estar até debaixo do poder do Espírito, mas são pessoas irreverentes, prestam um culto tão bagunçado a Deus. Abacuque temeu ao ouvir a palavra de Deus. Reverência ao Senhor da palavra. Temos o terceiro fator, o fator da contristação. Abacuque vai implorar: na tua ira, lembra-te da misericórdia. Abacuque sabia que as obras que eles vinham executando, a vida que eles estavam vivendo, não era uma vida aprovada. Eles não estavam corretamente agradáveis diante de Deus. Por isso ele sabia que o que eles poderiam receber era a ira de Deus. Então Abacuque clama: Senhor, na tua ira, lembra-te da misericórdia. É um coração contrito que reconhece a sua condição. Irmãos, nós só poderemos viver avivamento de Deus se a gente reconhecer como estamos. Se a gente reconhecer que não estamos tão bem assim como a gente pensa que está. Que a gente não está lá aquelas coisas como muitas vezes a gente quer defender que está. Não estamos. Precisamos de contristação. Voltar a Deus com o coração contrito, reconhecendo o estado. Em quarto lugar, temos o fator da notoriedade. Lembrar. Abacuque dizia: Senhor, no meio dos anos, faze-a conhecida. Senhor, traz de novo a tua glória. Senhor, esta geração, Abacuque está dizendo: Senhor, precisa conhecer de novo a tua obra. Abacuque não pede notoriedade para si mesmo, mas para a obra do Senhor. No meio dos anos, faze-a conhecida. Senhor, a tua obra tem que ser reconhecida novamente no meio desta geração. O teu poder tem que ser conhecido. E até por fim, vemos o fator do reconhecimento. Aviva, ó Senhor. Ele reconhece que o que eles precisavam era tornar a vida novamente. Aviva, ó Senhor. Em outra tradução, nós lemos esse texto da seguinte forma: Senhor, ouvi falar da tua palavra, temo diante dos teus atos. Senhor, realiza de novo em nossa época as mesmas obras. Faze-as conhecidas em nosso tempo. Em tua ira, lembra-te da misericórdia. O avivamento é marcado não por aquilo que há de novo, mas por aquilo que a gente vive de novo. Repito, é reviver, viver de novo, tornar a viver o que a gente já viveu. Avivamento não é um show de novidades, não é uma mescla de inovações. A oração de Abacuque é: Senhor, realiza de novo, em nossa época, as mesmas obras. Ou seja, Abacuque está pedindo: Senhor, aquilo que o Senhor já operou no passado, em nossos pais, opera hoje no presente. O avivamento que a nossa geração precisa é tornar a viver o que os nossos pais viveram. É ter o temor que os nossos pais tiveram. É se voltar à palavra como nossos pais se voltaram. Temer como nossos pais temeram. Se contristar como nossos pais se contristaram. desejar a notoriedade da obra como nossos pais desejaram. Reconhecer que precisamos do Espírito para viver, como nossos pais, como foram os precursores desta obra. Que possamos viver em busca do real avivamento. Que Deus abençoe. Esta foi a nossa reflexão de hoje.
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0: Muito bem, agora são 2 da manhã. 2 da manhã, 59 minutos. Agora nós iremos à identificação das emissoras. E quando a gente retornar, Pastor Lodival de Almeida estará orando em meu favor, em seu favor também. Por isso, continue na sintonia, continue nesta programação Madrugada do Socorro de Deus, aqui na Rádio Deus e Amor.
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1: 3 horas e 1 minuto. Do coração procedem as saídas da vida. Se você encontra-se triste, aflito ou desesperado, permita que Deus venha fazer morada em seu coração e verás o viver feliz de uma nova vida. O Senhor Jesus nos promete em sua palavra no livro de João, capítulo 14, versículos 13 e 14.
2: E eu farei o que vocês pedirem em meu nome, para que o Pai seja glorificado no Filho. O que vocês pedirem em meu nome, eu farei.
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Nós vamos, queridos ouvintes, continuando aqui com vocês agora no nosso momentinho de oração, né? Isso que amar a Deus é tão bom. Você ora por mim, eu oro por você. A gente vai aí orando um pelo outro. É gostoso falar com Deus, né? Mas de coração para coração. Vamos falar com o Senhor, apresentar a Deus também a nossa gratidão, o nosso louvor, né? A nossa adoração e apresentar também as nossas petições. Deus abençoe você. Mais programa Voz da Libertação. Eu sou o pastor Lourival de Almeida, continuando aqui com vocês, esse Brasilzão de Deus aí que está orando com a gente agora. Vamos lá, alguém ora por mim, alguém ora por você. Vamos lá, vamos clamar pela presença de Deus.

maravilhoso Deus, Pai da Glória. Estamos de novo na presença do Senhor, meu Deus. Mais um dia de vitória, nós queremos agradecer o Senhor. Mais um dia de bênçãos. Mais um dia, Senhor, meu Deus, que o Senhor nos concede. Esse é o dia que o Senhor nos dá. Louvamos o Senhor por mais essa oportunidade de vida. Obrigado, ó Deus. Exaltamos o Senhor, glorificamos o nome do Senhor. Toda honra e toda glória seja tributada a Ti, Senhor meu Deus, Senhor meu Pai. Eu não estou sozinho nessa oração, meu Deus. Eu estou orando a Deus com muita gente. Não sei dizer quantas pessoas o Senhor sabe, mas nós estamos orando com muitas pessoas mesmo, buscando do Senhor o perdão pelas nossas falhas, pelos nossos pecados. Nós somos pecadores, ó Deus, e entendemos isso. E nós queremos orar, ó Deus, e saber que toda barreira foi quebrada. Nós não queremos orar e ver a nossa oração bater, ó Deus, como se fosse num muro invisível, numa redoma, e nós não conseguimos ter o contato contigo. Quando falo contigo, Senhor, quero falar de coração para coração. Quando falo contigo, meu Deus, eu quero expressar ao Senhor aquilo que está dentro de mim de verdade, meu Pai. Eu não estou aqui balbuciando palavras, jogando palavras fora, eu estou aqui falando contigo e sei que o nosso ouvinte também está fazendo essa oração a Deus, de coração para coração, falando contigo de verdade, meu Pai. Purifica-nos, ó Deus. Purifica-nos no sangue de Jesus Cristo, Senhor. Lava-nos na sua palavra. Perdoa os nossos pecados, as nossas transgressões. Nós queremos cada dia mais, ó Deus, desfrutar do Senhor as imensas riquezas das suas promessas. Nós queremos, Senhor meu Deus, cada dia mais ser servos valorosos em suas mãos. Sabemos, ó Pai, que não podemos para isso. Não podemos, ó Deus, para correr a nossa carreira, ter nenhum tipo de peso, nenhum tipo de fardo. Senhor meu Pai, coloco diante do Senhor a minha vida, reconhecendo, ó Deus, as minhas debilidades. Eu quero orar por esse povo. Eu quero orar com esse povo. Eu quero orar por mim, pela minha família. Quero orar, ó Deus, para que o Senhor venha nos abençoar, o Senhor venha nos brindar com a sua palavra, o Senhor venha nos brindar com as manifestações legítimas das tuas mãos. Senhor meu Deus, Senhor meu Pai, aquele que milita, tem de militar legitimamente. É isso que nós entendemos pela sua palavra. É isso que nós entendemos, ó Deus, como mais do que uma ordenança. Isso, meu Deus, é muito mais do que um método. É a sua verdade. Queremos, ó Deus, sim, fazer parte dessa militância. Essa militância, ó Deus, não política, mas espiritual. Queremos levar a sua palavra a corações necessitados. Queremos, Senhor, meu Deus, ser vasos para a honra. Vasos usados nas tuas mãos para o benefício de seres, ó Deus, que precisam ouvir a sua palavra, mas que seja legítimo, Senhor. Livra-nos, ó Deus, desse pragmatismo burro, tonto. Livra-nos, Senhor meu Deus, de tanta coisa que impede o ministério legítimo, verdadeiro, honesto, e que sejamos servos de verdade, que sejamos servos, ó Deus, que tanto diante do Senhor como também diante dos homens não tem nada do que nos envergonharmos, porque sabemos que estamos fazendo, Senhor, a sua obra, vivendo a sua verdade, propagando a sua verdade. Senhor meu Deus, eu oro ao Senhor para que o Senhor levante, ó Deus, gente realmente boa, gente, Senhor meu Pai, compromissada, pessoas da verdade, meu Deus, gente que gosta da sua verdade, gente que vive a sua verdade. Levanta, Senhor meu Deus, pessoas interessadas na sua obra, pessoas interessadas na sua verdade, interessadas nas almas, ó Pai, almas que quantas delas estão perecendo, estão aguardando uma palavra muito mais do que amiga, uma palavra de salvação, uma palavra de esperança. Levanta, Senhor meu Deus, os seus servos, as suas servas, para serem, ó Deus,
pregoeiros da sua verdade, para serem arautos da sua justiça. Senhor meu Deus, Senhor meu Pai, em nome de Jesus Cristo, obra do Senhor precisa avançar, Senhor. Eu sei, ó Pai, vejo, a gente pode contemplar de uma forma como nunca havíamos contemplado antes. Podemos contemplar, Senhor meu Deus, como o inimigo tem trabalhado, como o inimigo, Senhor meu Deus, tem se utilizado daquilo que ele pode se utilizar para derrubar, para destroçar, para matar. Com tanta fúria, Senhor meu Deus, ele tem descido contra nós, tem descido contra a sua igreja. Ele tem, ó Pai, vindo de forma terrível. Se digo descido, ó Pai, estou dizendo, tem nos atacado, tem vindo com fúria, tem vindo, Senhor meu Deus, de uma forma como nunca visto antes, porque ele sabe que o tempo dele é curto. Estamos contemplando, a Deus, pessoas morrendo nas drogas, nas bebidas alcoólicas, pessoas morrendo, Senhor meu Deus, nas brigas, nas reuniões de gangsters, no tráfico, Senhor, pessoas, ó Pai, vítimas da violência, pessoas, ó Deus, vivendo uma vida tão promíscua, uma vida tão indecente e morrendo de doenças, ó Pai, também que são causadas por esse estilo louco de ser, esse estilo ausente da sua presença. Senhor meu Deus, Senhor meu Pai, usa da sua misericórdia, meu Deus, para usar os teus servos, para usar as tuas servas. O Senhor é Deus de salvação. O Senhor é Deus que arquitetou o plano, Senhor. O plano em que culminou com a morte de Cristo na cruz do Calvário. E ali vimos, Senhor, que ele tomou sobre si, sobre ele, as nossas dores, as nossas enfermidades, os nossos pecados, o castigo que era para ser nosso. Ele levou ali sobre ele na cruz do Calvário. E nós queremos, ó Deus, transmitir isso a tanta gente, a tantas pessoas que precisam entender, Senhor, que a vida não se resume a 60, 70 anos, que a vida não se resume a 80, 100. Não, Senhor, que essas pessoas entendam que depois da vida nesse corpo, no corpo dessa vida, elas também deverão, Senhor, ter a vida eterna diante delas. Que essas pessoas entendam a necessidade de se voltar para o Senhor e reconhecer o Senhor Jesus como Salvador pessoal de suas vidas. Por isso estou dizendo, Senhor, nos usa, Senhor. Quando o Senhor nos usa, ó Deus, tudo é diferente. Quando o Senhor usa a nossa boca para falar a corações, tudo é diferente, meu Deus. Quando o Senhor fala aquela vida entende, Senhor. Às vezes, ó Deus, nós pedimos tanta inspiração. Às vezes, ó Pai, nós temos palavras até bonitinhas, ó Deus. Achamos que nos preparamos bem para pregar, para orar. Mas se o Senhor não estiver conosco, eu sei que as almas não haverão de se converter. Mas se o Senhor estiver conosco, Senhor meu Deus, almas virão ao encontro da sua verdade. Então nos usa, Senhor. Mas queremos ser instrumentos nas suas mãos. Usa esse irmão, esse ouvinte, essa pessoa, meu Deus, de uma idade maior, essa pessoa que acha que não, já estou inútil porque o meu tempo passou. Meu Deus, o Senhor vai usar sim. O Senhor vai despertar essa vida sim. O Senhor vai levantar essa pessoa para fazer a sua obra. Esse jovem, ó Deus, cheio do Espírito Santo. Esse jovem, ó Pai, cheio da sua palavra, do seu poder, que quer, ó Deus, ser um arauto nas suas mãos, que quer fazer, ó Deus, a obra do Senhor, que a mão do Senhor alcance essa vida, que a mão do Senhor alcance essa pessoa. Nós cremos, Senhor meu Deus, no seu poder. Nós cremos, Senhor meu Pai, na sua misericórdia. Senhor meu Deus, atue com a sua misericórdia nessa vida, nesse coração. O Senhor é Deus, o Senhor é poderoso. O Senhor está ouvindo o nosso clamor agora. E sei, ó Deus, que sabendo da intenção do nosso coração, conhecendo, meu Deus, os nossos reais objetivos, o Senhor haverá, ó Deus, de nos usar em todas as frentes que o Senhor tem usado os seus servos desde o princípio. Assim como o Senhor usou os patriarcas, assim como o Senhor usou os profetas, e por que não dizer até mesmo reis que foram servos do Senhor.
Assim como o Senhor usou os discípulos, depois os apóstolos, depois os evangelistas, o Senhor também, ó Deus, vai nos usar, usa-nos, Senhor. Usa-nos para alcançar essa vida. Usa-nos, ó Deus, agora para repreender o mal que aflige essa família. Eu quero repreender, ó Deus, as coisas ruins que estão maltratando essa família. As coisas ruins que estão levando, ó Deus, essas pessoas ao desespero completo. Quantas coisas ruins estão acontecendo nessa vida, nesse corpo, nessa família. Ó Deus, quanta gente desempregada, quanta gente passando necessidade, quanta gente iludida, quantas pessoas movidas pela mentira, quantas pessoas, meu Deus, vivendo, Senhor, o descaramento e se utilizarem de mentiras para alcançar apenas e tão somente o financeiro de outras pessoas, se fazendo passar por servos, mas não são servos. Senhor, meu Deus, em nome de Jesus, o Senhor vai usar os grandes, Senhor, servos do Senhor, honestos, para levar a verdade e repreender o mal, como estamos repreendendo agora. Senhor, que todo poder do engano caia por terra agora, que todo poder da murmuração, todo poder da calúnia, da mentira, que caia por terra agora. Eu repreendo toda a força de Satanás, espírito imundo, para que você saiba que Deus Todo-Poderoso, Senhor dos Exércitos, está nos ouvindo. Eu te repreendo agora, e você vai cair por terra onde quer que você esteja. Espírito do engano, espírito maligno, saia dessa vida agora. Espírito da mentira, da prostituição, espírito maligno mercantilista, espírito maligno dinheirista, espírito maligno do roubo, que escandaliza a obra de Deus, que denigre a imagem do meu Senhor Jesus Cristo. Eu te repreendo, caia por terra agora, espírito dinheirista, mercantilista, saia dessa vida agora. Saia dessa vida agora, caia por terra, eu te ordeno em nome de Jesus. Eu te ordeno, espírito maligno, que tem colocado a discórdia dentro dessa família. Você tem se levantado, espírito imundo, para trazer o divórcio dentro dessa casa, para separar esse casal, para criar contendas nessa vida, para criar contendas nesse recinto onde se deveria estar cultuando o Deus Todo-Poderoso, onde se deveria estar falando da salvação que há no nosso Senhor Jesus Cristo. Espírito da contenda, espírito da murmuração, caia por terra agora. Você sabe, Satanás, onde você está agindo, e o meu Deus também sabe. Você sabe, Satanás, que esse coração se viu suscetível à sua ação, mas você vai sair, você tem de sair. Você tem colocado doenças, você tem colocado enfermidades mesmo, você tem colocado câncer, você tem colocado períodos horríveis de grande desgaste psicológico, você tem colocado uma atividade miserável de ansiedade nesse corpo, nessa vida, que está depressiva, que está sofrendo de síndromes e mais síndromes. Eu te ordeno, espírito imundo, não resista. Não é só a minha oração, não. Não resista à oração desses que estão orando comigo, a oração dessa gente que está clamando ao Todo-Poderoso em nome de Jesus comigo. Meu Deus, meu Deus, meu Deus, sabemos, ó Pai, das nossas limitações, sabemos, Senhor, meu Deus, que acima de tudo devemos permitir o atuar da sua misericórdia. Agora, meu Deus, agora mesmo, nesse momento, usa de misericórdia, Senhor, usa de misericórdia, atua, meu Deus, se utilizando da graça, Senhor. Nós queremos, ó Deus, o compartilhamento dessa graça, em nome de Jesus Cristo. Eu repreendo toda a dor que aflige o corpo dessa pessoa, essa pessoa que não está aguentando mais, Senhor, essa pessoa que está pedindo a morte, essa pessoa que está dizendo: eu não quero viver desse jeito, eu não aguento mais viver desse jeito. Senhor meu Deus, Senhor meu Pai, em nome de Jesus, eu repreendo agora essa dor, eu repreendo agora essa enfermidade. Vai saindo agora a dor, vai saindo agora a enfermidade desse corpo, ainda que a medicina não tenha tido a possibilidade.

Senhor meu Deus, o Senhor é Deus, e eu glorifico o Senhor por ser o meu Deus, eu glorifico o Senhor por entender-me, Senhor, glorifico o Senhor por ser um Deus de misericórdia, não só para comigo, mas para com todos. Estenda sua mão e faça, meu Deus, a sua obra agora. Quantas pessoas se levantam contra a sua obra, Senhor, se levantam contra os servos do Senhor, se levantam contra mim, se levantam contra os pastores, se levantam contra todos os que estão fazendo algo para o Senhor. Que o Senhor use de misericórdia e visite essas vidas, Senhor meu Pai. E eu sei que o Senhor é Deus poderoso, e o Senhor é Deus poderoso para verificar se nesse coração existe lugar para arrependimento. Sei, ó Deus, que aqueles que se arrependem e se humilham ao Senhor, o Senhor é poderoso para perdoar e para levantar. E sei, meu Deus, que também o Senhor é um Deus justo, Senhor. Aqueles, ó Pai, que sabem, ó Deus, da sua posição, ó Deus, completamente de escárnio, posição de oposição, posição, ó Deus, de luta contra tudo que se levanta, Senhor, em prol da sua obra. Se nesse coração não há lugar para arrependimento, eu sei, Senhor meu Pai, porque a sua Bíblia já nos fala que já existe a sentença declarada. Se há lugar para arrependimento, que o Senhor haja, meu Pai. O Senhor sabe que a obra do Senhor está sendo feita. O Senhor sabe, Senhor meu Deus, que muitos servos do Senhor estão entristecidos. Muitos servos do Senhor perderam até a força, perderam o ânimo, porque, meu Deus, existem as pessoas que têm aí dado lugar ao inimigo. Pessoas, Senhor meu Pai, que criaram uma luta gratuita, uma batalha gratuita, apenas, ó Deus, para fazer oposição ou para se acharem melhor do que as demais pessoas. Há poder no nome, há poder no sangue de Jesus. O Senhor é Deus poderoso para agir, para perdoar, para levantar, para colocar nesse coração um sentimento de verdade, um sentimento de justiça. E sei que o Senhor está fazendo isso, Senhor. Eu não posso orar, meu Deus, e me esquecer também das nossas crianças, ó Pai. Crianças, muitas delas enfermas, muitas delas a medicina nem sabe ainda o que elas estão sofrendo, mas estão sofrendo. Criancinhas, ó Deus, que ainda não falam, algumas delas, ó Deus, só choram. Cura as nossas criancinhas, ó Pai. Cura as nossas crianças. O Senhor é poderoso, Senhor meu Pai, para tirar, ó Deus, esse nódulo, que nós chamamos esse caroço, essa protuberância, essa coisa que dói, que queima. Pode ser, ó Deus, algo maligno, pode ser um câncer, pode ser, Senhor meu Deus, algo que está fazendo essa criança passar momentos tão dolorosos e ela não sabe dizer. O Senhor é Deus, ó Pai, para visitar essa criancinha. Os pais estão chorando, a família está chorando. Essa família está orando comigo agora, meu Deus, pedindo misericórdia. Meu Deus, eu posso, ó Deus, pedir misericórdia. Eu invoco a sua misericórdia. Eu rogo ao Senhor a sua misericórdia, a ação do Senhor. Põe as tuas mãos agora, Senhor meu Deus. O Senhor é poderoso para extirpar essa enfermidade, para tirar essa dor. O Senhor é poderoso para curar também essa pessoa, Senhor, que já está sendo chamada o passageiro da agonia. A medicina já a desenganou, ela já não sabe mais o que fazer e está agora, meu Deus, apenas num processo de alguns dias de sobrevivência, porque, ó Deus, não tem mais esperança através da medicina do homem. Mas o Senhor é poderoso, meu Deus, mais uma vez eu louvo o Senhor, eu exalto o Senhor. Sei, ó Deus, que o nosso corpo, ele está sujeito a tantas dores, tantas enfermidades, mas, ó Pai, quantas lágrimas estão sendo derramadas desses olhos, quantas pessoas, Senhor meu Deus, estão lamentando a situação tão difícil, que esse membro da família outrora tão animado, outrora um membro da família tão atuante, trabalhador, agora está nesse estado desesperador. Meu Deus, eu invoco a sua misericórdia, Senhor, eu coloco a minha fé em ação e sei que os nossos ouvintes também, ó Deus, estão colocando a fé em ação e intercedemos, ó Pai, por essas pessoas que a medicina já não dá mais esperança para elas. Em nome de Jesus, todo mal saia, saia câncer, saia câncer no intestino, saia câncer no esôfago, saia

meu Deus, em nome de Jesus. Não é para minha glória, meu Deus, não, Senhor. Eu não digo isso a Deus até mesmo para tentar dizer que sou humilde. O Senhor conhece o meu coração. E eu reconheço que nada sou, mas sei que sou servo do Senhor e como servo do Senhor, tributando, Senhor, toda a glória e honra. E, Senhor, meu Pai, dentro desse processo da sua graça, eu peço agora e intercedo. Tira a dor que está fazendo dessa vida uma vida desesperada. Levanta dessa cama, ó Deus, essa pessoa que já não tem forças para mais nada, já não mais se alimenta, Senhor. Essa pessoa, Deus, que a família só chora, ó Pai, e roga agora. E eu rogo, eu imploro, Senhor, meu Deus, faça uma obra nessa vida. Essa casa se alegrará, o testemunho será contado. Meu Deus, quanta gente paralisada, algumas pessoas por causa de um AVC, algumas pessoas, Senhor, meu Deus, por causa de acidentes, algumas pessoas, ó Deus, estão assim já desde que nasceram, há tanto tempo, ó Pai, não podem caminhar, isso dificulta tanto a vida. Meu Deus, meu Deus, meu Deus, eu rogo ao Senhor, eu insisto, Senhor, eu peço ao Senhor e insisto dizendo que nós mais podemos fazer, ó Deus, nós estamos clamando com toda a força da nossa vida. O que mais podemos fazer, ó Deus? Tem algo em nós, ó Deus, que está impedindo a sua bênção? Nos ajude, Senhor. Nos desperta, meu Deus. Nos purifica, Senhor. Porque nós queremos ver essas vidas curadas. Porque vidas curadas, ó Deus, são vidas sensíveis à sua palavra. São vidas sensíveis à aceitação da sua palavra. São vidas sensíveis, ó Deus, a viver até a morte, servindo o Senhor de todo o coração. Meu Deus, quantas famílias estão chorando, os seus membros que entraram para a vida das drogas, e drogas estão cada dia mais matando, lares despedaçados, lágrimas e mais lágrimas. Visita essa pessoa viciada, Senhor meu Deus, essa pessoa que já desistiu da vida, visita agora, visita, Senhor meu Deus, as pessoas que também estão nos presídios, nas penitenciárias, nas colônias penais. Pessoas, Senhor meu Deus, que estão correndo risco de perder a vida. E ali já tem pessoas convertidas, bem como tem pessoas que haverão de se converter. Visita, Senhor meu Deus, toda a gente que está agora no sistema prisional brasileiro, também o sistema internacional. Visita, ó Deus, transformando essas vidas, guardando essas vidas, bem como, Senhor, guardando também as vidas daqueles que trabalham na preservação da ordem, aqueles que trabalham servindo a população, pessoas, ó Deus, que trabalham na polícia, Senhor, pessoas que trabalham no exército e pessoas que estão também, Senhor, traçando as diretrizes dessa nação, que sejam sábias e honestas, ó Deus, que nós tenhamos, ó Deus, as nossas autoridades, Senhor, pessoas com consciência, pessoas que possam olhar para o menos favorecido. Senhor, é tanta coisa para pedir ao Senhor. Nós queremos que a nossa nação seja uma nação feliz, por ser uma nação que serve ao Senhor. Queremos, ó Deus, que os servos do Senhor sejam servos com autoridade, para levar a palavra do Senhor, cada um dentro do quadrante, dentro daquilo que o Senhor tem capacitado. Alguns levam a palavra, Senhor, para os mais simples, alguns para os menos simples, alguns para doutores. É assim, ó Deus, nós entendemos que a sua palavra tem, Senhor, a classificação em que todos podem ser alcançados. Em nome de Jesus, meu Deus, que a bênção do Senhor venha sobre nós. Faça trovejar os céus e nós queremos ouvir o estrondo do Senhor agora, meu Deus. E que a bênção do Senhor esteja sobre nós. Que o poder do mal seja sufocado. Que o poder do inferno seja repreendido. Que a mentira seja vencida. Senhor, haja nesse momento agora, Senhor. Haja, meu Deus, como nos tempos do profeta Samuel, quando o Senhor, meu Deus, a sua palavra nos fala que o Senhor fez trovejar os céus, troveja os céus agora, meu Deus. O Senhor sabe que estou clamando a ti, e eu estou diante do Senhor de corpo, alma e espírito, e em nome de Jesus Cristo eu creio no agir do Senhor, eu creio no levantar do Senhor, eu creio no perdão do Senhor, eu creio na realização da obra do Senhor agora, em nome de Jesus. Amém, Senhor, amém.

0: Deus abençoe todos vocês. Muito obrigado por terem orado por mim. Sou o pastor Rorival de Almeida. Agradeço a Deus pelo privilégio de orar por vocês e com vocês. Fiquem todos com Deus. Até a próxima oportunidade, em nome de Jesus Cristo.
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2: Tudo tem o seu tempo determinado, e há tempo para todo o propósito debaixo do céu. Eclesiastes capítulo 3, versículo 1.
3: 3:31.
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2: Lembre-se do seu Criador enquanto você ainda é jovem, antes que venham os dias maus e cheguem os anos em que você dirá: não tenho mais prazer na vida. Lembre-se dele antes que chegue o tempo em que você achará que a luz do sol, da lua e das estrelas perdeu o seu brilho e que as nuvens de chuva nunca vão embora. Então seus braços, que sempre o defenderam, começarão a tremer, e as suas pernas, que agora são fortes, ficarão fracas, e os seus dentes cairão, e sobrarão tão poucos que você não conseguirá mastigar a sua comida. A sua vista ficará tão fraca que você não poderá mais ver as coisas claramente. Você ficará surdo e não poderá ouvir o barulho da rua. Você quase não conseguirá ouvir o moinho moendo ou a música tocando. E levantará cedo quando os passarinhos começam a cantar. Então você terá medo de lugares altos e até caminhar será perigoso. Os seus cabelos ficarão brancos e você perderá o gosto pelas coisas. Nós estaremos caminhando para o nosso último descanso, e quando isso acontecer, haverá gente chorando por nossa causa nas ruas. A vida vai acabar como a lamparina de ouro cai e quebra quando a sua corrente de prata se arrebenta, ou como um pote de barro se despedaça quando a corda do poço se parte. Então o nosso corpo voltará para o pó da terra de onde veio, e o nosso espírito voltará para Deus que o deu. O fim de todas as coisas é: teme a Deus e obedeça a sua palavra, porque este é o dever de todo ser humano. Enquanto você tem oportunidade, compareça na Igreja Pentecostal Deus e Amor e entregue a sua vida ao Senhor Jesus e passe a andar na presença de Deus.

Jesus a todos. Aqui quem fala é a irmã Cássia Assunção, da cidade de Campos Gerais, Minas Gerais. Vim contar uma experiência para vocês, meus irmãos. Uma semana antes do meu batismo, eu me lembro que eu estava bastante ansiosa e eu estava em um culto e vendo pessoas

0: Senhor, querendo sentir algo diferente dentro de mim também, sentir aquela presença do Espírito Santo de Deus. E eu lembro que eu estava em consagração, numa busca constante, me consagrando e pedindo a Deus por um algo diferente na presença dEle. E me lembro que por volta de 4 horas da tarde, quando eu fui orar para entregar o meu jejum a Deus, o Senhor me batizou com o Espírito Santo. E foi maravilhoso. Eu chorava e me alegrava sentindo a presença de Deus. E também me lembro que um dia antes do batismo, eu passei a noite em claro, não dormi. Foi uma semana de muita provação antes do batismo, das águas. E eu perseverei. Eu lembro que a esposa do pastor foi até na minha casa para me buscar 6 horas da manhã para ir batizar. E eu estava sem dormir, muito cansada. E quando eu entrei nas águas e fui batizada, minhas forças se renovaram. Foi um clarão que eu vi assim, que saía de dentro da água. Quando eu lembro que o pastor me deitou para eu mergulhar na água, foi um clarão com os olhos fechados. Foi uma coisa mais linda que eu vi, que eu senti quando eu saí da água. A água brilhava, resplandecia, o céu estava lindo. E saí falando em mistério com Deus e trêmula, sentindo o poder de Deus, uma alegria tremenda. Vale a pena servir esse Senhor. Vale a pena passar por todas dificuldades, sabendo que o Senhor está conosco. Ele dá refrigério à nossa alma. Ele é quem nos fortalece a cada dia. Não desista de buscar pelos dons do Espírito Santo. Não desista de buscar todos os dias e aceitar a vontade de Deus para a sua vida. Que o Espírito Santo de Deus venha te encher cada vez mais, no nome de Jesus. Amém? Deus abençoe.
1: Quanto sofrimento, desilusão, tristeza e angústia na sua vida, caro amigo ouvinte. Você vive chorando, pensando: Deus se esqueceu de mim. Deus me abandonou. Deus não quer mais nada comigo. Você está enganado. Deus te ama. Deus te quer bem. Deus quer abençoar a sua vida. Você está pensando em tirar a sua própria vida? Você pensa em fugir de tudo e de todos, esconder-se e dizer: ninguém gosta de mim? Você está debaixo de uma depressão. Preste muita atenção. Deus te ama, porque de tal maneira Ele enviou seu único Filho para que todo aquele que nele crê não pereça, mas tenha vida eterna. Jesus, Ele morreu. Morreu pelos teus pecados em uma cruz de dor, sofrimento e angústia, para te dar a paz e a tranquilidade. Ele mesmo disse bem claro: eu sou o bom pastor, e o bom pastor dá a vida pelas suas ovelhas. Ele chegou a dizer mais ainda: vinde a mim todos que estão cansados e oprimidos, e eu vos aliviarei. 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Esforça-te, tem bom ânimo e venha participar de uma concentração na Igreja Pentecostal. 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
1: O seu nome, irmã?
2: Luciene.
1: Conta pra nós qual foi a benção que a irmã recebeu.
2: Eu estive internada no Antônio Giga, ali em Osasco, com problema sério no estômago e no intestino, que deu uma obstrução. E lá eles fizeram vários exames e descobriram que eu estava com câncer no ovário esquerdo. E aí eles mandaram eu ir com urgência, porque o meu ovário esquerdo já estava todo danificado. E deram os exames, eu fiz, dentro de 2 dias eu fiz 4 ultrassom para eles constatar realmente se era o câncer ou não. E ali eu vim para casa, mas eu vim crendo, confiando, não entrei em desespero, né? E começava a orar. E com as campanhas que os irmãos fazem no rádio, eu estou sempre acompanhando as orações, né? Durante o dia. Aí eu coloco sempre as garrafas de água, que cada um tem a sua fé. E coloco e faço oração com os irmãos. E ali, quando eu começava a orar, eu bebi aquela água e começava a pedir ao Senhor, que eu tinha certeza que Ele ia me dar cura, Ele ia me curar desse câncer. Aí eu fui chamada de urgência para o encaixe lá no AMA, no postinho lá no Jaguaré. A médica mais uma vez constatou, passou 2 exames de sangue e mais outro ultrassom detalhada para me fazer. E ali eu fui. Quando eu cheguei lá, o médico fez, pediu os exames velhos, comparou com o exame novo e falou, olha, você só tem só 3 cistos bem pequenininho, agrupado no seu ovário, que com tratamento some e você não está com câncer. Realmente, o primeiro exame está aqui constatando que você está com câncer, mas eu estou vendo aqui que você não tem câncer e eu recebi a minha cura em nome de Jesus Cristo.
1: Glória a Deus, glória a Jesus. Vamos aqui aos pequenos detalhes desta cura. Ela deveria fazer vários exames para tentar curar esse câncer nos seus ovários, que estava lá no seu útero. Aí, passando os dias, ela voltou e foi no posto médico, não é isso?
2: Que eles colocaram urgência, foi tão urgente que eles me jogaram no encaixe. E a médica, mais uma vez, confirmou que eu estava com câncer no ovário e estava muito danificado.
1: Primeiro, você fez quantos exames?
2: Eu fiz 4 transvaginal, fiz a ultrassom, 3 ultrassom do abdômen que eles fizeram, fez tomografia, fez tudo. É, foi mais de uns 9 exames que eu fiz.
1: 9 exames? Nos 9 exames apareceu que era câncer?
2: Apareceu que era câncer e dava o câncer no ovário. E os médicos ficaram muito preocupados.
1: Veja, irmãos, que coisa terrível é o câncer. Mas ela confiou em Deus. Através do programa de rádio, ela orando junto conosco, ela colocava... Quem já ouviu nós pedindo para vocês colocar o copo d'água em cima do rádio? Quem já ouviu? E ela colocava garrafas. Não era uma, mas várias garrafas. E com a fé em Jesus Cristo, ela ia tomando aquela água. Acabava a oração, ela tomava aquela água. O que aconteceu? Ela voltou no médico. E o médico comparou os 2 exames, o antigo e o novo. No antigo constava câncer, no novo só tinha um pequeno, 3 pequenos cistos.
2: Pequenininho.
1: Que fazendo tratamento ia sumir o cisto.
2: Ele falou, pode ir, que você vai fazer o tratamento, ele vai desaparecer. Porque seu ovário está limpo, seu útero, e você não tem mais câncer nenhum.
1: E ele perguntou o que você tinha feito?
2: Perguntou assim, olha, o que aconteceu? Eu falei assim, eu sirvo um Deus vivo, doutor, creio nele e fiz muita oração e tomei também águas ungidas. Aí ele ficou assim, falou, você já está curada já. Eu fiz também as 3 horas de oração que o pastor Ed falou, olha, vocês não podem estar lá na sede, mas acompanha. Só que quando o senhor já anunciava, eu sonhei com eu e minha irmã de joelhos na sala da minha casa orando e fazendo essa campanha das 3 horas de oração. E às vezes eu acordava que eu não conseguia nem ficar de pé. Tinha dia que eu estava boa, tinha dia que eu estava ruim. Minha mãe veio de lá da Bahia para ficar aqui comigo. E eu não aguentava nem levantar da cama, nem comer. Aí eu falava, mas mesmo assim, eu vou para a oração. Aí eu dobrava meu joelho no altar, ficava lá as 3 horas de oração. Mas minhas irmãs, meus filhos, e clamando as 3 horas de oração dos domingos. E aí eu recebi a minha cura no último dia, no último domingo. Eu falei, eu vou contar a benção, porque o nome do Senhor tem que ser glorificado.
1: Que milagre tremendo, irmãos. Que coisa incrível que aconteceu aqui agora. Veja, irmãos, milagre, a cura completamente do câncer. Que Deus abençoe a tua fé, irmã. Amém. Eu tenho certeza que as pessoas que estão nos ouvindo em casa, que talvez estão sofrendo câncer, sofrendo de outras enfermidades, estão dizendo, agora eu vou para a igreja, eu vou orar, porque Deus tem poder para curar, né,
2: Amém.
1: Igreja?
2: Glória a Deus.
1: Deus abençoe a tua fé em nome de Jesus. Atenção, atenção, povo de Deus. Atenção, atenção, estado de Pernambuco. Atenção, atenção, cidade de Petrolina. Dia 16 de outubro, a partir das 18 horas, estaremos realizando uma grande concentração, aonde eu tenho certeza que Deus, nosso Pai, estará com as suas mãos estendidas, operando sinais, maravilhas e prodígios. Você que mora nas cidades vizinhas, você pode participar desta grande concentração. Meu amado irmão, o que, que você quer receber de Deus? O que, que você está precisando receber de Jesus? É por isso que estamos te convidando. Chegai-vos a Deus e Deus chegará a vós. Neste dia, eu tenho certeza que no dia 16 de outubro, a partir das 18 horas, estaremos com as mãos levantadas aos céus, clamando, pedindo a grande misericórdia de Deus. Amado irmão, amada irmã, agora você vai anotar o endereço, o local desta grande concentração. Avenida da Integração, Jardim Maravilha, Escola Clementino Coelho, aonde será realizado esse grande culto, esta grande concentração, aonde eu tenho certeza que nós vamos ficar maravilhados. As maravilhas, os milagres, as libertações que Deus vai realizar neste local, nesse dia. Você não pode perder. Chegando ali, pode confiar que a bênção de Deus já está preparada para a sua vida. Estaremos te aguardando, te esperando, e as bênçãos de Deus será de uma maneira muito gloriosa. Até lá, se Deus quiser. O seu nome, irmã?
3: Áurea Ferreira.
1: Conta a bênção recebida das mãos de Jesus.
3: A bênção é que a primeira vez que eu vim aqui, que eu não andava sozinha. Eu sempre andei em companhia de alguém, do meu esposo, de qualquer pessoa, mas sozinha eu não vinha aqui, que se eu viesse eu não voltava para casa. Até Carapicuíba, no bairro onde eu moro, eu não ia à noite, que eu tinha muito medo, por causa da labirintite. Mas depois eu vim aqui esse dia, eu recebi um milagre muito grande, porque Deus me deu grande força, grande livramento para chegar até aqui. Demorei para chegar, mas aí, graças a Deus, eu cheguei e logo na porta, Deus me visitou ao saudar o irmão porteiro. E aí, eu entrei para dentro e fui, participei do culto inteiro, e aí eu vi que Deus me libertou no final, que eu estava vendo tudo claro, eu via tudo feito estrela, tudo embaraçado, mas eu vejo tudo claro até o dia de hoje, graças a Deus. Hoje eu vou sozinha, venho aqui só eu e Deus e os anjos, vou entrar para Cuiabá, o lugar mais longe que eu vim até hoje é aqui, que eu achava que eu nunca ia vir na minha vida. Mas eu pedi a Deus, Senhor, me traz aqui, me leva nessa igreja pelo menos um dia. E hoje eu vim, já é a quarta vez. Graças a Deus, eu rendo graças a Deus por isso, porque eu não tinha força de andar só. Mas Deus é a minha grande força.
1: Uma pergunta, irmã. Essa enfermidade que a senhora sentia nas vistas, a senhora via tudo embaçado, como é que era? Explica para nós.
3: É, tudo embaraçado por causa da labirintite, ela deixa a gente tonta. A tonteira é tão forte que dá vontade de vomitar. E aí a gente vê tudo embaraçado. Aí eles falavam que eu tinha que comer, falar que comer nada, isso aqui é a labirintite. Quanto mais eu comia, mais ficava tonta. Aí depois que eu vim aqui, eu fico até sem comer, e graças a Deus eu não vejo nada embaraçado, minha vista clareou, e eu como a hora que dá, e fico muito bem, graças a Deus.
1: Por causa dessa enfermidade, a senhora não podia andar sozinha.
3: De jeito nenhum.
1: E agora a senhora vem de Carapicuíba para cá sozinha.
3: Graças a Deus.
1: Está enxergando perfeitamente.
3: Perfeito.
1: Só de a senhora vir para a igreja, chegou aqui e o milagre aconteceu.
3: Ah, já aconteceu logo na entrada, que Deus já me visitou já.
1: Há quanto tempo a senhora sofreu dessa enfermidade?
3: Mais de 5 anos.
1: Mais de 5 anos. Veja, irmãos, a senhora chegou aí no médico?
3: Cheguei, eu tenho 3 carteirinhas de acompanhante. E quando eu andava sozinha, eles diziam que eu não podia andar sozinha, que os outros podiam tomar minha carteirinha, caso eu fosse hospitalizada.
1: Claro, imagine, irmãos, uma pessoa que não enxerga direito por causa da enfermidade. E ela não enxergava bem, labirintite que fala?
3: É, labirintite.
1: Então a pessoa que sofre dessa enfermidade, ela vê, às vezes daqui a pouco, está tudo se mexendo, não é assim?
3: Tudo se mexendo, tudo vagalume, tudo tremendo. E um medo muito grande da noite. A noite é que não vê nada mesmo. Mas agora eu não tenho medo, não. Eu vou à noite em qualquer lugar.
1: Agora suas vistas clareou, a senhora diz.
3: Graças a Deus, está tudo clarinho. Deus libertou mesmo.
1: Foi um milagre muito
3: grande.
1: Foi um
3: milagre mesmo, porque eu tinha até medo da noite. Dentro de casa, eu já ficava com medo da noite.
1: Por causa
3: da
1: vista.
3: Não era coisa de Deus.
1: Mas agora curado e liberta.
3: Curado e liberta pelo sangue de Jesus.
1: Amém. Que Deus abençoe a tua fé em nome de Jesus. Grandes milagres Deus está operando nesta igreja.
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1: 4 horas e 3 minutos.
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3: Meu nome é Cassie, eu sou da Zona Oeste de São Paulo e gostaria de contar meu testemunho. Quando eu tinha lá pelos meus 12 anos, minha mãe me deixava muito sozinha, né? E nisso eu comecei a usar maconha. Usei maconha até os meus 21 anos. Mas já com 16 anos já comecei a usar outros tipos de drogas. E foi o doce, a bala, o loló, né? Entre outras drogas. E já com os meus 18 anos eu comecei com a cocaína. E eu estava grávida com 21 anos e daí eu falei assim, meu Deus, e agora, o que eu faço, né? Ele pode nascer com alguma doença de tanta droga que eu usei. Então eu acabei fazendo um concerto com Deus e pedindo para Deus nunca mais deixar eu usar droga, para que meu filho nascesse saudável e tudo mais, né? E graças a Deus meu filho nasceu saudável, Deus me libertou totalmente e essa foi o meu grande testemunho. Amém.
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5: Ótimo dia a todos os nossos queridos irmãos. Hoje é quarta-feira, dia 14 de outubro de 2026. Estamos aqui ao vivo. Programa Madrugada do Socorro de Deus. Agora iremos ao bloco de notícias Saúde Mental. Daqui a pouco voltaremos com todos vocês aqui na Rádio Deus e Amor.
6: E chegou o momento de informação aqui na Rádio Deus e Amor. Que muitas pessoas sentem culpa ao descansar. Olha, sentir-se culpado por descansar é uma experiência muito comum em contextos em que o trabalho e a produtividade constantes são valorizados como sinais de responsabilidade e sucesso. Nesses cenários, pausas, lazer e momentos de pausa mental passam a ser vistos como perda de tempo ou falta de compromisso. A pessoa, ela até reconhece o cansaço, mas quando vai relaxar, surge aquele desconforto que a faz questionar se ela realmente merece. Quem nunca passou por isso, né? Esse descanso, ele não está dizendo para você que você é fraca ou acomodada ao se permitir fazer essa pausa. Sentir culpa ao descansar significa associar o valor pessoal quase exclusivamente ao desempenho e às entregas. E nessa lógica, o descanso é percebido como algo improdutivo, gerando a impressão de que se está falhando ou desperdiçando oportunidades importantes de crescimento profissional e até financeiro. Na prática, esse padrão pode aparecer como dificuldade em tirar férias completas, checagem constante de e-mails fora do expediente e incômodo ao dizer não para novas demandas. Então, quando você entende que o cansaço é uma resposta natural do organismo e que o descanso é sim parte do funcionamento saudável do cérebro, você passa a enxergar o repouso como um elemento estrutural da produtividade sustentável e não como um sinal de falha. Estabelecer pausas programadas ao longo do dia e diferenciar o que é urgente do que é importante vai te ajudar bastante. Estresse na adolescência pode causar mudanças permanentes no cérebro. Situações estressantes vividas na adolescência tendem a provocar alterações mais profundas e duradouras no cérebro do que quando ocorrem na vida adulta. Um estudo feito em ratos na USP, na Universidade de São Paulo, identificou um dos mecanismos neurológicos por trás dessa diferença, oferecendo novas pistas sobre a origem de transtornos psiquiátricos como depressão e esquizofrenia. Os pesquisadores comprovaram que a exposição ao estresse na adolescência pode interferir no equilíbrio dos neurônios, comprometendo a maturação de redes neurais e aumentando a vulnerabilidade às disfunções cerebrais que podem persistir até a vida adulta. A pesquisa apoiada pela FAPESP demonstrou que o estresse na adolescência provoca mudanças permanentes nos circuitos do córtex pré-frontal, região cerebral responsável pelo controle emocional e a função cognitiva. Traumas nessa fase da vida desregulam o equilíbrio entre sinais de excitação e inibição no cérebro, comprometendo a estabilidade funcional do órgão. Estudos anteriores já haviam mostrado que o estresse na adolescência pode induzir comportamentos semelhantes aos da esquizofrenia, enquanto o estresse na vida adulta teria a provocar alterações mais associadas à depressão. Além de compartilharem a exposição ao estresse como um fator de risco comum, cerca de 40% dos genes de risco para a esquizofrenia também estão associados à depressão. 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
8: Eu tô na audiência.
9: Rádio Deus é Amor.
8: A paz do Senhor Jesus. Estou ligada nessa rádio direto, sempre quando estou de folga aqui. Já ligo a minha rádio, já fico ligadinha nessa programação abençoada por Jesus Cristo. Eu sou a Gediane, daqui de Campos Gerais, MG.
9: Oh, glória, a paz do Senhor Jesus, meus amados irmãos. Aqui é o irmão Antônio, aqui do estado do Ceará, na cidade de Pacujá, Ceará, Brasil. Estou ligado no programa Voz da Libertação. A paz do Senhor Jesus, povo de Deus.
10: A paz do Senhor Jesus, meu irmão, aqui é o irmão Cláudio, é da Fazenda Maraci. Queria também, assim, queria mandar a paz do Senhor Jesus para todos os irmãos aqui da Maraci, da região, né, para o pessoal também de Domélia, a paz do Senhor Jesus, que Deus abençoe todos nós em nome do Senhor Jesus, amém? Fica com Deus, paz do Senhor.
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5: E hoje é quarta-feira, dia 14 de outubro de 2026, quarta-feira conhecida aqui na nossa sede mundial como a quarta-feira do grande mover de Deus. Deixa Deus mover as mãos sobre a sua vida nesta quarta-feira, mudar a tua história, mudar o rumo da situação a qual você está passando, lidando com muitos problemas, muitas dificuldades. É, o Senhor Jesus, ele quer fazer algo novo, algo diferente na sua vida. E às 9 horas da manhã, o nosso Deus estará se manifestando e movendo as suas mãos para abençoar a todos vocês que estarão comparecendo aqui no Templo da Glória de Deus. Inclusive, às 9 horas da manhã, estará presente um homem de Deus, pastor Milton de Almeida, ministrando a palavra de Deus e orando através dos dons do Espírito Santo. Você e a sua querida família serão alcançados e abençoados pelo Senhor Jesus. Por isso, não fique em casa. Venha estar conosco hoje, às 9 horas da manhã, pastor Milton de Almeida pregando a palavra de Deus e orando em seu favor.
11: Os milagres são perfeitos, irmãos.
12: Os milagres são perfeitos, irmãos.
11: Perfeito.
12: Perfeito.
11: E Jesus não faz pela metade, não.
12: E Jesus não faz pela metade.
11: Jesus não realiza o milagre pela metade.
12: Ele não realiza milagres por la mitad.
11: Mas por que acontecem os milagres em nossos dias? Para que os incrédulos possam ver e acreditar que é Deus que está operando.
12: Serve para que os incrédulos possam ver e crer em lo que estão vendo.
11: Para que os incrédulos.
12: Para que os incrédulos.
11: Abra os olhos.
12: Abra os olhos.
11: Para a realidade.
12: Para a realidade.
11: E chega o conhecimento e uma conclusão que é Deus que está operando entre nós.
12: Chega na conclusão que é Deus que opera entre nós.
11: Compreendeu, meu irmão?
12: Entenderam, meu irmão?
11: Quando Deus toca, tudo fica bem.
12: Quando Deus toca, tudo queda bem.
11: Satanás só tem a perder.
12: Satanás solamente tiene, va a perder.
11: E você só triunfando cada dia.
12: E tu puedes triunfar cada dia.
11: Você, meu irmão, que está aí desesperado.
12: Você, meu irmão, que está desesperado.
11: Ninguém te entende.
12: Nadie te entiende.
11: Ninguém te compreende.
12: Nadie te compreende.
11: Mas tem um aqui entre nós que ele te entende, te compreende, te conhece muito bem.
12: Pero hay uno aquí que te comprende, que te conoce muy bien.
11: Te conhece muito bem.
12: Te conoce muy bien.
11: Se Jesus conhece a minha vida melhor do que eu.
12: Jesus conhece a minha vida melhor que eu.
11: Para que duvidar do poder que ele tem?
12: Para que duvidar do poder que ele tem?
11: Para que deixar para buscar ele a última hora?
12: Para que deixar ele buscar-lhe a última hora?
11: Para que deixar para o último momento?
12: Para que deixá-lo para o último
11: não,
12: momento?
11: Não, pastor, tá bem, eu tô bem, minha pressão está boa, não tenho dor de cabeça, eu não tenho nenhuma enfermidade.
12: Não tenho nenhuma enfermidade.
11: Eu fiz uma bateria de exame e deu tudo normal.
12: Fiz muitos exames e tudo foi bem.
11: Para que eu tenho que buscar a Deus?
12: Para que buscar a Deus?
11: Se estou bem fisicamente.
12: Estou bem no físico.
11: E espiritualmente, como é que você tá?
12: Espiritualmente, como estás?
11: Como é que está a tua alma, teu espírito?
12: Como está tua alma, teu espírito?
11: Tem gente aí, irmãos, que não tem enfermidade, mas está atormentado.
12: Tem gente aí que não tem, está atormentado.
11: Tem pessoas que estão oprimidas por Satanás.
12: Gente que está oprimida por Satanás, não tem enfermidade.
11: Tem pessoas que fazem uma bateria de exame, nada consta normal, mas a enfermidade continua ali, porque é um espírito de enfermidade que essa casta só sai com jejum e oração.
12: Nada, e solamente por ajuda e oração para sair desse mal.
13: Aqui entre nós tem pessoas com câncer.
12: Aqui há pessoas com câncer entre nós.
13: Alguns com, já com, na fase terminal.
12: Alguns já na etapa final.
13: E aí?
12: E?
13: Vai deixar de lado isso? Vai deixar o câncer te vencer?
12: Deixarás o câncer que vencer-te?
13: Ou você tem fé de levantar a cabeça e falar, eu temo ao Senhor?
12: Ou tem fé de dizer que
13: e confio nele?
12: Confio nele.
13: E este câncer para meu Jesus não é nada. Ele vai repreender hoje.
12: Não é para Jesus, o repreenderá hoje.
13: E vou voltar para casa curado.
12: E vou vir sanado.
14: Ô Levi, vamos lá. Milton, Jesus está curando aqui no Templo da Glória de Deus, na quarta do grande mover de Deus. Como é o seu nome?
15: Cleuber.
14: Cleuber, o que, que você estava sentindo, Cleuber?
15: Uma dor.
14: Dor aonde?
15: No quadril.
14: Quadril? Quanto tempo a senhora estava com essa dor?
15: Desde ontem à noite.
14: Estava incomodando.
15: Estava
14: forte.
15: A
14: senhora chegou aqui com essa dor?
15: Cheguei, eu vim de Santos.
14: Veio de Santos, lá do litoral. E agora, na hora da oração, o que aconteceu?
15: Sumiu para a glória de Deus.
14: Acho que está aí ainda.
15: Não, está não.
14: Não. Glória, ela chegou aqui com dor no quadril, ela disse que veio lá de Santos sentindo muita dor, subiu a serra com a dor, chegou aqui, recebeu a oração e a dor sumiu para a glória de Deus. Levanta glória a mão e glorifica a Deus, igreja.
16: Agora vai descer a serra sem dor.
14: Vai subir a serra sem dor.
15: Agora eu vou descer a serra.
14: Sem dor.
15: Sem dor.
16: Vai descer, subiu com dor, agora vai descer com dor.
15: É isso.
14: Vai descer curada, em nome de Jesus.
16: Vai estar curada. Irmã Lotinha, vamos lá.
17: Pastor Milton, estou aqui com uma irmã que no momento da oração sentiu a cura instantânea. Minha irmã, qual o seu nome?
18: Edith.
17: Irmã Edith, conte para o pastor e os ouvintes do programa Voz da Libertação o que aconteceu no momento da oração.
18: Na hora que ele falou que tinha uma bola assim do lado, estava enorme. Eu já não aguentava mais respirar. Mas Jesus curou na hora.
16: Era do tamanho de uma laranja?
18: É, se duvidar, maior. Porque vai crescendo a costela.
16: E a senhora chegou com isso hoje aqui?

0: coração
1: hoje,
0: chegou com
1: hoje
0: isso.
1: Foi terrível.
0: Uhum.
1: Porque tira toda a minha respiração.
0: E agora?
1: Sarei.
0: Dá para respirar?
1: Graças a Deus.
0: Quem te curou, minha irmã?
1: Jesus Cristo.
0: Pode dar glória a Deus, então.
1: E a irmã também.
0: Quem mais? Vamos lá, Molevi.
2: Jesus está fazendo milagres, pastor. Eu estou aqui com a irmã Sandra e ela está emocionada, chorando, porque ela disse que entrou aqui com muita dor. Vamos ouvir ela. O que aconteceu, irmã?
3: Eu estava com uma dor muito forte aqui. Já tinha uma semana. Não estava aguentando nem dormir.
2: No antebraço aqui atrás.
3: É, aqui. A gente não sei o que era.
2: Sim.
3: Aí o irmão estava orando.
2: Há quanto tempo você estava com essa dor?
3: Uma semana.
2: Pastor, uma semana que ela estava com muita dor.
0: Ela foi ao médico?
2: Foi ao médico, Sandra?
3: Não.
2: Não chegou aí ao médico. E hoje você veio aqui, recebeu a oração. O que aconteceu?
3: Sumiu.
2: Sumiu?
3: Sumiu.
2: Estava forte?
3: Muito, não estava aguentando de dor.
2: Gente, ela não aguentava de dor, a dor estava muito forte, e a Sandra está dizendo que a dor sumiu para a glória de Deus. Cadê a dor, irmã Sandra?
3: Sumiu.
2: Quem te tocou?
3: Jesus.
2: Jesus a tocou para a glória de Deus.
0: Quem dá glória a Deus, igreja?
4: Quarta-feira, pastor do grande mover de Deus, esta senhora está com as documentações, veio do médico para testemunhar, segundo ela, foi atingida pelo uma dengue, e ela diz que todos os da família foram atingidos, mas não superaram. Ela foi atingida e buscou do Senhor e veio hoje só para testemunhar. Minha irmã, o nome da senhora?
5: Maria José.
4: O que a senhora sentia depois que contraiu o vírus da dengue? Era dor? Hã?
5: Me deu febre, eu fiquei travada na cama, o corpo ficou doendo, todinho os ossos doendo, mas eu respondi. Eu falei, eu não aceito, nem quando tinha dengue eu vou aceitar, nem quando tinha corona eu vou aceitar agora. Eu juro.
4: Colocou a fé em ação.
5: Os médicos não entenderam nada. Eu só fiquei só 2 dias.
4: Como está se sentindo agora? Hã?
5: Eu não tenho mais nada.
4: Recebeu alta, está curada.
5: Aqui, ó.
4: Esse aqui são os laudos que a senhora trouxe para... Hã?
5: Me deram alta.
4: Agora vamos lá. Cadê essas dores na coluna, na nuca, no corpo que a senhora diz que sentia? Não tem mais.
5: Pietra levou embora.
4: Foi derrotado.
5: Foi derrotado.
4: A senhora não tem dor nenhuma mais.
5: Tá aqui, ó. Eu dei um agarro na médica. A médica falou assim, vai com Deus e não esquece de orar para mim, não.
4: Aí está.
0: Quem dá glória a Deus, igreja? O que aconteceu, Molevi?
2: A irmã Marisete quer contar o seu testemunho. O que aconteceu, irmã?
6: Eu cheguei aqui com a garganta muito doendo e bem arranhando. E quando o senhor começou a orar, que eu comecei a orar, orar forte, e aí Deus me deu a cura, eu recebi a cura na hora.
0: Quem dá glória a Deus por isto?
4: Mais um milagre aqui tremendo.
0: Vamos lá.
4: O nome da senhora?
5: Evanda de Jesus Moura.
4: O que aconteceu agora depois da oração e da revelação do Espírito Santo?
5: Na hora que o irmão, que o Espírito Santo usou o irmão da revelação que estava sentindo aqui, mas só que eu não vim à frente porque na verdade eu não sinto que é do tamanho de uma laranja. Mas a dor eu estava sentindo constantemente, sabe? Aí agora, nessa última oração agora, eu creio que eu tô curada, porque eu tô...
4: O que, que a senhora crê? Estou ouvindo a senhora apertando?
5: É uma dor que eu tava sentindo aqui nessa região, não tô sentindo mais.
4: Foi embora a dor?
5: Eu creio em nome de Jesus Cristo.
4: Pastor Milton e ouvinte está apertando, está buscando e não encontrou.
5: Eu encontro, porque eu tava sentindo constantemente. E eu creio em nome de Jesus que ela sumiu, em nome de Jesus.
0: Quem te curou, minha irmã?
5: Jesus Cristo.
0: Então dá glória a Deus.
5: Deus.
0: Aleluia, louvado seja o nome do Senhor pelos milagres.
7: É milagre, só Jesus pode realizar, só Jesus pode fazer. Por isso, queridos irmãos ouvintes, estejam conosco às 9 horas da manhã. Pastor Milton de Almeida ministrando a palavra de Deus e orando em nosso favor. Você que não consegue comparecer no horário da manhã, você e toda a sua família estarão comparecendo às 15 horas. E na oportunidade estará ministrando a palavra de Deus o pastor Wilson Siqueira. É, homem de Deus, estará pregando a santa e gloriosa palavra e também vai estar orando através dos dons do Espírito Santo de Deus. Venha você e toda a sua querida família para receberem o milagre, as bênçãos de Deus sobre a sua vida. Quarta-feira do grande mover de Deus.
8: Bartimeu entendeu que Jesus podia mudar a sua história.

0: se levanta para ir até Jesus, sabendo que aquele momento na vida dele seria o momento e a hora do seu milagre. E alguém vai rompendo a multidão, levando Bartimeu, e quando ele chega diante de Jesus, Jesus está ali aguardando por ele, e ele ouve uma voz suave, uma voz de amor, uma voz que transmite tranquilidade, uma voz que traz paz, uma voz que traz alegria, uma voz que muda a situação. É esta voz que você ouve aqui hoje. É a voz de Jesus falando ao teu coração. Só existe um que traz esperança. Só existe um que traz paz. Só existe um que traz a solução dos problemas. E o nome dele é Jesus. Ele está falando com você. Ele está falando com você. Comece a ouvir a voz dele. Comece a receber aquilo que você veio buscar. Ai meu Deus. Ai meu Deus. Já tem pessoas sendo curadas aqui. Comece a receber o que você veio buscar nessa tarde.
1: Aí está pastor Wilson Siqueira, Deus operando milagres e maravilhas. Temos uma irmã que foi curada. Seu nome, irmã?
2: Dionila Maria de Jesus.
1: Irmã Dionila, a senhora chegou aqui como?
2: Eu cheguei aqui com falta de ar. Eu não falei nada com ninguém, mas eu vim falta de ar e pedindo a Deus me dar livramento no meu pulmão. E eu senti um fogo me queimando no meu pulmão, e era eu que estou sentindo bem, graças a Deus.
1: A senhora chegou aqui com falta de ar, com fadiga, cansada, mas no momento da oração de explosão de milagres, o que aconteceu?
2: Saiu. Jesus,
1: sumiu a fadiga.
2: Jesus curou.
1: Curada por Jesus.
2: Curada por Jesus.
1: Cadê a dor, minha irmã?
2: Saiu, graças a Deus.
1: Digo obrigado, Jesus.
2: Obrigado, Jesus.
1: Aí está, pastor Wilson, o Espírito de Deus operando aqui nesta tarde.
3: Glória a Deus, mais um testemunho.
1: Aí está, pastor Wilson, mais um irmão que foi tocado por Jesus. Qual o seu nome, irmão?
4: Meu nome é Davi.
1: Irmão Davi, o senhor chegou aqui como?
4: Eu estava com crise de ansiedade, inquietação. Inclusive, eu faço até, tomo medicação para controlar a ansiedade. E na hora da oração, eu senti um alívio. Eu senti aquela inquietação, aquela ansiedade indo embora.
1: Já sentiu a libertação de Deus?
4: Senti a libertação. Estou ótimo.
1: Está contente pelo fato de Cristo ter te libertado, ter realizado um milagre aqui nesta tarde?
4: Estou muito contente.
1: Aí está, pastor Wilson, Jesus libertando, arrancando a inquietação e garantindo a vitória. Diga obrigado, Jesus.
4: Obrigado, Jesus.
1: Aí está, pastor Wilson Siqueira.
0: Que lindo, glória a Deus. É o poder da palavra de Deus fazendo a obra nos corações, fazendo a obra nas pessoas através da palavra de Deus. Mais um testemunho, vamos lá.
1: Pastor Wilson, mais um irmão que foi curado no momento da oração de explosão de milagres. O seu nome, irmão?
5: Edinaldo.
1: Irmão Edinaldo, o que aconteceu com o senhor aqui nesta tarde?
5: Eu vim com uma dor aqui na nuca aqui, que parece que dá um infarto. Os meus tudo doendo, aí eu falei, meu Deus, eu vou lá naquela igreja hoje, na sede. Aí eu falei, meu Deus, está tudo de graça. Eu vim hoje aqui visitar aqui a igreja, e na hora aqui da oração, a mão sumiu.
1: Veio com uma dor na nuca, como se fosse um começo de infarto, mas no momento da oração,
5: Deus curou.
1: Curado por Jesus.
5: Por Jesus.
1: Não está mais sentindo dor?
5: Não.
1: Procura a dor, irmão. Procura aí, vê se realmente não está a dor aí, não está mais a dor.
5: Sumiu.
1: Diga obrigado, Jesus.
5: Obrigado, Jesus.
1: Aí está, pastor Wilson, Jesus curou este rapaz aqui nesta tarde, através da oração de explosão de milagres.
0: Quem dá glória a Deus?
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7: Bem, agora são exatamente 4:30 da manhã. Nós vamos agora ao projeto Eu e Mais Um, com a nossa irmã Débora Miranda. E ela traz um tema que é pressão de amigos e familiares de um novo convertido. Vamos acompanhar juntos. Daqui a pouco voltaremos com todos vocês aqui na Rádio Deus e Amor.
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8: Espaço Eu e Mais Um já está no ar. Vos saúda Débora Miranda na paz do Senhor. Este programa que vai ao ar 4 vezes ao dia dentro do programa Voz da Libertação para auxiliar, apoiar e orientar os irmãos que estão acompanhando os novos convertidos, estão aí no ensinamento. Espero que você esteja alegre, animado, entusiasmado na formação de um novo membro aí do Corpo de Cristo, através do seu ensinamento, através do seu acompanhamento, da sua amizade com ele, do seu apoio. Isso é muito importante. Não simplesmente chegar na casa do novo convertido através da comunicação de mensagens no WhatsApp, você jogar ali ensinamentos soltos e estude aí, e se você tiver dúvida, me mande a pergunta. Não, discipulado é você ter uma intimidade, um relacionamento íntimo com esta pessoa, e primeiramente, antes deste relacionamento com este novo convertido, um relacionamento íntimo com Deus. E hoje eu vou falar de mais uma dificuldade. Nós temos várias, né, que o novo convertido tem. Quando ele aceita a fé, quando ele começa a caminhar com Cristo, nós falamos de emoções e pensamentos conflitantes, falamos de como ajudá-los, né? Também falamos em uma das aulas da cobrança do passado que vem à mente do novo convertido, ele muitas vezes recebendo flechas do inimigo, dizendo que ele não vai ser perdoado, que ele pecou demais quando estava longe de Deus. Orientamos vocês como fazê-lo, demos os versículos, e agora uma das dificuldades é a pressão dos amigos e da família que ele possa ter também. E às vezes a maioria tem, né? Essa dificuldade é encontrada também muitas vezes pelos novos convertidos, que a pressão que amigos, até a própria família, fazem sobre eles quando eles aceitam a Jesus. E é inclusive bem recorrente que algumas pessoas cultivem um certo receio ou preconceito com este novo convertido. Então, eles podem sofrer bastante quando alguém ou alguns amigos, pessoas especiais na vida deles, acabam se distanciando, evitando-os. Isso pode até, vamos dizer, gerar um certo tipo de solidão ou um sentimento de falta de identificação. Ou seja, ele dentro da própria família começar a passar a se sentir deslocado. Por exemplo, já vi histórias de pessoas dizendo que quando chegava do trabalho, estava a família reunida na sala, as pessoas iam saindo uma a uma e deixando o novo convertido sozinho na sala. Isso já aconteceu com você quando você aceitou a Cristo? Quais foram as dificuldades que você enfrentou? Creio que uma dessas que nós estamos falando hoje, né, sobre a pressão dos amigos, da família, a família ainda não é crente, não entende a palavra e começa então a pressionar. Você vai virar crente? Você vai virar agora a casaca? Você agora está diferente? Você vai entrar na lei dos crentes? Enfim, ele vai se sentir abandonado. E Satanás vai fazer o possível que ele desista da fé, desista de Cristo, deste caminho, que toda a sua família está agora o desprezando. Não é verdade? Como ele vai se sentir? Como você se sentiu? Se ponha no lugar do novo convertido quando você também passou por essa situação. Eu creio que você vai entendê-lo muito mais se você já passou por isso. O que é muito perigoso o novo convertido se sentir deslocado dentro da sua própria família. Além disso, a pressão das pessoas também pode contribuir para que as velhas práticas comecem a surgir novamente na vida do novo convertido. O que podemos fazer então? Primeiramente, ajudá-los é fundamental. Então, é muito importante que cerquemos o novo convertido de amigos genuínos, líderes da igreja com quem eles possam contar quando precisarem, se sentirem amados, quando chegar na igreja, se sentirem acolhidos, as pessoas indo conversar com o novo convertido, abraçá-lo, sempre colocando ele já numa atividade dentro da igreja. Por exemplo, nós estamos já fazendo, já dentro desse projeto Eu e Mais Um, que nessa próxima Santa Ceia que tiver, que haja um espaço para os novos convertidos, um espaço especial para que eles assistam a Santa Ceia, para que eles já se sintam inseridos nesta nova família, que é a família de Deus, e que após a Santa Ceia sejam abraçados, sejam acolhidos com um chá, um café, após a Santa Ceia. Que lindo isso! Pode-se fazer isso, por que não? Devemos fazer isso. Numa família, quando você recebe uma visita, ou recebe alguém que é um familiar distante, você recebe ele com a cara fechada, ele bate na porta e ninguém abre, ou você recebe ali com um jantar, um almoço, um café, enfim, isso é convivência familiar, isso é acolhimento, isso é amor, isso é relacionamento. Então nós devemos receber este novo convertido, principalmente esse que está iniciando os seus primeiros passos no caminho do Senhor, acolhendo, abraçando, não o desprezando, deixando sozinho, às vezes num canto, mas indo até ele, perguntando como que está. Enfim, vocês sabem o que eu estou dizendo. Isso é muito importante. Inclusive, acompanhando os sentimentos e pensamentos dessas pessoas. Isso é essencial. Né? Como você está se sentindo hoje, né? Ah, eu estou muito triste, minha família não está entendendo que eu aceitei a Cristo. Muitos deles falam isso, né? Então, é importante você se adequar na dificuldade deste novo convertido e orientando-o, recebendo-o com carinho, abraçando-o. Enfim, isso vai fazer com que ele se sinta mais acolhido e não totalmente desprezado pela sua própria família e pelos seus amigos. Que Deus abençoe em Cristo Jesus. Tivemos aí mais uma aula deste espaço Eu e Mais Um, uma aula orientativa para aqueles que estão discipulando, que estão acompanhando o novo convertido. E se você quiser mandar a sua pergunta, mande-nos para este WhatsApp gratuitamente, né? 11 9 8292-3392. Se despede, sua irmã em Cristo, Débora Miranda, e que Deus abençoe em Cristo. Com certeza a recompensa virá desse seu trabalho tão lindo e importante na obra de Deus. Que Deus os abençoe.
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1: Senhor meu Deus e eterno Pai, aqui estamos na sua presença mais uma vez. Eu quero clamar, ó Deus, em favor de todos os nossos queridos irmãos, ó Deus, que estarão, meu Deus, nesta manhã. Estarão, ó Pai, em busca daquele serviço, daquele trabalho, meu Pai, para que eles venham, ó Deus, trazer um alimento, um mantimento, ó Deus, na mesa. Na mesa, meu Pai, dos seus filhos, dos seus parentes, dos seus familiares. Ó Pai, que o Senhor venha conceder um milagre, conceder a vitória. Jesus, só o Senhor que pode, meu Pai, abrir esta porta, Senhor. Esta porta, ó Deus, do trabalho para essas pessoas que precisam e necessitam, ó Pai, no dia de hoje, alcançarem aquela grande vitória. Jesus, nós sabemos muito bem que quando o Senhor abre a porta, ninguém pode fechar. E é por isso que os teus servos estão acreditando no milagre nesta manhã. Quero ainda pedir em favor daqueles que já estão trabalhando, aqueles, ó Pai, que já estão, Senhor, já retornando também dos seus afazeres. Dá o livramento, livra, Senhor, de todos os perigos, guarda, meu Pai, de todos os males. As pessoas que estarão comparecendo, ó Deus, na nossa sede mundial, hoje é campanha quarta-feira do grande mover de Deus. Traga essas pessoas para receberem, ó Pai, o milagre, as bênçãos, as vitórias, às 9 da manhã com o pastor Newton Almeida e também no horário das 3 horas da tarde com o nosso querido presbítero Wilson Siqueira, que venha ser uma quarta-feira realmente com as tuas mãos se movendo e se manifestando e operando, ó Pai, seus milagres, sinais e maravilhas, ó Deus, em nosso meio. É que eu te peço, em nome de Jesus. Amém, amém, Jesus.
2: Portas que o nosso Deus não possa abrir. Você crê nisso, igreja? Numa situação que Deus não possa mudar. Você chegou aqui talvez desfalecido, sem esperança, mas você chegou no lugar certo, porque aqui tem um Deus que se chama o Grande Eu Sou. O seu nome é o Grande Eu Sou, confia nele, igreja! Fale com o Senhor. O Senhor está abrindo esta porta pela fé.

0: bem, agora são 4 da manhã, 49 minutos, chegamos ao final do programa Madrugada do Socorro de Deus. Eu quero agradecer a todos que acompanharam essa programação, a toda a equipe do programa Madrugada do Socorro de Deus, também que se empenharam, se dedicaram para fazer esta programação. Eu sou seu irmão em Cristo, Daniel Mariano, me despeço por aqui e nos falamos numa próxima oportunidade, se o Senhor nos permitir. Agora, vocês vão ficar com o bloco de notícia Saúde em Foco, logo após a identificação das emissoras e depois nós teremos o horário reservado para propaganda eleitoral gratuita. Logo após, teremos o culto no lar com o nosso querido pastor Cláudio Santos. E também às 6 horas da manhã nós teremos a oração ao vivo, direto do programa Sertão Evangélico. Por isso, não saia da sintonia e não saia desta programação aqui na Rádio Deus e Amor. Um forte abraço, uma ótima quarta-feira. Fiquem todos na paz do Senhor Jesus.
1: 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Coluna estável. O abdômen forte protege as costas de lesões. Muitas dores nas costas surgem por fraqueza na região abdominal. Os músculos da barriga funcionam como um cinturão natural de proteção. Então, quando eles estão fracos, a coluna lombar ela fica sobrecarregada. Então, fortalecer essa região é crucial para ter uma postura correta. Exercícios de sustentação ajudam a firmar o tronco. E não é apenas sobre beleza estética, mas sobre a funcionalidade do seu corpo. Uma postura ereta depende de músculos que segurem a coluna no lugar. Isso previne hérnias e desgastes nos discos intervertebrais. Ao caminhar ou levantar objetos, contrair levemente o abdômen ajuda. Essa consciência corporal protege a lombar de movimentos bruscos. Pessoas que trabalham sentadas devem ter atenção redobrada. A barriga relaxada o dia todo favorece a má postura na cadeira. Incluir exercícios abdominais simples na rotina faz diferença, sempre com cuidado para não forçar o pescoço durante a execução. Uma coluna protegida permite uma vida sem limitações de movimento. A força central é o pilar de um corpo equilibrado. Base sustentável. O calçado correto evita dores e problemas crônicos. Os nossos pés suportam todo o peso do corpo o dia inteiro. Então, usar sapatos inadequados pode gerar dores nos joelhos e na coluna. Tênis muito gastos perdem a capacidade de absorver o impacto. Isso transmite o choque da pisada diretamente para os ossos. Ao escolher um calçado para caminhar, priorize pelo conforto. O tênis deve ter um bom sistema de amortecimento no calcanhar. Sapatos apertados ou de bico fino causam calos e deformidades. O conforto dos pés reflete no bem-estar do corpo todo. Então, trocar o calçado de exercício regularmente é necessário. Mesmo que pareça novo por fora, a sola pode estar vencida. Para idosos, solados antiderrapantes são vitais para evitar quedas. A segurança deve vir sempre antes da moda ou da estética. Dores frequentes na planta dos pés podem ser sinal de erro no sapato. Usar o equipamento certo previne fascite plantar e esporão. Cuide da base que sustenta a sua caminhada diária. Pés bem cuidados os levam mais longe e com menos dor.

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1: Glória a Deus. Sauda a todos na paz do Senhor Jesus. Quem tem essa paz no coração, diga glória a Deus. Eu quero pedir a você, por gentileza, pegue a sua Bíblia para nós lermos a palavra de Deus. Pegue a sua Bíblia, por gentileza, nós vamos ler a palavra do Senhor em Salmos, de número 51. Salmos 51. Quero ler o verso 10. Vamos ler então? Diz assim a palavra de Deus. Salmos 51, verso 10. Diz assim: cria em mim, ó Deus, um coração puro e renove em mim um espírito reto. Não me lances fora da tua presença e não retires de mim o teu Espírito Santo. Torna a dar-me a alegria da tua salvação e sustém-me com um espírito voluntário. Amém? Levante a sua mão, se quiser levantar a Bíblia como sinal, um gesto de fé, você que fica à vontade, ou somente a sua mão, levanta para Deus. Feche os seus olhos, pedimos a Deus a sua graça e misericórdia. Pai, em nome de Jesus, clamamos a Ti, Senhor, pela Tua graça. Clamamos a Ti, meu Deus, pela Tua bondade e pela Tua misericórdia. Não somos merecedores, não somos dignos, não somos, meu Deus, de maneira nenhuma, Senhor, ó Deus, merecedores de estarmos onde estamos, mas o Senhor é misericordioso. Por isso eu te peço, meu Deus, encarecidamente, não a mim, mas a Tua glória, que o Senhor possa tocar neste coração, talvez coração que está chorando, coração que está abatido, coração que está duvidoso, coração que está, meu Deus, precisando de ser acalentado pela Tua presença. Amado Deus, eu quero apresentar de igual modo a nossa querida irmã Ireni Miranda, Tua serva, que também nos acompanha, o Senhor. Que o Senhor dê força a ela, dê a bênção, que o Senhor abençoe toda a sua família. Meu Deus, obrigado.

e glória do teu santo nome. Amém, Jesus. Amém? Podes assentar, por gentileza, aquele glória a Deus e aleluia que São Paulo sabe glorificar bem forte, não é? É, sabe, pode glorificar a Deus, aleluia, glória, glória a Deus, aleluia! Oh, glória a Deus! Amados irmãos, prezados ouvintes, queridos amigos que estão aqui, irmãos na fé, eu gostaria de falar nesta palavra, eu quero ser, dentro desta mensagem, bem objetivo, como de costume, para que você possa sair daqui hoje, não apenas como mais um culto, ou como mais um domingo que você vem na igreja. Eu quero que você saia daqui com a mão de Deus, com a graça de Deus, com o coração de Deus totalmente impactando a tua vida, com a presença de Deus na tua vida. Quero que cada um de nós aqui venhamos conhecer a misericórdia, a compaixão, e também venhamos ser agraciados pela sua infinita bondade. Eu louvo a Deus porque eu sei que essa semana, da mesma forma como você ministrou para esse irmão do lado, para você mesmo e também para sua família, que essa semana será melhor do que a outra, você não falou apenas com os lábios, você falou com o seu coração, e quantos acreditam que será de verdade, levante a sua mão. Amados irmãos, eu quero falar hoje sobre a alegria da salvação. Eu acho um momento oportuno, eu acho, meus irmãos, nada melhor do que nós falarmos da alegria da salvação. Quando nós falamos da alegria da salvação, nós queremos dizer à amada igreja, a todos os nossos amados ouvintes, a mensagem de Jesus, quando ela vem para nós falando da alegria da salvação, não quer dizer uma alegria que seja essa alegria passageira, uma alegria que traz para nós um momento que passa, uma alegria que vem por uma boa notícia que você recebe, ou talvez uma alegria que vem por um momento bom que você está vivendo, ou talvez por um bom resultado, ou talvez porque você está esperançoso e as suas expectativas estão concorrendo com aquilo que você está vendo, e isso começa a ter aquele sentimento muito bom dentro de nós. Tudo isso é maravilhoso, momentos alegres. Eu quero dizer, meu irmão, para você, de uma alegria verdadeira, que é aquela alegria que podemos estar com lágrimas nos olhos, mas ainda estamos alegres. Podemos estar, meus irmãos, com o nosso rosto desfigurado, com a tristeza que bate o nosso coração, porque não somos livres disso, mas ainda estamos alegres. A notícia ruim, aquela notícia mal pode bater na nossa porta, mas ainda você vai dizer, bendito seja o Senhor dos Exércitos. Quantos aqui vai acompanhar essa mensagem que Deus tem para você? Deixa eu ver, dá uma glória a Deus. Aleluia. A alegria da salvação. É muito importante, igreja, nós sentirmos isso. Essa alegria de ser um cristão salvo. Eu vou melhorar dizendo também, sentir ser uma pessoa salva. Uma pessoa convertida em Cristo Jesus, salvo. A alegria de você ter uma convicção de que o amor, a graça, a misericórdia, o perdão alcançado, a nossa fidelidade, a nossa obediência à palavra de Deus, a nossa forma de viver e conduta com Cristo, traz para nós esse momento de nós sentirmos alegres. Quero dizer, meus irmãos, que a alegria pode estar ligada também à felicidade ou ao ânimo.
Quero fazer uma pergunta. Quantos aqui acordaram hoje animados? Levanta a mão, deixa eu ver. Animados. Tô animado hoje. Tô animado. Levanta a mão, deixa eu ver. Olha aí, quanta gente. É bom acordarmos animados, não é? É bom nós acordarmos assim com aquele ânimo pronto, como a Bíblia nos ensina, aquele ânimo. Às vezes, tem aquele dia que você não acorda animado. Às vezes você acorda, vamos dizer, murcho, assim, cabisbaixo. O sol pode estar brilhando, mas o teu ânimo está lá, está no nível 10%. Mas, com o decorrer do tempo, do dia, talvez você vai aumentando esse nível de 10 para 20, 20 para 30, aí já dá aquele salto para 60%. Daqui a pouco, quando é no finalzinho da tarde, você já está no 80, aí você fala, eu quero buscar Deus, eu vou buscar, vou fazer algo diferente. Aí, quando você está de noite, quase para ir dormir, aquela oração da meia-noite boa que nós fazemos na igreja, que a igreja faz, como de costume, daqui a pouco você já está com 100%. É a alegria da salvação. A Bíblia diz de um homem que ele sentiu falta desta alegria. Ele sentiu o quê? Falta da alegria. O quão temeroso, o quão preocupante é quando nós sentimos falta desta alegria. Queridos, podemos sentir falta de tudo, menos desta alegria que ela é dada por Deus. Dada por Cristo Jesus, que é a alegria da salvação. A Bíblia diz que Davi, no Salmo 51, ele confessa o seu pecado, ele pede perdão e ele roga a Deus que lhe renova um espírito reto. Eu não quero entrar em detalhes acerca do pecado dele, porque todos praticamente já sabem. Um homem cheio de Deus, ganhou grandes guerras e batalhas, mas ao não vigiar e dar lugar aos seus olhos, ele olhava e começou a desejar da sacada de seu palácio a mulher do seu próximo, e a Bíblia nos ensina que isso, com a sua concupiscência carnal, veio no seu coração o desejo da prática do adultério. Como não se bastasse somente isso, ele não foi à guerra, ele não foi à peleja, ficando em casa, ele elabora, planeja um homicídio. E infelizmente o homicídio estava ligado ao esposo da mulher que ele estava a cobiçar. Isso implicava na vida dele dois terríveis pecados, o do adultério e o pecado do homicídio. Se ele tivesse vencido essa má tentação e, obviamente, essa má opção de causar uma terrível consequência em sua vida, poderia ser evitado muita coisa. Mas como a vida é cheia de escolhas, e após as suas escolhas vêm as suas consequências, ele opta para realização de todo esse projeto. Nós sabemos lá em 2 Samuel capítulo 12 que Natã, o profeta, vá até ele e começa a falar com ele todas as palavras de Deus. Queridos, interessante é que Deus vê tudo e sabe de tudo. Ele conhece todas as coisas. Isso causou na vida de Davi, que era considerado, segundo Atos capítulo 13, verso 22, pelo apóstolo Paulo, quando Paulo explica toda uma lista de situações a serem obedecidas, que eram negligenciadas às vezes, que tinha que ser seguidas,
ele cita Davi acerca dizendo que ele era considerado um homem segundo, que Deus falou, olha, eu achei a Davi e eu escolhi a ele segundo o meu coração, segundo o coração de Deus. No Novo Testamento fala essa parte de Paulo, no Antigo Testamento, nós entendemos que na casa de Davi, quando o seu pai oferece o seu irmão mais velho para ser rei diante de Samuel, Samuel é repreendido por Deus dizendo que Samuel estava olhando a aparência, mas Deus olhava para o coração. Entendendo isso tudo, nós entendemos que Davi, por mais que ele fosse, que ele era segundo o coração de Deus, e em obras pode ser, ou talvez em um mistério profundo que ninguém ou sabe dizer, nós entendemos que ele não estaria livre do pecado, livre da queda, livre das coisas deste mundo, livre do fracasso. Mas o que eu quero falar para vocês da parte de Deus, diante de tudo isso, é que Davi, ele sentiu falta desta alegria. Quando o pecado é consumido, a queda foi inevitável, ele sentiu falta dessa alegria. E o que levou a ele sentir falta desta alegria? O que levou ele sentir esta falta desta alegria que ele chega a enfatizar, a alegria da salvação? Fácil a resposta, de um modo aparente, dizendo, foi o pecado. Também poderia ser fácil dizer, porque ele se distanciou de Deus, deu lugar à carne e levou ele à queda. Poderia ser fácil falar isso, e como é fácil dizer, e eu estaria até mesmo apontando isso na vida dele, como que se eu também tivesse livre disso, ou você ou nós. Mas o que ele sente falta desta alegria, o que ele sente falta desta felicidade que lhe traz a alegria da salvação, exatamente porque houve um vazio em seu coração. Houve um vazio na sua alma. E este vazio poderia ser, meu irmão, talvez, olhando numa visão ótica, preenchido pelas suas riquezas, mas não poderia e não foi. Um vazio que ele sentia no coração poderia ser preenchido, talvez, pelas suas guerras conquistadas, mas não foi também. Um vazio que poderia ser preenchido somente dele lembrar que ele derrubou o gigante, que ele foi usado por Deus enquanto todos fugiam do gigante, ele o enfrenta o gigante, mas nem esta grande conquista pode encher o vazio que ficou lá no coração de Davi. Quantos estão me ouvindo aqui? Levante a mão que você está entendendo o que Deus está falando. Ele sentiu vazio na alma. Por quê, meus irmãos? Este vazio, ele não pode ser preenchido com guerras conquistadas. Este vazio não pode ser preenchido com vitórias alcançadas. Este vazio não pode ser preenchido com riquezas desta vida. Este vazio não pode ser preenchido com nenhum tipo de bens materiais. Este vazio só pode ser preenchido com a verdadeira alegria da salvação. Quem está entendendo aí, dá um glória a Deus. Esta alegria que vai preencher. Oh, aleluia. Olha. E se tem algo da parte de Deus, se tem algo da parte de Deus, posso dizer, em oculto,
revelado aos pequeninos, aos salvos, aos que pertencem aos céus, é esta alegria verdadeira. É um mistério que está revelado a você. É um mistério que está selado a

preço muito alto que não tem valor, não existe como calcular e não existe termômetro para medir. Ele sentiu falta desta alegria. Posso até conjecturar um pouco, dizendo assim, que ele coloca talvez a mão na cabeça, ou a mão no peito, porque vai doer, ou talvez ele pode se prostrar, ou talvez ele pode se derramar em lágrimas. Como uma mensagem que o pastor Lorival prega, a mensagem das lágrimas, que a lágrima mais doída é a lágrima do pecado. Amo essa mensagem que ele prega. Ele poderia estar com os olhos ali cheio de lágrimas. Ele poderia estar numa vida lá embaixo, mas ele sente falta porque esse vazio não era preenchido. Oh, meu Deus. Eu sinto que tem anjos de Deus aqui caminhando, irmãos. Eu sinto que o Espírito Santo está soprando a tua presença aqui. Eu sinto que Deus está fluindo uma tarde de oportunidade para aqueles que têm o desejo de um dia ver Jesus, ver Deus face a face. Uma pergunta que muitos fazem para mim. Eu acredito que não seja somente para mim, mas para muitos pastores, amigos, muitos irmãos. Muitos chegam em mim e dizem: pastor, qual é a verdadeira alegria? Qual é a verdadeira alegria, pastor? Eu sinto um vazio na minha alma, na minha vida. Qual é a verdadeira alegria? Deixa eu perguntar, alguém já fez essa pergunta para você? Fez, pastores? Qual é a verdadeira alegria? Teríamos muitas respostas para dar. Teríamos muitas bases bíblicas para oferecer. Teríamos talvez horas e horas para ensinar e dizer que a alegria verdadeira é ter Jesus, é fazer isso, fazer aquilo. E a pessoa, ela ainda vai olhar para você, como já olhou para mim, e disse assim: pastor, eu já faço tudo isso, mas eu ainda continuo com o vazio no meu coração. Queridos, Davi, ele sente que essa falta desta alegria, ela é tão doída, ela é tão vazia, ela é tão necessária, porque o que ele fez foi tão grave. Talvez ele achou que não teria como se restabelecer, não teria como ele voltar ao seu patamar de comunhão com Deus. E esse vazio tão grande no coração, e ele clama a Deus pelo renovo. Ele clama a Deus pela oportunidade novamente de voltar a sentir no coração esta alegria. Queridos, muitas coisas vão querer nos distanciar de Deus. Muitas coisas vão querer nos afastar de Deus. Muitas coisas vão querer nos colocar para bem longe de Deus. E exatamente é este vazio que Davi sentia. Ao mesmo tempo, ele se sentia longe de Deus. Deus não quer ver o seu povo longe dele. Deus não quer ver o seu povo distanciado de sua presença. Deus, ele quer ver o seu povo bem pertinho, bem próximo. Deus, ele quer ver o seu povo levantar de manhã cedo dizendo: Senhor é meu Deus, meu Pai está pertinho de mim. Deus quer ver você caminhar pela rua dizendo: Senhor está comigo caminhando. Olha, meu Pai, eu quero ver o Senhor falar no meu coração. Tem dia que você diz assim: eu não quero ver profeta falar para comigo. Eu não quero ver ninguém falar comigo. Senhor, eu quero que o Senhor fale comigo, meu Deus. Eu quero que o Senhor venha falar no meu coração. Eu quero te dizer, meu irmão, que este vazio que Davi sentia, ele pede pelo renovo de Deus.

Aleluia. Ele busca a Deus pelo renovo. Sabe, irmãos, às vezes nós temos que entender, porque às vezes nós não entendemos como Deus age. Às vezes eu considero Deus como se fosse um, Deus, ele é nosso pai, mas como se fosse um pai mesmo, nosso pai, o seu pai. Seu pai que habita com você lá, o seu pai que é o seu pai. Que muitas vezes quando você é pequeno, foi pequeno, o pai fica em cima e pede para você: ó, meu filho, cuidado na escola, cuidado com isso, cuidado com aquilo, vai atravessar a rua, cuidado para atravessar a rua, vai para o primeiro trabalho, cuidado no trabalho, e aquela preocupação. Aí chega uma certa hora da vida que o nosso pai, ele deixa de se preocupar tanto, ele deixa de se preocupar, e nós começamos a pensar o seguinte: mas peraí, meu pai não pensa mais em mim, talvez porque ele não está mais como antes. Aí você vai e pergunta para o seu pai: pai, mas por que que não é mais assim? É porque o seu pai, ele sabe que você é capaz de andar sozinho, capaz de atravessar a rua sozinho, capaz de fazer o que tem que fazer sozinho. Meu pai, por exemplo, pedia para que eu fosse no mercado, na padaria, comprar alguma coisa. Eu era bem novinho na época. E eu lembro que ele sentia segurança em me pedir para fazer isso. E minha mãe concordava, minha mãe deixava. O que eu quero dizer nisso tudo é que Deus, às vezes, não é que ele não responde para nós. Não é que às vezes você acha que está um vazio por isso ou por aquilo, não. É porque simplesmente Deus, ele está confiante que você é capaz. Deus, ele é confiante que você pode fazer exatamente onde ele te ensinou, você vai executar através da sua fé. E lembra quando o seu pai dizia para você assim: meu filho, qualquer coisa é só chamar. Você tem meu número, tem meu endereço, é só chamar, é só ligar, é só vir aqui, que o pai vai estar pronto para te atender. Deus, ele é muito mais do que isso. Ele não é somente assim, ó, quando você precisar é só chamar, não. Deus, além de você chamar, ele vai estar sempre olhando para nós, sempre olhando para você. Ele vai estar sempre olhando para nós. Baseado nisso tudo, ó, Davi, ele entende a sua queda. Ele vê que ele falhou. Ele entende, ele é repreendido. E a Bíblia diz que ele, sentindo essa falta, ele parte para a humilhação, ele parte para o clamor. Ele parte, e a Bíblia diz que ele clama a Deus, ele pede a Deus um coração puro, ele pede a Deus um renovo no espírito, ele pede a Deus para que não o lançasse fora de sua presença e não retirasses dele o Espírito Santo. Percebe-se que na sua Bíblia e na minha, na nossa Bíblia, está escrito Espírito Santo. Pastor, nessa época não havia ainda manifesto o Espírito Santo. Foi manifesto após a morte de Jesus, a sua ressurreição. Depois dele ter subido ao céu e rogado ao Pai para que o Pai enviasse o Espírito Santo. E depois de sua ascensão, 10 dias depois, os discípulos reunidos, aí veio o Espírito Santo, sim, cumprindo a palavra da profecia de Joel. Mas o que eu quero é que você entenda, meu irmão, que nessa época, sacerdotes, reis e profetas, eles tinham a presença do Espírito Santo. Então, quero que você entenda, enquanto todo aquele povo naquela época não sabia o que era a verdadeira alegria do Espírito Santo,
o que era sentir a alegria do Espírito Santo. É algo muito valoroso e valioso que nós precisamos ter enquanto

tires de mim o teu Espírito Santo. Ele sabia que sem o Espírito Santo não dá para viver, sem o Espírito Santo não dá para caminhar, sem o Espírito Santo não dá para fazer nada, sem o Espírito Santo, meu irmão, não dá para ser fiel, sem o Espírito Santo não dá, meu irmão, minha irmã, para amar o próximo, sem o Espírito Santo não dá para fazer nada, sem o Espírito Santo, meus irmãos, nós não conseguimos ir a lugar nenhum, sem o Espírito Santo não tem como subir os degraus da

Aleluia. Davi entende que somente o Espírito Santo pode dar esta alegria. Aí ele pede esta alegria. Ele diz: torna a dar-me a alegria da tua salvação. E sustém-me com o Espírito voluntário. Aqui, e na sua Bíblia, Espírito está com letra minúscula. É, minúsculo. Espírito. Porque já não é mais o Espírito de Deus, mas ele diz: olha, torna a dar-me a alegria da tua salvação, porque eu vou te servir, Senhor, voluntariamente. Sabe o que Davi está dizendo? Eu vou te servir, Senhor, voluntariamente. E sabe o que é servir a Deus voluntariamente? É servir a Deus sem pedir nada em troca. Você serve a Deus porque é Deus. Você adora a Deus porque Ele é Deus. Você vem para a igreja porque Ele é Deus. Você dá o dízimo porque Ele é Deus. Você

diz: eu vou te servir, Senhor, voluntariamente. Ei, talvez até aquele momento Davi servia a Deus para vencer uma guerra. Talvez até aquele momento Davi servia a Deus para conquistar um bem material. Talvez ele servia a Deus só porque Samuel foi lá e ungiu ele a rei e ele não pediu para ser escolhido. Talvez ele servia a Deus somente porque alguma coisa acontecia de bom em sua vida. Mas a partir do momento da sua queda, a partir do momento que ele entende que ele não é nada, que ele é pó, a partir do momento que ele entende que ele precisa ter Deus na tua vida, porque não adianta, meu irmão, o homem se acha forte, se acha poderoso, mas não é nada, não é nada, meus irmãos, é trapo de imundícia e é erva do campo que pode nascer e morrer ao mesmo tempo. Quando ele entende tudo isso, ele diz: Senhor, a partir de hoje, o meu espírito, Senhor, eu quero um espírito voluntário. Oh, meu Deus, olha para o seu irmão e diga assim: espírito voluntário eu quero ter a partir de hoje. Eu quero adorar a Deus voluntariamente, sem querer nada em troca. Há muitas pessoas brigando por aquilo que não são capacitadas. Há muitas pessoas, meus irmãos, que Deus primeiro quer te capacitar, Deus quer te usar, Deus quer te posicionar. Há muitas vidas, meus irmãos, que se pensam que Deus não é com ele, que Deus não é com esta vida, não é comigo, não me faz nada, Deus não me ouve. Escuta, Deus te ouve. Deus, ele te ouve. Deus está dizendo também que a guerra será vencida. Mas o que Deus está dizendo é o seguinte: que eu e você, que cada um de nós, venhamos a entender que nós temos que ter a alegria da salvação e servir a Deus voluntariamente. Se Deus dá, está dado. Se Deus não dá, tudo bem. Ele continua sendo Deus. Deus é Deus. Deus é Deus. Aleluia. Jesus fala sobre a verdadeira alegria e o caminho para o final. Em Lucas, capítulo 10, no verso 17, quando os discípulos foram enviados, Jesus escolheu 70 e enviou eles de dois em dois nas cidades, toda ali a região, as aldeias, deu a eles toda uma lista do que tinha que ser feito, e eles saíram, fazendo com que fosse falado aquilo que Jesus havia lhe ensinado. A Bíblia diz que, quando eles voltam, no verso 17, eles voltam, os 70, com alegria. Os 70 volta como? Com alegria. Eles voltam alegres. Eles voltam totalmente felizes. Por quê? A Bíblia diz por quê. Eles voltam alegres porque ele dizia assim: Senhor, pelo teu nome até os demônios nos sustêm. Ou seja, até os demônios têm que obedecer no teu nome. Eles estavam alegres, eles estavam felizes, radiantes. A Bíblia diz que eles, tanto alegres quanto estavam, Jesus jogou um balde de água fria neles. Quando eles estavam pulando de alegria: olha, em teu nome nós expulsamos demônios, em teu nome nós curamos, nós fizemos maravilhas, porque está baseado tudo com pé. Quanto obras maléficas que o nome de Jesus lhe usou na forma de pregação para que eles pudessem executar. Então, Jesus joga um balde de água fria neles e diz assim, verso 18: eu vi a Satanás como um raio cair do céu. Olha para mim. Você está alegre porque usou o meu nome, Jesus está dizendo. E os demônios te obedecem? Os demônios submetem a essa autoridade? Então, alegre.
lembrou disso? Eu via Satanás cair do céu. Ou seja, se Satanás obedece, se Satanás tem que submeter à ordem de Jesus, existe todo um fator, existe todo um âmbito que deve ser observado. Jesus diz então, olha gente, eu dou poder para vocês para pisar serpentes e escorpiões, toda a força do mal, todo inimigo, e nada vos fará dano algum. Eu dou poder. Mas, ele diz, mas, não vos alegrei porque vos sujeito os espíritos. Está na Bíblia. Não vos alegreis porque vos sujeitam os espíritos. E tem muita gente alegre achando que é usado porque ele pode ser, ou ela pode, ou pode fazer, ou deixa de fazer. A Bíblia diz, às vezes nós achamos que pela nossa força, pela nossa maneira de ser, podemos fazer alguma coisa, nós não fazemos nada. Porque Jesus está ensinando a verdadeira alegria, que é levar a Deus toda a glória. A Bíblia diz, mas se vós alegreis, porque se vós sujeitos, espíritos, alegrai-vos. Quem disse essa palavra, irmão, não foi qualquer um não, foi o próprio Jesus. Alegrai-vos antes por estar o vosso nome escrito nos céus. Quem quer que acredita que o seu nome está escrito lá nos céus? Alegrai-vos por ter o vosso nome escrito lá no céu. Jesus está ensinando a verdadeira alegria do cristão que serve a Deus. Jesus está ensinando a verdadeira alegria da salvação. Davi sentiu falta dela. Davi sentiu um vazio no coração. Nós não somos melhores do que Davi. Nós não somos melhores do que ninguém, estamos sujeitos, mas a partir do momento que eu rogo a Deus, peço a Deus, clamo a Deus, me entrego a Deus, lanço na palavra de Deus, Deus ele restitui, Deus ele renova, Deus ele nos dá esta alegria verdadeira. A Bíblia diz no verso 21, naquela mesma hora, se alegrou Jesus no Espírito Santo. Naquela mesma hora, Jesus ele se alegrou no Espírito Santo. Eu não sei se ele levantou a mão para os discípulos, eu não sei se ele deu um passo ou dois para frente, eu não sei o que ele fez, mas eu sei que ele se alegrou. Quantos aqui se alegra pela salvação de Cristo Jesus? Ele disse, graças te dou, ó Pai, Senhor do céu e da terra, porque escondeste estas coisas aos sábios e inteligentes e as revelastes às criancinhas. Assim é, ó Pai, porque assim te aprovo. A você, olha para mim, olha aqui, ouvintes, internautas, a você foi revelada a salvação. A mim foi revelada a salvação. A nós foi revelada esta salvação. Pastor, me explica uma coisa. Para fechar agora, para fechar. Você pode estar se perguntando. Essa alegria de salvação vai me ausentar dos problemas da vida? Para fechar, hã? Esta alegria da salvação vai me ausentar dos problemas que eu tenho que passar, porque eu sou perseguido, eu sou maltratado, eu sou humilhado, eu não tenho tudo o que eu quero, eu não posso conseguir nada que eu, às vezes eu

falam do meu nome, inventam contra o meu nome, destroem o meu nome, a minha família, a minha reputação, querem me ver na lama, querem me ver no pó. Pastor, eu estou ausente de tudo isso, porque se essa alegria da salvação é estar ausente de tudo isso, eu não quero, não tenho, porque eu estou passando muita luta. Escuta, meu irmão, a alegria da salvação não é estar ausente, porque neste mundo Jesus disse que nós teremos aflições, mas ele disse, tem de bom ânimo. E Paulo conclui lá em 1 Coríntios capítulo 10, versículo 13, que não vem nenhuma tentação sequer que não fosse humana, e se Deus permitir que sejamos tentados, eu quero que você saiba que a tentação não virá além daquela que nós podemos suportar. Então você, meu querido irmão, que parece ser de porcelana, você que parece ser um cristão que fica aí no mimimi, chorando, talvez desanimado, achando que Deus ele tem que dar tudo na hora que você quer, levanta sua mão para o céu e seja um cristão que tenha a alegria da salvação, seja uma pessoa que adore a Deus de verdade. Aleluia!

tudo. Adore a Deus por tudo. Aleluia. Para com esse negócio de ficar. Deus não me dá. Deus não me ouve. Deus não vai. Deus não transforma. Ah, Deus não me faz isso. Deus não faz aquilo. Escute. A alegria da salvação te faz você viver na presença de Deus, olhando para Deus, sentindo Deus. Deus responde para você. Quanto mais nós temos a alegria da salvação, escute, para terminar agora, fecha a Bíblia. Quanto mais nós sentimos a alegria da salvação, mais inútil nós sentimos para Deus. Quanto mais nós temos alegria de salvação, mais pecadores nós sentimos. Quanto mais nós sentimos a alegria da salvação, mais poeira nós sentimos. Porque você não quer mais viver você. Como Paulo diz, não vivo mais eu, mas Cristo vive em mim. Aleluia. Não vivo mais eu, mas Cristo vive em mim. Aleluia. Mas você apanhou, Paulo, foi lançado no abismo, teve que fingir de morto. Sim, não tem problema, não vivo mais eu, mas Cristo vive em mim. Mas você foi preso, você vai ser decapitado. Não tem problema, não sou eu que mais vivo, eu tenho alegria.

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1: 5 horas e 58 minutos.
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1: Bom dia, São Paulo! Bom dia, Brasil! Deus abençoe a sua vida, uma ótima quarta-feira, dia 14 de outubro, 18 graus, na capital paulista, que Deus abençoe, estamos no agora, Sertão Evangélico, é isso aí. E nós já estamos nesta grande expectativa, porque hoje não é qualquer quarta-feira, hoje é um dia especial, é uma manhã completamente especial, onde Deus preparou para abençoar o seu povo. Gabriel Araújo está ao meu lado, companheiro de fé, irmão de batalha.
2: Bom dia.
1: A paz do Senhor, como é que você está, meu irmão?
2: Bem, graças a Deus. Hoje não choveu, por isso que eu cheguei cedo. Oh,
1: que maravilha. Meu irmão, e hoje é um dia especial, hein?
2: É, hoje é o dia
1: do 14 de outubro.
2: Dia do quarta-feira do grande mover de Deus.
1: E também
2: e
1: o seu.
2: E aprove Deus mover esse dia. Olha aí, para ó, que eu nascesse, né?
1: Hoje é o aniversário do nosso irmão Gabriel Araújo. Já coloca aí no chat aí os parabéns para o nosso querido irmão Gabriel, e ele fará hoje a honra, né?
2: Exato.
1: De orar por nós. É um aniversário.
2: Exato.
1: É um aniversariante e ora por nós também, não é?
2: Não, servo que não serve pra nada.
1: Eita, Leló.
2: Então,
1: essa
2: servir.
1: Aí eu vou guardar na agenda lá. E quando eu estiver pregando, eu vou pregar essa mensagem aí, hein?
2: Eita glória!
1: Então já compartilhe esta live, hein? Já divulgue, você que está pela rádio, você vai prosear com Deus daqui a pouquinho. O servo de Deus vai orar, mas já compartilhe, divulgue ao máximo de pessoas, para que também esta programação e esta oração também possa chegar a outros lugares, cidades, bairros, onde não tem, muitas vezes, né, ou igrejas.
2: Exato.
1: Mas, através do Sertão Evangélico, da Rádio Deus e Amor, do YouTube, esta oração chegará. Então, vamos clamar a Deus, né, Gabriel?
2: Vamos
1: buscar a presença de Deus, porque hoje é quarta-feira e oraremos a Deus para que Ele possa mover em nossa vida, em nome de Jesus.
2: A nossa expectativa é essa, que Ele mova. Mas para que Ele mova, para que Ele faça, Ele diz assim, olha, aquele que chega a mim, eu chego a Ele também.
1: Aleluia,
2: é você clamando e Deus respondendo, é você clamando e Deus agindo. Salmos 40, verso 1, Ele está esperando com paciência, clamando. No verso 2, Deus está tirando, ou seja, no 1 Ele ora, no 2 é Deus que responde. Então vamos,
1: aleluia,
2: vamos prosear com Deus, vamos falar com o nosso Pai, falar com o nosso Senhor. Oremos. Senhor Deus e Pai, obrigado, Jesus. Obrigado pelo dia, obrigado pelo fôlego de vida, obrigado pelo ar com que respiramos. Pai, nós te agradecemos pelo dom da vida, agradecemos porque a tua benignidade, a tua misericórdia se renovou uma vez mais por esta manhã, e é por isso que agora estamos orando. O motivo de estarmos agora, Senhor, orando, motivo que esse irmão, essa irmã, na beira da cama, com o rádio ligado, ou com o YouTube ligado, com o IPDA Play ligado, o motivo de estar agora orando é porque a tua misericórdia se renovou. Jeremias, em Lamentações, ele destaca que as tuas misericórdias, elas, é que são a causa de não sermos consumidos vivos, porque a tua misericórdia se renova a cada manhã. Novas são as tuas obras, grandes são as tuas obras e em tudo são novas as tuas misericórdias. Por isso que nós somos gratos. Nós somos gratos por ter levantado. Justamente Salmos 3, 5, Davi estava sendo perseguido pelo próprio filho que o queria matar. Mas em um momento em que ele fugia, porque o seu filho o queria matar, ele vai compor uma das canções. E o verso 5, ele canta na caverna de Adulão, dizendo: eu deitei, dormi e acordei. Não é porque eu sou rei, não é porque eu sou forte, não é porque tem soldados na porta da caverna me guardando, não. É porque o Senhor me sustentou. E esse é o motivo, Senhor, da nossa maior alegria. Nós somos hoje, nós estamos agora alegres, porque sabemos que foi a Tua misericórdia quem nos guardou. Independente da situação em que nós estejamos vivendo, talvez agora, Senhor, essa irmã, esse irmão desesperado, orando, chorando, e só o Senhor sabe o fardo que tem carregado. Só o Senhor sabe o peso, o desprezo, a dor que ele tem enfrentado, que ela tem enfrentado. Só o Senhor sabe o que esse casal enfrenta. Só o Senhor sabe o que esse chefe de casa, essa dona de casa, esse filho, essa filha, este jovem enfrenta na escola, na faculdade, no trabalho. Só o Senhor entende o fardo que eles carregam. Mas é por isso que nós somos gratos, Senhor. Porque independente do fardo que está sobre os nossos ombros, nós deitamos, nós dormimos e nós acordamos porque o Senhor sustentou. Oh, maravilha! Aleluia! Somos gratos, Jesus. Gratos porque sabemos que foi a Tua mão quem estava com nós. Foi a Tua mão quem estava conosco. E quando nós estávamos dormindo, talvez nem conseguimos descansar hoje. Alguém, meu Pai, que está na beira desse rádio, nem conseguiu descansar. Porque não conseguiu dormir por causa da insônia. Não conseguiu dormir por causa da ansiedade, da preocupação. Não conseguiu dormir por N fatores. Só que, Senhor, eu peço agora que sobre esse lar, nesta casa, nesta família, derrame a paz que excede o entendimento. Repreenda agora, Senhor, toda depressão que é por causa maligna, toda ansiedade que também, Senhor, veio por causas malignas, toda dor que seja causa maligna, Senhor, em nome de Jesus, nós clamamos a Ti, Jesus, repreenda, joga por terra, para que essa pessoa possa descansar em paz. Só que, Pai, também nós entendemos que nem toda depressão é causa maligna. Nós entendemos que nem toda dor é causa maligna. Nós entendemos que a natureza caída do homem, nós entendemos que o pecado original, nós entendemos que nós também falhamos. Talvez tomamos decisões que não eram para ter tomado. Talvez nós fizemos coisas que o Senhor tinha já revelado para não fazer. E por isso estamos colhendo aquilo que nós mesmo plantamos. Nós estamos vivendo, algumas pessoas estão vivendo agora, Senhor. O Senhor tinha dito não, mas essa pessoa insistiu. E por isso essa dor aflige. Por isso essa crise insiste em ficar. As causas malignas nós repreendemos em nome de Jesus, mas também as causas naturais pedimos a Tua ajuda, Jesus. Sem Ti nós não podemos fazer nada. Se essa ansiedade, se essa depressão, se essa enfermidade, se esse desespero foram causadas por algo natural, por aquilo que essa pessoa mesmo procurou, ah, Senhor, em nome de Jesus, nos dê sabedoria para resolvermos os assuntos que nos afligem. Nos dê capacidade para sairmos dessa depressão, dessa ansiedade, dessa preocupação. Porque a Tua palavra nos ensina para que lancemos as nossas ansiedades aos pés de Jesus. Lancem toda a Tua ansiedade a Jesus. Porque Ele é quem cuida de vós. É o Senhor quem cuida de nós. Então, Senhor, em nome de Jesus, repreendemos as causas malignas, mas também lançamos as causas naturais aos Teus pés. É sem Ti, Senhor. Sem Ti nós não conseguimos. E por entender que não conseguimos, nós clamamos o Teu auxílio, a Tua ajuda. Ah, Senhor, muito obrigado, Pai. Obrigado por nos permitir um dia mais de vida. E se nós acordamos, foi o Senhor quem nos permitiu o dia para vivermos uma mudança em Teu nome. nome. Se estamos vivos, foi porque o Senhor nos despertou essa manhã dizendo, ainda há chance, ainda há esperança. Como nós costumamos falar, Senhor, enquanto a vida há esperança. É por isso que em Lamentações Jeremias diz, eu quero colocar na minha memória, eu quero fazer lembrança, quero colocar na minha memória o que me faz ter esperança. Aí alguém grita, então põe a boca no pó. Talvez ainda haja esperança, e se colocarmos o joelho no chão, a boca no pó e clamarmos a Deus, então ainda há esperança em teu nome, Jesus. Só coloca no coração desse irmão, dessa irmã que não está acabado. Coloca no coração desse irmão, ah, Senhor, desse jovem, desse adolescente. Coloca no coração dessa família que o tempo ainda não acabou. Ainda há chance, Senhor. Essa pessoa que está pensando em tirar a própria vida agora. Onde ao alcance, onde acontecer, Senhor, essa pessoa quer tirar a própria vida, mas aonde chegar a minha voz? Em teu nome, Jesus. Em nome de Jesus, mostre essa pessoa que ainda há esperança, ainda há chance de mudança. Independente do quão fundo essa pessoa chegou, ainda há esperança em teu nome. Oh, Senhor, não permita que ela tire a vida preciosa que o Senhor deu. Por mais que ninguém a ame, por mais que ninguém estende as mãos, o Senhor estendeu. E por isso, esta oração está chegando a essa pessoa. Ah, Senhor, nós oramos agora em teu nome, pedindo perdão pelos nossos pecados, falhas, iniquidades e transgressões. O erro é nosso, a culpa é nossa, o pecado foi nós cometemos esse pecado. Nós somos errantes por natureza e por isso estamos plantando, colhendo aquilo que plantamos no pecado. Ah, Senhor, eu sei, nós iremos colher as consequências. Davi ele pecou, Davi ele adulterou. E depois ainda mandou matar o marido da mulher que ele estava. Só que quando ele chega aos teus pés dizendo, tem misericórdia de mim, ó Deus, o Senhor perdoa. Só que a consequência fica, então ajuda-nos, ó Pai, auxilia-nos. Nos dê graça para enfrentarmos as nossas escolhas e consequências sem desistir de Ti, sem abandonar o Senhor. Sabendo que nós fomos o causador, o agente ativo desse mal, porém nos perdoa. E eu sei que há perdão no trono da graça. Ainda há perdão porque o Senhor não arrebatou a igreja. Porque quando o Senhor arrebatar a igreja, aqueles que se arrependeram, Senhor, irão contigo, mas os que não se arrependeram, eles irão enfrentar o juízo, a condenação final. Por isso, essa pessoa que ora comigo, arrependida do seu pecado, essa pessoa que agora está de joelhos, que está talvez fazendo algumas coisas de casa justamente para ir para o trabalho, Senhor, nos perdoa, nos dê esperança. É o que nós pedimos. Alcance a nossa vida agora, Pai, enquanto estamos orando. Use o teu servo que também orará por nós, meu Pai. Amém.
3: Senhor meu Deus, maravilhoso e santo e bendito, Senhor meu Deus, nós nos dobramos, nós nos curvamos diante da Tua presença, Senhor, neste momento de clamor, de oração agora, nesta mesma fé, nesta mesma concordância, clamamos ao Teu Espírito Santo agora, Senhor, tenha misericórdia, meu Pai da glória, da nossa

coração, como aqueles homens, aqueles dois homens no caminho de Emaús, e eles ficaram se perguntando, porventura, não ardia em nós o vosso coração enquanto ele falava? Ó, meu Deus, arde, meu Pai, em nosso coração, esta chama missionária, esta chama poderosa, esta chama gloriosa do teu Espírito. Não deixe, ó Pai, que se apague a nossa comunhão, o relacionamento.

tenha misericórdia, Pai, de a glória, em nome de Jesus Cristo, meu Deus, realiza a tua grande obra, o teu mover, meu Pai, o teu mover na vida desta pessoa, nesta casa, neste lar, nesta família. Eu creio, ó Pai da glória, que o Senhor é Deus que restaura, que restitui, que entra nesta causa, que entra, meu Pai, para entregar a bênção, para honrar a fé desta pessoa que fez um voto com o Senhor, que colocar a sua fé em prática. Senhor, meu Deus e meu Pai, envie agora, meu Deus, a resposta, a tua bênção, no nome de Jesus Cristo Salvador. Direciona-nos, ó Deus, nesta manhã gloriosa, nesta manhã onde Deus, o Senhor, meu Pai, preparou esta manhã.

repreendendo agora esta obra maligna, estas palavras de maldição, estas palavras contrárias, estas invejas, contendas, defamações, calúnias que têm, Senhor, sido lançadas para ceifar vidas, para destruir lares, para destruir famílias, para destruir ministérios. Eu oro agora.

Deus, e o Senhor disse, não vai, vai, fica aqui, vai por detrás. E quando você ouvir uma marcha atrás das amoreiras, sou o Senhor que está indo adiante de vós. Senhor, vai adiante de nós nesta manhã. Vai adiante de nós agora, ó Deus tremendo, nesta peleja.

entra na guerra, é Deus que entra nesta batalha, é Deus que faz, é Deus que faz o mover em nossa vida, é Deus que opera estes sinais e maravilhas. Ó Pai da glória, dai-nos sabedoria, direcionamento, ó Deus, para que possamos clamar, para que possamos ter agora este momento, ó Deus, de comunhão, este momento de oração. Repreenda, meu Deus, esta enfermidade, esta pessoa que está agora no rádio, está orando, clamando, pedindo ao Senhor que realize este milagre. Vai operando, Senhor, nesta hora. Opera neste momento este milagre. Opera nesta hora, Senhor, a cura na vida desta pessoa. Talvez estas dores, meu Deus, está lhe incomodando, está trazendo incômodos, angústias, tristezas, perturbações, mas eu creio, ó Pai, que o Senhor é Deus que faz agora este milagre acontecer. Ó Deus da glória, repreenda, meu Pai, este câncer, repreenda esta enfermidade, repreenda estas dores, repreenda agora, meu Pai, todo mal na vida desta pessoa que estava trazendo angústia, trazendo desânimo, frieza espiritual. Meu Deus, que toda obra satânica, toda potestade diabólica, que saia agora, em nome de Jesus Cristo, meu Deus, abençoai, ó Pai, o Teu povo, esta nação brasileira, abençoa, meu Pai, todos os estados desta nação, a região do Norte, Nordeste, o Centro-Oeste, meu Pai, o Sudeste, o Sul, todas as regiões, ó

salvação, salva este povo, esta nação brasileira, salva, meu Pai, esta juventude, já salva estas, ó Pai, crianças, adolescentes, meu Pai, todas estas pessoas que se encontram agora, neste momento, em estados de vulnerabilidade, estado de fome, estado de decadência,

Deus, em seu trabalho, em seu ambiente de trabalho, está em casa, meu Deus, mas está orando conosco agora, meu Deus, renova, meu Pai, as esperanças, renova, meu Pai, a vida deste irmão, desta irmã, que por causa de palavras, meu Deus, ficou constrangido, ficou, ó Pai, frustrado, mas que agora o Senhor te renova, mas que agora o Senhor te reaviva, ó meu Deus, eu creio, ó Deus da glória, que o Senhor está trazendo este ânimo, esta porção de ânimo para este irmão, para esta irmã, para esta mulher, meu Pai, que estava abatida na fé, que estava se apostatando da fé, ó Deus, mas eu oro, ó Pai da glória, para que haja este revestimento espiritual em nossos corações, em nome do Teu Filho amado, Jesus Cristo, ó Pai de amor. Confirma, meu Pai, a Tua bênção na vida do Gabriel, ó Deus, que está agora aniversariando neste dia. Abençoai o Teu servo, o ministério, a família.

0: falar com Deus, né, Gabriel?
1: Meu Deus do céu, é bom demais.
0: É uma forma que nós não conseguimos nem expressar direito, mas é tremendo. Quem tem este momento de comunhão, de oração, sente o mover de Deus no nosso interior, não é?
1: Exatamente. Quem levanta e a primeira coisa que faz é orar, só que não é aquela oração do Pai Nosso e já sair para... Não. Mas quem tem esse período, assim, ó, vou acordar pelo menos 10 minutos, 20 minutos mais cedo, principalmente para fazer esse tempo de oração, esse momento, eu acho que todo o estresse que você já acorda, já alivia,
0: já traz o alívio
1: para você colocar a cabeça no lugar e trabalhar.
0: Exatamente. Então, este momento de oração, ele é tão importante, queridos irmãos, ouvintes, internautas, que muda todo o nosso dia.
1: Sim, com certeza.
0: Nós acordamos estressados, acordamos angustiados, acordamos chorando, mas no momento da oração, Deus vem e reverte todo o cenário, todo o quadro. Deus vai lá e muda, porque Ele é Deus que faz isso. Ele pode fazer, Ele tem todo o poder, não é?
1: Exatamente. Ele é o poderoso. É porque é o seguinte, quando nós oramos, nós estamos entregando nas mãos dEle.
0: Sim.
1: Então, se entregarmos na mão dEle, descansarmos e confiarmos, irmão, vamos nos preocupar com o quê?
0: É verdade. Então, nós estamos agora, neste momento, já Gabriel, já impulsionando esta pergunta para quem está em casa. O que, que eles devem fazer agora após uma oração dessa?
1: Entregar a vida a Jesus. Entregar os caminhos à mão do Senhor. Até porque o salmista, ele declara, entrega teu caminho ao Senhor, confia nele e ele tudo fará. Até porque se você entregou a sua vida nas mãos de Jesus, irmão, é Jesus quem se responsabiliza em te direcionar, lógico. É você ter que ouvir o que ele tem para te dizer, a direção que você tem que tomar. Só que se nós confiarmos nele, aquilo que para nós agora é preocupação não será mais, porque ele direcionará nossos passos. Então eu quero fazer esse convite para você que entendeu isso e quer aceitar Jesus, está agora ouvindo a minha voz pelo rádio ou está com o celular nas mãos pelo YouTube. Fala, irmão, eu quero entregar minha vida a Jesus também. Eu quero sentir isso que vocês sentem, eu quero viver isso que vocês vivem. E qual que é o segredo? O segredo é confiar no Senhor, é entregar a vida dEle. Então, se você quiser entregar a sua vida agora, falar assim, eu aceito, eu quero tomar essa decisão, quero aceitar Jesus, eu quero retornar para a casa do Pai, Ele me aceita? Te aceita, porque Ele morreu por você. O primeiro passo foi dEle, e agora? Agora o segundo é seu? Não. O segundo, o terceiro, todos os passos foram dEle. E agora? Você aceita Jesus. Se você quiser aceitar Jesus, então ore comigo dessa forma. Senhor Jesus, perdoa os meus pecados e escreve o meu nome no livro da vida, para que no dia da redenção eu possa ouvir meu nome sendo chamado nos céus. Eu te aceito, Jesus, como único e suficiente Salvador da minha vida. Escreve a minha história de acordo com a tua vontade, para que eu viva as tuas promessas, em nome de Jesus. Seja bem-vindo. Você faz agora parte, você é um membro dessa família, a família de Jesus.
0: Aleluia, que maravilha. E agora vocês poderão entrar em contato conosco. Agora, não é amanhã não, nem mais tarde, é agora. Para o número 11 950944645, envie agora sua mensagem. Também temos e-mail onde você entrará em contato conosco. Quero aceitar Jesus, @ipda.com.br. E agora, pergunta que não quer calar. Onde você está? Visite agora uma igreja mais próxima de sua casa. Ou você vai ficar parado em casa, não vai na igreja, né, Gabriel?
1: Não.
0: Agora o papel é esse, a atitude é essa, hein?
1: Soldado que fica em casa cai.
0: Cai, perde
1: Olha,
0: a batalha.
1: Perde a batalha. Davi ficou em casa, caiu.
0: Exatamente.
1: Mas você é um soldado, você é mais que vencedor, irmão. Se você acredita nisso, então hoje, no grande mover de Deus, venha para Deus e Amor, uma mais próxima da sua casa, que você vai ver o mover de Deus na sua vida.
0: Nós estamos localizados também aqui na Avenida do Estado, 4568, entrada principal pela Avenida Prefeito Passos, Número 10, entrada franca, não paga nada, né, Gabriel?
1: Nada,
0: gratuito, 0800, tudo gratuito.
1: Gratuito e outro, com segurança.
0: Com segurança.
1: Você pode ficar tranquilo, pode vir de carro, vir de bicicleta, você pode vir de moto. Irmão, você pode vir. Vindo, você estará
0: recebe
1: seguro.
0: Recebe a bênção.
1: É, exatamente.
0: Às 9 horas teremos um culto muito poderoso, pastor Milton Almeida ministrando a palavra de Deus. E vai ser uma bênção. Vem que ainda dá tempo de você receber o seu milagre.
1: Exatamente. O que, que acontece quando a pessoa ora?
0: Olha, acontece um revestimento, né? Exatamente. Um mover de Deus enquanto nós oramos.
1: Exato.
0: Então,
1: enquanto
0: o convite está feito.
1: Exato. E enquanto estamos aqui orando e você já começou a sentir esse mover de Deus, vamos a um relato, a um testemunho de uma pessoa que Deus tocou e ela foi transformada. O Enio de São Paulo vai nos contar o seu testemunho.

do teu nome. Eu te peço, eu te agradeço, Senhor, nesta hora. Eu te agradeço neste momento de oração, de clamor e súplica. Graças te damos, Pai. Graças te damos. Recebe o nosso clamor nesta manhã, em nome de Jesus. Amém e amém. Glória.

0: Meu nome é Enio, esse é o meu testemunho que eu venho dar para glorificar o nome do Senhor Jesus. Eu, com 9 anos de idade, eu tive um abuso sexual, né? Aonde na qual me levou a não querer mais ficar dentro de casa, né? Com aquele parente meu. Comecei de entre 9 e 10 anos de idade, eu comecei a fazer uso de drogas, né? Precisamente o crack. E durante 25 anos eu fiz uso dessa substância. Até o ano passado minha vida estava uma ruína total. Eu sou professora, funcionário público, né? Mas eu não estou podendo ministrar dentro da sala de aula porque eu usei droga dentro da escola e fui afastado da sala de aula. Naquele momento eu decidi que eu tinha que ficar muito tempo na rua e eu vim parar aqui na Praça da Sé, né? Onde eu vim conhecer o crack. E ali eu comecei a fazer uso dessa substância, do crack, e não consegui mais parar. Trouxe várias consequências negativas na minha vida o uso do crack. Eu usei crack dentro da escola, eu fui proibido de ministrar por ter adolescentes, né? A minha família ficou totalmente contra, tive que ser internado, pedi uma internação, mas a internação não resolveu nada, né? Eu, no mesmo dia que eu saí da internação, eu voltei a usar drogas. E o ano passado eu recebi um convite de um irmão para vir na igreja Deus é Amor, né? E eu falei que não ia vir porque eu não gostava da igreja, né? Foi quando a minha vida se tornou pior em 2015, né? Eu não tinha o que comer, mas eu também não pegava dinheiro do meu bolso para comprar comida. Eu comprava somente o crack. Foi quando eu decidi que eu não podia mais continuar naquela situação. Eu fiz uma internação, né? E não resolveu nada, né? Quando eu recebi esse convite, eu disse que eu não iria de forma alguma pisar dentro dessa igreja. Foi quando a minha vida piorou mais ainda, né? Eu me tornei um mendigo dentro da minha própria casa, né, irmãos? Quando eu aceitei o convite do irmão para vir na igreja Deus é Amor, foi quando tudo começou na minha vida. Eu recebi uma grande libertação de Deus, né, irmão? Decidi vir para a igreja Deus é Amor. Deus me libertou naquele momento, que eu não faço uso do crack, né, irmãos? Para honra e glória de Jesus Cristo. E Deus abriu uma porta de emprego para mim novamente. Eu estou liberto para honra e glória do Senhor Jesus Cristo, né, irmãos? E esse é meu testemunho de vida, para glorificar o nome do Senhor Jesus.
1: É isso que Deus faz na vida de um homem que entrega a sua vida para Jesus.
2: Exato.
1: Completamente viciado, teve um trauma na infância.
2: Sim.
1: Então, com este trauma ele passou a praticar coisas que, não é? Sim. Trouxe consigo consequência, porque o pecado faz isso, Gabriel.
2: Exato.
1: O pecado traz consequências, mas quando o homem tem um encontro com Deus real, ele é transformado.
2: O encontro genuíno, ele tem capacidade para limpar todos os traumas da tua vida. Percebe aquilo que o Lindenberg acabou de falar. Olha a vida que o cara. Olha a situação que ele chegou. Talvez, nós, e muito talvez, por causa dos traumas na sua infância. Mas mesmo passando por traumas na infância, perdendo o trabalho por causa do uso excessivo de drogas, falando como ele mesmo cita, né? Ele virou um mendigo na própria casa dele. Tudo que ele ganhava, ele desperdiçava isso com drogas até encontrar Jesus. O que eu acho lindo na história é até. Eu era assim até. Porque quando você tem um encontro com Jesus, irmão, o até vira seu passado, porque agora é vida nova com Jesus.
1: Jesus mudou a história do nosso irmão Enio, né?
2: Exato.
1: E pode mudar a sua história também.
2: Sim.
1: É só você tomar a sua decisão e vir à Igreja Pentecostal Deus e Amor, aonde você estiver. Cidade, bairro, estado, país. Ontem tinha gente lá de Macau, da China,
2: exato,
1: nos acompanhando.
2: Exato.
1: Então, em Macau tem Deus e Amor lá também.
2: Tem, né?
1: Então você pode ir lá, faça uma visita. Uma igreja mais próxima da sua casa e você verá a transformação de Deus na sua vida. Jesus mudou a história do nosso irmão Enio, libertou, transformou todos aqueles traumas que ele tinha, Jesus tirou.
2: Exato. Eu queria mandar um abraço para todos que estão nos acompanhando. Eu queria até mandar, né, falar em mandarim, não sei, falar em asiático. Mas quem sabe é a Bia Lopes ali, ó. Ela que vai saber, ela que vai mandar, ela vai escrever aí o Shang-Chen pra vocês, que ó. Mas um abraço para todos vocês que
1: arigato,
2: nos acompanham.
1: Arigatou, arigatou, obrigado, né?
2: Desde já japonês já, Barão, eu sou.
1: É asiático.
2: Arigatou, gozaimasu, Deus abençoe.
1: Vamos lá, então.
2: Aí, ó. Vamos.
1: Manda
2: sua mensagem.
1: Manda mensagem pro Gabriel, porque tá aniversariando, ele tá ficando mais velho hoje, né?
2: Ei, ah, A coluna até pega agora.
1: Tá chegando. Pode revelar a idade, Gabriel?
2: Ó, isso aqui não foi inchada, não. É só a idade chegando.
1: É só a idade mesmo?
2: Meu amigo.
1: Rapaz, vou te apresentar o irmão Jário pra você. Não, rapidinho sai essas coisas.
2: Não foi, Barão. Quer me dar um presente hoje? O meu aniversário. Quer dar presente? Então deixa o seu like. Seu like é o maior presente que você poderia dar.
1: Envia sua mensagem,
2: né?
1: Também para o YouTube, não é?
2: Mande Aldo, que eu quero ouvir.
1: Mande
2: a sua
1: Aldo.
2: Voz.
1: E você já acorda, sai dessa cama, vai pra roça, vai capir, como diz lá no sul.
2: É.
1: E vamos louvar pra Jesus.
2: Olha,
1: enquanto
2: só
1: você está na roça, a gente canta.
2: É, oi só, nós oramos, nós falamos, nós ouvimos falar de Jesus, falamos dele também, agora vamos cantar pra ele.
1: Vamos cantar, levanta e vence.
2: Levanta
1: dessa cama e vence pra vida. Ivan Luiz, vem cantar pra Jesus.

0: Levanta. Cadê ele? Pra acordar esse povo aí?
1: Olha lá. Olha lá. Tá chegando já, hein? Aí, ó. Acorda, levanta e vence, pelo amor de Deus.
0: Aqui, meu filho. Você vai casar e vai pro Rio Grande do Sul, né?
1: Sim.
0: Já aproveita e leva o gaúcho pra levar o chimarrão lá também, ó.
1: Não, vou ver se eu consigo
0: encontrar. Pede o endereço lá.
1: Verdade.
0: Pede o endereço da fonte
1: se
0: lá do chimarrão.
1: Se ele não quer trazer, eu
2: mas
1: vou buscar.
2: Mas que barbaridade.
1: Barbaridade é mesmo.
0: Se a bênção não vem, vou atrás dela.
1: Eu vou atrás dela.
0: Aleluia. Vai, barbaridade.
3: Mande áudio.
0: Tchê.
3: Mande áudio,
0: mande áudio, irmão. Mande áudio. Ô, Gabriel, já tem muita gente aqui mandando mensagem no YouTube, ó, parabéns, que o Senhor te abençoe grandemente, a nossa irmã Luciana.
1: Amém.
0: Temos aqui também, ó, a nossa irmã Cláudia Fernandes, pai do Senhor Gabriel, feliz aniversário, Deus abençoe sua vida, família,
1: amém,
0: sua casa, o seu ministério, olha,
1: amém,
0: muita gente mandando mensagem,
1: Deus
0: aí, Gabriel,
1: abençoe.
0: Olha só, o povo ouviu, quando pediu pra mandar mensagem no chat do YouTube, o povo
1: a Adri Alves também mandando feliz aniversário, que Deus abençoe, muito
0: olha
1: obrigado,
0: aí,
1: viu?
0: Olha aí, rapaz, que maravilha.
1: Deus abençoe sua vida. Temos aqui, ó, pessoal, eu acho interessante isso aqui, ó, a nossa irmã de registro, mandando
0: olha,
1: mensagem,
0: rapaz,
1: acompanhando a gente, ela é de registro. E você?
0: Registro.
1: De onde você que está nos acompanhando? Mande aí agora.
0: Mande a sua mensagem, qual estado, qual cidade.
1: Amém.
0: Você está, sua região, tá chovendo, tá frio, tá calor? Como que tá? Fala aí, no Nordeste lá eu acredito que deve estar um sol para cada cabeça. Minha mãe sempre fala para mim, meu filho, tá quente, é um sol para cada cabeça.
1: Aí,
0: eu imagino, né? Porque lá é quente demais, porém tem as brisas lá da praia, do mar, não? Então fica mais fresco. Então,
1: onde,
0: região que você está agora? Vamos lá, manda aí para nós no
1: Oscar
0: YouTube.
1: Cardoso, ele de registro.
0: Registro, tá... povo de registro.
1: IPDA tá de registro acompanhando, sou ouvinte desde... deste programa, parabéns, amém, Deus abençoe, parabéns a mim. Giovana também mandando parabéns, que Deus me abençoe, Deus me abençoe, Deus te abençoe também.
0: Amém.
1: Olha aí, ó.
0: Vamos abrir a porteira, né?
1: Agora é hora. Vamos, abre a porteira que eu quero ouvir a tua voz.
0: Bora, manda Aldo.
4: Deus, homem de Deus. Eu chamo Cícera, moro aqui, Simões Filho.
1: Olha, Simões
4: na pele, fala do Bahia. Todos os dias estamos juntos assistindo esse programa, porque esse programa caiu do céu, viu?
1: Eita glória!
4: Caiu do céu. Que Deus abençoe a todos.
1: Eita glória! Aí,
0: Deus abençoe, Deus abençoe.
1: E daqui é um anjo, caiu do céu.
0: Veio do céu, veio do céu, né?
5: Bom dia, aqui é Maria de Brasília. Estou aqui fazendo meu cafezinho, escutando vocês. Tá um friozinho maravilhoso, né?
1: Olha.
5: Gostaria de ouvir o canto da Sabiá. Pra nós ficarmos mais acordados.
0: Olha ela aí, olha ela aí.
5: Paz com Deus.
0: Olha a Sabiá cantando.
1: Olha
0: Deus abençoe, minha irmã.
1: Mas é bonito demais, ó.
0: É bom demais, olha.
6: Senhor, que é o reino de Itapira. Tô agradecendo vocês aí pela oração da minha sogra Aparecida. Abençoa a vida da Silvana. E vamos comer um pãozinho com manteiga e café.
0: Eita, Jesus.
1: Eita, glória.
0: É bom demais, hein?
1: De manhã,
0: de manhã cedo, hein? Meu Deus do céu, tem mais...
4: Bom dia, meus irmãos, a paz do
0: bom
4: Senhor.
0: Dia.
1: Bom dia.
4: Meus parabéns, Gabriel, que Deus
0: amém
4: te abençoe.
0: Olha.
4: Te ensine sempre a andar nos caminhos do Senhor.
1: Glória a Deus.
4: Eu sou a Luísa aqui de Guarapuã, estado de São Paulo.
1: Olha, Guarapuã, amém, que Deus abençoe, um grande abraço para a senhora. Eita, glória.
0: Aí, Gabriel.
7: Que é Gilberto Pascoal. Aqui em Patos da Paraíba.
1: Patos,
7: né?
1: Da Paraíba.
7: Programa uma bênção aqui na minha casa. Muito obrigado. Deus abençoe. Bota aí o canto da Sabiá.
1: Eita, que a Sabiá hoje vai trabalhar.
0: Hoje a Sabiá vai ficar rouca, hein?
1: Vai, cante, Sabiá.
0: Ela vai cantar. Ô, glória. Deus abençoe nossos irmãos lá de Patos da Paraíba. Ô, terra boa, Paraíba, hein?
1: Não, demais.
0: Terra boa demais. Ô,
1: demais,
0: terra boa, Paraíba.
1: Temos mais áudios?
0: Temos aí, tem mais mensagem.
1: Continua mandando mensagem. 11 982 92 3392. Mande áudio que queremos te ouvir também, viu? Então.
0: Temos mensagens
1: também. Temos mensagens também.
0: Olha, o povo tá participando conosco, hein?
1: É,
0: temos aí o nosso irmão Antônio lá de Pernambuco.
1: Pernambuco.
0: Hoje o galo cantou antes do despertador. E eu já estava de pé. Olha aí, esperto, hein? O café tá no fogo e a lenha. E o rádio sempre ligado no programa Sertão Evangélico.
1: É.
0: Que Deus abençoe nossa semana, amém, meu
1: irmão? O Antônio acordou o galo, foi diferente hoje.
0: Que bênção aí, ó. A galinhada. Galinhada tá
1: hoje
0: acordada
1: foi
0: hoje.
1: Antes. A Maria do Carmo também, de Picos no Piauí. A paz do Senhor,
0: olha
1: irmãos.
0: Aí,
1: já levantei, estou preparando as coisas para o café da manhã. Hoje tem cuscuz fresquinho com ovo mexido.
2: Fala, meu.
1: Solta o canto do BenTV pra mim.
2: Olha o BenTV aí, olha o BenTV, ó.
1: Vai, BenTV, cante.
2: BenTV acordou, hein?
1: Acordou, acordou.
2: Olha aí, olha aí, olha aí, ó. E temos aí, ó, o nosso irmão Rodrigo lá do Rio Grande do Sul.
1: Bate.
2: A paz do Senhor, sou caminhoneiro e estou na audiência abençoada desse programa. E tem foto aí, ó.
1: Tem foto, os caminhoneiros. Com chimarrão bem não.
2: Acordou cedo, tá lá na estrada.
1: É,
2: temos nosso irmão Jonatas aqui também, que é lá do Rio Grande, né?
1: É, aí, ó.
2: Tem, tem.
1: Os gaúchos caminhoneiros aí, ó. Deus abençoe.
2: Deus abençoe nosso irmão. E daqui a pouquinho agora nós ouviremos também, ah?
1: É, temos o nosso irmão versículo agora. Ó, lembrando que agora vamos para a parte, o Lindbergh vai deixar uma mensagem do coração de Deus, pro nosso coração. Só que lembrando, a rádio agora vai entrar em período eleitoral aí.
2: Programa eleitoral obrigatório. Eleitoral, então já corre para cá pro YouTube.
1: Corre pro YouTube.
2: Porque pela rádio você vai ouvir só promessas vãs, né?
1: Promessas, promessas.
2: Então, aqui você ouvirá a palavra de Deus. Então nós vamos agora para a Palavra de Deus. Você que está pela rádio, corre para o YouTube, página oficial da Igreja Deus e Amor. Estamos ao vivo, em áudio e vídeo. Então venham, exato, participem conosco, porque se é uma bênção.
1: Se a pessoa jogar no YouTube lá, a voz, no próprio Deus e Amor, né? No próprio Deus e Amor, jogar lá o primeiro ao vivo. Ou jogar Sertão Evangélico também.
2: Sim.
1: O primeiro ao vivo que vai aparecer é o nosso.
2: É o nosso.
1: Então já vem.
2: Então já corre para cá. Corre para cá, porque é uma bênção. Amém? Então vamos agora para a palavra de Deus. Eu tiro o meu...
1: Tiro meu chapéu.
2: Meu chapéu. Eu tiro meu chapéu.
1: Tirei já, rapaz.
2: Vamos lá. Olha, livro de Tito, carta pastoral de Paulo a Tito, capítulo de número 2, versículo de número 11. Você que está em casa, abre a Bíblia ou acompanhe comigo nesta manhã. Capítulo 2 de Tito, versículo 11. Porque a graça de Deus se há manifestado, trazendo salvação a todos os homens. Leremos novamente. Porque a graça de Deus se há manifestado, trazendo salvação a todos os homens. Que palavra poderosa. E apenas em um versículo nós podemos discorrer em um bom tempo. Em um bom tempo, Gabriel. Sim. Esta palavra, Jesus ele não trouxe salvação apenas para uma classe de pessoas. Para uma classe social, para pessoas específicas. Deus, nosso Deus, trouxe salvação a todos os homens. Eu me recordo quando Paulo e Silas estavam na prisão e todo o cárcere se moveu enquanto eles cantavam e oravam. O carcereiro, o segurança do cárcere, quis se matar, Gabriel. Sim. E ele se perguntou, o que eu posso fazer para me salvar? E Paulo responde, creia no Senhor Jesus Cristo e será salvo tu e a tua casa. No capítulo de número 3, o versículo 16, a Bíblia Sagrada nos diz que todo aquele que crê será salvo. Aqueles que acreditam no Senhor. Porque Deus amou o mundo de tal maneira que deu seu Filho unigênito para que todo aquele que nele crê não pereça, mas tenha a vida eterna. O segredo aqui é crer.
1: Sim.
2: O segredo aqui é acreditar. E nós somos alcançados por esta graça. Nós somos alcançados por esta bondade, por esta misericórdia. Deus não trouxe salvação apenas para um tipo de pessoas, mas para todos. Para aquele que está na droga, para aqueles que estão na bebida, para aqueles que estão no cárcere, Deus trouxe salvação também para estas pessoas. Você que está em casa, Jesus quer te salvar.
1: Sim.
2: Jesus quer trazer salvação para a sua vida. A salvação que Deus nos traz é a vida eterna. É ter vida para com Deus. Não é uma alegria momentânea, Gabriel, que Jesus nos trouxe. É uma alegria perpétua.
1: Sim.
2: É uma alegria permanente. E esta graça, nós fomos alcançados por ela.
1: Sim.
2: Por esta graça e por esta misericórdia. Precisamos crer. Precisamos acreditar que somos salvos por esta bondade. Quando Paulo disse a Efésios, no capítulo de número 2, ele disse que pela graça sois salvos, mediante a fé. E isto não vem de vós, é dom de Deus. não vem pelas obras, sim, para que ninguém se glorie. E já repito novamente, a graça de Deus se há manifestado, ou seja, já é manifesta a todos os homens, trazendo salvação a todos os homens. E esta é a graça do Senhor, sim, nesta manhã que Ele nos traz, Gabriel.
1: Ou seja, uma graça que foi manifestada por Deus, o próprio Cristo. Essa graça aí, Ele está se referindo ao próprio Cristo.
2: Sim. Né?
1: Essa graça nesse texto, eu gosto demais de Tito capítulo 2, verso 11. Eu fui pregar em um evento que tinha esse tema. Falei, vou pregar o quê? Nunca preguei Tito. Quando eu li que a graça foi manifestada, trazendo salvação a todos os homens, o verso 12 eu acho lindo. Se você conseguir pegar para ler o versículo 12, versículo 12, ele explica
2: ele é
1: muita
2: rico,
1: coisa.
2: Não é?
1: Porque o 11 diz assim, ó, a graça de Deus se manifestou para trazer salvação a todos os homens. Mas a graça que traz salvação, ela também ensina o homem a viver. Aí o verso 12, ensinando-nos que, renunciando à impiedade e às concupiscências mundanas, vivamos neste presente século, sóbria, justa e piamente. Ou seja, a graça que manifesta e traz salvação, ela ensina o homem a mudar de vida.
2: Ela é transformadora, né?
1: Transformadora por completo.
2: Então, esta graça, ela já é manifesta em nossa vida e precisamos crer.
1: Exato.
2: Acreditar que o nosso Deus, ele é transformador.
1: Sim,
2: ele transforma um homem perdido. Esta é a graça.
1: O mais vil dos pecadores.
2: Sim. E esta mensagem aponta também, ela vem de uma promessa. Quando João escreve que o Verbo se fez carne e habitou entre nós, se manifestou entre nós. É como você declarou, é o próprio Cristo manifestando-se ao mundo para trazer salvação a toda a humanidade.
1: Sim.
2: Pedro vai declarar isso em Atos dos Apóstolos, que nenhum outro nome há salvação em que nós possamos ser salvos. Nenhum outro nome há. Então Deus, Jesus, ele é o Salvador. E esta graça salvífica trazendo salvação para nós nesta manhã. Você que está em casa, seja salvo por Cristo. Seja salvo. Você é salvo por Ele, pela graça de Deus. Esta é a graça que, sim, foi manifesta na cruz do Calvário, sim, morreu, padeceu por nós e que possamos estar aqui hoje acreditando no poder desta palavra, que através da palavra de Deus somos salvos e libertos para a glória de Deus.
1: E essa, independente do pecado que você tenha cometido ou que você acha que é impossível de vir a Deus, Deus tem o poder de te salvar. Porque pregar o evangelho é como diz o Charles Spurgeon, é um mendigo que encontrou pão e agora anuncia aos outros aonde esse pão está, apresentando o pão. É isso. Porque esse pão é a salvação que Jesus trouxe a todos os homens. Se Jesus me salvou, irmão, então salva, consegue salvar qualquer um.
2: Aleluia.
1: Glória a
2: que
1: Deus.
2: Que maravilha. Se deixar, a gente vai longe aqui,
1: meu
2: Gabriel.
1: Meu amigo.
2: É versículo trazendo versículo. A Bíblia interpreta a própria Bíblia,
1: exato,
2: né?
1: Exato. Você gosta disso? Eu creio que você gosta de Bíblia. Olha só, nós falamos de Deus e agora vai falar o quê, hein?
2: Olha, daqui a pouquinho,
1: vai.
2: Propaganda eleitoral, hein? No rádio. Então já corre pra cá, o
1: Bora.
2: Momento é agora. Chegou o momento de você correr pra cá, pro YouTube, que você acompanhará agora a nossa programação ao vivo. Porque agora, no rádio, propaganda eleitoral. E agora, depois de uma mensagem dessa, Gabriel, vamos louvar a Deus.
1: A dupla, Deus é amor.
2: Dupla de dois. Dupla Deus e amor, louvando a Deus. Jesus veio pra salvar.
1: Eita
2: coisa boa.

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9: 6:58.
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Glória a Jesus, glória a Deus, estamos no primeiro dia da campanha Restituição, você que está aí conosco, Pai do Senhor e os ouvintes, vamos orar ao Senhor, para que Ele venha falar comigo e contigo, amém, glória a Jesus, Senhor meu Deus e meu Pai, Deus de poder, Deus de glória, Deus santo e verdadeiro, poderoso, Criador do céu e da terra, Senhor meu Deus e meu Pai, para nós, com Teu olhar, de misericórdia, Senhor. Olha, Senhor, para nós, para que Tu venha, meu Pai, nos socorrer. Senhor, estou no primeiro dia da campanha, a restituição da minha vida. Senhor, nos ajuda a restituir tudo que Satanás nos roubou, tudo que o inimigo nos saqueou, meu Pai. Entra com o Teu poder de glória na nossa vida, na nossa casa, na nossa família, Senhor. Entra com o Teu poder, Jesus. Opera as Tuas maravilhas, meu Pai. Olha para a Tua igreja com o Teu olhar de misericórdia, Senhor. Nós estamos aqui necessitados da Tua presença, necessitados do Teu agir, do Teu querer, Senhor. Nos ajuda nesta grande caminhada, meu Pai. Nos ajuda a avançar no Teu reino, Jesus. Nos ajuda a crescer em graça e conhecimento, meu Pai. Nos ajuda a nos fortalecer na Tua presença, Senhor. Olha para nós, Jesus, com Teu olhar de misericórdia. Olha para a nossa casa, para a nossa família, Senhor. Tem de misericórdia de nós. Tem de misericórdia da nossa família, Jesus. Entra neste lar, nesta casa, Senhor. Só Tu pode, meu Pai, desarmar o adversário. Só Tu pode, meu Pai, libertar esta família, Senhor. Quebrantar o coração para ouvir a Tua palavra. Os dias são trabalhosos, Senhor. Os sinais estão aí, Senhor. As dores de partos, meu Pai, estão cada vez mais fortes, Senhor. Meu Deus e meu Pai, qualquer hora Tu vai rasgar esse céu e buscar a Tua igreja, buscar a Tua noiva, meu Deus. Nos ajuda, nos

marido. Não deixa estarmos muito ocupados com as coisas deste mundo. Não deixa estarmos entretidos com as coisas deste mundo, Senhor. Olha para nós, meu Deus e meu Pai. Olha para a nossa família, Senhor. Liberta a nossa família. Liberta os nossos filhos, meu Pai. Restitui este lar, Senhor. Restitui este trabalho. Restitui, Senhor, a vida, a saúde desta mulher, deste homem, Senhor. É o primeiro dia da campanha, Senhor. Ah, Senhor, Tu pode entrar nesta causa, nesta peleja. Ah, Senhor, Tu é o nosso Rei. Tu é a nossa força, Senhor. Nos ajuda, meu, estarmos na Tua presença. Nos ajuda cada vez mais a buscar a Tua face, buscar o Teu reino, buscar a Tua justiça, Senhor. Tudo que nós precisamos é estar na Tua presença, meu Pai. Não deixe estarmos com religiosidade. Não deixe estarmos aqui, meu Pai, na apostasia. Não deixa não, Senhor. Aquebrando nossos corações. Lava os nossos corações, meu Pai. Lava as nossas vestes, Senhor. Tira toda a sujeira, meu Pai. Tira toda a imundice, Senhor. Que venhamos estar prostrados aos Teus pés. Que venhamos, meu Pai, nos prostarmos a Ti, Senhor, Te servir em espírito, em verdade, Senhor. Tudo que nós precisamos, meu Pai, é ouvir a Tua voz, sermos guiados por Ti, Senhor. Segura na nossa mão, meu Deus e meu Pai. Olha para este homem, esta mulher que está enfermo, Senhor. Senhor, a Tua palavra diz, Tu é o médico dos médicos, Senhor dos senhores, o Todo-Poderoso, Criador do céu e da terra. O Senhor só pode curar esta enfermidade. Só o Senhor pode aquebrantar o coração desta mulher, deste homem que está no leito. Só eles podem, meu Pai, se autoexaminar, Senhor, te pedir socorro, te pedir essa providência, te pedir este

chorando, porque todos os dias, meu Pai, as tempestades vendavais querem nos sucumbir, Senhor. Querem que venhamos enfraquecer, meu Pai. Querem nos desanimar, Senhor. Só o Senhor pode animar este homem, renovar a fé, renovar a esperança, Senhor. Dá o refrigério, Senhor. Entra com o Teu poder de glória neste lar, nesta causa, Senhor. Ah, Senhor, é para este homem que está desempregado, que precisa alimentar a sua família, só pode abrir esta porta, tirar esta dificuldade, tirar esta barreira, tirar esse impedimento, Senhor. Entra com o Teu poder de glória neste lar, Senhor. Traz a luz, traz a harmonia, traz o amor, traz a misericórdia, Senhor. Senhor, a Tua palavra nos diz, Senhor, que o Senhor está às portas, os sinais estão aí, Senhor. Há tantos terremotos, há tantas tempestades, vendavais, Senhor. O Senhor está à porta, Senhor, para buscar uma igreja cheia de azeite, cheia da Tua misericórdia, cheia do Teu poder, cheia da Tua graça, Senhor. Ah, meu Deus e meu Pai, não deixe estarmos muito entretidos com as coisas deste mundo. Há tantos que não têm mais tempo de orar, Senhor. Há tantos que não têm mais tempo de prostrar os Teus pés, meu Deus e meu Pai. Os dias são difíceis, Senhor. Só o Senhor pode entrar nesta peleja, peleja nesta guerra, Senhor. Meu Deus, quebra essa muralha, quebra essas correntes, quebra esses grilhões, Senhor. Senhor, manda chuva para o nosso norte, meu Pai. Tem de misericórdia de nós, Senhor. Tem de misericórdia, traz chuva para nós, meu Pai. Traz chuva, Senhor. Diminui essa temperatura, meu Pai. Há tantos idosos que estão sofrendo com essa temperatura, meu Deus, meu Pai, tem de misericórdia de nós. A Tua palavra nos diz, pedi, dá-se-vos-á. Aquele que pede, recebe. Aquele que bate, a porta se abre, Senhor. Tem de misericórdia do nosso país, meu Deus, tem de misericórdia desta nação, meu Pai. Senhor, nos ajuda, meu Pai. Ah, Senhor, não deixa o inimigo, meu Pai, avançar. Não deixa o inimigo, meu Pai, tomar conta deste país, não deixa não, Senhor, tem de misericórdia deste país, meu Pai. Ah, Senhor, levanta homens e mulheres guerreiras para lutar por este país, para orar sem cessar, Senhor, socorre esta nação brasileira, meu Pai. Não deixa que a corrupção, não deixa, meu Pai, que a corrupção venha tomar conta dos governantes, Senhor, da Constituição, meu Pai. Tem que ser, meu Pai, tem que praticar a Constituição, os nossos juízes, os nossos tribunais, meu Pai. Tem de misericórdia, Senhor. Tem de misericórdia desta nação, meu Deus, meu Pai. Ah, Senhor, nos ajuda a buscar a Tua paz, a buscar o Teu reino. Nos livra, Senhor, da corrupção. Livra esse país, meu Pai, das coisas que estão, meu Pai, acontecendo neste mundo. Livre nosso país, meu Pai. Que os juízes, os tribunais venham, meu Pai, cumprir a nossa Constituição. Cumprir a lei, Senhor. Nos ajuda a cumprir a Tua lei também, meu Pai. Nos ajuda, Senhor. Ajuda a Tua igreja, Senhor. Ajuda, meu Pai, os municípios, meu Pai, que estão com dificuldade de trafegar, onde não tem rio, Senhor. Onde não tem estrada para chegar, meu Pai. Ficam ali ilhados, meu Deus e meu Pai. Tem de misericórdia dos municípios, Senhor. Tem de misericórdia aos quais não tem, meu Pai, água, aos quais não tem como trafegar, não tem estrada, era pelos rios que eles trafegavam, Senhor. Tem de misericórdia, meu Deus e meu Pai. Entra com o Teu poder de glória, Jesus, neste lar, nesta casa. Senhor, nós estamos no primeiro dia da campanha, culto do trabalhador, Senhor. Há quantas pessoas que trabalham e o dinheiro não está dando mais para nada.
endividada. A inflação está aí, Senhor. Tantas pessoas endividadas, meu Pai. Socorre as famílias que estão endividadas, Senhor. Socorre esse trabalhador que está desempregado. Socorre esta mãe que está desempregada, meu Pai. Tem de misericórdia, Senhor, da nossa nação. Tem de misericórdia da tua igreja, meu Deus e meu Pai. Levanta, Senhor, neste lugar, obreiros, obreiras, homens, mulheres, crianças, jovens, comprometidos com o teu reino, comprometidos com a tua justiça, comprometidos com o teu amor e a tua misericórdia, Senhor. Nós elevamos nossos olhos para o monte, de onde virá o nosso socorro. O nosso socorro vem do Senhor, que fez os céus e a terra. Não tosquenejará, eis que não tosquenejará o guarda de Israel, o Senhor que nos guarda, é o Senhor que nos protege. O Senhor não dorme nem de dia nem de noite, o Senhor guarda na entrada e na saída, Senhor. O Senhor não nos machucará, o Senhor, a lua, Senhor, também não. O Senhor nos guardará, meu Pai, na noite e no dia, Senhor. Meu Deus e meu Pai, tem de misericórdia de nós, Senhor. Tu é o nosso Senhor, Tu é o nosso pastor, Senhor. Nos guarda, meu Pai, nos dias maus, nos guarda nos dias difíceis, Senhor. Abre caminho, tira esta dificuldade, quebra essa barreira, Senhor. Ah, Senhor, este homem, esta mulher que está de joelho dobrado, já está aqui no teu tempo, acordou muito cedo para estar aqui, Senhor, pagando o preço, pagando o preço, se esforçando, perseverando, Senhor. Olha para este ouvinte que todas as 6 da manhã tem orado conosco na rádio, meu Deus e meu Pai. Senhor, ajuda ele, Senhor. Só o Senhor pode entrar nesta peleja. Peleja por ele, Senhor. Peleja pela sua família, peleja pela sua saúde, pela sua casa, peleja pelo seu ministério, Senhor. Nos guia, meu Deus e meu Pai. Segura na nossa mão, Senhor. Segura na mão deste ouvinte. Segura na mão do irmão que já está aqui, Senhor. O primeiro dia da campanha, a restituição, Senhor. Restitui tudo que foi roubado, tudo que foi saqueado, tudo que foi perdido, Senhor. Restitui para esta casa, para essa família, para esse irmão, para esta irmã, Senhor. O Senhor é a nossa justiça. O Senhor é a nossa força. É o Senhor que dá o refrigério, Senhor. É o Senhor que nos dá força e vigor para continuar, meu Pai, a meio às lutas, a meio às dificuldades, a meio às barreiras, meu Deus e meu Pai. Tu és santo, Tu és poderoso, Tu és o Criador do céu e da terra, grande e tremendo para cumprir as promessas na nossa vida, Senhor. Peleja, Senhor, para esta igreja, peleja pela nossa vida, peleja pelos irmãos que estão orando, peleja pelos irmãos que estão aqui na igreja, Senhor, fazendo esta campanha, meu Pai. Eu não sei qual é a restituição, Senhor, eu não sei qual é a petição, meu Deus, mas o Senhor conhece o oculto e escondido. Tu és poderoso, Senhor, para cumprir as promessas, meu Pai, neste lar, nesta casa, Senhor. Ah, meu Pai, traz as pessoas para ouvir a tua voz, traz, meu Pai, as pessoas para chegar

obedecer, meu Deus e meu Pai. Entra com o teu poder de glória, Jesus. Ajuda os dirigentes, ajuda os pastores, a membresia, Senhor. Ajuda as lideranças, os conselheiros, as conselheiras, Senhor. Ajuda, Senhor, todos que estão, meu Pai, empenhados na tua obra, Senhor. Todos que têm um cargo voluntário na tua obra, Senhor. Ajuda eles, meu Senhor. Cobre-os com teu sangue. Reveste eles o teu poder. Não deixe eles olharem para as tribulações. Não deixe olhar para as acusações. Que nós venhamos fitar os olhos para ti, Senhor. Que venhamos, meu Pai, seguir, meu Pai. Perseverantes na tua presença, meu Pai. Nos ajuda, Senhor. Ajuda, meu Pai, a Fundação Reviver. Ajuda a Expansão Jovens. Ajuda, Senhor, adote uma alma. As mulheres de fé. O pequeno Galileu, Senhor. Todos que têm trabalhado, meu Pai, na tua presença. Todos que têm, meu Pai, um cargo, Senhor. Cobre eles com teu sangue. Ajuda eles nesta caminhada. Ajuda a Fundação, meu Pai. Help, Senhor. Nos cobre com teu sangue. Ajuda, meu Pai. Todos que têm, meu Pai, trabalhado, Senhor, sem cessar. Senhor, nos dá força, nos dá virtude. Não deixa ninguém desanimar. Não deixa ninguém entristecer. Não deixa ninguém parar, Senhor. Não deixa ninguém recuar, Senhor. O Senhor falou para Moisés, a ordem para marchar, nos ensina a marchar, avançar no teu reino, meu Pai. Nos enche do teu poder, nos enche da tua graça, da tua misericórdia, da tua compaixão, nos fortalece, nos renova, tira a tristeza deste homem, tira a tristeza desta mulher, tira a fadiga, tira o desespero, Senhor. Ah, Senhor, não deixa que as pessoas achem que vão sucumbir. O Senhor, Deus do impossível, Senhor, o Senhor, meu Pai, abriu caminho para o povo de Israel passar, Senhor. O Senhor abriu o caminho, meu Deus e meu Pai, para que o povo, Senhor, meu Pai, entrasse na terra, meu Pai, de Canaã. O Senhor quebrou as muralhas, meu Pai, de Jericó, meu Senhor. Tu és grande e poderoso, meu Pai. Meu Deus, meu Senhor, proveu, meu Pai, para Adão, para meu Pai Abraão, Senhor, fazer o grande sacrifício, Senhor, de um cordeiro, Jesus. Tu és o Deus do impossível, meu Pai, tu és grande e poderoso, Jesus. Só o Senhor pode, meu Pai, entrar com uma solução. Dá sabedoria, meu Pai, dá entendimento para o teu povo, Senhor. Dá estratégia, meu Pai. Revela a tua palavra para nós, Senhor. Nos dá sabedoria para cada vez mais temos conhecimento da tua palavra, temos entendimento da tua palavra, Senhor. Nos ajuda, Senhor. Nos dá força para este irmão, dá força para esta irmã, Senhor, que está de joelho dobrado, Senhor, orando pela sua casa, orando pelos seus filhos, orando, meu Pai, pelos seus irmãos, orando pelo seu pai, Senhor, pela sua mãe, meu Deus e meu Pai, nos ajuda, Senhor, tu és nosso Redentor, o Senhor pagou um alto preço por nós, o Senhor já nos deu, meu Pai, a prova desse grande eterno amor, meu Pai, muito obrigado, Jesus, até que tem nos sustentado, até que tem nos guardado, até que tem nos protegido. Guarda nossa casa, meu Pai, de incêndio. Guarda nossa casa, Senhor, meu Pai, de tempestade, de vendaval. Guarda nossa família, Senhor. Guarda a entrada e a saída, meu Pai. Entra com o teu poder de glória, meu Pai. Aquebrando os corações nesta manhã para ouvir a tua palavra. Para ouvir a tua palavra pela manhã, pelo meio-dia, pela tarde, pela noite, Senhor. Tem uma casa aberta, Senhor, com 5 cultos, meu Pai. Todos têm oportunidade de estar aqui buscando o teu reino, buscando a tua justiça. Os dias são trabalhosos, os dias são maus, Senhor. Todos os dias, meu Deus, meu Pai, temos que matar um leão. Todos os dias, meu Pai, temos que avançar no teu reino, Jesus. Nos ajuda, Senhor, nesta grande jornada. Olha para nós, meu Deus e meu Pai, com teu olhar de misericórdia, Senhor. Olha para este ouvinte que tem perseverado na oração, no jejum, meu Deus. Cobre com teu sangue, reveste do teu poder, reveste
reveste da tua graça, reveste da tua misericórdia, reveste, Senhor, com o teu poder, a tua graça, meu Deus e meu Pai, nos dá livramento, Senhor. Nós não sabemos, meu Senhor, o que o inimigo está tramando no oculto escondido, contra a nossa vida, contra o nosso ministério. Nós não sabemos, meu Pai, mas o Senhor pode nos proteger, pode desfazer todo o mal, Senhor. Pode nos dar, meu Pai, escape, meu Pai, nos dá escape, nos dá livramento, Senhor. Meu Deus e meu Pai, nos cobre com teu sangue, Senhor. Cobre a nossa família com teu sangue, Senhor. Revela o oculto escondido. Não deixa estarmos, meu Pai, desapercebidos. Nos ajusta antenados no teu reino, meu Pai. Ah, Senhor, nos ajuda a buscar mais a tua face, a tua justiça, porque as demais coisas serão acrescentadas, meu Deus e meu Pai. Nos ajuda, ajuda a irmã Conceição, ajuda a sua família, cobre ela com teu sangue, dá saúde para a tua serva, Senhor, dá força, dá virtude, cobre ela com teu sangue, Jesus. Guarda a vida do Caleb, da Tamires, dos seus filhos, da sua filha, meu Deus, cobre com teu sangue, cobre a socorro com teu sangue, Senhor, dá o livramento, meu Pai, dá o escape, Senhor, cobre a sua família com teu sangue, Senhor, dá força, dá virtude, dá saúde para continuar perseverando na tua presença, Senhor. Olha para este irmão que está aqui, meu Pai, todos os dias, os irmãos que estão aqui de joelho dobrado, meu Pai, todas as quarta-feiras, cobre eles com teu sangue, reveste ele do teu poder, da tua graça, ajuda o Caleb, Senhor, cobre ele com teu sangue, reveste ele do teu poder, da tua graça, da força, da virtude, da autoridade, da poder, Senhor, da ousadia, dá cada vez mais alegria de te servir em espírito, em verdade, Jesus, guarda a entrada e a saída, meu Deus e meu Pai, me cobre com teu sangue, Senhor, me livra de todo mal, cobre esse ouvinte com teu sangue, meu Deus e meu Pai, dá o livramento para a sua casa, para a sua família, para a sua parentela, meu Senhor, entra com teu poder de glória nesta causa, neste problema, nesta dificuldade, Senhor. O Senhor tem o controle de todas as coisas, o universo está nas tuas mãos, meu Deus e meu Pai. Tu és santo e poderoso, Jesus, santo e poderoso, santo, santo é o teu nome, Senhor, santo, santo é o teu nome, meu Deus e meu Pai. Olha para o nosso Brasil, Senhor. Ah, quebrando os corações para ouvir a tua palavra, Senhor, tira a dureza, tira o vício, tira a droga, tira a bebida, Senhor, tira a idolatria do nosso país, que venham se prostrar aos teus pés, meu Pai, para ouvir a tua voz, Senhor, porque o controle está nas tuas mãos, Senhor. O homem perdeu

fortalece nesta manhã, nos renova, Senhor, dá força, dá virtude para a tua igreja, dá virtude para o teu povo, para o teu reino, meu Deus.

deste homem, capacita esta mulher, dá força, Senhor, para o seu, no seu trabalho, para resolver as dificuldades, as barreiras, Senhor, dá estratégias, Senhor, para ele resolver os problemas no seu trabalho, meu Pai, ajuda cada um que estão aí, seguindo para o seu trabalho, meu Deus, e meu Pai, cobre com teu sangue, guarda, meu Pai, na entrada, na saída, livra de todo mal, meu Pai, é o que nós te pedimos, Senhor. Nós somos necessitados, meu Senhor, sermos protegidos por Ti. Nos guarda debaixo do Teu esconderijo. Guarda a nossa casa, guarda a nossa família, guarda a nossa parentela debaixo do Teu esconderijo. Senhor, nós Te pedimos a Tua proteção, meu Senhor. Nos ajuda, Senhor. Ajuda este país, meu Senhor, a se prostrar aos Teus pés, a Te glorificar, a Te exaltar, a exaltar o Teu nome, Senhor, porque o Senhor vem buscar uma igreja cheia de poder, uma igreja transformada, lavada e remida pelo sangue do Cordeiro, meu Pai. Nos ajuda, Senhor. Ajuda a Tua igreja, Senhor, a sentir o desejo de ler a Tua palavra, meu Pai. Ajuda a Tua igreja, Senhor, a orar e a buscar a Tua face, Senhor. Ajuda a Tua igreja, Senhor, a jejuar e orar, Senhor. Ter intimidade, ter relacionamento com o nosso Pai querido, Pai amado, meu Deus e meu Pai. Senhor, nós somos pais, meu Pai. Somos mães, Senhor, e temos intimidade com nossos filhos, meu Pai, assim nós queremos ter intimidade com o nosso Pai querido, Pai amado, falar com o Senhor, a chorar, meu Pai, nossas decepções, nossas tristezas, nos aquebrantarmos na Tua presença, de glorificar o Teu nome, meu Deus e meu Pai, nos ajuda, Senhor, ajuda este bairro Aparecida, meu Pai, a ouvir a Tua voz, meu Deus e meu Pai, há quantas pessoas que estão morando na rua, Senhor, tem de misericórdia dessas pessoas, meu Pai, quebra as correntes, quebra as muralhas, tira esse vício, tira o mal, tira a rebeldia, Senhor, que eles venham ter encontro genuíno e verdadeiro contigo, Senhor, que eles venham te servir em espírito e em verdade, Senhor, nos ajuda, meu Pai, nesta grande jornada, Senhor, ajuda esta mulher que está pedindo um emprego, uma solução para esta dificuldade, Senhor. Ajuda, meu Pai, esta família, Senhor, que ainda não consegue pagar as dívidas, meu Deus e meu Pai. Ah, Senhor, o custo de vida está tão caro para o nosso país. O Senhor pode dar escape para nós, escape para esta família, escape para essa mãe, esse pai, Senhor, que está aí preocupado, Senhor. Nos ajuda

0: nos ajuda, meu Deus, nos ajuda, Senhor, até que Tu tem nos sustentado, até que o Senhor tem nos guardado, meu Pai, até que o Senhor tem nos fortalecido, meu Deus e meu Pai, ah, Senhor, tudo que nós precisamos é da Tua presença, tudo que nós precisamos, meu Pai, é Te obedecer, Senhor, nos ajuda a Te obedecer, não deixa, meu Pai, entrar a rebeldia em nossos corações, tira toda a imundice do nosso coração, tira a rebeldia, Senhor, nos ajuda a praticar o Teu amor, a Tua misericórdia, Senhor, é que nós Te pedimos nesta manhã, pelo nome do Pai, do Filho, do Espírito Santo de Deus, amém e amém, Jesus, glória a Jesus, glória a Deus, estamos no primeiro dia. É lâmpada para os meus pés, é a Tua palavra e luz para os meus caminhos. Com esse versículo, saúdo a amada igreja e os ouvintes com a paz do Senhor Jesus. Aleluia, glória a Deus. Toda honra e toda glória para Ele. Aleluias. Estamos no primeiro dia da campanha, né? A restituição na minha vida. Aleluia, Jesus. Campanha forte, poderosa. Faça conosco essa campanha. A restituição na minha vida. O que o inimigo te saqueou? O que você perdeu? O que foi saqueado e roubado da tua vida? Faça essa campanha e faça um propósito, irmãos. Faça um propósito, faça um voto com o Senhor para que o Senhor venha restituir o que o inimigo te saqueou, o que o inimigo te roubou, o que foi roubado da sua vida. E o Senhor garante a vitória, em nome de Jesus. Persevere, faça essa campanha conosco, aleluia. Eu gostaria de já chamar, sem tempo, já não tenho mais tempo, né, irmãos? Tempo... curto é rápido e precisamos chamar a pregadora. Vamos receber a pregadora desta manhã, a irmã Conceição. Receba a senhora do Senhor com palmas e alegria para o Rei da Glória. Deus abençoe, ouvinte. Fique com esta pregação maravilhosa em nome de Jesus.
1: Louvado seja Deus, aleluia. Deus, alegrei-me quando me disseram, vamos à casa do Senhor. Com esse maravilhoso versículo da palavra de Deus, eu quero saudar a igreja, saudar os ouvintes com a paz do Senhor Jesus. Amém? Pode exaltar e glorificar o Senhor, nosso Deus Todo-Poderoso. Louvado seja Deus, que maravilha. Quem crê na restituição de Deus, diga amém. Louvado seja Deus, nós cremos, amém? Louvado seja Deus, mas antes de ler a palavra do Senhor, louvado seja Deus, eu gostaria de compartilhar esse momento com o nosso irmão Caleb. Louvado seja Deus, o servo do Senhor vai louvar a Deus. Aleluia, Deus, para engrandecer o nome santo do Senhor. Você que está de pé, podeis assentar, amém? Louvado seja Deus, em seguida nós iremos pregar a palavra do Senhor. Louvado seja Deus, aleluia Deus. Vamos receber o irmão Caleb com uma salva de palma bem alegre para Jesus, engrandecendo o nome santo do Senhor.
2: Cumprimento a Madre Igreja com a paz do Senhor Jesus, amém? Glória a Deus. Vamos louvar o Senhor.

prosseguir neste caminho. Nós queremos, meu Pai, as minhas lutas, as minhas dificuldades, Senhor. Nós queremos servir ao Senhor Deus vivo, poderoso, Senhor. Nós queremos te servir em espírito, em verdade, Senhor. Tu és o nosso Redentor, Senhor. O Senhor é o nosso resgatador. O Senhor é o nosso remidor, meu Deus e meu Pai. Grande, tremendo.

0: Agradeço a minha oportunidade e receba o seu com as palmas, meu Deus, para Jesus.
1: Louvado seja Deus, que maravilha, amém, Jesus, glória a Deus, aleluia, Deus, eu convido a amada igreja a ficar de pé, a pegar a sua Bíblia, a palavra que o Senhor nos deu nessa campanha, né, no início dessa campanha, aleluia, Deus, nós cremos que Deus, ele é o Deus que restitui, amém, se você, louvado seja Deus, se eu, se você, perdemos algo, se algo foi tirado, louvado seja Deus, quer seja por uma cilada do adversário, quer seja por uma falta de vigilância, nossa, quer seja por uma, louvado seja Deus, por uma injustiça, né? Louvado seja Deus, quantas pessoas que trabalham anos no lugar e depois elas são mandadas embora, são despedidas e nenhum direito lhe é dado. Louvado seja Deus, quantos filhos, louvado seja Deus, quantos netos precisam ser restituídos e, louvado seja Deus, e perderam o seu direito. Não estão vivendo aquilo que lhe é de direito, aquilo que é seu, daquilo que, louvado seja Deus, era para essa pessoa estar desfrutando. Às vezes é uma pessoa que está no hospital, ela podia estar num lugar melhor, ela podia estar tendo um atendimento. Louvado seja Deus, às vezes é um idoso, louvado seja Deus, que passou a vida toda trabalhando e agora está no final dos seus dias. Louvado seja Deus, e ela não desfruta daquilo que ela tem direito. Louvado seja Deus, nós estamos diante de um Deus que pode restituir, que pode fazer justiça a nossas causas. Nós, você que está passando luta, louvado seja Deus, nós que passamos luta, nós cremos na justiça de Deus. Deus é um Deus de justiça, é um Deus que restaura, que restitui aquilo que nos foi roubado. Louvado seja Deus, nessa manhã o Senhor nos convida, lhe convida você que está aqui, convida você que está na sua casa, a colocar a sua confiança no Senhor. A nossa confiança não está nessa terra. Nossa confiança está em Deus que está no céu e que essa terra é o estrado dos seus pés. Amém? Louvado seja Deus, abra a Bíblia em 2 Samuel, capítulo 9, a partir do primeiro versículo, amém? Que conta a história de uma pessoa que Deus restituiu, uma pessoa sofrida, louvado seja Deus, uma pessoa que vivia mendigando, uma pessoa que vivia numa terra chamada a terra do esquecimento. Louvado seja Deus, mas que o Senhor um dia se lembrou dessa pessoa. Usou o rei Davi, aleluia Deus, para restituir na vida. Louvado seja Deus, de Mefibosete, amém? Capítulo 9, versículo 1, ele vai dizer. Louvado seja Deus, e disse Davi. Há ainda alguém que tenha ficado da casa de Saul para que ele faça benevolência por amor de Jônatas? E havia um servo na casa de Saul, cujo nome era Ziba, e o chamaram à presença de Davi. E disse-lhe o rei, eis tu, Ziba? E ele disse, servo teu. E disse o rei, não há ainda alguém da casa de Saul para que eu use com ele da benevolência de Deus? Então disse Ziba ao rei, ainda há um filho de Jônatas, aleijado de ambos os pés. E disse-lhe o rei, onde está? E disse Ziba ao rei, eis que está na casa de Maqui, filho de Amiel, em Lodebar. Louvado seja Deus, então mandou o rei a Davi, então mandou o rei Davi e o trouxe da casa de Maqui, filho de Amiel, de Lodebar. E vindo Mofibosete, filho de Jonatas, filho de Saul, a Davi se prostrou, com o rosto por terra inclinou-se e disse Davi, Mefibosete. E ele disse, eis aqui teu servo. E disse-lhe Davi, não temas, porque de certo usarei contigo de benevolência por amor de Jônatas, teu pai, e te restituirei todas as terras de Saul, teu pai, e tu sempre comerás pão à minha mesa. Somente até aí, amém? Louvado seja Deus, soberano Deus e eterno Pai, Senhor da glória, Deus de graça, Deus de justiça, meu Senhor. Ô Espírito Santo, Senhor da glória, nós cremos, Pai, que Tu és o Deus que restitui, Senhor, que restitui este Pai, meu Deus, o amor dos seus filhos, Senhor da glória, que restitui essa mãe, Senhor, que tanto sofreu, meu Pai, para criar esses filhos, Senhor Senhor da glória. E hoje, meu Deus e meu Pai, ela passa dias, Pai Santo, Senhor da glória, sem desfrutar, Senhor, da companhia, meu Deus, da visita deste filho, dessa filha. O Senhor é o Deus que restitui este avô, essa avó, Senhor da glória, que criou este neto, Senhor, com tanto carinho, meu Senhor. Oh, meu Pai Santo, mas veio o adversário, Senhor da glória, com o seu laço, meu Pai Santo, Senhor da glória, e arrancou, meu Deus, este filho, arrancou este neto, arrancou esse esposo, ó Pai, arrancou essa esposa, Senhor da glória, de dentro deste lar, do seio dessa família, meu Senhor da glória, essa pessoa, meu Deus e meu Pai, que poderia estar desfrutando, Senhor da glória, oh Jesus querido, de uma qualidade de vida melhor, Senhor da glória, oh meu Deus e meu Pai, do afeto, do carinho, Senhor, mas lhe foi roubado, meu Deus e meu Pai, porque Senhor da glória, o Senhor é o Deus que restitui, o Senhor é o Deus que sara, o Senhor é o Deus que nos faz justiça, meu Pai, ah Espírito Santo, faça justiça, Senhor, faça justiça dentro deste lar, faça

0: adversário trabalha na destruição, no roubo, Senhor da glória, na discórdia, na desunião, meu Deus e meu Pai, na tragédia, meu Senhor, na vergonha, na desonra, mas nós sabemos o Deus Todo-Poderoso, Labaia, nós sabemos que o Senhor é o Deus que restitui, nós sabemos que o Senhor é o Deus de Jó, o Senhor está aqui neste lugar, meu Senhor, e através dessa campanha, meu Pai, através da Tua presença, através da Tua presença, do Teu Espírito Santo, o Senhor há de restituir, meu Deus, o Senhor há de abençoar a Bahia, restitui o nosso país, Senhor, que foi roubado desde o princípio, ó Pai, restitui na vida de cada brasileiro, de cada brasileira, meu Senhor, para a glória do Pai, do Filho e do Espírito Santo de Deus, e a igreja diga amém. A igreja louve a Deus com uma salva de palmas, bem alegre para Jesus, exaltando, glorificando, aleluia, Deus, engrandecendo o nosso Deus Todo-Poderoso. Louvado seja Deus, a Bíblia Sagrada vai dizer, irmãos, que Mefibosete, ele era apenas uma criança, louvado seja Deus. Ele era uma criança, louvado seja Deus, que ainda, louvado seja Deus, necessitava de colo. E uma certa feita, louvado seja Deus, aleluia, louvado seja Deus, ali havia uma guerra muito grande. Louvado seja Deus, e enquanto louvado seja Deus, aleluia, louvado seja Deus, Saul com a sua família era perseguida, louvado seja Deus, houve um acidente, segundo as pessoas que estudam mais profunda a palavra de Deus, aleluia, Deus, que se dedica ao ensino da palavra do Senhor, louvado seja Deus, e ali, louvado seja Deus, a sua babá, aquela pessoa que cuidava dele, colocou ele no colo e saiu correndo desesperadamente, aleluia, Deus, e ali aconteceu um acidente, louvado seja Deus, onde Mefibosete, ele teve os seus dois pezinhos quebrados, louvado seja Deus, e ali naquela ocasião, irmãos, não tinha como, louvado seja Deus, usar o método humano, louvado seja Deus, de uma cirurgia, de ter um hospital, de ter uma clínica, louvado seja Deus, onde aquela criança pudesse ser atendida, receber um atendimento médico, Deus usar a vida, Deus usar a mão de um médico, louvado seja Deus, para fazer uma cirurgia, para que aquela criança voltasse a andar, para que aquela criança desfrutasse, louvado seja Deus, dos seus movimentos, louvado seja Deus, para que aquela criança não ficasse dependendo, louvado seja Deus, não ficasse dependente de outra pessoa, aleluia, Deus, a vida passou, louvado seja Deus, e a vida não espera por ninguém, a vida não para, louvado seja Deus, o dia de ontem não vai voltar, louvado seja Deus, o dia de hoje vai passar, e o tempo passou, aleluia, louvado seja Deus, e a Bíblia Sagrada vai dizer que Mefibosete, ele cresceu, aleluia, Deus, mas louvado seja Deus, ele permaneceu aleijado, ele permaneceu, louvado seja Deus, ali na dependência das outras pessoas, ele era uma pessoa que ele não podia, aleluia, Deus, executar as suas tarefas, ele não podia ter uma vida normal, como tantas pessoas aqui têm. Você, talvez você ande, você corra, talvez você, louvado seja Deus, tenha facilidade de subir numa escada, louvado seja Deus, talvez você tenha facilidade de descer de um automóvel, de descer de um ônibus, de subir num barco, mas Mefibosete não, Mefibosete ele dependia, louvado seja Deus, da ajuda, ele dependia da misericórdia, ora baceia decai, quantas vezes, irmãos, Deus tem nos abençoado, Deus tem nos ajudado, Deus tem dado pés, Deus tem dado mãos para mim, para você, Deus tem dado saúde, aleluia, louvado seja Deus, mas o Espírito Santo de Deus, ele traz, aleluia, Deus, essa revelação, quão difícil é, irmãos, depender de alguém, quão doloroso é, meus irmãos, louvado seja Deus, ser necessitado, depender, louvado seja Deus, depender do homem, depender da mulher, mas Deus Todo-Poderoso, nessa manhã, ele diz para mim e para você, que ele é o Deus que restitui, ele é o Deus que abençoa, ele é o Deus que faz milagre, ele é o Deus que tem poder de lhe curar, de colocar você sobre os teus pés, ele é o Deus que tem poder de restituir, aleluia, Deus, aquilo que te foi roubado. Quem sabe Deus fala nessa manhã com alguém que você precisa, louvado ó Deus, que Deus use de justiça para contigo, que Deus restaure aquilo que te foi tirado. Eu não sei se foi o teu lar, eu não sei se foi o teu filho que saiu de casa, eu não sei se foi um ente querido teu que foi embora, que o mundo levou, que a bebida levou, que a droga levou, que a separação levou, que o divórcio levou, aleluia, Deus, que a injustiça levou, que o mal predominou, mas nós estamos diante de um Deus que Ele pode, orando a labaia, restaurar, Ele pode trazer de volta, Ele pode te abençoar muito mais do que o que Ele já te abençoou, louvado seja Deus. Quem está entendendo, diga amém. Diga glória a Deus. Louvado seja Deus, nós vemos que ali, meus irmãos, Deus é um Deus tão maravilhoso que talvez você olhe para a sua condição financeira e diga, Senhor, eu não tenho condição. Louvado seja Deus, a minha condição financeira não dá para mim procurar um advogado, porque se eu procurar um advogado eu vou ter que pagar e eu não tenho como pagar. Senhor, a minha condição financeira não dá para mim procurar um médico. Irmãos, às vezes a gente passa por uma enfermidade, passa por uma doença, eu acredito muito nisso, porque Deus, Ele já me abençoou dessa maneira. Louvado seja Deus, e eu ali tá com uma enfermidade, tá com um problema, tá num problema de saúde, e eu não ter condição financeira, eu não ter condição de ir pagar um médico, de procurar uma clínica, e Deus me entregar uma cura divina, Deus me entregar um milagre. Deus, Ele trabalha na restituição da maneira como Ele quer. Você pode ver que pela Bíblia Sagrada, Deus não ajeitou os tornozelos de Mefibosete, mas Deus usou Davi para estender as mãos para ele e usar de benevolência, usar de misericórdia, dizer, Mefibosete, a partir de hoje você vai comer pão todos os dias na minha mesa, a partir de hoje você vai ter pessoas para lhe auxiliar, você não vai mais ficar se arrastando pelo chão, Mefibosete, eu vou colocar você numa cadeira, você vai ter a sua poltrona, você vai ter o seu direito, você vai ter, louvado a Deus, as suas terras restituídas do teu pai, do teu avô, tudo que era teu, te dou, Mefibosete, é teu, louvado a Deus. Diz a palavra do Senhor que Mefibosete ele tinha, louvado a Deus, Deus restituiu os seus servos, Deus restituiu as suas terras. Quem sabe Deus fala com pessoas nessa manhã, aleluia, Deus, que o ladrão, aquele que mata, que rouba, destrói, foi lá e te saqueou, louvado seja Deus, você tem vivido a injustiça, você tem vivido em Lodebar, na terra do esquecimento, muitas vezes falta o pão na tua mesa, falta água, falta roupa, falta o calçado, muitas vezes falta até as condições para você se locomover, mas creia, acredite, abra seu coração, assim como Deus restituiu na vida de Mefibosete, assim como Deus restituiu ali na vida daquele filho de Jonatas, Deus também restitui na tua vida, Deus também te abençoa, a porta que Ele abre ninguém pode fechar, e a porta da miséria que Ele está fechando ninguém pode abrir. Ele é Deus, Ele tem todo o poder no céu e na terra, aleluia, Deus, louvado a Deus, o que eu e você precisa fazer nessa manhã é crer, abrir o nosso coração, ainda que venha tempestade, ainda que venha luta, ainda que venha provação, Deus é maior para nos abençoar, Jesus é maior para mudar o quadro, quer seja na tua saúde, quem sabe outrora, tem pessoas que estejam ouvindo essa palavra, que você tinha uma saúde maravilhosa, você trabalhava, você lavava, você passava, você cozinhava, você saía para fazer o seu trabalho, você voltava com seu dinheiro para suprir as suas necessidades, a necessidade da sua casa, da sua família, e hoje está lhe faltando, hoje lhe falta saúde para você trabalhar, hoje lhe falta pão na sua mesa, falta, louvado seja Deus, condições para você viver uma vida mulher melhor, mas Jesus, Ele diz, assim como Ele restituiu na vida de Mefibosete, assim como Ele restituiu na vida de Jó, eu quero lhe dizer que não foi um plano do governo, eu quero lhe dizer que não foi algo, louvado seja Deus, aqui dessa terra, mas o próprio Deus entrou com a providência, entrou com a restituição na vida do seu povo, aleluia, Deus, e o nome dele é glorificado. Quem está entendendo, diga glória a Deus. Quem está compreendendo, dá uma salva de palma bem alegre para Jesus. Enquanto você vai glorificando, meu irmão, minha irmã, Deus, Ele vai te abençoando. Louvado seja Deus, irmãos, o nosso problema muitas vezes não é falta de terra, porque graças a Deus moramos num país com muita terra, com muita água, com muito verde. Louvado seja Deus, o nosso maior problema às vezes é a nossa falta de fé. O nosso problema maior é a nossa falta de aproximação com Deus, de buscar o Senhor, de acreditar, de colocar nossa confiança em Jesus de Nazaré. Mas nessa manhã o nosso Deus, ele está mudando esse quadro. Nessa manhã o nosso Deus desce do céu e trabalha de uma maneira diferente, colocando no meio, no teu coração, aleluia, fazer a Deus a verdadeira confiança no Senhor. O Salmo 125, versículo 1, ele vai dizer que os que confiam no Senhor, eles são como os montes de Sião. Mefibosete, ele poderia não ter os seus dois pés firmes, os seus tornozelos, poderiam ser quebrados, louvado a Deus, ser aleijado, mas de certeza naquele coração, aleluia, louvado a Deus, havia uma esperança, havia uma chama, labaia decai. Tem pessoas que o Espírito Santo de Deus me faz saber que você, louvado a Deus, está com seus tornozelos espirituais quebrados, as suas emoções foram atingidas. Louvado a Deus, você olha para a sua situação, aleluia, Deus, e você chora por dentro ao ver a injustiça, ao ver, louvado seja Deus, a necessidade, a ver o sofrimento oriando a labaia. Mas nessa manhã, através do Senhor, através do Espírito de Deus, Deus ele restitui, Deus ele restaura, Deus ele abençoa, Deus joga por terra, louvado seja Deus, as investidas de Satanás e te dá vitória. Quem crê, diga glória a Deus. Quem acredita e recebe, exalta o Senhor com palmas. Glorifica o nosso Deus. Vai receber na restituição de Deus no teu lar, na tua casa. Recebe a restituição de Deus na tua família. Oh, irmãos, é tão triste, é tão difícil quando você vê uma mãe, uma pessoa chegar com tanta dor e dizer, meu filho não fala comigo, minha filha não fala comigo. Louvado seja Deus, nós precisamos orar para Deus tirar esses impedimentos, tirar, louvado seja Deus, essa investida do adversário, porque nós precisamos de um bom relacionamento, nós precisamos desfrutar daquilo que Deus tem para nós, aleluia Deus, uma paz, aleluia Deus, uma união, uma alegria. Quantas e quantas vezes, irmãos, o adversário trabalha, não é só na área material, trazendo um desemprego, trazendo fome, trazendo dívida, trazendo a inflação, a caristia. Louvado seja Deus que a pessoa passa um mês trabalhando e ela pega ali o seu salário e ela vai no mercado e ela quase não compra nada. Aleluia, louvado seja Deus, e ela volta triste. Aquela pessoa, louvado seja Deus, que poderia estar, louvado seja Deus, já poderia estar desfrutando de uma vida melhor, de uma vida, louvado seja Deus, mais abençoada, mas ela foi enganada. Ela foi ludibriada, lhe passaram a perna, louvado seja Deus, lhe passaram uma rasteira, como o homem diz, aleluia, louvado seja Deus. Mas o Deus, irmãos, que eu e você serve, nada passa desapercebido, não. Nem um fiozinho de cabelo da nossa cabeça cai se não for pela permissão de Deus. E ele é um Deus onipotente, onisciente, onipresente. Eu quero lhe dizer nessa manhã, eu e você, nós não podemos fazer justiça às nossas próprias causas, mas nós servimos a um Deus que julga nossas causas, e ele não julga com desigualdade, ele julga com equidade, ele julga com retidão, ele analisa o teu processo. Não te preocupa que o teu processo não vai ser colocado lá para baixo, não. O teu processo está diante dos olhos do Senhor, os olhos do nosso Deus orienta a labaia, ele está como chama de fogo. Louvado seja Deus, tem pessoas aqui que me faz saber, o Senhor, que você tem sido vítima de uma grande justiça, mas o Deus da justiça, o Deus que restituiu a Mefibosete, o Deus que restituiu a Jó, o Deus que restituiu, louvado seja Deus, aleluia, louvado seja Deus, ao cego de Jericó, ao Deus que restituiu, louvado seja Deus, aleluia Deus, aquele mudo, aquele surdo, aquele paralítico, que Deus que restituiu a vida de Lázaro, é o Deus que restitui na tua vida, é o Deus que faz justiça à tua causa. Deus Deus orienda a Labai nessa manhã. Ele manda dizer para pessoas aqui que Ele está fazendo justiça à tua causa. Então somente creia, confie, espera, olha para Jesus, eu vou dizer, Deus, olha para o Senhor, Abai Adekai, porque do Senhor vem a tua salvação, do Senhor vem a tua bênção, é do Senhor que vem o julgamento da tua causa. E quando Deus julga, irmãos, o homem é falho. Pode ser que o promotor, pode ser que o desembargador, pode ser que o advogado, ele fale no teu e no meu processo, mas Jesus, ele não falha não. Os olhos do Senhor são perfeitos. Aleluia, louvado seja Deus, ele vê cada causa, só é nós confiar e esperar. Jesus, ele diz para pessoas aqui, te deleita no Senhor, louvado seja Deus, porque Deus no tempo certo, louvado seja Deus na hora certa, assim como Deus enviou Davi lá em Mefibosete, louvado seja Deus em Lodebar, que é conhecida como a terra do esquecimento, Deus não esqueceu da tua causa, a tua causa não está desapercebida aos olhos do Senhor. Então somente crê que na hora certa, no momento certo, Deus julga as nossas causas. Deus entra com a providência. Deus, ele abençoa. Quem crê nisso, louve a Deus com uma salva de palma. Exalte ao Senhor. Orianda, Labai. Eu quero chamar aqui pelas divinas revelações a nossa irmã Rita. Louvado seja Deus. Vem aqui, irmã Rita. Louvado seja Deus, porque nessa manhã o Senhor te agracia. Louvado seja Deus. Louvado seja Deus. Deixa a serva do Senhor chegar aqui. Louvado seja Deus, porque o Senhor vai completar essa revelação. Louvado seja Deus. Eu olhava para a senhora Orianda Labaceia e o Espírito Santo de Deus, ele me fazia contemplar. Louvado seja Deus, uma causa, Labaceia, decai, que a senhora tem colocado diante do Senhor. Como tem sido doído, Orianda Labaia, mas creia na restituição de Deus. Creia na justiça de Deus sobre a tua vida, sobre a tua causa. Descansa teu coração e confia, porque a resposta chega, a resposta vem para a glória de Deus. Amém? Pode bater as palmas e dar glória a Deus, exaltar o Senhor. Louvado seja Deus, aleluia, Deus. Quero chamar o nosso irmão Caleb, louvado seja Deus, aqui na frente. Louvado seja Deus, aleluia, louvado seja Deus. Em nome de Jesus Cristo, louvado seja Deus. Aleluia, Deus, levanta tuas mãos para o céu. Deixa o servo do Senhor chegar aqui, louvado seja Deus, aleluia. Louvado seja Deus, o Espírito Santo de Deus, irmão Caleb. Nessa manhã, Orianda Labaceia, ele diz assim, louvado seja Deus, aleluia, louvado seja Deus, apenas descansa, apenas entrega, louvado seja Deus, nas mãos do Senhor e descansa, porque a tua causa, Labaceia, decai, o Senhor mesmo, ele julgará, e ele julga com equidade, louvado seja Deus, ele vai te entregar, louvado seja Deus, aleluia, louvado seja Deus, aquilo, louvado seja Deus, que o inimigo das nossas almas tem roubado, Deus, ele te entrega nessa manhã, para a glória do Pai, do Filho e do Espírito Santo de Deus. A igreja pode louvar a Deus com palmas, a igreja pode engrandecer o nome santo do Senhor. Louvado seja Deus, queridos irmãos, vamos ficar de pé, já vai dar 7 horas, o próximo culto já vai iniciar. Eu já quero agradecer ricamente essa oportunidade que o Senhor tem nos concedido, amém? De estar aqui fazendo a obra de Deus, recebendo a nossa bênção e recebendo a minha vitória também, em nome de Jesus. Louvado seja Deus, eu quero perguntar se tem alguém para fazer um concerto nessa manhã, alguém para se unir, alguém para aceitar Jesus, e também pedir que se alguém trouxe uma oferta, um dízimo, um voto, você pode passar na livraria e depositar lá, e Deus vai lhe abençoar. Oração da fé. Louvado seja Deus, comece dando glória, glória, glória, glória a Deus. Querido e eterno Deus, Senhor maravilhoso, Deus poderoso, diante da tua santa e maravilhosa presença, Pai, tu és o Deus que restitui, meu Senhor, tu és o Deus que abençoa. Ô Jesus querido, muito obrigado, Pai, por essa palavra, muito obrigado, ó Deus, por essa campanha, pelo culto do trabalhador. Nos despede, Senhor, em paz, em segurança, para o nosso lar, para a nossa casa, para o nosso trabalho, aonde quer que nós vá, essa pessoa que vai resolver alguma coisa, essa pessoa que vai ao médico, essa pessoa, meu Deus, que vai para o seu lá, ô Jesus querido, leva todos nós em paz e em segurança. Muito obrigado pela tua casa, Senhor, a tua casa é chamada casa de oração, muito obrigado, fica com teus filhos que vão permanecer aqui, Senhor, e o teu nome é glorificado. A paz do Senhor Jesus, a paz do Senhor Jesus e a doce e gloriosa paz do Senhor Jesus. Se você quiser oração, nós oramos por você.
1: precisa.
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1: Se o meu povo, que se chama pelo meu nome, se humilhar e orar, buscar a minha face e se afastar dos seus maus caminhos, dos céus o ouvirei, perdoarei o seu pecado e curarei a sua terra. 2 Crônicas 7,14.
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2: Glória a Deus, louvado seja o nome do Senhor Jesus, aleluia. 7:13 e este é o seu programa, A Voz da Libertação, que está na responsabilidade da nossa irmã presidente Ereni Miranda. E a nossa sede mundial está localizada na Avenida do Estado, número 4568, Liberdade, São Paulo, capital. E aqui, amados irmãos, em Manaus, a nossa igreja pentecostal Deus e Amor está localizada na rua Alexandre Amorim, número 525, aqui mesmo em Aparecida, na responsabilidade do servo de Deus, pastor André Zimbruski, a nossa sede mundial, aleluia. E aqui em Manaus está localizada mais uma vez na rua Alexandre Amorim, número 525, no bairro de Aparecida, Manaus, Amazonas. E queremos neste momento fazer uma breve oração, né? Nós queremos orar. Antes de orar, eu quero ler essa porção da palavra de Deus, no Salmo 34, que diz assim a palavra do Senhor. Louvarei ao Senhor em todo o tempo. O seu louvor estará continuamente na minha boca. A minha alma se gloriará no Senhor. Os mansos o ouvirão e se alegrarão. Engrandecei ao Senhor comigo e juntos exaltemos o seu nome. Busquei ao Senhor e ele me respondeu e livrou-me de todos os meus temores. Glória a Deus. Por isso nós vamos orar. Nós vamos fazer uma breve oração para que você que está aí do outro lado, nos ouvindo através da rádio Deus e Amor Online, o programa Voz da Libertação, que você possa receber a resposta do Senhor, a resposta divina, aonde o Senhor Jesus ele vai alcançar agora você que está escutando esta programação. Oramos ao Senhor. Glorioso Deus e eterno Pai, Senhor Jesus, aqui estamos na Tua presença. Te damos graça, meu Senhor, por mais esta oportunidade.

Pai, aqueles que estão neste momento aflitos, Senhor, estão necessitados de uma bênção, de uma vitória, meu Pai. Oh, Deus poderoso, Deus maravilhoso, derrama do seu poder, derrama da sua misericórdia, Senhor. Faz um milagre, Senhor. O milagre, Senhor, que este irmão, que esta irmã pede. Senhor, ah, Espírito Santo, nós estamos aqui em Manaus, mas eu não sei de onde esse irmão e essa irmã estão nos ouvindo, Pai. Que o Senhor possa alcançar cada um, Senhor, com a resposta divina. Oh, Espírito Santo de Deus, Tu és, Senhor, aleluia, o consolo, Espírito de Deus, Tu és o nosso ajudador, dirige este irmão, esta irmã, aleluia, nos caminhos, Senhor, aleluia, de vitória, Pai, ainda que venham os impedimentos, Senhor, eles possam vencer, Pai, os obstáculos, Deus. Ah, Espírito Santo, se há pessoa neste momento que estão ouvindo e estão sob um leito, Pai, e estão pedindo a Tua ajuda, estão pedindo, Senhor, aleluia, a resposta do alto. Venha fazer a Tua obra, Pai. Venha fazer maravilha. Venha repreender todo o mal, Senhor. Venha repreender, Senhor, toda a potestade das trevas, Senhor. Abençoa este dia, Pai. Ah, Senhor, vai abrindo os caminhos, Senhor. E confirma a benção, Deus. Abençoa o pastor André Zimbrusco, os pastores. Abençoa teus servos que já estão ali em oração, Pai. Pastor João Arante, meu Deus. Ah, Senhor, abençoa os obreiros, as obreiras, Senhor, da tua casa. Confirma a benção, Pai. Em nome de Jesus. Em nome de Jesus. Amém e amém, Senhor. Aleluia. Estamos, e aqui estamos, glória a Deus, sua irmã em Cristo, Ione Castro, e nos botões eletrônicos, nossa irmã Tamires. 7:08, e este é o seu programa A Voz da Libertação.

0: Por favor. Glória a Deus. Ninguém vai impedir, não. Não vai, não. Ninguém vai impedir a sua vitória. Ninguém vai impedir o milagre que Deus quer fazer na tua vida. Aleluia. Louvado seja o nome do Senhor. Por isso nós vamos nos preparar para que você ouça testemunho de bênção. Milagres que acontecem através das campanhas que, aleluia, são todos os dias. Todos os dias é dia de bênção em nossa igreja pentecostal Deus e Amor, que está localizada na rua Alexandre Amorim, número 525, aqui mesmo no bairro de Aparecida. Está localizada, aleluia, a igreja da bênção, a igreja da vitória, onde todos aqueles que vêm, aleluia, com o propósito de receber o milagre, pode ter certeza que o milagre acontece na sua vida. Então, venha estar conosco e receba os milagres do Senhor. Ouça agora testemunho de bênção e testemunhos de vitória.
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2: Simão, eu fiz um exame ultimamente, aí deu um caroço. Eu fiz exame, levei pro médico, aí ele foi e falou que era caso de cirurgia. Aí eu fiz a cirurgia, fiz a biópsia, levei pra ele, deu carcinoma. Eu fui, entrei em campanha aqui na igreja, fiz campanha. O Espírito Santo de Deus me revelou que ele tava me curando de um câncer. E aí, essa semana, eu fiz também outra cirurgia. E aí, essa semana, eu fui levar o resultado dessa biópsia pro médico. E graças a Deus, não deu mais nada. Pra honra e glória do Senhor Jesus, eu tô curada. Fui curada aqui na igreja pentecostal, Deus e Amor.
3: E maravilha! Aqui, quando Jesus revela, o milagre acontece.
2: Acontece. Aqui na igreja tem que encostar o Deus e amor. Aqui é pronto-socorro do Senhor Jesus.
3: E qual conselho você dá às pessoas que estão batendo em portas e mais portas e os problemas não são solucionados, mas ainda não tomaram atitude de colocar sua fé em ação e vir fazer uma campanha conosco aqui na igreja pentecostal Deus e Amor?
2: Irmãos, que eles venham, que aqui acontece bênçãos e milagres na casa do Senhor Jesus. E venham mesmo, venham com fé que vocês vão receber a bênção de vocês. Assim como eu recebi a minha, vocês vão receber a de vocês também. Então o milagre foi grande. Só Jesus para dar uma bênção dessa mesmo. Meu nome é Edilene, eu moro no bairro Nossa Senhora das Graças.
3: Honras e glórias ao nosso Senhor e Salvador Jesus Cristo pela vida da irmã que acaba de relatar este depoimento de fé.
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5: Qual é a bênção que a irmã recebeu de Jesus?
6: Fiz uma cirurgia de pedra no rim, tem 15 dias, e eu voltei no retorno com o médico, e ele tinha até terça-feira para fazer outra cirurgia, terça-feira agora. E meu plano de saúde, graças a Deus que aceitou, porque ele só aceita com 21 dias depois da cirurgia. E eu tô aqui para glória de Deus para contar essa bênção, porque eu tava me incomodando muito um corpo estranho que ele colocou dentro de mim para retirar as pedras, né, que é o cateter, é horrível. E eu agradeço a Deus, porque estava afetando meus rins, já estava desesperada. E eu quero agradecer a Deus, né, o plano de saúde que liberou, e a Deus, né? Amém?
3: Seu nome?
7: Francisca.
3: Conte a bênção.
7: Irmão, o Espírito Santo de Deus me revelou sexta-feira que eu estava curada do meu coração, que meu coração estava grande, mas o Senhor estava me operando naquele instante, e eu creio que eu estou curada para a glória de Deus.
3: Os sintomas ruins desapareceram.
7: Apareceu.
3: Jesus curou na hora.
7: Curou na hora.
3: E qual a palavra que a irmã tem a dizer aos ouvintes do programa Voz da Libertação?
7: Não, que nós temos que crer, né? Nós temos que vir para a igreja com fé, fazer propósito com Deus, que Ele faz tudo para nós. Só Ele mesmo que tem o poder de nos curar. Médico da terra não cura nós. Ele é que cura.
3: Que maravilha. O nosso Senhor Jesus Cristo, Ele opera maravilhas aqui na igreja Deus Amor. Confirme seu nome e seu endereço.
7: Meu nome é Francisca. Eu moro no bairro de Santo Antônio, na rua José Tado, 479.
3: Honras e glórias ao nosso Senhor e Salvador Jesus Cristo pela vida da irmã que acaba de relatar este maravilhoso depoimento de fé.
8: Seu nome?
9: Meu nome é irmã Cláudia Omara.
8: Conte a bênção.
9: Uma bênção que eu tenho para contar agora é que quando a irmã Dineia estava fazendo essa oração aqui, né? Aí eu tenho problema muito na minha coluna, todo tipo de problemas, esclerose, dor nos ossos. Aí Quando ela estava orando ali, que eu estava levantando a mão, eu senti assim como se fosse um... Meu osso assim torceu, uma mão assim torceu e ajeitou, botou no lugar. Aí eu disse assim, meu Deus, que dor é essa? Assim, uma dor bem leve mesmo, aquela... Eu senti assim, foi... Ajeitou assim meu osso, aí eu senti aquela dor bem profunda. Aí eu disse assim, aí eu abaixei, mexi, não vi mais nada. Foi um grande milagre que eu recebi do Senhor agora aqui, nesse momento. Né, eu estou muito maravilhosa dessa bênção que Deus me concedeu aqui, né? Nessa campanha, né? Foi na campanha de hoje já, né? Como é...
8: O grande livramento. Quer dizer que a senhora estava com dores na coluna, a senhora, na hora da oração, a senhora sentiu uma mão torcer.
9: Ajeitou, né, meu osso aqui. Aí eu senti, assim, que é da campanha que eu estou fazendo esse propósito. Eu estou fazendo esse propósito para... Coloquei na mão do Senhor esse propósito, né? Do livramento.
8: Jesus curou.
9: Jesus me curou. Me curou, que eu senti que foi a mão de Deus, né? O sobrenatural de Deus.
8: Que maravilha, a mão de Deus está neste lugar.
9: Está nesse lugar, está nesse lugar porque eu senti, né, o poder da mão de Deus mover, né, assim na minha costa, eu senti ali. Né?
8: É por isso que a Igreja Deus é mais considerada o tanque de Betesda do século XXI e o pronto-socorro de Jesus. A irmã chegou aqui com dores, com a coluna com defeito, fora do lugar, e Jesus colocou no lugar.
9: Sim, irmão, foi esse mesmo.
8: Confirme o seu nome e seu endereço. Quantos anos?
9: 3 anos.
8: 3 anos assim.
9: E hoje eu peguei esse, eu recebi esse milagre. Eu senti que foi um milagre de Deus.
8: Que maravilha. Qual o conselho você dá aos ouvintes do programa Voz da Libertação?
9: Bom, é que o conselho... O convite que eu dou para os irmãos da Voz da Libertação é que eles venham fazer essa campanha com fé, crendo que Deus está aqui, de braços abertos para conceder a tua cura, não importa qual é o problema que você esteja sentindo. Seja, né, qualquer problema, que Deus está aqui para solucionar o seu problema. Venha crendo que você vai receber.
8: O seu nome e seu endereço?
9: Meu nome é Cláudia Mara, eu moro ali no Lago Azul.
8: Honras e glórias ao nosso Senhor e Salvador Jesus Cristo, pela vida da irmã que acaba de relatar este depoimento de fé.
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0: 7:16, 7:16, e você está ouvindo o programa A Voz da Libertação pela Rádio Online. E nós queremos mandar a paz do Senhor para todos os irmãos que já estão ouvindo esta programação. É, a irmã Tônia Gomes já pediu um louvor, né? Aleluia! Ouvi o louvor com Débora Miranda. Deus vê muito além. Eita, glória a Deus. E ela oferece para todos que estão ouvindo essa programação, irmã Toninha, né? Que Deus abençoe nossa irmã Toninha, que sempre está apoiando, né? Apoiando esta programação, A Voz da Libertação. E você também pode fazer com a irmã Toninha, participar conosco, né? Você que está aí ouvindo agora, você pode participar, pelo WhatsApp da rádio, né? Glória a Jesus. Deixa eu ver aqui o número, né? O número da rádio, irmã Tamires. Glória a Deus. Tá aqui, né? Cadê? É o 992 é o código, né? Aí tem 984-47-6580. Está aí também no status que você tiver o meu número, está no status, né? E você pode participar conosco. É 984-47-6580. Você pode participar conosco. Tem uns irmãos aí que querem que anuncie também a sua programação aí nos bairros, né? Então você pode participar conosco desta programação. Louvado seja Deus. Mas você ouviu testemunho de bênção. Testemunho de bênção. A nossa irmã, a primeira irmã, meu Deus, tinha caroço, né? E o caroço era canceroso, irmãos. Caroço canceroso. Já pensou quantas pessoas estão partindo, irmão, com essa enfermidade? Quantas pessoas estão sofrendo nesse momento agora? Agora estão sofrendo com essa enfermidade que é o câncer, que tem levado tantas pessoas. Mas a nossa irmã Irlene, ela tomou decisão, ela tomou atitude, meu irmão, glória a Deus. E você também pode tomar essa atitude de vir buscar do Senhor, de vir receber a bênção de Deus. Eu não tenho dúvida que o nosso Deus não faz acepção de pessoa. Assim como ela recebeu a bênção de Deus, você também pode receber a bênção do Senhor. Glória a Deus. Aleluias. Louvado seja o nome do Senhor. Hoje começa a poderosa campanha, a restituição na minha vida. Quantos meses, anos você vem sofrendo com esta enfermidade? Deus, Ele restitui tua saúde, minha irmã. É você crer, é você tomar atitude. Você vê que todas as pessoas que nós ouvimos testemunhos e também relatos na palavra de Deus, eles tomaram decisão, eles tomaram atitude de vir buscar o Senhor nosso Deus. Você vê, irmãs, a irmã Francisca também tinha um coração grande, mas o que ela fez? Ela veio buscar a bênção na casa de Deus. Pedido, Senhor, elas fizeram sacrifício, estava enferma, mas fizeram sacrifício, irmãos. E esse sacrifício, Deus se agrada quando você vem na casa de Deus pedir um milagre. Foi duas pessoas, a outra irmã que contou também que fez uma operação, um cateterismo, Deus operou um milagre. Meu Deus, nossa irmã Cláudia, aleluia, Mara, também recebeu milagre, meu Jesus. Irmãos, ontem à noite, nós estávamos aqui no culto das irmãs, e Deus usava tremendo a irmã Conceição, e foi maravilhoso, foi palavra de fé. Então, todos que fazem, irmão, esforço, todos que colocam no seu coração de buscar a Deus, recebe, meus irmãos. Aleluia, foi lindo, foi maravilhoso. Então hoje, agora pela manhã, começa a poderosa campanha, a restituição de Deus na minha vida. Oh, glória a Deus. Você quer receber a restituição da tua saúde? Você quer receber a restituição do teu lar? Quantas pessoas estão com o lar destruído? Quantas pessoas estão com seus matrimônios, com seu casamento? Estão em separação? Meu Deus. Mas Deus pode restituir. Que Deus, irmãos, que Deus uniu, ninguém pode separar. Você quando conheceu teu esposo, você quando teve os primeiros encontros, você não se decepcionava, né? Eu me lembro que eu tinha 14 anos quando conheci meu esposo. E a meu prazer estar próximo dele todo o tempo. Então, por que que com o passar do tempo, a gente vai perdendo esse amor? Por quê? Porque nós não buscamos do Senhor. Porque nós não pedimos o renovo do Senhor. É, porque nós temos que zelar, como sempre a irmã Ana Paula, né? Eu acho lindo os ensinamentos dela, porque é, na realidade foi isso que Deus fez comigo, com meu esposo. E você que está passando por este problema, peça a restituição da tua família, do teu matrimônio, porque é algo que Deus sela, né? É a família. Então, meus irmãos, vamos pedir pelos nossos filhos, para que Deus mude o caráter, né? Eu tô orando assim agora. Deus transforma. Não é nem Senhor abençoa, não. Senhor transforma o caráter, né? Porque eu creio que nós temos que ter caráter de cristão, né? Então eu estou pedindo assim agora. Deus transforma o caráter, transforma, que seja uma pessoa sincera, que seja uma pessoa que venha ter responsabilidade. É assim que nós temos que pedir, irmão. Irmão, nós estamos vivendo os últimos dias. E se nós queremos a salvação da nossa família, nós temos que pedir para que Deus transforme o coração, aquele coração de pedra, né? Aquele coração duro, porque nós estamos vendo tantas coisas, irmãos. Aleluia, meu Deus. Que Deus tenha misericórdia, né? Então, aí está. Ah, irmã, mas onde é o endereço? O endereço da bênção, você pode receber. É rua

0: 525, aqui mesmo, no bairro de Aparecida, você pode receber a bênção de Deus. Nós vamos ouvir o louvor que a nossa irmã Tuia Gomes pediu, né? Deus vê muito além. Ah, se vê. Deus vê muito além. Ele está no controle de tudo. E é para você que está em sintonia desta programação, nosso irmão Alexandre, né? Nosso irmão é venezuelano. Até hoje eu também estava querendo ouvir um louvor, né, em espanhol com a nossa irmã. Aleluia. Débora e Lé, aquele glória a Deus, né? Glória a Deus. É muito bonito oferecer também para nossos irmãos venezuelanos, né? Que falam espanhol. Glória a Deus. E nós vamos ouvir agora este louvor. Débora Miranda cantando, da emissora MC Music. Glória a Deus. É, a irmã Toinha pediu e nós vamos ouvir.
1: Pediu. 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

7:29, 7:29, e você ouviu esse louvor maravilhoso que a nossa irmã Antônia Gomes pediu. É, Deus é muito além, que bênção maravilhosa. Mas nós queremos relatar aqui para vocês os dias, né, irmãos, que nós temos culto todos os dias. E queremos dizer, domingo agora vai ser reunião ministerial, pela manhã e pela tarde. Sempre os domingos tem reunião, tem Santa Ceia, né? Mas à noite, aí à noite é seguro. À noite nós temos um culto abençoado, que é o culto da família, né? Pastor João Bosco está ali na responsabilidade juntamente, estou junto com meu esposo ali apoiando, né? E é uma benção, glória a Deus, aquela família, a família de Jesus ali é uma benção, glória a Deus. Aos domingos, queremos te convidar para você vir conosco, porque você vai contemplar que é uma bênção de Jesus. Aí na segunda-feira nós temos aqui, atenção, segunda-feira, o pastor João Arantes está com uma equipe de obreiros aqui na campanha de 21 dias de oração, irmãos. Está sendo uma bênção. À tarde é o pastor Zunivaldo no culto de ensinamento. E às 18 horas também o culto de ensinamento da palavra de Deus com o pastor André Zimbrusque, todos os obreiros, obreira, membresia, de uma forma em geral, estão convidados para estar no culto de ensinamento, no culto da doutrina, com o pastor André Zimbrusque, toda segunda-feira, às 18 horas, né, irmãos? Glória a Deus. Na terça-feira, a nossa irmã Irene está pregando a palavra de Deus às 9 da manhã, né? Aí, às 14 horas, nossa irmã Elci, acho que é Elci Alves, né? Elci Alves, se ela estiver ouvindo aí, ela vai confirmar. E às 18 horas, é o Círculo de Oração, Serva do Senhor, é a equipe Mulheres de Fé, é uma bênção, estou gostando, glória a Deus. Às quarta-feira, pastor, né, hoje começando a poderosa campanha da restituição, aleluia, de Deus na minha vida, louvado seja o nome do Senhor. E também, às 14 horas, nossa irmã Diene, juntamente com seu esposo, nosso irmão Leonir, né? Louvado seja Deus. E à noite, hoje, à noite, às 18 horas, quarta-feira, a nossa irmã Fátima Viana estará pregando a palavra de Deus, porque nas quarta-feira é o pastor André Zimbrusque, a irmã Fátima, outros pastores, amém? Mas quinta-feira é o culto da Fundação Reviver, pela manhã e pela tarde, porque à noite é o culto de oração. Ontem uma irmã perguntou, você não vem às quinta-feira? Ah, eu não perco. Eu não perco, às quinta-feira é onde nós temos esse compromisso com o Senhor, de ajoelhar, de se humilhar, de falar com Deus. É oração, irmãos. A oração move a mão de Deus. Meu Deus, sem a oração nós estamos perdidos, estamos sem direção, porque a oração, ela faz o milagre acontecer. Quando nós oramos, nós vivemos milagres, glória a Deus. Então é isso que eu coloco esse propósito, sempre da oração. Às quinta-feira, não, às quinta-feira só perco se estiver viajando, porque se estiver aqui em Manaus, estamos aqui na casa do Senhor, às quinta-feira, não tem outro culto. Para mim é a Santa Ceia e também a oração do Getsêmani. Graças a Deus que Deus implantou esse culto de oração aqui, né? É mesmo que antigamente, né, irmã, também nós tínhamos culto de batismo com o Espírito Santo, não era? Oh, glória. Então Deus levantou o culto da oração do Getsêmani para que nós possamos estar buscando ao Senhor nosso Deus. Aleluia. E na sexta-feira é a poderosa campanha. Atenção, vai começar a poderosa campanha quebrando as cadeias do cativeiro espiritual. Já pensou, irmãos? Quantas pessoas estão aí nas correntes? Tem muita pessoa acorrentada. Mas você quer receber a bênção de Deus?
é sexta-feira, faz um propósito com o Senhor, de vir buscar o Senhor, vem em jejum, né? Jejum, sexta-feira faz um jejum. Jesus, eu quero a libertação, eu quero um milagre na minha vida. Tira, Senhor, esse cativeiro que está me oprimindo, que me liberta, Senhor. Abra as portas. Jesus está trancado, Senhor Jesus, aleluia. Abre, Senhor. Eu sei que o Senhor é poderoso para abrir as portas, glória a Deus. Então é sexta-feira, pela manhã, pastor André Zembruschi, em santo jejum a Deus. E também às 14 horas tem um servo de Deus, porque o pastor Aristide, creio que já está voltando, né? E também, meus irmãos, à noite, nossa irmã cooperadora Fátima Viana estará nesta poderosa, aleluia, campanha que vai dar início nesta sexta-feira. No sábado, é aquele culto maravilhoso com expansão jovem, né, irmão? É uma benção onde você pode receber o milagre de Deus. Juventude forte e valente, aí pregando a palavra de Deus, anunciando que Jesus está voltando. Glória a Deus! Aí você pode, eu vou no culto, eu vou na quinta, eu vou na sexta, eu vou no sábado, eu vou no domingo. Oh, glória! Todo dia temos culto em nossa igreja pentecostal Deus e Amor, aqui no bairro de Aparecida. Nesses três horários. Nos bairros também, todos os dias temos culto. Nos bairros, onde nós temos aí nossos irmãos, ali também do Chiborena, nosso irmão pastor Daniel Altino. Está ouvindo, né? Glória a Deus. Nosso irmão pastor Daniel Altino, juntamente com todos os irmãos ali de Chiborena, que não deixam de ouvir a programação, os irmãos do interior, né? Das comunidades. Você que está ouvindo aí, participa conosco. Glória a Deus. Louvado seja o nome do Senhor. E aí, atenção, 17, dia 17, nós vamos estar ali em Ariaú. Glória a Deus. Pastor André Zembruschi vai estar com todos os irmãos aí no Ariaú, dia 17, vai ser uma bênção maravilhosa. Caravana já está preparada. Aos irmãos também, que Deus abençoe os irmãos de Careiro, aí Castanha, no Cacau Pereira também, lá no Barroso, né, no sítio Pinheirol. Eita glória! O sítio Pinheirol. Estão ouvindo a programação, a voz da libertação. Nossa irmã Marilene Silva, Deus abençoe. Que Deus possa abençoar nossa irmã também, que está participando. A nossa irmã Edna da Silva, que está também. Nossa irmã Kelly, né? Deus abençoe aí nossos irmãos aí de redenção. Aleluia! Nossa irmã Maria do Espírito Santo, que vai estar também aí dia 21, aí no Alvorada. Vai ser uma bênção de Deus. E aonde todos os irmãos já estão esperando, na expectativa. Nosso irmão Moisés Potássio lá. Aleluia, João Paulo, né? Deus abençoe os irmãos de João Paulo, Deus abençoe os irmãos aí de Alvorada 2, aleluia, nossa irmã Sônia Mafra, nossa irmã Claritza também, que está ouvindo a programação, Deus abençoe todos os irmãos que estão em sintonia desta programação, a voz da libertação, nossa irmã Ana Paula também, aleluia. É a irmã da nossa irmã Carmen, né? Glória a Jesus. Deus abençoe. Louvado seja o nome do Senhor Jesus. E aqui vocês também estão ouvindo esta programação. A irmã Tamires preparou aquele louvor? Glória a Deus. Aos nossos irmãos venezuelanos que estão ouvindo esta programação também. A voz da libertação. Eu amo, né, esse idioma. Também vivi muitos anos fora fazendo essas missões, muitos irmãos nos apoiaram, então nós vamos também, hoje aqui na nossa cidade, tem muitos irmãos que falam, né, o idioma espanhol, então nós vamos ouvir nossa irmã Débora e Leia cantando Glória a Deus, e é para você que está em sintonia desta programação, a voz da libertação.

0: a Deus, 7:46, 7:46, e este é o seu programa A Voz da Libertação. Você ouviu, amados irmãos, esse louvor maravilhoso também, glória a Deus, aleluia. Eu estava comentando aqui com a nossa irmã Tamires, que a gente fizemos a obra do Senhor aí, e graças a Deus que Deus me deu esse privilégio, né? Falo e escrevo espanhol, glória a Deus. Louvado seja o nome do Senhor. Nosso professor foi Jesus, ele me ensinou. E foi maravilhoso, né? A obra do Senhor aí fora. Graças a Deus. E eu quero dizer para você, você que tem a oportunidade, né, de fazer a obra de Deus, faz, irmão. É mais de 40 anos, né, fazendo a obra do Senhor. E eu não me canso, não, né? Eu tenho esse amor de fazer a obra de Deus, né? Fazer a obra do Senhor nosso Deus. Quando ele ordena, quando ele nos dá a direção, então é muito maravilhoso a gente fazer, né? E eu, graças a Deus, que essa chama de missões ainda arde na minha vida, né? Eu já tô com, já passei da idade, né? Mais de 60, mas os irmãos dizem que eu tenho aquele espírito de pessoas, né, novas, e eu gosto, eu gosto de missões. Eu vou com no evangelismo com a nossa irmã Sebastiana, eu vou com o pastor Jonas, né? Nós estamos esperando aí os rios encher para seguir as missões aí de barco, né, irmãos? Aleluia, louvado seja o nome do Senhor. Nós estamos preparando aqui para nós ouvir testemunho de bênção, aonde você é que está passando. Isso aí é para aumentar a nossa fé, né? Para aumentar nossa fé em Jesus. Aleluia. Queremos mandar um alô especial para os nossos irmãos lá da Morada do Sol. Lá em Manacapuru, né? Morada do Sol. Os irmãos aí ouvindo o programa todo tempo, né? Os irmãos aí ouvindo a programação. Glória a Deus. Nossos irmãos aí também de Chiborena, né? Nosso irmão Valclin. Olha, o irmão Valclin está escutando também. Pai do Senhor, para nossa irmã Rai também, que sempre estão em sintonia, né, desta programação. E eles vão já pedir também um louvor, e nós vamos ouvir, né? Que eles vão pedir o seu louvor e nós vamos ouvir com muito carinho, né? Nossa irmã Odineia, né? Nosso irmão Antônio também, é lá na costa do Aruanã, né? Louvado seja Deus. Nós estamos nos preparando para as próximas missões, né? Nosso irmão Jonas já falou, nós vamos aí nos preparar para nós estarmos em missões. Assim que os rios vão enchendo, nós vamos lá, aleluia, apoiar os nossos irmãos aí com as missões. É muito bonito, ali no Tabocal foi uma benção, lá na... Ai, Jesus, eu gostei tanto daquele lugar... Não veio na mente que estou querendo falar outro nome, não é assim. Aleluia, louvado seja Deus. A nossa irmã Berenice também, nossa irmã Léo, que sempre estão ouvindo a programação. E ela sempre dizia, irmã, não esqueça não. A irmã Léo, a irmã Berenice, que sempre ouve o programa online, né? Aleluia, louvado seja Deus. É, nossa irmã Valquinha lá no Lírio do Vale 2, né, no bairro Lírio do Vale 2, estão ouvindo nossa irmã Valclin, juntamente com a nossa irmã Rai. Eita glória, louvado seja o nome do Senhor Jesus. E eu quero agradecer por essas vidas, né, irmãos, que colocam a programação no ar, né, levando. É uma coisa que eu sempre gosto de levar. Aleluia, aquela esperança, aquela alegria. Você que está aí enfermo, ouça e tome decisão para que você venha receber o milagre de Deus em nossa igreja pentecostal Deus e Amor, na rua Alexandre Morim, número 525, aqui mesmo no bairro de Aparecida. Ouça, testemunho de bênção e de vitória.
1: Seu nome? Santos.
2: God te abençoe.
1: Tem uma irmã que ela mora em São Paulo de Olivença. Ela me ligou para me almoçar lá com ela. Aí eu tenho um filho que trabalha, tem carro, meu filho mais velho. Ele disse, não, pode deixar que eu vou levar ela para o almoço. Aí 10 horas, sábado, me levou para esse almoço na casa da minha irmã. Almocei e veio me embora. Quando ele veio me deixar em casa, de lá mesmo a gente veio para casa, ele me deixou em casa, ele saiu. Eu pensei que ele fosse para casa dele, ele não foi. Foi para a rua, por aí, beber com os colegas. Então, o que que aconteceu? Isso sábado. Sábado mesmo à noite pegaram ele, bateram nele, no rosto dele, levaram o carro, tomaram tudo. O carro sumiu, o carro ficou sumido desde sábado. Quarta-feira, eu estava aqui na campanha de quarta-feira com o pastor. O pastor falou assim, estava dando os votos, falou, pegue esse voto para ter... Para quem tiver causas perdidas, coisas perdidas, eu lembrei que o carro estava sumido desde sábado. Aí eu peguei aquele voto, pedi para a irmã Simonete escreveu para mim para o carro aparecer. Isso quarta-feira, desde sábado. Então, quando eu cheguei em casa, por incrível que pareça, não passou uma meia hora, recebi uma ligação e o carro apareceu. O carro está aparecido. E o carro está trancado, já foram olhar o carro, não tiraram nada de dentro do carro, o carro apareceu. Então, isso é uma vitória, meu irmão, porque o ladrão leva e não aparece mais não, né, para outro bairro, bem longe, para longe. Os caras que pegam sabem dirigir, pula dentro do carro e leva para longe. A gente não tinha mais esperança. Desde sábado, já era quarta-feira, ninguém tinha uma pequena notícia. Eu peguei o voto, a irmã Simonete escreveu o que eu queria, levantei pro alto na hora da oração e quarta-feira mesmo, à noite, recebi uma ligação, o carro apareceu.
2: Sem fé é impossível agradar a Deus, né, minha irmã?
1: É, meu irmão, pelo voto. O pastor não disse, não estimulo o valor. Mas pega esse voto, tenta em causa perdida. O carro estava perdido desde sábado, já era quarta-feira, nenhuma pequena notícia.
2: Mas pela sua fé e pelo voto que a senhora fez, o senhor estendeu suas mãos, ele abençoou e abençoou seu filho por intermédio da senhora.
1: O carro apareceu. Isso desde sábado, apareceu quarta-feira à noite, sem uma pequena notícia.
2: Confirme o seu nome e o seu endereço.
1: Creus Oliveira dos Santos. Então, irmão, tem que pegar esses votos. Não é pelo dinheiro, não pense no dinheiro. Use a sua fé e creia nos profetas que estão profetizando, falando, creia, confie, você vai receber sua vitória. Não é nada, porque desde material não é tão importante, mas pelo menos a vida do meu filho, que ele chegou em vida, batido o rosto, mas chegou em vida. Domingo, foi sábado, domingo apareceu, e o carro, quarta-feira à noite.
2: É, a palavra de Deus fala, creio no seu teu Deus, ele estará seguro, e nos seus profetas prosperareis. Honras e glórias ao nosso Senhor Jesus Cristo, pela vida da irmã que acaba de relatar este maravilhoso depoimento de fé. Seu nome?
3: Elza.
2: Conte a bênção.
3: Esses dias que eu estou vindo aqui na campanha pela manhã, né, fazendo um propósito com Deus, os meus filhos estão assim, Deus está no processo de libertação. E eu também, né, eu comecei a ter vontade, sentir vontade de orar pela madrugada assim todo dia. Aí eu só durmo depois dos propósitos e eu estou sentindo uma mudança radical lá na minha casa. Meu filho está sendo liberto. Um que fumava, irmão, ficava até mais hora da noite fumando, ele parou de fumar, glória a Deus. O outro que toda semana, todo final de semana estava bebendo, não está bebendo mais, chega cedo do trabalho, vai dormir com a esposa. Estou contando essa bênção porque os filhos da gente, eu estou orando para que Deus venha libertar e colocar no caminho do Senhor.
2: Deus ouviu as suas orações.
3: Ouviu, meu filho até fumava assim. Aí fumava muito, assim, cigarro de carteira também. Aí o outro também fumava e bebia muito. Quando ele bebia, ele ficava assim, diferente. Até a mulher dele dizia pra mim, comecei, irmãos, vim pra campanha agora de sexta-feira, fazer propósito com Deus. E o Senhor me renovou até pra me orar pela madrugada. E aí, como eu tô orando pela madrugada, ele disse, ele não entende, meu filho não entende o mistério que mora comigo. Ele diz assim, mamãe, eu até que parei de fumar, vou dar um tempo do cigarro, mas não é...
2: As cadeias do inferno caíram por terra.
3: Cairo, irmãos. Eu passo o dia todo assistindo a rádio, a Deus e Amor dentro de casa e oração, e ele fica prestando atenção. Ele fica caladinho, mas ele fica ouvindo.
2: Glória a Deus, o programa Voz da Libertação tem sido o canal de bênção dentro da sua casa.
3: Dentro da minha casa, até minha nora também ouve, quando vai lá para casa que ela faz venda, eu fico na rádio Deus e Amor das Senhoras, de terça-feira, eles ouvem, nós estamos todos sintonizados, todos os programas aqui.
2: Glória a Deus, confirme seu nome e o bairro que você mora.
3: Eu moro na Redenção, Beco São Francisco, Redenção, irmã Elza Leitão, obreira daqui da casa do Senhor.
2: Honra e glórias ao nosso Jesus pela vida da irmã que acaba de relatar este maravilhoso depoimento de fé.
4: Eu quero orar por seis pessoas que revela o Espírito Santo de Deus, que há uma situação sobre a sua vida que lhe aconteceu há muito tempo atrás, e esta situação tem tirado a sua paz. Esta situação tem feito você viver dias de tribulações. E me revela o Espírito Santo de Deus que você já tem procurado os meios para tentar esquecer isto. E quando você pensa em esquecer, o inimigo, ele usa alguém para fazer você lembrar. O inimigo causa situações para você lembrar tudo de novo. E o Espírito Santo de Deus me revela que esta situação foi um alvo do adversário para até mesmo lhe causar este dano, este mal, e você viver para sempre com isto. Mas Jesus, nesta manhã, ele quer desfazer esta obra do mal sobre a sua vida. Seis pessoas, aonde está você? Levante a sua mão. Jesus, vem aqui, meu irmão. Vem aqui, minha irmã. Irmã aqui de verde, vem aqui, minha irmã. Pode aplaudir ao Senhor Jesus. Palmas e glória a Deus. Feche os seus olhos, levante suas mãos para cá. Deus há de desfazer esta obra.

0: diabo,
1: contra a vida dessas irmãs, contra a vida deste irmão, Senhor,
0: seja repreendida agora, seja desfeita agora, seja destruída agora,
1: este passado de sofrimento, este passado de dor, este passado, meu Deus, que vem as lembranças com grande dor, seja repreendido. Em nome de Jesus, pode aplaudir ao Senhor Jesus. Crê na vitória, meu irmão. Crê na vitória de Deus.
2: Creio.
1: É assim mesmo.
2: Nome de Jesus.
1: A partir de hoje,
2: eu creio.
1: Na grande vitória do Senhor. Pode aplaudir ao Senhor Jesus. Palmas e glória a Deus.
3: Seu nome?
4: Alessandro.
3: Conte a bênção.
4: Eu cheguei aqui com muita dor no joelho, né? E pedi pro pastor Alan orar. Ele orou e foi melhor.
3: As dores desapareceram?
4: Desapareceram.
3: Quem te curou?
4: Jesus.
3: Em qual igreja?
4: Deus e amor.
3: Confirme seu nome e seu endereço.
4: Irmão Alessandro, Bico Rui Barbosa Compensa.
3: Honras e glórias ao nosso Senhor Jesus Cristo pela vida do irmão que acaba de relatar este maravilhoso depoimento de fé.
5: Sete horas com 59 minutos. Glória a Deus. As horas passando, né? Louvado seja o nome do Senhor. Aí está, você escutou testemunhos de bênção, testemunhos, amados irmãos, aonde o Senhor Jesus está fazendo milagres. Em casa, né? Nossa irmã Creuza contando. Isso é fé, isso é poder de Deus, irmãos. Aleluia. Pediu a benção, disse que levaram o carro do seu filho, né, tudinho. E Deus é maravilhoso. Ela veio na igreja, pediu a oração e o carro apareceu, né? Isso é algo maravilhoso, é fé. É como eu sempre digo, atitude. Nós temos que ter atitude. Divina casa de Deus. Muitas pessoas querem que a bênção de Deus chegue lá dentro da sua casa. Sem fazer esforço. Não, sem esforço não tem milagre. Ah, irmã, ore por mim. Não é assim não. Nós temos que nos esforçar. Nós temos que buscar a Deus. Aleluia. Nossa irmã Elza orando pelos seus filhos. Milagre acontece, irmãos. Né? Milagre acontece. Aí Deus usa teu servo aqui, ora por revelação, ora em posição de mãos, o milagre vai acontecendo, né? Deus, ele utiliza seus vasos, são servos de Deus, que Deus entregou os dons, e quando Deus entrega os dons, é para nós colocarmos em prática, né? Eu sempre oro pelas, e eu gosto de orar. Os irmãos que vêm domingo aqui sabem que nós oramos, os pastores ungem, os irmãos sempre estão pedindo oração em posição de mão. Nós estamos aqui para fazer a obra de Deus. E o povo gosta, porque, como eu sempre digo, irmã Tamires, as pessoas, elas vêm em busca já de uma ajuda, né? Uma ajuda. E nós estamos aqui como um canal. A gente tem que se colocar como um canal de bênção. Um canal, um vaso que está para doar, para ser utilizado, né? Queremos que Deus abençoe a todos vocês que colocam as suas vidas no altar de Deus. Nossa irmã Raimunda Teixeira, né? Nos ouvindo também, né? Pai do Senhor Jesus, irmã Raimunda, lá no Japilândia. Me confirma, Japilândia? Ali na feira, ela coloca ali o rádio dela, glória a Deus, e ouve o programa Voz da Libertação Online. Que Deus possa abençoar seu trabalho ali, meus irmãos, no seu bazar, né? Nas suas vendas. Que Deus abençoe. Glória a Deus, nossa irmã Raimunda Teixeira. Louvado. Nossa irmã Francisca, lá do Chiborena. Olha, vou estar sim. Em nome de Jesus, vamos marcar aí um dia para nós irmos aí com o pastor Daniel Altino. Glórias a Deus. E eu vou estar aí, sim, Chiborena, com meus irmãos, em nome do Senhor. Estamos viajando no final do mês, mas a partir de novembro, glória a Deus, depois do dia 7, que a nossa irmã, ali também a nossa irmã, como é o nome dela, nossa irmã, Zuleide também já deve estar ouvindo, né? Aí marque para depois do dia, já em novembro, depois do dia 7 ali, a gente pode estar marcando para a gente ir aí em Chiborena. Amém? Que Deus abençoe o nosso irmão Paulo. Eu gostava, o Paulo é esposo da nossa irmã, parece que nossa irmã Pâmela, né? A Pâmela ou é, a Lídia é, ô Jesus, eu sei que é o nosso irmão Paulo. Gosto dele, é gente boa. Aí quando eu for aí, eu quero rever meus irmãos, todos os irmãos aí de Chiborena, nossa irmã de Jesus, né? Nosso irmão Raimundo, os irmãos que sempre apoiaram a Igreja Deus e Amor aí, né? Nossos irmãos que, meu Deus, que têm lutado por esta obra, né? Nosso irmão Mateus, que Deus abençoe o irmão Mateus, né? Que Deus abençoe a nossa irmã de Jesus, nossa irmã Zuleide, nossa irmã Francisca, que são pessoas, né, que apoiam mesmo a obra de Deus aí em Chiborena. Nosso irmão Álvaro, né, aleluia, esposo de nossa irmã Zuleide também, que Deus abençoe toda a família e que o Senhor possa abençoar vocês que têm feito a obra do Senhor aí em Chiborena. Aleluia. Todos os irmãos lá de Manaquiri também ouvindo a programação. Os irmãos aí do Rio Preto da Eva, né? Os irmãos que ouvem a programação por via internet, né, irmãos? Eu sei que é difícil, mas eu tenho certeza que Deus... Olha, Deus é maravilhoso que tem levado a internet em todos os interiores, não é, irmã? Todos têm internet. Aleluia. E ainda é bom que às vezes é de graça. Ô, glória, né? Então, vocês têm o privilégio de estar aí ouvindo as bênçãos do Senhor. A nosso irmão Júnior Santos também já está aí participando. Nosso irmão Júnior, que Deus abençoe poderosamente sua vida, ouvindo o programa A Voz da Libertação. Você que está nos ouvindo, você pode participar conosco, né? Louvado seja o nome do Senhor Jesus. Nossos irmãos lá da costa do Arapará. Eita, glória! Costa do Arapará. Nosso irmão de Maniquará. Eita! Lá no quilômetro 43, estrada de Manacapuru. Também estão em sintonia. E não perdem a programação aqui, amados irmãos, Rádio Deus e Amor, via online, né? Louvado seja Deus. Queremos que Deus tenha abençoado e já muito pronto vamos estar aí começando as missões, né? De barco, aqui é no Rio Negro, em Solimões, eita glória, é uma benção maravilhosa. Ontem a irmã perguntando, quando é que vai começar? Bom, nós estamos esperando os rios encher aí, nosso irmão Jonas já vai estar com a programação e nós vamos sair em missões. Mas agora, dia 17, nossos irmãos aí do Ariaú já vão convidando, né, irmãos, almas para estar conosco aí. Vamos estar aí em Ariaú com o grupo, né, Adote Uma Alma, e vai ser de muita bênção, de muita vitória. É, então que Deus abençoe todos os irmãos que participam, os irmãos aí de Cacau Pereira, os irmãos do Iranduba, que Deus abençoe essa família maravilhosa que o Senhor Jesus tem levantado para fazer. Nossa irmã Isoneide, que está aí no Iranduba, né? Que Deus abençoe nosso irmão Pastor Jonas aí no Cacau Pereira, nossa irmã Simone lá no quilômetro 24. Irmã Simone, no quilômetro 24, sempre temos apoiado a serva de Deus, aleluia, oh glória a Deus, que Deus abençoe, e aos irmãos do Castanha também, que Deus abençoe todos os irmãos do Castanha, que estão em sintonia, aleluia, do programa online, A Voz da Libertação, aleluia. Pois é, irmã Francisca, vamos estar aí, muito pronto, vamos estar aí, em Chiborena, glória a Deus, que Deus abençoe todo o povo que estão em sintonia da programação. Nós vamos ouvir mais um louvor, irmã? Vamos? Tem preparado aí? braço forte. Eita, é com esse braço forte que nós vamos receber as bênçãos do Senhor Jesus. É para todos vocês que estão em sintonia desta programação. Deus abençoe, irmão. O Júnior está escrevendo ali. Glória a Deus. Aleluia. Vamos ouvir? Para você que está em sintonia do programa A Voz da Libertação.
6: Quem pode levantar a mão e glorificar o nome do Senhor? Quando Daniel foi jogado na cova dos leões, Deus estava ali com ele, com o seu braço forte para livrá-lo. Quando aqueles jovens foram jogados na fornalha ardente, o braço forte do Senhor também estava com eles. E hoje o braço forte do Senhor está aqui conosco. O braço forte, o poder de Deus está

numa noite quente de verão, um jovem foi falar com um velho sábio. Ele disse: mestre, como é que eu posso ter certeza de que eu estou gastando e estou levando a minha vida de uma maneira correta, direito? Como é que eu posso ter certeza de que tudo que faço é o que Deus me pede para fazer? Aliás, essa pergunta desse jovem é uma pergunta que todos fazemos, né? Será que a gente está fazendo a vontade de Deus? Será que o que nós estamos fazendo é exatamente o que Deus quer que façamos? Aquele velho sábio sorriu e disse: sabe, uma noite eu fui dormir com o coração muito aflito, muito apertado. Eu estava tentando, sem sucesso, responder a essas mesmas perguntas que você está me fazendo agora, meu jovem. E foi então que eu tive um sonho. Eu sonhei com uma bicicleta de 2 selins. E vi que a minha vida era como uma corrida de bicicleta para 2 pessoas. Eu vi que Deus estava sentado no selim atrás de mim e me ajudava a pedalar. Mas aconteceu que Deus me disse para trocar de lugar. Eu concordei. E foi a partir desse momento que a minha vida nunca mais foi a mesma. Deus tinha transformado a minha vida. Mas o que aconteceu desde que trocamos de lugar? Eu percebi que quando eu estava dirigindo, eu sabia o caminho. E tudo era muito chato, muito previsível. Mas quando Deus começou a guiar, tudo era diferente. Ah, ele conhecia atalhos maravilhosos, subindo as montanhas por lugares rochosos em alta velocidade. Eu continuava sentado no selim. Era tudo maravilhoso. O vento no rosto e Deus que continuava a dizer: pedala, pedala, não pare. Às vezes, eu me preocupava. E quando eu ficava muito ansioso, eu perguntava: Senhor, para onde o Senhor está me levando? Ele apenas sorria e não respondia. Mas eu não sei como. Eu comecei a confiar. Logo eu esqueci da minha vida chata e entrei na aventura. E quando eu dizia: Senhor, eu estou com medo, ele se voltava para trás, tocava minha mão e imediatamente uma grande serenidade substituía o medo. Ele me levou a pessoas com dons especiais dos quais eu precisava, presentes de aceitação, cura e alegrias. Deram seus presentes para levar comigo ao longo do caminho. A minha viagem, ou seja, de Deus e minha. E aí nós partimos. Deus me disse: entrega os presentes. São bagagens a mais, é muito peso. Então eu comecei a doar os presentes às pessoas que encontrávamos. E eu percebi que, ao dar os presentes, era eu que os recebia. E o nosso fardo era mais leve. No começo eu não confiava nele para comandar a minha vida. No começo eu pensei que me levaria ao desastre. Mas ele conhecia os segredos da bicicleta. Sabia como incliná-la para lidar com as curvas fechadas. Pular para superar lugares cheios de pedras. Voar para encurtar os caminhos difíceis. Eu estou aprendendo a ficar calado e a pedalar nos lugares mais estranhos. E começo a apreciar o panorama ao redor e a brisa fresca no rosto como um companheiro de viagem. Maravilhoso. Meu Deus. E
quando eu tenho certeza de que não vou aguentar mais prosseguir, de não conseguir mais avançar, ele apenas sorri e diz...

coisa contigo. Ele te escolheu. E ele está te falando isso hoje. Não tenha medo. Eu guio seus passos. Eu sou o teu Deus. Eu não sei onde você está, se você está em casa, está no trabalho, no carro. Mas mesmo assim, louve a Deus nesse momento. Glorifique ao Senhor, pois Ele é contigo. E você com Deus não precisa de mais nada. Ele te fortalece e te ajuda. Os anjos do Senhor lutam por você. A luta não é sua, é dele. Então confie, descanse no Senhor. Deixa Deus trabalhar na sua vida. Ele te segura com a mão direita vitoriosa. E se Ele te segura, nada pode te atingir. E todos os seus inimigos serão derrotados. Deus vai te honrar. E todos verão a glória de Deus se manifestar na sua vida. A mão de Deus é vitoriosa. Então não tem como perder para nada e nem para ninguém. Você só perde para você mesmo. E tem mais, viu? Ele promete que seus inimigos serão humilhados e constrangidos. Ou seja, você será honrado, honrada, diante de todos os que hoje te atacam e te humilham. Todos os teus inimigos são como nada. Sua vitória será grandiosa e o nome do Senhor Deus será exaltado.

0: Seja bem-vindo, 8 horas com 26 minutos e nós estamos aí mais ou menos naquele culto maravilhoso hoje, começando esta poderosa campanha, a restituição de Deus na minha vida. Eita, glória, vai ser muita bênção, muita vitória, aonde nosso irmão Raimundo Cruz já está no posto volante, ali em nosso salão. Aleluia, da nossa igreja pentecostal, Deus e Amor, a nossa sede estadual, que está localizado aqui na rua Alexandre Amorim, número 525, no bairro de Aparecida, onde você pode receber as bênçãos do Senhor Jesus. Nós vamos agora, neste momento, entrar com a palavra do nosso irmão Raimundo Cruz, que está nos posto volante. Adiante, irmão cooperador Raimundo Cruz.
1: Muito obrigado, Deus abençoe, irmã Ione, Deus abençoe, irmã Tamires, Deus abençoe ouvintes do programa A Voz da Libertação, você que está aí na sintonia desta programação A Voz da Libertação, seja bem-vindo a nesta manhã, manhã de quarta-feira, manhã do mover de Deus, e o povo chegando, se alegrando nesta manhã de hoje, quarta-feira do grande mover de Deus, e o povo chega alegre, feliz, contente aqui na nossa igreja pentecostal, Deus é Amor. É, e o povo chegando-se alegre e contente aqui, saltitante na presença de Deus. Qual é o nome da irmã?
2: Leoneide.
1: Irmã Leoneide, veio de qual bairro?
2: Bairro do Coroado.
1: Como é que está a sua fé, irmã Leoneide, a sua expectativa nesta quarta-feira do grande mover de Deus?
2: A minha fé está muito grande, a minha expectativa está maior ainda.
1: A irmã já tem recebido bênçãos aqui na igreja Deus Amor nas quarta-feiras?
2: Muitas bênçãos. Inclusive, eu recebi uma bênção muito grande. Eu estava sentindo muitas dores no meu rim. Aí eu recorri ao médico, fiz exame, aí detectou que eu estava com uma pedra do meu rim esquerdo. Aí o médico me fez medo que eu tinha que procurar o cirurgião, que era caso de cirurgia. Mas eu confiei fazendo a campanha aqui, o nome da campanha era no tempo do irmão Josinei. A minha fé gera milagre. Eu estava no quarto dia da campanha, aí vi fazer a campanha, quando eu cheguei na minha casa, eu estava cansada, deitei na minha cama, e o Senhor disse, te levanta e vai ao banheiro. Aí eu fui ao banheiro. Quando eu cheguei no banheiro, a pedra saiu. Ela desceu e o médico disse para mim que deu na radiografia que estava com 6 centímetros. Estava muito grande. E esse milagre eu recebi aqui na igreja pentecostal, Deus e Amor. E as pessoas que estão nos ouvindo, neste exato momento, não fica na tua casa. Te esforça.

0: vem para a casa do Senhor, porque as bênçãos são todas para aqueles que se esforçam. Se você se esforça, você vem aqui, como eu vim, fiz a campanha, você vai sair daqui abençoado, você vai sair com teus problemas resolvidos. Se você estiver doente, você vai sair daqui sarado. Se você estiver desempregado ou desempregada, o Senhor vai abrir as portas para você e tudo vai ser resolvido. Jesus querido, Ele é o poderoso, Ele é o primeiro que chega aqui na casa dEle e está de braços abertos para receber. Todos que chegar aqui serão bem recebidos. Aqui nós não fazemos acepção de pessoas. Todos são bem recebidos. E aqui você vai prestar o culto, você vai ouvir a palavra de Deus. Deus vai falar no teu coração. E daqui, com certeza, você não vai sair daqui do jeito que chegou. Vai aceitar Jesus e o melhor você vai levar para a tua casa, que é Jesus Cristo.
1: Maravilha, Jesus é tudo o que nós necessitamos.
0: Ele supre a nossa necessidade completa.
1: Tá feliz, irmã?
0: Muito feliz, porque muitas bênçãos aqui, muitos livramentos o Senhor já me deu e para minha família. Se eu estou viva, porque Ele é muito maravilhoso, Ele é cheio de amor e Ele tem um carinho muito grande para conosco. Jesus Cristo, o Filho de Deus, o Poderoso.
1: Maravilha. Deus abençoe minha mãe pela sua palavra de fé aqui na programação A Voz da Libertação. Isso aí, ouvintes, é o povo feliz, alegre, contente, chegando, falando do grande amor de Deus aqui mesmo na nossa sede estadual das igrejas Deus e Amor em Manaus, na rua Comendador Alexandre Amorim, número 525, no bairro Aparecida. Deus tem o milagre, a bênção, a vitória para você, para sua casa e para toda a sua querida, amada família. Vem para cá, Manaus, vem para cá, Amazonas, vem para cá, Brasil. O nosso Deus é o mais interessado em abençoar você, a sua casa, a sua vida e a sua família. E, seu chamado, qual é o seu nome?
2: Antônio.
1: Bom, Antônio veio de qual bairro?
2: Ponta Negra.
1: Ponta Negra, como é que está a sua fé, irmão Antônio, nesta quarta-feira do grande mover de Deus?
2: 100% Jesus. A fé é a coisa mais importante que tem na vida da gente. E é através da fé que alcançamos nossas bênçãos na igreja pentecostal Deus e Amor.
1: E o que você tem a dizer aos ouvintes que estão nos acompanhando, que ainda não tomaram a atitude de vir fazer esta campanha conosco?
2: O que eu aconselho é que venham. Venham receber a graça de Deus, porque aqui na igreja pentecostal Deus e Amor, você vai alcançar o que você precisa. E o endereço é na rua Alexandre Amorim, 525, bairro Aparecida.
1: Glória a Deus. Deus abençoe, meu irmão, pela sua palavra de fé aqui dentro desta programação, A Voz da Libertação. Vem para cá, Manaus. Vem para cá, Amazonas. Vem para cá, Brasil. Aqui para a Igreja Pentecostal Deus e Amor, na rua Comendador Alexandre Amorim, número 525, bairro Aparecida, no coração da Grande Manaus. Vem para cá que o nosso Deus, Ele quer te abençoar. O nosso Deus quer mudar a tua vida, a tua história e o teu cativeiro. Vamos a um minuto de oração e vamos retornar o som ao nosso estúdio. E daqui a alguns minutos mais, após as irmãs aí achar por bem, voltamos novamente com o pastor Alcino. Vamos fazer um instante de oração. Senhor meu Deus e meu Pai, Pai de nosso Senhor e Salvador Jesus Cristo, graças te damos, ó Pai, por tudo em nossas vidas. Opera, Senhor meu Deus, na vida deste homem, opera, Senhor, na vida desta mulher, pelo teu poder grandioso, Senhor, confirma o teu milagre, a bênção e a vitória. Fica com este ouvinte, Pai, abençoa, repreende todo o mal e sai todo o mal desta casa, sai desta família, toda enfermidade, sai, sai, sai, todas as dores, pelo poder do sangue de Jesus, sai todo o mal, em nome de Jesus. Senhor, abençoa a nossa vida, a nossa casa, a nossa família, o nosso trabalho. Meu Deus, abençoa a irmã Ione, abençoa a sua família, abençoa a irmã Tamires, a sua família, o pastor Alcino, abençoa, meu Deus, a minha vida, abençoa a minha casa, a minha família, Senhor, em nome de Jesus. Amém e amém, Senhor Jesus. Muito bem, ouvintes do programa Voz da Libertação, voltamos no som ao nosso estúdio E daqui a alguns minutos mais, retornamos novamente aqui do Posto Móvel número 2 com o nosso querido irmão presbítero Alcino. Adelante, irmãos do estúdio.
0: 8:35, 8:35, e este é o seu programa, A Voz da Libertação. Aí vocês estão ouvindo nossos irmãos ali no posto móvel do salão da nossa igreja. Deus é amor, é uma bênção maravilhosa, aonde o povo está chegando. Vocês ouviram, irmã, a irmã Leoneide, né? Ô, glória, é mulher de fé, né? Que vem mesmo, todas quarta-feira ela está aí fazendo campanha. Nosso irmão Paulo, né? Paulo também, né? Esse é irmão de fé, é homem de fé, glória a Deus. Que falam das maravilhas do Senhor, que estão na casa do Senhor, aleluia. E você está só ouvindo aí? Tem que se esforçar, te esforça, o Senhor te esforça. Toma atitude de receber as bênçãos do Senhor. É, eu quero dizer que, olha, não se esqueça, nós estamos na campanha da restituição de Deus na minha vida. Da restituição de Deus na minha vida. E o endereço da bênção é Rua Alexandre Amorim, número 525, no bairro de Aparecida. É uma bênção maravilhosa, onde você pode vir receber o milagre, a bênção do Senhor. E à tarde, olha, hoje, à tarde, está nossa irmã Diene, às 14 horas. Nossa irmã, cooperadora Diene, juntamente com o nosso irmão Leoni, esse casal maravilhoso que Deus tem utilizado poderosamente. E você é o nosso convidado especial para estar conosco nesta quarta-feira, porque hoje à noite, às 18 horas, nós damos início aí na oração. Estará conosco a nossa irmã cooperadora Fátima Viana, ela que estará pregando a palavra do Senhor. E você é o nosso convidado, já disse que você é o nosso convidado especial, juntamente com a sua família, para receber o milagre do Senhor em nossa igreja pentecostal. Deus é amor, Rua Alexandre Amorim, número 525, no bairro de Aparecida. Mas não se esqueça, amanhã, pela manhã, culto da Fundação Reviver, à tarde também culto da Fundação, mas à noite você não pode perder, porque amanhã à noite é o culto da oração, é a oração do Getsêmani, onde está conosco pastor André Zimbruski, este homem de Deus que Deus tem levantado aqui no estado do Amazonas para seguir esta poderosa oração. Queremos convidar você, os obreiros, obreiras, irmãos, vamos nos revestir das armaduras de Deus. Saber que a oração é uma armadura, e com esta oração, aleluia, com esta armadura, Deus nos dá tantas bênçãos, irmãos, aleluia. Então, irmãos membros, esses irmãos membros, irmão de outros ministérios, querem se revestir da graça de Deus? Então, aí está a oportunidade, a oração, irmãos. Venha fazer esse pacto com o Senhor. Renova a tua aliança através da oração. É nesta quinta-feira, às 18 horas, é o culto da oração, a oração do Getsêmani. E queremos dizer que domingo, não se esqueça, irmãos obreiros, obreiras, todos os irmãos que pregam a palavra do Senhor, domingo é a reunião ministerial, onde o pastor André Zimbruski vai estar com todos os irmãos aqui, aleluia. Os irmãos que sempre agradeço aos pastores, né, que sempre semeiam com aquele, os mantimentos, né, irmã Tamires, para a Fundação Reviver. E são muitas pessoas que são beneficiadas com esses alimentos, irmãos. Que Deus possa abençoar cada pastor, cada irmão que ajuda nessa parte com as cestas básicas. É uma bênção de Deus. E você que está ajudando, apoiando também no interior, essas cestas básicas também são levadas para muitos irmãos ribeirinhos, onde o pastor, hoje a Anamã vai ser uma bênção de Deus, né, Anamã, de bênção aí, culto de poder de Deus, vai estar aí servos do Senhor, lá em Anamã. Deus abençoe o povo de Anamã que também estão ouvindo esta programação, A Voz da Libertação. Não se esqueçam, porque Deus tem vitória. Nós vamos ouvir também nosso irmão Alcino.
3: Nosso irmão presbítero Alcino está no posto móvel em nossa igreja pentecostal. Deus é bom, porque já já vamos estar no altar do Senhor, ali com a mensagem da palavra de Deus. Vai ser uma bênção, você vai ouvir diretamente do altar do Senhor, a palavra do Senhor. Mas nós vamos ouvir nosso irmão presbítero Alcino, que está no posto móvel, ali mesmo na entrada da nossa igreja pentecostal, Deus é amor. Atenção, presbítero Alcino, adiante, posto móvel, ouvindo as pessoas chegarem em nossa igreja pentecostal, Deus é amor. Adiante, pastor Alcino. Música.

0: Cláudio. Excelente. Muito obrigado, irmão Yung, aí do estúdio, neste momento. Eu, ouvinte chamado, que estamos no posto móvel número 2, aqui no templo central da nossa igreja Deus e Amor, onde queremos chamar a sua atenção para viver a sublimidade de Deus, vendo a igreja pentecostal Deus e Amor. E aqui vamos entrevistar a nossa irmã. A paz do Senhor, minha irmã.
1: A paz do Senhor Jesus.
0: Como está a sua fé e a sua expectativa para esta manhã, nesta campanha maravilhosa?
1: A minha fé está grande, porque eu creio no milagre, eu creio no sobrenatural, no impossível de Deus na minha vida. Aqui na campanha da restituição de Deus na minha vida, eu creio no milagre, eu creio na minha vitória.
0: A senhora crê que vai levar o milagre hoje, nesta manhã?
1: Eu creio que eu vou levar um milagre para minha casa, para minha família, porque o Senhor, Ele opera nas nossas vidas, basta nós crermos, nós vivermos, entregarmos a nossa vida para Ele. Ele entra na nossa vida e faz morada, e Ele faz o agir, o sobrenatural, o impossível, Ele opera nas nossas vidas.
0: O mover e o milagre de Deus vai acontecer.
1: Vai acontecer, em nome de Jesus.
0: E a sua fé está muito grande nesta manhã.
1: Muito grande, porque a presença do Senhor está aqui conosco. E eu creio que eu vou sair daqui com a minha vitória.
0: Essa campanha é muito forte.
1: É muito forte. Tudo aquilo que o inimigo levou, tudo que foi destruído, o Senhor vai restituir nesta campanha.
0: Com certeza Deus, Ele vai instituir, porque a palavra de Deus é poder e o nome de Jesus tem poder. A senhora crê nisso?
1: Eu creio e confio. Estou aqui porque eu creio no Senhor Jesus e eu creio que o Senhor vai operar um milagre.
0: E a senhora já recebeu uma bênção nesta campanha?
1: Eu já recebi muitas bênçãos, muitos livramentos. Na segunda-feira eu estava vindo para a igreja, na ceia à noite, e eu era um feriado, e muitas pessoas, né, a gente sabe que dirige com algum problema, assim, né, de bebida, alguma coisa. Então eu passando lá na Bola da Suframa, quando eu, de repente, um motoqueiro passou na minha frente para entrar à direita, né, e sendo que ele não poderia fazer isso, porque eu tinha preferência, que eu estava dentro da bola, meus irmãos, mas foi um milagre, por pouco, mas Deus operou e esse rapaz teve o livramento e eu também, porque meu carro não sofreu dano nenhum. Ele passou assim quase que um milímetro do meu carro, né, na moto dele, e Deus deu livramento para mim e para ele. Não aconteceu nada.
0: E Deus deu grande livramento para a senhora e para esse rapaz. A senhora está muito feliz.
1: Muito feliz, porque a gente sabe que uma coisinha dessa, meu irmão, a gente não sabe a consequência dela. Ainda mais uma queda de moto, uma batida, as coisas podem ser muito graves. De repente, uma coisa pode mudar. Mas o Senhor entrou na frente e não permitiu e deu livramento para ele e para mim.
0: Então, lance seu convite para os ouvintes que estão sintonizados com o programa A Voz da Libertação.
1: Meus amados e minhas amadas, você que está aflito, angustiado, que está enfermo, que está desenganado, venha para cá, para a igreja pentecostal, Deus e Amor. Venha fazer a campanha. Quem faz o milagre não é o homem, não é o pastor, não é o irmão, não é a irmã. É Deus, é o próprio Deus que Ele faz o milagre. Venha com a sua fé em ação. Venha para cá, venha ouvir a palavra de Deus. Venha entregar a sua vida para Jesus e Ele vai lhe abençoar. Ele vai lhe curar e Ele vai restituir tudo o que você precisa na sua vida. O Senhor garante a vitória.
0: Dê o seu nome e seu endereço para todos os ouvintes que estão sintonizados com o programa A Voz da Libertação.
1: O meu nome é irmã Simonete, moro no bairro Fazendinha, na Cidade de Deus.
0: Muito obrigado, irmã Simonete. É, ouvintes amados, faça o mesmo como esta irmã, ao chegar à igreja Deus e Amor, já recebeu muitas bênçãos de Deus e o livramento para ela e para o rapaz. Aonde Deus, amados ouvintes, cuida do seu povo, cuida dos seus servos, cuida daquele que serve ao Senhor Jesus. Então venha viver a sublimidade de Deus aqui no templo da igreja Deus Amor, no seu lar, com a sua família, ouvintes amados, então na sua cidade. Então, ouvintes queridos, ouvintes amados, não perca esta grande oportunidade aqui no templo da igreja Deus Amor. aonde você também pode ser um agraciado das bênçãos de Deus. Vamos entrevistar aqui mais uma irmã. A paz do Senhor, minha irmã.
2: A paz do Senhor.
0: Como está a sua fé e a sua grande expectativa para esta manhã, nesta campanha maravilhosa que acontece aqui no templo da igreja Deus e Amor?
2: Por causa que eu já recebi muitas bênçãos, glória a Deus, deu. Então, você que está precisando de uma bênção, venha fazer essa campanha, como eu estou fazendo também. Que o Senhor garante a bênção e a vitória.
0: A senhora já recebeu uma bênção maravilhosa nessa campanha?
2: Já, muitas bênçãos.
0: Conte uma para os ouvintes que estão sintonizados com o programa Voz da Libertação.
2: Eu estava com problema na coluna, fui curada da minha coluna. E o Senhor também pode lhe dar essa vitória nessa manhã. Venha fazer essa campanha.
0: A senhora vindo da igreja, recebeu esta bênção, vindo da igreja, Deus e Amor.
2: Sim.
0: E essa bênção você recebeu qual igreja?
2: Na igreja Deus e Amor.
0: Então lance o convite para os ouvintes também que estão sintonizados com o programa A Voz da Libertação.
2: Venha fazer essa campanha que você vai receber a sua bênção e sua vitória.
0: Dê o seu nome e seu endereço para os ouvintes.
2: Irmã Nelma.
0: Muito bem, Deus abençoe. Aí ouvintes, as grandes expectativas do povo também estão aqui recebendo as bênçãos de Deus. Venha viver, ouvinte, a sublimidade de Deus, como Deus vive sobre um alto e sublime trono. Também você pode também viver a sublimidade de Deus sobre as alturas. É vivendo, ouvinte, a vida com Deus em paz, em harmonia e a presença do Espírito Santo de Deus, aonde com certeza Deus também vai impactar a tua vida, vai impactar você com milagre, as bênçãos de Deus que acontecem aqui no templo estadual das igrejas pentecostal Deus Amor. Então você não pode ficar de fora sem receber a bênção de Deus, porque aqui verdadeiramente acontece os milagres de Deus, e por que não dizer os grandes milagres de Deus, por que não dizer as grandes maravilhas de Deus, por que não dizer também os grandes livramentos e as grandes bênçãos que acontecem aqui na igreja Deus e Amor. Então, portanto, ouvintes queridos, ouvintes amados, você também não pode ficar de fora também dessas grandes bênçãos que acontecem todos os dias, diariamente, aqui nos horários daqui da nossa igreja Deus e Amor. Então, portanto, você não pode também ficar sem receber as bênçãos de Deus. Então, portanto, você, ouvintes amados de qualquer canto da grande Manaus, não pode ficar de fora. Então, venha, compareça conosco e venha ser agraciado pelo grande mover do Espírito Santo de Deus aqui na nossa igreja Deus e Amor. Ouvinte, o milagre acontece, as maravilhas, curas divinas acontecem na sua vida vindo à nossa igreja Deus e Amor, e com certeza você vai sair daqui feliz, alegre, contente, sem a sua angústia, sem a sua tristeza, e ouvintes amados, e muito mais Deus tem para você. Então, portanto, aquilo que seus olhos não viu, você vai ver. Aquilo que seus ouvidos não ouviu, você vai ouvir, porque acontece muitos milagres, muitas libertações aqui. Basta somente você comparecer e receber as grandes bênçãos do Pai, as grandes bênçãos do Filho e do Espírito Santo de Deus. Então, portanto, ouvinte amada que está chegando mais uma irmã, a paz do Senhor, meu irmão.
1: Paz do Senhor.
0: Como está a sua fé nesta manhã, nesta campanha maravilhosa?
1: Muita fé em Deus.
0: A senhora recebeu bênção nesta campanha?
1: Recebi bastante.
0: Então, conte uma para os ouvintes.
1: Tanto que não sei nem o que eu vou contar primeiro.
0: A senhora recebeu um milagre, uma libertação para a sua família, para os seus filhos?
1: Recebi. Eu estava aqui uma vez, ouvindo. Está com pouco tempo. Então, meu filho foi roubado o carro dele. Ele deixou e foi almoçar. Quando ele voltou, não achou mais o carro. Aí procurou e ninguém viu. Aí ele ligou para mim, que ele casou, mas separado. Aí eu disse para o meu filho, confie em Deus, que eu estou confiando no Senhor. Confia nele, busca a presença do Senhor que você vai achar.
0: E Deus deu vitória para ele?
1: Deu vitória. Estava no... Pensei que era para cá, para o São Raimundo. Eu moro lá, ele mora para o... Deixa eu ver. Esqueci o nome agora. Lá foi o do Aleixo. E eu moro no Chapim. Aí ele procurou e depois deixou de procurar. Já estava com bem 15 dias. Aí foi uma pessoa disse para ele, olha, eu vi um carro parecido contigo lá, esse coração. Ele foi ver, pois não era o dele mesmo. E ele encontrou, achou. E aí eu contei a bênção dele.
0: E essa bênção a senhora recebeu em qual igreja?
1: A igreja Deus Amor.
0: Então lança o convite para os ouvintes também que estão ouvindo esta programação.
1: Ouvinte, em nome de Jesus.
0: Convide os ouvintes aí que estão ouvindo.
1: Creia no Senhor vosso Deus, que Ele é tudo. Você confiando, crendo, você vai conseguir.
0: Dê o seu nome para os ouvintes.
1: Maria Valda.
0: Muito obrigado aí, está ouvintes amados, ouvintes, as pessoas que chegam aqui, relatam as bênçãos, que recebem livramento, curas divinas, sai daqui saltando com alegria, com muita fé e com muita expectativa. Aqui as bênçãos que acontecem aqui no templo da nossa igreja Deus e Amor aqui do estado do Amazonas. E vamos neste momento aqui ao estúdio a nossa irmã cooperadora Ione, que está lá no estúdio neste momento. Linha aberta, irmã Ione, e a paz do Senhor Jesus. Daqui a pouco voltamos novamente.
3: 8 horas com 53 minutos, e estamos aqui já com o nosso irmão cooperador Raimundo Cruz. Tá uma benção, né, irmão?
4: Graças a Deus, tá uma benção, irmã Ione. Graças a Deus, ouvintes do programa A Voz da Libertação, hoje, quarta-feira, do grande mover de Deus, e ao Senhor Jesus movendo as suas mãos em nosso favor.
3: Aleluia, louvado seja o nome do Senhor Jesus. É, Deus está movendo, está restituindo o poder dele em nossas vidas. E o endereço da bênção, irmão Raimundo?
4: Rua Comendador Alexandre Amorim, 525, bairro Aparecida, no coração da Grande Manaus. Muita gente fala centro, mas não é centro, é bairro Aparecida, porque é centro também é um bairro. É, bairro Centro, bairro Aparecida, bairro da Matinha.
3: Mas nós estamos aqui atrás do Colégio Militar.
4: É bem próximo.
3: Bem próximo.
4: É ilha. Praticamente.
3: Aleluia.
4: Não,
3: ilha,
4: não, aqui é fronteira. Fronteira. Na fronteira.
3: Fronteira do Colégio centro. Militar, né?
4: Isso, com centro.
3: É muito fácil de você receber a bênção e a vitória, não é verdade, mãe?
4: Exatamente. E nós ouvimos aí, né, as pessoas testificando do poder de Deus nesta quarta-feira. Meu Deus, quantas pessoas contando as bênçãos, irmã Ione?
3: Estão vindo, fazendo campanha, e eu tenho certeza que Deus está abençoando, porque o povo está testificando dos milagres.
4: Exatamente, quando o povo testifica é porque Deus está operando. E para Deus operar, o que precisa, hein, Maione?
3: Preciso tomar atitude.
4: Exatamente, e fé, né?
3: E fé, atitude e fé, porque os irmãos, quando eles tomam atitude, é porque estão com aquela fé que eles vão receber a bênção de Deus e recebem, irmão.
4: Eu me recordo daquela mulher do fluxo de sangue. É que ela teve, como a senhora falou, ela teve atitude, ela pegou e disse, ela já tinha gastado tudo que tinha.
3: Uhum.
4: Aí ela pegou, lembrou que Jesus, ele já havia feito muitos milagres, ele iria passar por ali. Ela disse,
3: ela ouviu,
4: lá,
3: né?
4: Ela
3: só ouviu.
4: Só ouviu.
3: E é o que o povo está fazendo aqui, está ouvindo.
4: É o que a palavra de Deus fala, a fé vem pelo ouvir.
3: E ouvir a palavra de Deus.
4: Exatamente, ouvir a palavra.
3: E nós estamos aqui falando para o povo, venha. Venha receber o milagre, porque o Senhor Jesus ainda faz milagre.
4: Exatamente, não fique apenas em ouvir, mas toma uma atitude. Vem aqui na igreja pentecostal, Deus. Ó, a nossa igreja é simples, tá? Não tem ouro na parede, nem no teto, não tem um lustre de ouro pendurado no salão, mas aqui nós temos Jesus aqui no nosso salão, na nossa igreja Deus, e principalmente na nossa vida. E quando nós oramos, Jesus responde.
3: Glória a Deus! E eu quero dizer, amados irmãos, que nesta quarta-feira é quarta-feira de bênção. À tarde, às 14 horas, está nossa irmã Diene, juntamente com seu esposo Leoni. E à noite, segue as bênçãos de Deus. A nossa irmã cooperadora Fátima Viana está nesta poderosa campanha que está iniciando hoje, a campanha da restituição de Deus na minha vida. É uma bênção maravilhosa.
4: É verdade, a restituição de Deus na minha vida.
3: Glória a Deus, louvado seja o nome do Senhor. 8 horas com 56 minutos. Daqui a alguns minutos nós vamos passar ali no altar do Senhor, aonde Deus vai estar usando seu servo na palavra de Deus. Os milagres acontecendo, ele vai estar orando para Deus operar milagres e maravilha. E eu não tenho dúvida que o milagre de Deus vai suceder, vai acontecer quando nós buscamos, quando nós pedimos, como disse o nosso irmão cooperador Antônio, nosso irmão Raimundo. Eita, Cruz. Glória. Eita, glória a Deus de glória.
4: Trocando tudo já.
3: Nosso irmão Raimundo. A mulher disse assim: se eu somente tocar nas vestes do Senhor, serei curada. E o milagre aconteceu. Quando nós tomamos decisão de vir à casa do Senhor, eu vou, porque eu creio que Jesus ainda faz milagre.
4: É, e o Senhor nosso Deus está fazendo milagre. E falando em milagres, a senhora voltou, né, na quarta-feira, agora faz o programa quarta-feira, e agora ela faz dupla de dois aqui. Ela é a irmã Tamires, duas
3: Eita
4: mulheres
3: glória.
4: De Deus.
3: Serva de Deus, irmã Tamires, aí, ó, tá aí nos botões eletrônicos.
4: Já tá craque?
3: Tá aprendendo aí, ó. É bênção de Deus.
4: Dá um alô aí, irmã Tamires, para os ouvintes aqui do programa Voz da Libertação, que também quer ouvir sua voz, né?
3: Glória a Deus.
5: A paz do Senhor Jesus a todos os ouvintes, que Deus abençoe. Como os irmãos já têm dito, venham para o culto dessa quarta-feira, que eu tenho certeza que o nosso Deus tem bênção e tem vitória para a tua vida, em nome do Senhor Jesus.
3: Glória a Deus, irmã Tamires, na próxima quarta-feira, vamos estar aqui. Peraí que eu estou viajando, mas ela vai estar aqui falando. Olha só, a irmã Tamires vai estar fazendo essa pergunta.
4: Ela, o pai e o filho.
3: Eita, glória, vai ser uma bênção de Deus aonde nós estamos aqui fazendo a obra do Senhor. E eu não tenho dúvida que Deus está derramando o seu poder em nossa igreja pentecostal. Deus é amor. Rua Alexandre Amorim, número 525, no bairro de Aparecida. E você é o nosso convidado especial, porque o Senhor Jesus já tem tocado em seu coração.

0: maravilha! Em Manaus, o relógio está marcando 8 horas e 59 minutos. E Maione, vamos ouvir um louvor agora?
1: Vamos ouvir um louvor, irmão Raimundo. Pode ser esse daqui?
0: Qual?
1: É Só Jesus?
0: Só Jesus.
1: Deixa só eu Jesus é que faz milagre, irmão Raimundo. Por isso que nós temos que ouvir esse louvor, esta mensagem cantada. É para você que está em sintonia, os irmãos aí do Morada do Sol. Eita, que esse pessoal aí...
0: Mas é Só Jesus do CD Minha Missão ou é Só Jesus que tem o poder?
1: Só Jesus é...
0: Do Novos
1: Valores. Débora e...
0: Débora, é só Jesus. Débora e Leia.
1: Débora e Leia.
0: Então vamos ouvir esta canção, vai para você que está aí do outro lado nesta programação, A Voz da Libertação, Só Jesus, é só ele mesmo.

0: 9 horas.
1: Da senhora?
0: Em 3 minutos.
1: O nome da senhora?
2: Na direita.
1: Qual foi a bênção que a senhora recebeu de Deus?
2: Foi o grande livramento de morte que Deus concedeu para minha irmã lá em Lábrea. Um acidente de moto, a moça deu no meio da moto dela e ela caiu no chão. Os dois pés dela, ela perdeu 2 dedos. Cada um pé pegou 42 pontos nos pés dela. Que Deus deu o grande livramento de morte. Ela poderia ter morrido desse acidente grave que ela teve.
1: Mas Deus, através do voto do livramento, Deus ouviu o seu clamor.
2: Ouviu, e todos que clamam, o Senhor responde.
1: Olha aí, ele responde. Está feliz com Jesus?
2: Muito feliz.
1: Onde foi a bênção?
2: Foi aqui na Igreja Pentecostal Deus e Amor, que é o pronto-socorro do nosso Senhor e Salvador Jesus Cristo.
1: Obrigado, minha irmã. Palma para Jesus, palma.
3: Bom dia, bom dia. É um prazer estar em sua companhia.

0: Qual o seu nome?
1: Cleide.
0: Conte a bênção que a irmã recebeu das mãos do Senhor Jesus Cristo nas campanhas na Igreja Deus Amor.
1: A bênção que eu tinha para contar é que eu fiquei muito ruim da minha saúde nos meus dias, né? Aí foi se agravando, né? Ficou fora o normal. Eu fui no médico, ele passou medicamentos e não fez efeito. E eu orando aqui na Igreja Pentecostal, Deus e Amor, né? Fui de novo, retornei ao médico quarta-feira com meus exames. Ele falou se aquilo não cessasse, eu ia ter que passar por uma cirurgia. Eu falei para o Senhor Jesus que eu não aceitava se ele me desse a cura. Isso foi na quarta-feira. Na sexta-feira eu estaria aqui contando o meu testemunho e pagando o meu voto. E para a glória de Deus, hoje eu estou aqui testemunhando o milagre de Deus na minha vida. Louvado seja Deus.
0: Está curada?
1: Curada para a glória de Deus.
0: Quem fez o milagre?
1: O Senhor Jesus.
0: Em qual igreja recebeu estas bênçãos?
1: Igreja Pentecostal Deus e Amor.
0: Confirme o seu nome e seu endereço.
1: Cleide, Morro da Liberdade.
0: Honras e glórias ao nosso Senhor e Salvador Jesus Cristo pela vida da irmã, que acaba de relatar o seu maravilhoso depoimento de fé. Qual o seu nome?
2: Bianca.
0: Conte a bênção que recebeu das mãos do Senhor Jesus Cristo aqui na Igreja Pentecostal Deus Amor.
2: É, quando eu ficava vendo coisa, né? Aí eu ficava vendo os filhos, aí a gente começou a vir pra igreja, não vi mais, aí comecei a dormir direito.
0: Não conseguia dormir à noite direito, ficava vendo vultos, espíritos malignos, mas após comparecer aqui nas campanhas, na Igreja Deus e Amor, Jesus abençoou a sua vida e agora já tem um sono tranquilo. Tem quantos anos?
2: 11.
0: Com 11 anos, ouvintes. Esta criança estava sendo oprimida, mas vindo com a sua família, a sua mamãe a trouxe na Igreja Deus e Amor e Jesus libertou. Hoje está tranquila, já está dormindo bem?
2: Sim.
0: Jesus liberta.
2: Sim.
0: Tá feliz?
2: Sim.
0: Dá glória a Deus.
2: Glória a Deus.
0: Confirma o seu nome, seu endereço.
2: Bianca.
0: Honras e glórias ao nosso Jesus Cristo pela vida da Bianca, que hoje ela dorme tranquila e foi liberta. Hoje já não vê mais vulto, os espíritos malignos já não a perturba mais durante a madrugada, porque Jesus libertou através das campanhas na Igreja Deus Amor. Qual o seu nome?
3: Meu nome é Raimundo.
0: Conte a bênção que a irmã recebeu das mãos do Senhor Jesus Cristo na Igreja Deus Amor.
3: Nossa, que a minha filha que mora em Portugal, ela não podia ter a criança normal. A criança pesava 3.400. Ela casou com o português, né? Pra lá. Então, aí o esposo dela chegou, aí ele, o coração do neném já tava batendo bem fraquinho. Aí o pai mandou ela fazer a cirurgia cesárea. Para a honra e glória de Deus, meu neto e a minha filha tá bem. Para a honra e glória de Deus, essa benção que eu tinha que cantar, eu já tô meio nervosa, mas aqui eu tô votando.
0: Está feliz?
3: Estou feliz com meu neto e eu vou apresentar aqui na igreja, quando ele é um menino grande.
0: Glória a Jesus. Confirme seu nome e seu endereço.
3: Eu moro na Avenida Brasil, número 3275, bairro Vila do Prato. E eu estou todo dia, Voz da Libertação, meu rádio é ligado direto.
0: Honras e glórias ao nosso Senhor Salvador Jesus Cristo pela vida da irmã, que acaba de relatar o seu maravilhoso depoimento de fé. Qual o seu nome?
4: Meu nome é Sônia Campos.
0: Conte a bênção que a irmã recebeu das mãos do Senhor Jesus Cristo nas campanhas aqui na Igreja Deus Amor.
4: Era uma dor que eu estava sentindo muito forte no meu estômago, né? Peguei, apresentei aqui do Senhor, eu não vou tomar nada, não vou fazer nada, quero receber a tua cura. Por favor, me confirme nessa cura para me levar meu testemunho vivo para tua casa. Aí eu peguei e comecei a apresentar aqui no culto, na hora da oração, né? Botei o voto do livramento em cima, né? Aí a dor sumiu.
0: Através do voto do livramento, o milagre aconteceu.
4: É, através do voto do livramento, eu fui curada do meu estômago. Graças a Deus, eu cheguei em casa, fiz uns testes, tudo comigo, que eu não podia tocar, e para a honra e glória do Senhor. Agora eu posso comer em paz, não dói mais nada, sumiu toda a dor.
0: Quem lhe curou?
4: Foi o Senhor Jesus.
0: Aqui na Igreja Deus Amor, Jesus opera milagre.
4: É, aqui na Igreja Deus Amor, eu recebi esse milagre. Aí hoje eu estou dando meu testemunho vivo. E também insisto que eu tinha no meu pé. Na hora da oração forte, eu coloquei o voto do livramento em cima do pé, onde o médico ia operar, né? Aí, para a honra e glória do Senhor, repeti todos os exames de novo. Aí, para a honra e glória do Senhor.
0: Está curada?
4: Sim. Não tem...
0: A sua fé é muito grande, né, minha irmã? Através do voto do livramento, a senhora pegou, foi curada da dor no estômago e também o cisto desapareceu dos pés.
4: E isso, sim.
0: Quem lhe curou?
4: Foi o Senhor Jesus.
0: Confirme seu nome, seu endereço.
4: Sônia Campos, Rua Comendador Matos Areosa, bairro de Santo Antônio.
0: Honras e glórias ao nosso Salvador Jesus Cristo pela vida da irmã que acaba de relatar o seu maravilhoso depoimento de fé.
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0: 9 horas com 10 minutos, aí você escutou Testemunho de Bênção, é o que leva o programa Voz da Libertação, Milagres, né? Aonde nós, muitos anos atrás, eita, bota anos aí, glória a Deus, eu me lembrava, irmão, da minha mãezinha ficava com a rádio assim, ó, meu Deus do céu.
1: Já 24, no ouvido.
0: 24 horas.
1: Pois que tempo bom, hein?
0: 24 horas com o rádio aqui no ouvido. Só recebendo as bênçãos de Deus. E quando colocamos aquela águazinha ali, pode colocar a água, porque o milagre vai acontecer.
1: Verdade.
0: Né? E acontecia, né?
1: E acontece até hoje ainda.
0: Até hoje, né? Até hoje.
1: Mudou, é porque
0: não.
1: Muitos ainda não faz mais isso, né?
0: Mas a gente tem que usar, porque as medicinas estão muito caras, né, irmão?
1: Sim, é colocar a fé em ação.
0: A fé em ação, glória a Deus. É, amados irmãos, ao término aqui, nós vamos fazer uma breve oração, né? Quando nós passamos de passar, porque eu tenho certeza, irmão Raimundo, que a nossa fé ainda está viva. E através desse copo com água que você coloca aí para Deus consagrar, É uma medicina, porque depois, o que o Senhor consagra é algo sagrado. Então, eu tenho certeza que muitas pessoas têm recebido milagres através daquela água ungida que nós oramos e pedimos a Deus para consagrar ao Senhor. E o milagre acontece. Você viu aí os irmãos contando bênção, contando os milagres? Por quê? Porque eles tomaram a atitude, como nós sempre falamos aqui. E vieram buscar a bênção no endereço da bênção, irmão Raimundo.
1: Rua Comendador Alexandre Amorim, 525, bairro Aparecida. Irmã Ione, só falando nisso aí, irmã Ione, eu me lembrei que muita gente fala, e às vezes, até na lógica humana, tem até razão, a pessoa fala, mas esses crentes são malucos, são pirados, são doidos, porque, olha... Imagina só, a pessoa pegar, fazer um chá do voto do livramento.
0: Quantas pessoas já contaram testemunho?
1: Que ali pra, na lógica humana, é só tinta e papel.
0: É verdade.
1: Aí a pessoa, ela faz o chá e bebe, e é curado.
0: É curado. É fé, irmão.
1: É fé.
0: Então a fé move a mão de Deus.
1: Então, na verdade...
0: A fé, o Senhor se compadece, irmão.
1: É por isso que o povo não chama... de doido, e na verdade é o que é loucura para pro o homem, mundo, né? Para o homem, é poder de Deus,
0: é
1: para
0: de
1: nós.
0: Deus, o Senhor fez cada coisa, era preciso ele fazer isso, botar o lodo, né, vamos supor, lama no olho da pessoa, do cego.
1: Pois não é?
0: Né?
1: Podia dizer, ó, ele está curado.
0: Ele está curado, ele tinha poder, mas ele usou a fé também para a pessoa ter a fé.
1: E a atitude de ir lá no poço, né?
0: Então, a atitude é quando aquele homem estava 38 anos ali parado. E ele dizia, Senhor, quando eu quero entrar, outro entra na minha frente. Né?
1: Agora, imagina, irmã Ione, aquele homem, eu não sei, mas eu vou arriscar em falar. Não é heresia não, tá, irmãos? É só um pensamento meu, tá? É um pensamento meu, não está na Bíblia. Mas analise bem, Maione, eu fico pensando, será que a família abandonou ele porque 38 anos e não ele mesmo falou com a própria boca dele, não tem ninguém que me coloque aqui, né? Dentro.
0: Não é fácil, né?
1: Não é fácil.
0: Muitas pessoas passam essa situação, irmão, não tem ninguém.
1: Imagina quantas pessoas estão nos hospitais.
0: Eu hoje mesmo eu vejo uma senhora japonesa, a nossa irmã, lá do. Que mora lá no Conjunto Versalhes. É uma membro da igreja. O filho dela, por ver essa senhora e o filho, são japoneses. Não tem familiar, não tem. Não tem. E ela vivia numa situação aqui em Manaus. Meu Deus do céu. E essa irmã levou ela para sua casa. Hoje ela é bem cuidada, tudo, mas já está com 96 anos. E ontem eu passei lá e eu disse, irmã, a sua fé é grande por cuidar de uma pessoa assim. Meu Deus, ela e o filho dela são... Não tem ninguém. Agora já pensou, são japonesas. Você já imaginou essa situação se não tivesse encontrado... Estes irmãos que são membros da igreja e colheram essas vidas.
1: Não é fácil, na verdade.
0: Fácil.
1: É, O próprio Deus coloca isso no um amor, né, no coração de cada um.
0: No coração do esposo, da irmã, que... E não é crente, não. Mas é a sua esposa. Mas levou essas pessoas para a sua casa.
1: E estão cuidando como se fosse da família.
0: Estão cuidando.
1: Imagina o galardão no céu, hein, Romano?
0: É, não é fácil. São japoneses. Ele conheceu essas vidas quando eram bem de vida, sabe? Eram pessoas poderosas aqui. Ele, o filho dessa senhora, é um dentista, né? E o marido da irmã também, ele é dentista. Ali de próximo daqui da nossa igreja, né? Então, quer dizer, ele quando soube da situação que estava esse homem, que era riquíssimo aqui, acabou tudo. Por isso que, Raimundo, a gente não leva nada, né, irmão?
1: Não.
0: A gente tem que preparar a nossa vida com Deus, né?
1: Verdade, porque muita gente, enquanto você está com saúde aí, ele está com
0: dinheiro
1: no bolso, tem muitos amigos. Eu não estufe o peito, não. Mantenha o pé no chão, seja humilde, que os mansos e os humildes herdarão a terra.
0: Eu sempre vejo meu esposo pregar a palavra de Deus, olhar para Jesus, né? É. Olhar para Jesus que é manso e humilde, né? Meu Deus do céu,
1: como
0: não é fácil
1: pessoa,
0: não,
1: ela
0: né?
1: Perde tudo assim, né?
0: Perde tudo.
1: Mas é assim, o Senhor, ele coloca o amor no coração de cada um de nós, e você que quer mudar de vida, não tem esse amor, vem para Jesus que ele é o amor. Ele é o amor, ele coloca isso no seu coração, para cuidar de quem você menos conhece. E o Senhor, antes de nós o conhecermos, ele já nos conhecia, nos amou primeiro. E esse mesmo amor ele quer colocar no seu coração. E falando em amor, irmã Ione, vamos voltar o som lá com o nosso pastor Alcino?
0: Sim, vamos ver como é que está o pastor Alcino lá no posto móvel, né?
1: Exatamente.
0: Porque daqui a alguns minutos o servo de Deus vai estar pregando a palavra do Senhor. E você que está aqui já na igreja, muito bem. Deus abençoe os irmãos que estão todos já aí no salão. Mas você que está ouvindo a programação, você pode vir, irmãos. À tarde, nossa irmã Diene com sua esposa, uma bênção de Deus. À noite, nossa irmã Fátima Viana, uma bênção do Senhor. E o endereço é muito fácil, rua Alexandre Amorim, número 525, no bairro de Aparecida. Está localizada a Igreja Pentecostal Deus e Amor. Vamos ouvir, irmão Raimundo, nosso irmão presbítero Alcino, no salão da nossa Igreja Pentecostal Deus e Amor. Linha aberta, irmão Alcino.

Obrigado, irmão aí do estúdio, irmã Tamires, que está no, nos botões eletrônicos. Deus abençoe. E ouvintes amados, aqui estamos no posto móvel número 2 e já e o povo estão se aglomerando, chegando aqui no templo climatizado aqui da igreja Deus de Amor, aonde também Deus vai operar poderosamente nesta campanha. Então, ouvintes amados, ouvintes queridos, neste momento, vamos agora entrevistar aqui a nossa irmã, que está aqui conosco neste momento. Muito obrigado, irmão cooperador Raimundo,

0: Muito bem, pastor Alcino, tivemos um problema aí, mas vamos voltar ao posto volante número 2.
1: Deus está aqui conosco, a paz do Senhor, minha irmã.
2: A paz do Senhor.
1: Qual é a sua expectativa para esta campanha desta manhã que está acontecendo aqui no templo da nossa igreja, Deus e Amor?
2: A minha expectativa é muito grande. Eu creio que Deus vai operar mais um milagre do que Ele tem operado ainda.
1: Você já recebeu uma bênção nesta campanha maravilhosa?
2: Olha, irmão, não foi nessa campanha, mas foi a campanha passada, né? Que a minha neta, ela tinha intestino preso. E ela não conseguia defecar, passava de 10 dias e a mãe dela levava em vários pediatras e não resolveu. Aí eu fui, né, orei ao Senhor, né, pedindo ao Senhor, né, que curasse a minha netinha, né, vindo para as campanhas e fiz o voto do livramento e Jesus curou a minha neta. Agora ela está curada, ela tá fazendo cocô normalmente, graças a Deus.
1: E a senhora veio à Igreja Deus Amor e recebeu esta bênção aqui no templo da nossa Igreja Deus Amor.
2: Foi aqui na Igreja Deus e Amor, aqui na rua Luiz Antunin, né? Número 25, Aparecida, né?
1: Aí, senhora, e a sua fé está muito grande nesta manhã?
2: E a minha fé está muito grande, que eu tenho muita bênção para receber e eu vou receber hoje. Eu estou aqui na igreja para receber, não só para mim, mas para minha família.
1: A senhora está muito alegre.
2: Estou muito alegre com o meu Jesus, porque não só essa bênção, mas Ele tem me dado várias bênçãos.
1: Dê o seu nome e seu endereço para os ouvintes.
2: Meu nome é Renice, eu moro no Parque das Laranjeiras.
1: Muito obrigado, irmã. Ouvintes amados, ouvintes queridos, é a expectativa do povo, muito grande a fé do povo, é grande, ouvintes amados, porque ao chegarem aqui na Igreja de Deus Amor, recebem a bênção de Deus aqui na nossa Igreja Deus e Amor. Então, ouvintes amados, ouvintes queridos, daqui a pouco mais já vamos também, o nosso irmão estará ocupando o altar de Deus para pregar a Santa Palavra de Deus e orar em favor de todos que aqui comparecerem aqui no nosso templo, da nossa igreja, Deus e Amor. Então, ouvintes amados, ouvintes queridos, venha viver, ouvinte, o milagre de Deus. Não fique somente ouvindo, venha viver o milagre de Deus, as maravilhas de Deus que acontece aqui na igreja Deus e Amor. Venha viver também as curas divinas na sua vida, não só para você, mas para toda a sua família e para todos aqueles que chegarem e virem aqui no templo da nossa igreja Deus e Amor, aqui do estado do Amazonas. Você que está na sua comunidade, em qualquer canto aqui dos municípios que estão ligados à Grande Manaus também, você pode comparecer e vir receber as grandes bênçãos de Deus que acontecem todos os dias aqui na Igreja Pentecostal Deus e Amor. Ouvintes queridos, ouvintes amados, Deus, Ele não mudou, Ele é Deus imutável, a sua palavra é imutável, porque, ouvinte, é o poder de Deus que opera milagres e maravilhas através da sua autoridade, do seu grande poderio de nosso Senhor e Salvador Jesus Cristo. Então, ouvintes amados, ouvintes queridos, vamos, ouvintes amados, ouvintes queridos, já. Neste momento, o povo não param de chegar aqui no templo da nossa igreja, Deus e Amor, porque, ouvintes amados, Deus opera grandemente aqui na nossa igreja, Deus e Amor. Então, portanto, ouvintes amados, ouvintes queridos, você também não fique somente ouvindo, mas compareça conosco para que Deus possa fazer maravilhas, possa fazer é um milagre acontecer na sua vida. Então, portanto, ouvintes amados, aqui está uma irmã. Como é seu nome, minha irmã?
3: Oi?
1: Como é seu nome?
3: Eu sou Exília.
1: A senhora já recebeu uma bênção nesta campanha maravilhosa desta manhã?
3: Já sim, só o fato de vir aqui já está recebendo a nossa bênção, em nome de Jesus.
1: A senhora vai levar uma bênção nesta manhã, nessa campanha maravilhosa?
3: Em nome de Jesus. Quando eu receber essa nova bênção que eu tô orando, pedindo para Jesus me entregar, aí eu gravarei o testemunho, para a glória do nome do Senhor, porque eu creio que eu vou receber.

0: certeza, com certeza.
1: E qual o convite, senhora Lúcia, para os ouvintes que estão sintonizados com o programa Voz da Libertação?
0: Bom, é, você que está na sua casa, que você está com algum problema, você está com problema de saúde, qualquer seja o seu problema, não importa o que seja, mas você venha para a igreja Deus é Amor, que aqui você dobra o seu joelho, você ora e você vê o milagre de Deus acontecer na sua vida. Pode ter certeza disso. Venha comprovar, vê se as vitórias que Deus derrama na sua vida e na nossa vida, para honra e glória do nome dele.
1: Aqui é o local da bênção e da vitória.
0: Com certeza, em nome de Jesus.
1: É o local onde acontecem os milagres, maravilhas, curas divinas.
0: É verdade. Todas as pessoas que vêm aqui, só o fato de você entrar na igreja, receber a oração, a bênção, receber a unção, você recebe aqui abençoado. Para honra e glória do nome do Senhor.
1: E todas essas bênçãos acontecem com a igreja?
0: Na igreja pentecostal, Deus é amor.
1: É, muito obrigado, irmã, pela suas palavras aí relatadas aqui dentro desta programação, ouvintes, porque realmente, ouvintes, temos certeza, cremos na palavra de Deus, cremos em Jesus Cristo que opera e continua fazendo milagres, prodígios e maravilhas aqui no templo da nossa igreja Deus e Amor. Então, portanto, ouvintes queridos, o endereço e o local da bênção é aqui na rua Comendador Alexandre Amorim, 525, aqui mesmo no bairro Aparecida, atrás do Colégio Militar, é o endereço e o local da bênção de Deus que acontecem todos os dias e diariamente aqui no Templo Estadual das Igrejas Deus e Amor. Então, portanto, ouvintes amados, ouvintes queridos, você que está desenganado pelo recurso humano, o poder de Deus habita neste lugar, aqui no Templo da Igreja Deus e Amor. Basta somente você comparecer e ser agraciado pela bênção de Deus. Então, portanto, ouvinte, não existe poder, não existe autoridade maior do que o nosso Deus. Então, portanto, o poder de Deus, a autoridade de Deus é maior e pode mudar a sua vida. Como? Você vindo à Igreja Deus Amor e receber a bênção de Deus, porque para Deus nada é impossível. Então, compareça, marque a sua presença, vindo à Igreja Deus Amor, e seja mais uma pessoa abençoada, seja mais uma pessoa daquelas pessoas que sejam agraciadas pelas bênçãos de Deus. Então, neste momento, vamos voltar aos estúdios com a palavra da nossa irmã, aí no estúdio da nossa irmã Tamir e nossa irmã Ione. Que Deus abençoe. Linha aberta, irmã Tamir.

9:28, e você ouviu o nosso irmão presbítero Alcino no posto móvel de nossa igreja pentecostal Deus e Amor, onde queremos te convidar para que você participe desta programação conosco, né? Todas as quarta-feiras estamos aqui fazendo esta programação A Voz da Libertação, e no decorrer da semana muitos irmãos participam, muitos irmãos fazem a programação, e queremos dizer que hoje dá início a esta poderosa campanha, a restituição na minha vida, a restituição na minha vida. Faz um propósito com Deus, meus irmãos, é bênção de Deus. Jó, nós podemos ver que Jó perdeu muito, né? Mas Deus mudou a sua história. Eita, é uma história muito linda, né? Que diz aqui em Jó, capítulo 42, versículo 10. E o Senhor virou o cativeiro de Jó, quando orava pelos seus amigos, e o Senhor acrescentou em dobro a tudo quanto Jó antes possuía. Olha que bênção maravilhosa. Jó perdeu seus bens, sua saúde e seus filhos. Passou por um sofrimento que parecia não ter fim. Mas havia algo que Jó não perdeu. Sua confiança em Deus. Eita glória. É verdade, irmãos. Jó não perdeu a sua confiança em Deus.

0: e no tempo determinado o Senhor mudou a sua situação. E hoje dá início a esta poderosa campanha, a restituição de Deus na minha vida. Siga exemplos da palavra de Deus. E nós temos aqui três lições da vida de Jó. A prova não significa que Deus nos abandonou. Preste atenção. A prova não significa que Deus nos abandonou. A dor não tem poder para cancelar a fidelidade de Deus para com a nossa vida. E a terceira lição, Deus pode escrever um novo capítulo depois de grandes perdas. Aleluia! É isso aí, meus irmãos. Vamos meditar na palavra de Deus. Jó não recebeu de volta os mesmos filhos que morreram, mas Deus lhe concedeu novos filhos, restaurou a sua saúde e prosperidade. Que bênção maravilhosa! Então é isso que Deus faz em nossa vida. Deus tem poder de restituir, e eu creio que esse mês de outubro será o mês de resposta de Deus em nossa vida. Será, aleluia, a resposta de restituição em nossa vida. O que você perdeu, Deus vai restituir. E você pode participar desta programação pelo WhatsApp conosco, aleluia. Olha, anota aí o número, anota o número que você pode participar em outras programações também. Aleluia, já salvando o número da rádio. É o 92, é o código, né? Aí 984476580. Anotou? 92 o código. Aí tem o 984476580. Você pode participar conosco desta programação através do WhatsApp. É o número da rádio Deus e Amor Online.
1: Agora nós vamos a uma linda canção da gravadora MC Music, como a nossa irmã Ione estava falando de Jó, então nós vamos aqui cantando para nós, Nery Santos, Exemplo de Jó.
0: Eita glória, é para todos os ouvintes, né, irmão?
1: Para todos os ouvintes que estão na sintonia desta programação, A Voz da Libertação.

0: 9 horas com 38 minutos, e aqui já vou me despedindo com a paz do Senhor Jesus a todos os meus irmãos. Vou, na quarta-feira segue a programação, né? Vai ser uma bênção maravilhosa. E todos os dias, programa 24 horas, né, Raimundo? 24 horas. E o nosso irmão Raimundo, neste momento, já vai também passar para os... lá para o altar do Senhor, onde vai estar o servo de Deus, nosso irmão Renato, né? Renato, pastor Renato, lá do Mãozinho, uma bênção de Deus, onde muitos irmãos estão recebendo a bênção do Senhor. Adiante, irmão Raimundo.
1: A paz do Senhor, irmã Ione, Deus abençoe os ouvintes que estão nos acompanhando. Vamos ficando por aqui também, mas voltamos ao vivo também às 13 horas. Às 13 horas voltamos ao vivo. E se despede aqui o Raimundo Cruz, vamos direto e ao vivo do altar da nossa sede estadual aqui de Manaus, no culto do grande mover de Deus.
2: Aleluias. Abra no livro de 1 Samuel, capítulo 23. Você que veio para adorar, você que veio para buscar, você que veio para receber, pode dar lugar ao Espírito Santo, irmãos. Dá lugar ao Espírito Santo, a voz é minha, mas a palavra é do Senhor. Quem vai falar aqui é o Espírito Santo de Deus para nossas vidas nesta manhã. 1 Samuel, capítulo 23, versículo 1 a seguir. Fala, Deus.

diga amém. 1 Samuel, capítulo 23, versículo a seguir, diz assim, ó. Davi livra Keila. E foi anunciada a Davi, dizendo: eis que os filisteus pelejaram contra Keila e saquearam as eiras. E consultou Davi ao Senhor, dizendo: irei eu e ferirei este filisteu? E disse o Senhor a Davi: vai e ferirás os filisteus, livrarás a Keila. Porém, os homens de Davi lhe disseram: eis que tememos aqui em Judá, quanto mais indo a Keila contra os esquadrões dos filisteus. Então Davi tornou a consultar o Senhor, e o Senhor lhe respondeu e disse: levanta-te, desce a Keila, porque te dou os filisteus na tua mão. Então Davi partiu com os seus homens a Keila, e pelejou contra os filisteus, e levou os gados e fez grandes estragos entre eles. E Davi livrou os moradores de Keila. Diga: meu Deus, meu Pai, fala conosco através da sua palavra. Fala, Senhor, que teu povo ouve. Sente, minhas irmãs, meus irmãos. Pode glorificar, exaltar o nome de Jesus. Pode dar glória a Deus. Pode dar glória a Deus. Bate palma e glorificar o Senhor nosso Deus. Aleluias. Porque a palavra do Senhor é poderosa, irmãos. Enquanto nós estávamos lendo esta palavra, o Senhor estava fazendo um milagre em nosso meio. Enquanto eu estava lendo esta palavra, o Senhor estava semeando a fé sobrenatural no coração de muita gente aqui nesta manhã. Aleluias. Igreja, estamos diante do texto sagrado, onde a Bíblia Sagrada traz para nós um dos relatos do ministério de Davi, quando este homem estava diante dessa questão, levaram a ele e dizendo ao Davi: Davi, olha, a cidade de Keila está sendo invadida pelos filisteus. Esses homens, eles estão lá entrando, fazendo um monte de estrago. E ali, nós precisamos que o Senhor vá nos ajudar com o seu exército. E a Bíblia diz, meus irmãos queridos, e quando chegou ao conhecimento de Davi essa situação, ele consultou a Deus. Diga comigo: consultou a Deus. Davi consultou. A primeira atitude de Davi ao receber essa notícia, esse convite para ir com o seu exército ajudar essa cidade, ele não se precipitou em nada a não ser dobrar o joelho e consultar a Deus. Eu aprendo, eu creio também que a igreja aprende com essa passagem maravilhosa, que nós, antes de tomarmos qualquer atitude em nossa vida, temos que consultar ao Senhor. Não fazermos, tomar iniciativas precipitadas diante de nenhum problema de nossa vida. Se estamos diante de uma questão de enfermidade, uma questão judicial, uma questão familiar, a primeira coisa é nós consultarmos a Deus, pedir ao Senhor direção, sabedoria, para saber como vamos entrar nessa questão, para resolver na direção do Espírito Santo de Deus. Quem crê, glorifique e exalte o nome de Jesus, aleluia. Se você está em busca de uma solução, o segredo é consultar ao Senhor. Davi consultou o Senhor, falou com Deus e disse: vai. E quando Davi chegou aos seus exércitos, com seus soldados, houve uma barreira, houve um impedimento. O seu exército, alguns disse mais: Davi, olha, o filisteu lá tem uma parada de guerra muito grande. Eles têm um grande exército. E Davi não questionou com seus soldados. Diz: tudo bem, aguarda um pouquinho só aí, que eu preciso falar com alguém que vai nos dar resposta. Dá glória a Deus. E não diz que Davi consultou novamente a Deus. Quem sabe disse: Senhor, o Senhor falou na boca do meu exército para mim, do comandante do exército, do soldado, o Senhor falou comigo.
Se não for o Senhor, me dá uma resposta aqui. Eu quero confirmação, mas tira dúvida do meu coração. Eu disse, Davi, vai porque eu já te entreguei, aleluia. Quem crê, dá glória a Deus. Se você, pode glorificar o Senhor. Se você está fazendo algo, surgiu uma dúvida, você já orou a Deus, então para. Volta novamente a consultar o Senhor. Porque existem muitos profetas aí. E os profetas, com todo respeito às senhoras e aos senhores, mas a Bíblia relata que um profeta velho, ele foi vítima, foi causa da morte de um profeta novo. Aleluia. Por isso temos um Deus para consultar. Se é Deus falando, ou Deus está falando. Quem crê na glória a Deus? Aí Davi disse, não, eu vou falar com o Senhor novamente. Chegou a questão, conversou com Deus e o Senhor disse, ó, meu exército, o meu Deus falou comigo que nós vamos vencer esses exércitos. Quem crê que Deus tem falado com você aí, da glória a Deus? Quem crê que Deus tem falado na boca dos pastores, usando a sua palavra, abençoar a tua vida, da glória a Deus? A Bíblia relata, meus irmãos, que assim Deus falando com Davi, ele reuniu o exército e disse, olha, porque Davi ele tinha, a Bíblia relata que Davi ele tinha um poder de persuasão muito grande. A Bíblia diz que Davi formou um exército de homens rejeitados, de homens desacreditados, de homens que ninguém dava valor para eles. Deus formou um exército só desses homens. Se tornou um dos exércitos mais poderosos de Israel. Davi tinha um poder de persuasão. E ele conseguiu transmitir ao seu exército uma palavra de poderio e disse, olha, o Deus que nos mandou, ele vai em nossa frente. E quem for contra nós, Deus é contra eles. E Deus conseguiu incentivar, convencer o seu exército a ir à peleja. A Bíblia diz, meus irmãos, decorrer da mensagem, que foi um destroço grande que o exército de Davi fez nos filisteus. Livrou a cidade de Keila, livrou o seu povo, restituiu o que eles tinham levado, trouxe tudo de volta à cidade de Keila. E nesta

esse poder. Mas escuta, a fé é uma das armas mais poderosas que o Senhor nos concedeu para nós. A fé é uma arma poderosa. Mas essa fé, ela pode ficar neutralizada, inoperante, se ela não tiver a obra junto com ela. A Bíblia diz que a fé sem obra, ela é morta. No livro de Tiago, capítulo 2, 26, diz: assim como um corpo sem espírito está morto, assim a fé sem obra é morta. E nós temos tudo para ser abençoados e vencedores através da nossa fé, mas juntamente com a obra. A obra são as nossas atitudes. A obra é o nosso desafio. A obra é o voto que nós fazemos para contar o testemunho, para exaltar de Deus. Essa é uma das obras que agrada o Senhor. E Davi venceu esse exército. Restituiu a cidade de Keila. Devolveu tudo quanto eles tinham levado. Mas a Bíblia não relata o decorrer dessa mensagem. Se você sei que tem homens e mulheres que são leitores dessa palavra. Mas quando Davi voltou dessa guerra, ele teve uma grande decepção. Quando Davi voltou desse combate, ele chegou com o seu exército na montanha e olhou no seu acampamento. Estava só fumaça e tudo queimado. Os soldados de Davi e Davi desceram onde estava o acampamento de Davi e seu exército. Tinham levado o cativo, a esposa de Davi, levado os familiares do seu soldado, levaram tudo, queimaram tudo. Pastor, o que é isso? Ele estava guerreando contra a causa justa. E Jesus não aguardou a família dele. Por que isso? Dá glória a Deus, igreja. Mas a Bíblia diz que mais uma vez Davi dobra o joelho e consulta ao Senhor. Essa é a nossa força, a nossa esperança de termos um Deus a quem podemos consultar em todos os problemas de nossa vida. Vem um problema, consulta. Vem outro, consulta. Dá glória a Deus. E quando Davi consultou o Senhor disse: Davi, vai, porque tu vai restituir de volta a tua família e o teu exército. Agora a luta para Davi foi maior. Você que é leitor da Bíblia, você sabe que os soldados de Davi se levantaram contra Davi, culpando Davi de a sua família ter sido levada pelos inimigos. Aí Davi, mais uma vez, conversa com seu exército. Eu não sei que tipo de diálogo ele falou para o seu exército, a ponto de convencer novamente o seu exército se reunir. Aí foram para o joelho. Mas a Bíblia diz, meus irmãos, que nessa consulta com Deus, aí houve pranto, houve lágrimas. É onde está o mistério também de nosso sucesso e vitória. A Bíblia diz que o povo chorou a ponto de não ter mais lágrimas para derramar. Davi consultou Deus a ponto de chorar, não tinha mais lágrimas para derramar. É onde Deus opera em cima da humilhação. Quando há humilhação, reconhecimento, Deus entra para trazer a solução para a minha vida e para a sua vida. Quem crê da glória a Deus. E Davi consultou. Davi era um guerreiro valente, destemido, um homem, sabe, puxonado pelo Espírito Santo. Ele era ousado. Ele usava a espada com habilidade tremenda. O seu exército também era homens valentes. E tinha um entre eles chamado Ananias, que o homem era sanguinário. Era violento. Ele só obedecia a Davi, mais ninguém. Da glória a Deus. E Davi disse: vamos lá. Quando Davi consultou o Senhor, a igreja: Senhor, a minha família foi levada pelo adversário. O Senhor disse: vai, Davi. Tu vai trazer teu povo de volta. Agora veja bem. Davi já era ousado. Cheio do poder. Agora Deus dando para ele um respaldo para ele. Vai que eu estou contigo. Eles desceram, irmãos.
descer em busca do exército do inimigo. A Bíblia diz que foi uma guerra travada. Que não ficou um adversário com vida. Fugiram pelas montanhas e restituíram toda a sua família de volta para o meio do seu povo. Aí está o poder da humilhação, da oração, de consultar o Senhor. Você quer ser uma mulher, um homem abençoado? Não faça nada precipitado na sua vida. Consulte a Deus. Não importa o problema difícil, não tem solução, não. Consulta primeiramente a Deus. Espera a resposta de Deus para a tua vida. E você vai ver que cada passo que tu dá, Deus vai na tua frente. Que cada passo que tu der, Deus vai te dando autoridade e poder na tua vida. E quando você chegar diante do teu adversário, a unção que está na tua vida, a autoridade que está na tua vida, já vai deixar o teu inimigo revoltado, medroso, e vai fugir da tua presença. Quem crê da glória a Deus? Quem sabe nesta manhã, esta palavra chegando ao coração de pessoas aqui, que esteja em dúvida, que esteja com uma incerteza, uma insegurança. Mas o segredo é consulta ao Senhor. Essa é a mensagem desta manhã para a igreja do Senhor. Não faça nada precipitado. Não fique nervosa. Não se atribule. Não. Consulte a Deus. E você vai ver. Mas faça uma consulta com bem intimidade. A última consulta que Deus fez, que ele consultou ao Senhor Davi, ele já desceu com pranto, já com lágrima nos olhos. E tem cristão, irmãos, que Deus está com saudade de ver a lágrima dele e lágrima dela. Tem cristão que não consegue mais chorar para de Deus mais. O eu é tão grande na sua vida, tão grande o eu, que não consegue mais dar liberdade ao Espírito Santo. Temos que saber que sem Deus não somos nada. É seu Espírito que faz a obra. Mas bendito a nossa humilhação, nosso quebrantamento, e Deus entra com a solução. Eu disse que Davi e seu exército chorou a ponto de ter mais lágrimas nos seus olhos. Olha o tanto que o exército, eles amavam a família deles. Você tem chorado pela sua família? Você tem derramado lágrimas pela sua família? E nesta manhã, consulte ao Senhor. Consulte a Deus com todo o teu coração. Diga: Senhor, eu não posso. Eu não tenho. Mas o Senhor tem a solução. O Senhor tem o escape. O Senhor tem a saída. O Senhor tem a resposta. O Senhor tem como me ajudar. Porque eu não posso, mas o Senhor pode. A Bíblia diz que não é por muito falar, mas aqui está a palavra do Senhor. Fica de pé, meus irmãos, fica de pé. Fica de pé. Levanta suas mãos para o céu. Levanta suas mãos para o céu. Você já consultou hoje a Deus? A sua consulta teve uma consulta especial. Você consultou hoje a Deus. Você conseguiu nessa consulta o teu espírito se quebrantar e as lágrimas rolar na tua face. Se ainda não aconteceu, tenta fazer agora. Tenta se quebrantar agora e consultar Deus dizendo: Senhor, eu sou falho, eu preciso, eu necessito. Eu estou na tua presença pela tua misericórdia, Senhor. Mas olha para a minha família. Olha para a minha casa, olha para o meu lar, Senhor. Olha para a minha vida, Senhor. Olha para essa causa que coloca em tuas mãos nesta manhã, Jesus. Olha, Senhor, para essa causa, Jesus querido. E, Senhor, entra para me ajudar, Senhor. Olha meu filho que está nas drogas, minha filha que está na prostituição. Olha o esposo de sua casa, olha o esposo que abandonou a família. Senhor, eu não posso, mas o Senhor pode trazer de volta essa pessoa para minha casa. Consulta Deus agora. Mas consulta com o teu coração. Como Davi fez. Ele consultou o Senhor. Ele poderia muito bem que o seu exército saísse sem falar com Deus. Mas disse: não, se Deus não for conosco, ninguém vai sair daqui. Se Deus não for conosco, ninguém vai sair daqui. Não. Enquanto nós não falarmos com Deus, ninguém arreda um pé desse lugar. Não podemos sair sem consultar o Senhor. Não haja de maneira do seu querer, do seu jeito, não. Consulte a Deus e você vai ver quanto Deus vai direcionar a sua vida e você vai ter sucesso e conquista. Oramos a Deus, Senhor.
Eu não conheço a vida dos teus filhos, das tuas filhas. Mas o Senhor conhece. O Senhor sabe, meu Deus, onde está a raiz desse problema. Não se pode queimar a árvore sem queimar a raiz. Queima a raiz agora, Pai, desse mal. Queima a raiz dessa enfermidade, meu Deus. Queima a raiz agora, meu Pai, esse problema. Extermina pelo teu poder. Entra, meu Deus. Oh, Espírito Santo, vai exterminando, meu Pai. A tua igreja consulta o Senhor nesta manhã, orienta, lá vai.

esperança é o Senhor. Seja conosco, meu Deus. Seja, Pai, com a tua igreja, meu Senhor. Que esta manhã, Senhor, seja a manhã da resposta. Amanhã, Senhor, que o Senhor venha responder. O Senhor venha debater, Senhor, até da justiça para essa causa judicial, Pai. Tira esse filho dessa penitenciária, dessa filha, desse esposo. Entra, Pai, tu és juiz dos juízes. Tu és, meu Deus, o Senhor dos senhores. Por isso nós estamos aqui, Pai, consultando.

0: restaurante, Senhor, restitui, Pai. Abre as portas que foram fechadas. Abre as portas, meu Deus, restitui o emprego dela, o emprego dele, Senhor. Restitui, meu Pai, a felicidade, a paz. Restitui a alegria no coração da tua igreja. Seja com teus filhos, Pai. Eu te peço, meu Deus, em nome de Jesus. Levanta as duas mãos para o céu e diga assim: meu Deus, obrigado pela sua palavra. Permanece, Senhor, usando os teus filhos. Vou estar ocupando o teu altar nesse momento. Receba o servo do Senhor. Aleluia. Com as palmas bem alegre para Jesus. Bem forte, bem alegre.
1: Glória a Deus. Saúde a todos presentes com a paz do Senhor Jesus. Amém, irmãos? Glória a Deus. Aleluia. Eu quero orar aqui por duas pessoas que me revelou o Espírito Santo de Deus. O Senhor, Ele está entrando com uma grande providência na vida dessas duas pessoas. Eu vejo o Senhor decretando causas ganhas para essas duas pessoas. E onde está você? Eu quero orar por essas duas pessoas. Aleluia. Louvado seja Deus. Onde está você? O Senhor já está decretando, aleluia, e isso pode vir a irmã obreira. Cadê a outra pessoa? Louvado seja Deus. Ainda não me revela, cadê a outra pessoa? Louvado seja Deus. O irmão ali, receba de Jesus. A igreja bate palma e dá glória. Vai batendo palma e vai glorificando o nome do Senhor Jesus. Aleluia. Eu vejo aqui uma mãe que o Senhor está entrando com uma providência na vida do teu filho. Jesus, Ele vai libertar e vai fazer dele um grande homem de Deus. Aleluia. Tudo isso que você está passando são processos que o próprio Deus permitiu. E Ele manda te dizer nesta manhã, aleluia, que Ele ainda vai dar muito orgulho para você. Aleluia. Aonde andava a vergonha, vai andar a graça do Senhor Jesus. Cadê esta mãe? Eu conto uma para o pai, duas para o filho, três. A senhora receba de Jesus. Tome posse. Aleluia, igreja, bate palma e dá glória a Deus. Vai batendo palma e vai adorando o Senhor dos exércitos. Aleluia. Eu quero orar aqui por uma pessoa que Deus, Ele quer remover essa enfermidade da sua vida. Deus, Ele quer arrancar. Eu vejo a mão de Deus arrancando esse mal daí da tua vida. E a partir deste momento hoje, o Senhor, Ele entra com uma grande providência na sua vida. Aonde está esta pessoa? Louvado seja Deus. Eu vejo a mão de Deus arrancando este mal da sua vida. Que a bênção do Senhor Jesus. Aquela irmã de óculos lá, vem cá. Em nome de Jesus. Aleluia. Louvado seja Deus. Receba a unção da vitória na sua vida. Eu quero orar aqui por uma pessoa. Louvado seja Deus que me revela o Espírito Santo de Deus. Aleluia. Você não tem dormido tranquilo. Eu vejo uma espécie de perturbação. E Jesus quer repreender estes demônios. Amém. Às vezes o pessoal liga para mim, eu estou dormindo. Pá, se eu dormir cedo, eu digo, eu vou estar dormindo tarde. Para quê? Eu não trabalho de vigilante. Chegar, Senhor, entrego nas minhas mãos a minha alma. É tua? Se o Senhor vier e estiver dormindo, ela vai subir. Eu vou estar acordado para quê? Não estou em vigília. Amém? Quando termina, é pó igual uma pedra. Tô no outro dia. Se lá, trim. Aí sim. Eu quero orar por esta pessoa. Cadê você? O Senhor tem um novo quadro para você, diz Ele aqui nesta manhã. Eu vejo Deus, Ele mudando o quadro da tua vida. Eu vejo o Senhor prosperando teus caminhos, louvado seja Deus. E nada contra a tua vida vai atingir, porque o próprio Deus está jogando esse mal por terra. Cadê esta pessoa? Levante a mão. Aleluia. Que a bênção do Senhor Jesus ainda não me revela o Espírito Santo. Eu conto uma para o Pai. Eu conto duas. Isso, você lá, vem cá. Louvado seja Deus. Receba a unção. A partir de hoje, Jesus, Ele vai mudar os teus caminhos. Você que olhou para trás, pode vir nesta manhã. Manhã maravilhosa. Cadê a igreja que bate palmas da glória? Cadê a igreja pentecostal? Vamos receber o cooperador Joe com palmas bem alegre para Jesus.
2: Glórias a Deus. Cumprimento a todos com a paz do Senhor Jesus. Amém? Bate palma e dá glória a Deus. Fique de pé nessa manhã. Vamos fazer uma breve oração. Aleluia. E eu creio que Deus continuará falando pelas divinas revelações. Feche os olhos neste momento. Clame mais um pouco a Deus comigo. Aleluia. Em nome de Jesus Cristo. Feche os olhos. Eleve seus pensamentos ao trono da graça. E clame comigo nesta manhã, soberano Deus, glorioso e eterno Pai, nesta manhã, Senhor, gloriosa de oração, ó Deus, estamos aqui, ó Pai querido, depois desta maravilhosa palavra revelada e anunciada aos nossos corações, ó Deus. Ó Senhor, meu Pai, confirma as divinas revelações nesta manhã, meu Pai querido. Continua a operar nesta vida, meu Deus. Clama comigo, igreja, nesta manhã, clama. Clama, clama, clama a Deus nesta esta manhã, em nome de Jesus Cristo, ó Pai amado, Deus soberano, que nesta manhã poderosa de oração, ó Deus, confirma a tua bênção, a tua vitória, confirma, meu Deus, expulsa todo espírito maligno que tem trabalhado nesta vida, dentro desta casa, meu Deus, toda rebeldia, Senhor, todo espírito de enfermidade, meu Deus, espírito da loucura, da morte, da doença, lança por terra agora o acidente, a tragédia, todo mal seja repreendido em nome de Jesus Cristo, ó Deus, opera poderosamente em nome de Jesus. Podeis assentar dando glória a Deus e uma salva de palmas bem alegre para Jesus. Glória a Deus. Aqui entre nós tem duas pessoas que revelam o Espírito Santo de Deus. Você outrora havia recebido muitas bênçãos da parte do Senhor. No início da sua fé, o Senhor tem confirmado aquilo que Ele havia te prometido. Porém, ao passar do tempo, você tem observado que tristeza por cima de tristeza tem vindo sobre a tua vida. E você hoje está aqui com um coração muito abatido e entristecido. Mas o Senhor manda te dizer que tudo isto que está acontecendo na tua vida, nesta nova fase, é para que Deus venha a provar sobre ti coisas maiores da parte do Senhor. Coisas tais que não serão agora física, mas experiências espirituais com Deus. O Senhor está te preparando, pois o Senhor irá se revelar para ti com profundidade. Isto você precisa suportar, esta prova, para você ser aprovado. O Senhor hoje manda te dizer isto: suporta, fica firme e alegra o teu coração na palavra, na presença do Senhor, porque o Senhor está contigo, aleluia. Cadê essas duas pessoas? Vem aqui, varão, aleluia. O Senhor me te revelava na hora da palavra. O Senhor hoje manda te dizer, alegra o teu coração, porque o Senhor é contigo e o Senhor irá se revelar para ti espiritualmente com profundidade. Cadê a segunda pessoa que está aqui nesta manhã? Não me revela, não me confirma o Espírito Santo. Vem aqui, minha irmã de preto, aleluia, vem receber a tua bênção, a tua unção, receber a tua vitória nesta manhã em nome de Jesus Cristo. Aleluia. Aqui entre nós tem duas pessoas, que uma pessoa se aproximou de você, e você está em dúvida se isto que foi prometido verdadeiramente vem da parte do Senhor, aleluia. O mesmo Davi que livrou Keila das mãos inimigas dos fariseus, foi o mesmo que quando soube que daqui Saul estava vindo atrás dele para cercar aquela cidade e matar Davi e seus 600 homens, É o mesmo Davi que consultou a Deus, quando soube que Saul estava vindo para saber se isto era verdade. Deus confirmou, ele está vindo sim, o pior não é nem isso. O pior é que quando Davi disse, porventura Keila me entregará eu e meus homens na mão de Saul, o Senhor disse sim, eles entregarão. O Senhor manda dizer para ti, tome muito cuidado, porque esta promessa que gerou dúvida no teu coração não procede da parte de Deus, aleluia. E hoje o Senhor te confirma, embora esta promessa não procede de Deus, o Senhor tem algo maior para te dar. Confia nele e mais ele fará, aleluia. Cadê essas duas pessoas? Uma para o pai, duas para o filho. Recebe a minha irmã de óculos, recebe de Deus, vem aqui receber a tua unção. Cadê a segunda pessoa? Vem aqui, minha irmã, vem aqui receber a tua unção e a igreja pode dar glória a Deus. Eu fico muito feliz quando Deus confirma as divinas revelações. Aqui entre nós tem uma pessoa que você tem tido sonhos ruins com a sua família. Esse sonho perneia entre um dia, dois dias, volta. Sempre com o mesmo repertório. O Senhor manda dizer que Ele está livrando uma pessoa da morte dentro da tua casa. Cadê esta pessoa que está aqui nesta manhã? E eu creio nas divinas revelações. Deus está livrando uma pessoa da morte dentro da tua casa e o Senhor tem te avisado em sonho. Recebe lá, minha irmã, vem aqui receber a tua unção por ti e pela tua família em nome de Jesus Cristo, aleluia. É revelações profundas, mas que Deus hoje está operando sobrenatural, aleluia. Aqui tem duas pessoas que Deus hoje, se você crê, você já recebeu esta revelação, mas o Senhor hoje manda você crer que hoje Deus está sarando os teus ossos, louvado seja Deus. É fraqueza e dores insuportáveis, que às vezes você chega aqui e você chega chorando, aleluia. Deus hoje sara os teus ossos e Ele te cura neste lugar e você voltará para testemunhar a tua bênção e a tua vitória. Cadê essas duas pessoas? Uma para o Pai. Não me confirma o Espírito Santo. Uma para o Pai. Vem aqui, minha irmã. Vem aqui, vem crendo. É o momento que o servo de Deus te ungir, a senhora sairá sarada daqui em nome de Jesus Cristo. Aleluia. Oi, igreja, bate palma e dá glória a Deus. Alegra-te, porque é o Espírito Santo que está operando, aleluia, independente do ser humano. Cadê a segunda pessoa nesta manhã? Vem aqui, minha irmã. Vem aqui porque eu vejo, aleluia, as mãos de Deus em forma de uma nuvem branca te cobrindo nesta manhã e sarando não só os teus ossos, mas todas as enfermidades que correm sobre o teu sangue. Em nome de Jesus Cristo, recebe a tua bênção. A igreja glorifica a Deus. Glorifica, glorifica, exalte ao nome do Senhor. Aleluia. Aqui tem uma pessoa, você está com uma causa, ao mesmo tempo dentro da tua casa e uma causa na justiça. Essas duas causas que você apresentou a Deus, você veio com fé. Você apresentou a Deus com fé, esta causa dentro da tua casa e esta causa na justiça. Ei, tu não sai daqui de mão vazia. Quando o servo de Deus, no início do culto, falara, Deus confirma que Deus tem uma boa notícia para ti nessa manhã. Porque tu chegou aqui, aleluia, com fé. Esta fé que é um dom de Deus, um presente de Deus. Deus só pede que você exercite esta fé. Porque Deus vai te dar esta causa na entregue nas tuas mãos nesta manhã. Cadê esta pessoa? Uma para o Pai, Deus entra na tua casa. Duas para o Filho, Deus entra na tua causa nesta manhã. E a igreja vai dando glória, vai dando glória, vai glorificando a Deus. Aleluia. E hoje, Deus visita um filho, aleluia, filho, homem, de uma irmã que está aqui. Você tem sentido que algo ruim está prestes a acontecer com ele. E em certo lado ele não tem te ouvido em alguns conselhos. E isso iria gerar nele consequências terríveis. Mas hoje o Senhor está livrando uma mãe de uma grande tristeza. E Deus está entrando com libertação na vida do teu filho, aleluia. Cadê esta pessoa? Uma para o Pai. Não me confirma o Senhor. Não me confirma o Senhor. Não me confirma. Recebe a minha irmã aqui, ó. Deus ouviu a tua oração. E Deus atende o teu clamor. Recebe a tua unção aqui pela tua casa e pelo teu filho. E nesta manhã vamos receber, aleluia, o pastor Arante com palmas. Bem alegre. A irmã Rita, sobe aqui no altar, irmã Rita. Sobe aqui para não dar microfonia. Sobe aqui, vamos receber a nossa irmã Rita, que também vai orar por nós nesta manhã. Receba a salva de Deus com palmas bem alegre para Jesus.
3: Glória a Jesus, glória a Deus. Vamos orar ao Senhor. Nós estamos no primeiro dia da campanha Restituição. E vamos orar ao Senhor. Aleluia, glória a Deus. Senhor, meu Deus e meu Pai, Deus de poder, Deus de glória, Deus santo e verdadeiro, poderoso, Criador do céu e da terra, Senhor. Nós estamos fazendo essa campanha, meu Deus, para que o Senhor venha entrar, meu Pai, nesta causa, Senhor. Que o Senhor venha restituir tudo que foi saqueado, tudo que foi roubado, tudo que foi perdido, Senhor. Senhor, meu Deus e meu Pai, eu te peço a restituição para cada causa, meu Pai, que estão aqui pagando o preço, orando, suribala. Entra com o teu poder de glória, Jesus. Entra com o teu poder de glória.

vida. Sai no nome de Jesus. Sai para as profundezas do inferno. Em nome de Jesus de Nazaré. Aleluia, glória a Deus. Eu queria orar pelo irmão que está ali. O Senhor me dizia que o Senhor está dando um livramento de uma grande enfermidade no seu fígado. E hoje o Senhor lhe trouxe aqui para dar esse livramento. Eu queria orar pelo Senhor. Aleluia, glória a Deus. Vem aqui comigo. O Senhor que está de óculos aqui. Isso, o Senhor mesmo. Vem aqui que eu vou orar no Senhor. Aleluia, Senhor. Cobre ele com teu sangue, Senhor. Dá o livramento para ele, Jesus, desta enfermidade, Senhor. Queima com teu sangue carmesim, Jesus. Queima com teu sangue, Senhor. Essa enfermidade sai do corpo dele, sai do fígado dele. Queima com teu sangue agora. Pega a tua bagagem agora, na autoridade que o Senhor me deu. Queima agora, sai agora. Pega a tua bagagem, Senhor. Todo enfermeiro te repreendeu. Sai, no nome de Jesus. Sai, em nome de Jesus de Nazaré. Aleluia, glória a Deus. Eu gostaria de orar pelo marido da irmã Maria José. O Senhor diz para mim que o Senhor vai ser afrontado. Que o inimigo está se levantando para lhe afrontar. E o Senhor diz que é para o Senhor descer. Descer e pedir domínio próprio. Suri, bará, bará, bará. Pedir domínio próprio. Porque o Senhor diz que nós temos que ter domínio para que o inimigo não venha nos afrontar e nós venhamos perder a nossa bênção. Suri, bará, bará. Senhor, queime com teu sangue, Senhor. Ah.

0: agora, sai da vida dele, sai dos caminhos agora, pega a tua bagagem, sai, cobre ele com o teu sangue, reveste ele do teu poder, suribara, da tua graça e do teu poder, no nome santo de Jesus de Nazaré. Aleluia, glória a Deus. Eu queria orar pela irmã da Simonete. Eu via, vem aqui comigo, eu via uma grande enfermidade. Uma enfermidade para a morte. Suribarabarás. E hoje o Senhor está dando este livramento no seu cérebro. Suribarabarás. Porque a senhora tem se esforçado de vir para a casa de Deus. E barabarabarás. Com dores, com tristeza. Suribarabarás. Tem se esforçado no reino de Deus. E hoje a senhora está recebendo. E barabarabarás. Esse grande livramento, Senhor, cobre com o teu sangue, Senhor. Passa o teu sangue, Senhor, nas suas veias. Ah, passa o teu sangue no seu pulmão, nos seus ossos, meu Deus e meu Pai. Cobre com o teu sangue. Reveste do tempo da tua graça. Cobre com o teu sangue da vitória, pelo nome do Pai, do Filho, do Espírito Santo de Deus. Amém e amém, Jesus. Aleluia. Glória a Jesus. Glória a Deus. Eu queria orar pela aquela senhora que está de óculos, de roupa azul. Senhora, vem aqui comigo, amém? A palavra que Deus me falava, para falar para a senhora, que Deus está te dando um refrigério hoje. O inimigo tem lutado muito, muitas lutas, muitas batalhas, muitas guerras. E o Senhor diz assim, hoje eu estou te dando refrigério, passando o bálsamo para que você venha suportar as lutas, as peleias, e barabarabará, as guerras, e barabarabará. O Senhor está pegando a tua mão, minha irmã. O Senhor está pegando as tuas mãos e te ajudando nesta peleia, e barabarabará, nesta guerra, suribarabará. Essa guerra não é para morte, e barabarabará. Essa guerra é para descer, descer na oração, e barabarabará. E só fazer um grande vaso, suribarabará. Cobre com o teu sangue da vitória, em nome de Jesus, aleluia. Eu queria orar para aquela moça que está lá atrás, aquele casal, aquela jovem. Quero orar pela jovem, aleluia, glória a Deus. Você pode vir aqui, amada. Eu vejo o inimigo trabalhando muito forte dentro da tua alma, dentro do teu coração, para trazer uma tristeza, para trazer uma fadiga. Mas o Senhor diz assim, eu ouço os clamores de uma mãe, eu ouço, ribarabarás, ribarabarás. O Senhor tem grandes coisas, tem muitos projetos na presença de Deus. E tudo que o inimigo quer nos saquear, nos roubar, querendo que venhamos ser envergonhados. Mas o Senhor, hoje, Ele quer lavar. Lavar o teu coração. Suribarabarás, cobre com o teu sangue, Senhor. Vai lavando o seu com teu sangue carmesim, Senhor. Ah, vai arrancando toda a tristeza que o inimigo está tentando acumular, Senhor. Tira toda a fúria do inimigo contra a vida dela. Vai queimando com teu sangue. Vai queimando com teu sangue toda a fúria. Toda a fúria do inimigo. Sai da vida dela. Sai da casa dela. Sai da saúde dela. Pega a tua bagagem. Sai todo mal agora. Sai. No nome santo de Jesus de Nazaré. Deus abençoe a sua vida, em nome de Jesus. Aqui eu agradeço a oportunidade. Recebo o Senhor com palmas e alegria para o Rei, o Todo-Poderoso. Suribarabará, grande, tremendo, poderoso. Vai um grande, poderoso. Suribarabará. É Ele que vai restituir a tua vida. Aleluia.
1: Graças a Deus. Igreja, se põe de pé em nome de Jesus Cristo. Louvado seja Deus. Você que nesta manhã você participou do culto e você ouviu a palavra do Senhor nosso Deus. Você que nesta manhã entrou por essa porta decidida em tomar uma decisão na sua vida. Você que veio e disse hoje, eu vou ir para casa do Senhor, eu vou decidir minha vida hoje. De entregar minha vida para Cristo. De fazer um conserto com Deus. Eu não quero viver mais assim. Eu preciso ter uma comunhão com o Senhor. A oportunidade chegou na tua vida. Você que quer nessa manhã tomar uma decisão de entregar a tua vida para Cristo, chegou o momento. Você que veio decidido hoje de você entregar a tua vida para Cristo. Você veio hoje fazer um concerto da tua vida com Deus, frente ao altar do Senhor. Chegou a oportunidade para você agora. Cadê você? Tem alguém para aceitar? Reconciliar? Você que veio nesta manhã, você que já orou, já apresentou a Deus e passar para esse ministério, se tornar membro desse ministério, vem aqui na frente. Vem fazer parte da família pentecostal Deus e Amor. Tem alguém em nosso meio? Não tem ninguém. Sim. Mas antes, meu pastor, eu quero fazer o que Deus me mandou fazer aqui nessa manhã. Eu queria chamar aqui nessa manhã todas as obreiras da casa de Deus. Que o Senhor disse que nessa manhã Ele vai fazer uma restituição, os dons celestiais nas vossas vidas. Deus vai restituir os dons sobre a vida das suas servas.

está no cargo do pastor da igreja. É, Sansão, é para o senhor fazer. Vem aqui, minhas irmãs. O senhor vai restituir os dons a qual vocês não conseguiram mais ser usada, mais como você era usada. O senhor vai restituir os dons sobre a vida de vocês. E prepara, porque vocês vão ver o poder de Deus se manifesta na vez da manifestação da oração sobre a posição da mão de vocês. Senhor, aqui está as tuas filhas. Restitui, Senhor, os dons a qual precisa ser renovados. Aqui está as tuas servas que têm lutado pela tua obra. Essas mulheres guerreiras e têm estado lado a lado do teu filho, Pai, nesta obra. Quando essas mulheres e meu Pai ocuparam o altar da tua casa, nós podemos ouvir a diferença, Pai, do som, chão do teu Espírito sobre a vida delas, sobre teu povo, para trabalhar, meu Deus, realizar milagres. Usa, Pai, torna-os a tuas filhas poderosamente. Restitui os dons das maravilhas, os dons da libertação, o dom da cura, do louvor, meu Pai, o dom do meu Pai. Aleluia, de revelações, meu Deus. Usa com poder e prodígio as tuas filhas, em nome de Jesus. Quem crê, dá uma salva de palmas e dá um glória bem forte para Jesus. Amém, Jesus. Que maravilha, irmãos. Agora chegou o momento, um dos momentos muito especial. Eu quero que você coloque em suas mãos aí uma oferta especial. Você sabia que esse momento, quando nós levantamos as mãos para o céu, com as nossas contribuições, o livro da obra, ele passa a entrar em ação. Quando você coloca em suas mãos o seu voto, a sua oferta, seu dízimo, o livro das obras passa a entrar em ação. Aonde vai ser registrados as tuas contribuições, tuas ofertas, tuas ajudas, para continuar o ídolo do Senhor para as vidas que estão escravizadas, presas aí pelo mundo afora. Porque o programa Voa Libertação está online, alcançando milhões e milhões de vidas. E testemunho glorioso nós temos ouvidos através do programa Voa Libertação no Brasil e no mundo. E você é um missionário, você é um missionário através das tuas contribuições. Coloque em suas mãos a sua ajuda agora aí. Coloque a sua ajuda à obra de Deus. Coloque a sua oferta. Você que fez prometer trazer o voto hoje, já apresentou as mãos, que os nossos pastores, esses guerreiros aí que incansavelmente trabalham nesta obra dia a dia, pela manhã, da tarde, à noite, estão aqui lutando por esta obra, porque grande vai ser o galardão desse povo que trabalha incansavelmente em busca da salvação das almas. Levanta a mão para os céus e oramos a Deus. Senhor, meu Deus e meu Pai, aí está nas mãos, meu Pai, da tua santa igreja, esta contribuição, meu Deus, esta ajuda a qual, Jesus querido, o teu Senhor tocou no coração dos teus filhos para ofertar nesta manhã, Senhor. Que

0: consultar o Senhor e contar para Jesus. Que Deus o abençoe. Eu quero passar o voto para a próxima quarta-feira. Vou dar restituição. Deixa eu falar uma coisa para você, minha irmã. Tem muitas pessoas que se preocupam, escuta. Se preocupam e dizem assim, não, eu só vou pegar o voto se eu botar valor XXX, escuta. A finalidade do voto é para você contar a bênção que Deus fez na sua vida. Em contrapartida, em ato de gratidão a Deus, você ajudar a obra do Senhor. A finalidade maior dos votos é você fazer o voto em prol de uma causa. De uma libertação, de uma porta aberta, de um milagre, de uma cura. Você contar a bênção e trazer mediante Deus tocando no teu coração a tua contribuição. Então diz, quanto mais você planta, mais você colhe. E é dando que se recebe. Amém? Então, meu pastor Raimundo Cruz, esse homem aqui é guerreiro, rapaz. Tá igual eu, irmão. Somos careca nos dois, muito careca nos dois. Ficamos sem cabelo já faz tempo. Olha, o Raimundo com muitos anos, né? Acho 30 anos atrás. Amém, gente? Temos de cabelo, hoje não tem imagem. Acabou o cabelo já. Amém, irmãos? Fica de pé, igreja. Vou passar para o pastor Juarante, é fazer a oração da fé. É. Pode passar o voto, pode passar o voto. Sou Juarante, recebo com as palmas bem forte para Jesus. Obrigado pela oportunidade.
1: Glória a Deus. Esse homem aqui é uma brasa, hein? Dirijo nossa igreja Deus de amor lá no bairro de Mauazinho. Quem conhece Mauazinho, levanta as mãos. Vocês conhecem? Quem já foi lá, levanta as mãos, quem já foi? É, vocês já foram lá em Mauazinho, meu Deus. Ano de 94, eu dirigia lá. De 93 até 95, eu passei lá nessa igreja. É muito longe. É muito... Rua Bom... Jesus, eu quero saudar a todos com a paz do Senhor Jesus. Maravilha, bata palma para Deus. Oh, maravilha, irmãos, nós vamos ficar, vem para frente, toda a igreja aqui na frente, vamos orar. Não deu tempo o nosso bom pastor orar por revelação, mas quem quer que ele volte outra vez aqui para orar por revelação, levanta as mãos. Outra vez ele vai ter que orar em favor, até o meu favor também. Este homem é uma brasa na mão de Deus, homens, é, antigo também na casa de Deus. Ainda tem aqueles, né, aquele pique de cantar, glorificar a Deus. Irmãos, é porque nós vamos cumprir o nosso horário, né, meus irmãos? Quem gosta de ir cedo para casa, levanta as mãos. É cedo, não. Sai daqui meio-dia. Tinha tempo que nós saía meio-dia. E hoje nós temos um bolo, hein? E hoje nós temos um bolo e o bolo vai ser forte. Eu acho que vai ter até a picanha. Quero falar para a igreja também que o nosso irmão pastor André Zebrusco, que não se encontra conosco hoje, mas ele me falou que ele está com uma saudade. Amanhã à noite ele vai estar aqui na oração de sistema e também sexta-feira pela manhã ele vai estar aqui pregando a palavra de Deus. Hoje ele foi fazer uma missão lá no Anamã. Quem conhece Anamã, levanta as mãos. É, você era de lá, de Anamã? Maravilha, bem aqui pertinho, né? É, meus irmãos, Anamã está hoje fazendo uma obra lá. E amanhã à noite vai estar conosco aqui também na oração, vocês não percam. E lembrando que sexta-feira de manhã, o grande poder que está se manifestando toda sexta-feira pela manhã. Nós vamos orar aí por nossa irmã Ana Paula. Ana Paula hoje está completando 69 anos, é? Vem para cá, Ana Paula, quem conhece, vem para cá. Vamos orar em favor dela. Hoje ela está completando mais um ano de vida. E ali seu esposo também está com ela, graças a Deus. Olha, meus irmãos, agradeço todos vocês que vieram. Vocês não podem perder sexta-feira. E as nossas irmãs obreiras, domingo nossa reunião, tá bom? Domingo você não pode perder a grande reunião em dois horários, pela manhã e pela tarde, a 13h, vamos estar aqui. Olha, primeiramente, quem sabe cantar aquele hino do aniversariante, quem sabe? Vocês sabem cantar? Quem sabe cantar, diz amém.

Bota uma para cá, Senhor meu Deus. Que o Senhor venha multiplicar muitos e muitos anos para nossa irmã, meu Deus. Que para o ano, meu Deus, ela tenha essa mesma alegria.

0: Jesus. Glória a Deus. É, meus irmãos, Ana Paula aí, completando mais um ano de vida, graças a Deus. Agora vamos embora para casa, vamos? O pastor vai ungir a igreja com óleo, tá? O pastor vai ungir a igreja com óleo. Não se esqueça que à noite, agora meio-dia, nosso irmão cooperador Maranhão, e à tarde, nossa irmã cooperadora Diene, e à noite, nossa irmã, glória a Deus, Fátima Viana, você não pode perder. E você que tem bênção, você vai... Ali o cooperador Raimundo Cruz, ele gosta de gravar o testemunho. Não vamos para casa sem contar a bênção. Levanta a mão e diga: meu Deus, me leve em paz para a minha casa. Diga: Senhor, guarda a minha viagem, livra do acidente, Senhor, de assalto, guarda a minha vida e a minha família nas tuas mãos. Amém, Jesus. Levanta as mãos, não se esqueça, sexta-feira, todo mundo aqui. Pastor André de Brusco está pela manhã conosco. Diga: a paz do Senhor, a paz do Senhor e a paz do Senhor. Não vai se contar bênção. Cooperador Raimundo já está com o microfone aí? Já está aqui com ele. Então vamos agora receber a unção, e você que tem bênção pode contar sua bênção.
1: Glória a Deus. Vem aqui contar a bênção. Não saia sem contar a bênção. Glória a Deus. Agradeça a Deus contando a bênção, sabia? Porque através do seu testemunho, outras vidas são alcançadas por Jesus. Você contando o seu testemunho, você também está evangelizando. Sabia disso? Você também vai estar evangelizando, que você vai estar já testificando do poder de Deus, daquilo que Jesus faz. Aí alguém que está ouvindo vai dizer, poxa, aquela pessoa foi curada porque ela foi lá na igreja, fez a campanha, eu também vou lá e vou ser abençoado, curado. E a pessoa é curado mesmo, abençoado, porque sem fé é impossível agradar a Deus. E em Cristo tudo nós podemos. Seu nome?
2: Ana Paula.
1: Conte a bênção.
2: Irmão, eu quero contar a bênção, que eu faço a campanha dia de sexta-feira. E na última campanha, né, meu filho passou mal. Quando foi de manhã, ele levantou, ele disse: mãe, eu não consigo ir trabalhar hoje, bora pro médico atrás do atestado para ver, porque eu não vou conseguir trabalhar. Aí eu disse: como acontecer, conseguir um atestado, ir para o médico esse horário, em cima da hora? Se não, você vai para a igreja, você vai sim para o trabalho, entendeu? Porque a gente não pode conseguir um médico em cima da hora, assim. Aí, como eu faço campanha com o chapéu dele na igreja, dia de sexta-feira, e o chapéu dele eu comprei na livraria da Fundação Reviver, da igreja, né? Aí ele usou o chapéu. Ele foi trabalhar com o chapéu que é ungido aqui, que eu faço as campanhas. Quando ele voltou de trabalho, ele estava bonzinho. Graças a Deus pelas campanhas que a gente faz aqui na igreja.
1: Quem fez o milagre?
2: Deus.
1: E o que você tem a dizer aos ouvintes que estão nos acompanhando?
2: Eu tenho a dizer para os irmãos que estão acompanhando, que parem de sofrer e procure a Igreja Pentecostal Deus e Amor, que aqui é o pronto-socorro. Aqui a gente acha a solução aonde Deus está neste lugar.
1: Confirme o seu nome, o seu endereço.
2: Meu nome é Ana Paula, eu moro no Loá Ponta Negra, é apartamento 503.
1: Honras e glórias ao nosso Senhor Jesus pela vida da irmã que acaba de relatar este maravilhoso depoimento de fé. Quem mais vai contar o testemunho? Quem mais? Quem mais? Quem mais? Hoje vai ter bolo, vai ter churrasco, picanha, pudim. Hoje é aniversário. Eita glória. Aniversário do Thales também? Teu aniversário também, Thales? Teu aniversário também? Mais alguém para contar a bênção? Não tem mais ninguém? Então, que Deus abençoe a todos. Fiquem na paz do Senhor Jesus. Daqui a pouco, nosso irmão José de Jesus vai estar ministrando a palavra de Deus. vai estar ministrando a palavra de Deus, nosso irmão José de Jesus. Às 14 horas, a nossa irmã Diene. Às 18 horas, a nossa irmã Fátima Viana. 10 horas, 46 minutos, em Manaus. Você que está nos acompanhando aí no programa A Voz da Libertação, que Deus abençoe você. Vamos já retornar o som a São Paulo, na capital dos Bandeirantes, pois vamos estar na oração, a oração do meio-dia em São Paulo. Quando for 11 horas aqui, em São Paulo, é 12 horas. Então, nós vamos estar orando. E os irmãos já estão orando também, né? Já estão, nós temos também o Direto com Deus, 24 horas. E você que está aí do outro lado, você só tem a receber as bênçãos de Deus aqui na nossa igreja pentecostal Deus e Amor. Rua Comendador Alexandre Amorim, 525, bairro Aparecida. Eu disse, Rua Comendador Alexandre Amorim, 525, bairro Aparecida. Pai do Senhor Manaus, Pai do Senhor Amazonas, Pai do Senhor Brasil, fiquem na paz de nosso Senhor e Salvador Jesus Cristo. Estivemos aí na transmissão do culto e agora nós vamos ao vivo, direto de São Paulo, da capital dos Bandeirantes. Pai do Senhor, se despede eu, Raimundo Cruz.
3: Glória a Deus. 202 votos pelo YouTube, mais de 10 votos pela Rádio Deus e Amor, fora o que estão chegando ainda.
4: Exato.
3: E os votos que estão acontecendo no Instagram e vão acontecer até as próximas 23 horas, né?
4: Se ontem foi 50, nós podemos torcer para mais que isso ainda.
3: É. Então vamos chegar aí 300 votos. Olha, na enquete de hoje. Olha, você está preparado para saber o resultado? Então vamos dar atenção. Nino, que rufem os tambores para o encerramento da nossa enquete. Gabriel Araújo, conte-nos, por favor, qual era a idade do senhor Abraão quando Isaac nasceu.
4: Bom, lembra que eu falei que o texto bíblico relata que ele era velho, velho, velho?
3: Sim.
4: Bom, ele sabemos que viveu bastante. Gênesis capítulo 25, versículo 8. E Abraão expirou e morreu em boa velhice, velho e farto de dias. Ou seja, o texto ressaltou porque ele viveu 175 anos de vida e assim foi uma boa vida, porque Abraão não existiu. Abraão viveu. Tem gente que passa pela vida e não produz nada, não faz nada, só existe. Mas Deus te chamou para viver o extraordinário. Bom, falando isso, quantos anos ele tinha quando Isaac nasceu? A resposta está no capítulo 21, no versículo 5. Será que você acertou? Vamos ver. E era Abraão da idade de 100 anos, quando lhe nasceu Isaac, seu filho, ou seja, 100 anos, a resposta certa é a letra B. E muita gente, pelo YouTube, 64% dos 209 votos foram para a letra B.
3: Rapaz, olha, agora imagina, Gabriel, tem gente que acha que o tempo era diferente naquela época. Mas eu particularmente penso que a equivalência de 100 anos daquela época é a mesma de hoje. Tá certo que a qualidade de vida era outra história, né? Os homens eram muito mais fortes. A gente vê o relato, por exemplo, de Abraão com 100 anos de idade ali na ativa, 100%, né?
4: Ele com 90 e alguns quebrados, 90 e poucos anos, indo para a guerra, rapaz, contra 5 reis.
3: 5 exércitos.
4: Contra 5 exércitos, com quantos? 100, com 100, 150 homens? Então, Abraão era outro nível, né?
3: Muito bem. Então, Gabriel, muito obrigado pela enquete de hoje. E tem tudo a ver com o aniversário. Não sei por quê. Se você está se sentindo com 100 anos.
4: Não sei.
3: Se você está guerreando contra 5 exércitos.
4: Não, quem sabe para viver 100 anos.
3: É verdade. Boa, gostei dessa daí. Mas olha só, amanhã nós teremos mais enquete aqui. Quer aprender? Quer estudar mais a Palavra de Deus? Vem com Voz da Libertação, segunda a sexta, das 10 ao meio-dia, sempre com a enquete do dia. Nós temos agora uma participação especial aqui, nós vamos entrevistar algumas pessoas via link e eu quero que você preste muita atenção, porque hoje é um dia especial, né? Aniversário do nosso querido Gabriel Araújo, completando mais um ano de vida, 29 anos. Ele falou muito de Abraão com 100 anos, mas ele está a 71 anos de diferença. E nós trouxemos pessoas especiais aqui. Vamos lá, quem é que está com a gente aqui ao vivo no Voz da Libertação? Muito bom dia para vocês, por favor. Eu acho que isso aqui é o seu Ivanildo. É o seu Ivanildo? Seu Ivanildo, que honra recebê-lo aqui no Voz da Libertação. o famoso avô do Gabriel Araújo e a sua mãe, Eide, é isso? Bom dia, dona Eide, seja bem-vinda à Voz da Libertação.
5: Obrigada.
3: E aí, como é que vocês estão hoje? O filhão, o neto, completando mais um ano de vida. Quais são as palavras de vocês?
5: Eu só tenho que agradecer. Agradecer muito a Deus. Deus me presenteou, né? Deus me permitiu que eu gerasse um filho maravilhoso. É, não tenho muita coisa para falar dele, porque ele nunca me deu trabalho em casa, em escola. Sempre foi muito amoroso. Estou muito grata a Deus por ser mãe dele, por Deus ter me escolhido para ser a mãe dele. Eu sou chorona também, e aí dele é chorona. Aí eu choro mais ainda.
3: É de família, né, dona Eide?
5: O vô também está chorando aqui também.
3: E o senhor, seu Ivonido, olha, o Gabriel sempre fala do senhor aqui como uma referência para ele, sempre carrega os seus ensinamentos, e hoje é dia de falar um pouquinho sobre esse grande neto aí que vocês deixaram de presente para nós.
6: Eu sou muito grato, né? Neto igual ao que ficou na nossa até agora na sua data, né? Graças a Deus, eu um menino de ouro, né? Graças a Deus, por fazer uma bênção, na rua é uma bênção, tudo o que vem. Eu sou muito grato por ter um neto igual ao meu, né?
3: Muito bem. Muito bem, é o nosso grande Gabriel Araújo. Gabriel, como não se emocionar, hein, varão? Ter uma família dessa, sempre presente, falando palavras bonitas e sabendo que é o orgulho da família também, né?
4: Eu fico feliz, Deus ter presenteado, nascer, ainda mais uma família que me ensinou os princípios de Deus e tá dando orgulho para eles, cumprindo com aquilo que eles me ensinaram, eu fico feliz demais, né? Sabendo que agora eu vou também... A minha vontade é ser um pai tão bom para minha família quanto meu avô foi para mim. Então, essa é a minha vontade.
3: Muito bem. E dona Eide, como é que tá o seu coração? Seu filho tá completando o aniversário hoje, vai se casar logo, logo. Como é que tá o coração de mãe aí?
5: Apertadinho. Eu vejo o pai também... ele deu uma nova vida, meu coração está bem apertado, porque é a esposa maravilhosa.
3: É verdade. E o seu Ivanildo, qual o conselho que o senhor deixa para o seu neto, como o avô, como o pai também que ele citou, que é referência, qual o conselho que o senhor deixa para ele, ele que vai casar em breve, né? E também para quem está acompanhando, o grande conselho do sábio Ivanildo.
6: Sim, eu quero que ele tenha muitos anos para ele, né? Seja como esposa, seja o pastor que ele é, né? E daí em diante, seguir a vida dele com a vida em dois, né? Pois é bem. Quero que ele se dê bem tudo na vida.
3: Muito obrigado, muito obrigado. Gabriel, recebe o conselho do avô Ivanildo?
4: Lógico, com certeza. Como não, a Bíblia diz para honrar o pai e a mãe, então estou seguindo os passos dele e a minha vontade é viver sendo um homem tão digno quanto ele é.
3: Muito bem. Olha, seu Ivanildo, dona Eide, muito obrigado pela participação de vocês. Que Deus abençoe essa família, que Deus abençoe esse lar. E em breve eu vou tomar um cafezinho com o senhor aí, viu, seu Ivanildo? Aquele dia a gente teve um café meio na correria ali, mas o Gabriel até falou assim, rapaz, eu queria conversar, que o senhor queria conversar, mas devido ao tempo. Mas enfim, nós voltaremos aí, tá bom?
5: Filho, eu te amo.
4: Eu te amo.
3: Deus abençoe. Muito obrigado. Que família linda, hein, Gabriel? Parabéns por essa família. Amém. Parabéns mais uma vez pelo seu aniversário. Essa foi uma pequena homenagem que o Voz da Libertação, a nossa equipe, preparou para você. com todo esse carinho. Você chegou recentemente, mas já chegou impactando a vida de todo mundo. Todo mundo gosta de você, da sua pessoa, carisma, inteligência. Então, feliz aniversário mais uma vez.
4: É recíproco. Eu também gosto de aprender, como o meu avô, ele me ensinou desde a minha infância, a entrar e sair de um lugar sendo digno no lugar que você entra. Então, isso é recíproco para todos vocês. Deus abençoe. Muito obrigado, viu?
3: E você conhece essa personagem aí? Ela deixou uma mensagem para você também, Varão. Vamos acompanhar?
7: Meu amor, feliz aniversário, tudo de bom. Que Deus te abençoe hoje e sempre. Olha, feliz rapaz. Vida. Muitos anos de vida.
3: Que isso. E te amo. Monte.
7: Você sabe que eu não sou muito boa nessas coisas, né? Então eu acho que essa declaração já tá ótima para passar no seu programa.
3: É isso.
4: Gostou, ela é direta, gostou? É isso. É isso aí. E essa é a mulher. Essa é a mulher com que eu vou me casar. Eu fico feliz demais com isso. Então sou feliz. Sou feliz em ser crente. Sou feliz em saber que Deus é bom pra mim.
3: Esse ano eu acho que tá sendo especial pra você, né, Varão? Aniversário, tá aqui com a gente no Voz, tá? Vai se casar. Muita coisa acontecendo, hein, Varão?
4: É um ano de muito trabalho, mas eu sou fiel.
3: Olha só, a gente vai cantar agora os parabéns pro nosso grande Gabriel Araújo. Vem pra cá, gente, vem pra cá, vamos cantar. Tragam pra cá o bolo do nosso Gabriel Araújo com a nossa querida Aline. Obrigado. Feliz aniversário, Gabriel Araújo, parabéns. Deus abençoe você, meu irmão. Agradeço sempre. E vamos pra cima.
4: Vamos pra cima, sempre.
3: Olha só, você que está em casa, muito obrigado pela audiência. A gente vai finalizando por aqui. A gente vai comer o bolo aqui. Exato. Com o Gabriel.
4: É nosso.
3: Completar as nossas felicitações. E você, que Deus abençoe. Obrigado pela sua audiência. Amanhã estaremos de volta aqui às 10 horas da manhã. Quer saber como que vai, o que que vai acontecer com esse bolo? Acompanhe no Instagram, Voz da Libertação Oficial.
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6: 12 horas e 9 minutos.
7: 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Prostremos agora e busquemos a face do nosso Deus com fé, e Ele nos ouvirá.
8: Para orar, para falar com Deus. Você que chegou agora, junte-se a nós, ligue o seu pensamento com Deus. Hoje nós estamos numa quarta-feira abençoada que Deus preparou para mim e para você, e nós vamos falar com o Senhor Jesus. Você que está pelo YouTube, pelo Facebook, pelo Instagram, compartilhe esta live. Você que está pela rádio, Deus é Amor, impulsione, chame alguém e ore conosco, porque temos a plena certeza de que o Senhor irá nos visitar, o Senhor irá ouvir as nossas orações. Vamos lá, chegou o momento, vamos falar com Deus. Aleluia. Glória a Deus. Louvado e engrandecido seja o nome santo do Senhor. Soberano e eterno Deus e poderoso Pai, a Ti neste momento, Senhor, damos graças. A Ti neste momento, Senhor, rendemos glórias, toda adoração e glorificação ao Senhor. Ó Pai, nós iniciamos esta oração agradecendo ao Senhor por tudo. Pelo ar que respiramos, por mais uma oportunidade de vida, pela vida desse ouvinte, pela vida desse internauta que está neste momento de oração. Pai, agradecemos ao Senhor porque o Senhor é bom, porque o Senhor é bondoso, porque o Senhor é fiel. Ainda que nós, seres humanos, somos falhos, nós erramos, nós somos cheios de falhas, erros, imperfeições, mas o Senhor continua sendo fiel. O Senhor não nos deixa, não nos abandona. Oh, meu Pai, muito obrigado. Obrigado, meu Deus, pela sua misericórdia, pela sua graça. Obrigado, meu Pai, por tudo que o Senhor fez. Oh, Pai, eu sou grato ao Senhor por mais esta oportunidade de orar, meu Pai, com esse ouvinte, por mais esta oportunidade, meu Deus, de orar com esse internauta. Ó Deus poderoso, ó Deus soberano, ó Deus da glória, eu sou grato, Senhor, por orar com esta pessoa que agora, neste momento, está, Senhor, com o coração aberto em sua presença. Deus, esta pessoa, esse ouvinte, esse internauta que agora está pronta, meu Deus, para falar com o Senhor, aí da casa, do trabalho, Senhor, meu Deus, do trânsito, nós clamamos a Ti. Reconhecemos, primeiramente, reconhecemos, meu Deus, os nossos erros, as nossas falhas. Ajuda-nos, Senhor, meu Deus, a melhorar. Ajuda-nos, ó Senhor, a termos atitudes em que agrada o Teu Santo Espírito. Ó Deus poderoso, ó Deus tremendo, ó Deus da glória. Senhor, neste momento glorioso de oração, eu quero, ó Pai, nesta hora que o Senhor preparou, nós oramos, meu Deus, reconhecendo, Senhor, pedindo ao Senhor graça, pedindo ao Senhor misericórdia, pedindo ao Senhor, meu Deus, graça, Senhor, meu Deus, e ajuda, para que tenhamos atitudes que agradam o Teu Santo Espírito, para que sejamos transformados. Senhor, meu Deus, transforma, lapida o nosso caráter a cada dia, para que em nossas atitudes, seja na maneira de andar, falar e agir, que nós possamos, ó Pai, estar no centro de Sua vontade e termos atitudes que revelam o brilho e o Teu Santo Espírito. Ó, meu Deus, nós pedimos a Tua ajuda, Pai, e clamamos ao Senhor. A Sua presença é maravilhosa e nós não somos nada, Senhor, absolutamente nada sem o Senhor, sem a Sua presença. Ó, meu Pai, o que será de nós se nós vivermos uma vida onde nós não conseguimos ouvir a Sua voz? O que será de nós, o que seria de nós se nós vivêssemos em uma vida onde nós não sentiríamos a Sua presença? A vida não faz sentido sem o Senhor estar presente nela. A vida não faz sentido se o Senhor não estiver presente nela, se o Senhor não estiver no controle e no centro de nossas ações. Pai, então é por isso que nós clamamos pela Sua presença. Venha sobre nós, Espírito de Deus. Vai ao encontro deste ouvinte, vai ao encontro desse internauta, vai ao encontro desta pessoa que está orando, que está buscando, que está clamando a Ti, meu Deus. Ó, meu Deus tremendo, Deus de poder. Realiza, Senhor, meu Deus, as Tuas maravilhas. Vai ao encontro, ó Pai, desta pessoa que está orando, Senhor, comigo dentro do carro, no trânsito. Esta pessoa que está em casa, mas está orando, está clamando, está buscando a Sua face. Esse ouvinte, Senhor, que está no trabalho, mas ele está crendo, orando, apresentando propósito em oração, nós clamamos a Ti. E não clamamos apenas com palavras, mas expressões, mas clamamos com a alma, com o coração. Colocamos o coração nesta oração, meu Pai, e do fundo do nosso coração buscamos a Sua presença. Declaramos, sem Ti nós não somos nada, Espírito de Deus. Sem Ti, Senhor, nada acontece. Sem a Tua presença nós não andamos. Sem a Tua presença, Senhor, nada é possível acontecer, meu Deus. Pai, é diante de Ti que nós clamamos. Proporcione, Senhor, e permita-nos, ó Pai, através da sensibilidade ao Teu Santo Espírito, ouvir a Sua voz, ouvir os Teus direcionamentos, ouvir, Senhor, meu Deus, através da sensibilidade ao Teu Santo Espírito e sermos renovados. Renova, Senhor, meu Deus, esta pessoa que está orando, esse irmão que está Te buscando, esta pessoa que necessita do renovo. Venha, Senhor, meu Deus, como uma chuva, como uma brasa suave, alcançar, Senhor, a vida desse internauta que está orando, que está suplicando, ó Pai. Ó, meu Deus, o Senhor é o Deus que sabe o que esta pessoa tem sentindo e está sentindo agora. O Senhor, mais do que nunca e mais do que nós, sabe, ó Deus, o tamanho da aflição que esse internauta está, Senhor, sentindo e passando agora. Pai, então é por isso que nós oramos. Senhor, é por isso, meu Deus, que nós clamamos a Ti, Senhor, neste momento de oração. É por isso, meu Pai, que nós clamamos a Ti, Senhor, neste momento. Vai ao encontro desse coração aflito, meu Pai. Esse coração machucado, esse coração ferido. Senhor, vai ao encontro desta pessoa, meu Deus, que está passando pelo sofrimento, pelo vale, pela provação. Acalma esse coração, Senhor. Acalma esse desespero. Acalma essa angústia. Ó, meu Pai, porque o Senhor é o Deus que está no controle de todas as coisas. O Senhor é o Deus que está no controle, Senhor meu Pai, em meio às lutas que passamos, o Senhor é o Deus fiel. Oh, meu Deus, tremendo e soberano, Tu és, Senhor, meu Deus, digno de honra, digno de glória. Tu és, meu Pai, digno de todo louvor, toda adoração, Senhor, meu Deus. Alcance agora, Pai, a calma, sara as feridas, meu Deus. Senhor, meu Deus, acalma, Senhor, arranca esse desespero da alma desta pessoa. Senhor, esta pessoa que hoje está enfrentando, meu Deus, o luto. Senhor, consola este coração, meu Pai. Tenha misericórdia. Fortalece e ajuda. Senhor, eu oro por esta pessoa, meu Deus, que iniciou esta semana e que está em uma semana difícil porque o sofrimento está sendo grande. Ó Deus, as humilhações estão batendo na porta. Senhor, meu Deus, olha quantas portas que este irmão bateu, em que essa irmã bateu, mas as portas se fecharam. E no momento da angústia, Senhor, não tenho amigo, não tenho parente, não tenho familiar, mas tenho o Senhor. Ó Deus, o Senhor é o nosso socorro, Pai. O Senhor é o nosso socorro, Pai. O Senhor é a mão que é estendida a nós quando nós não temos força para caminhar. Pai, a minha oração é em prol deste ouvinte, Senhor, que está clamando, que está chorando aos teus pés. Intervenha com o milagre, Senhor. Intervenha com a vitória, intervenha, Senhor meu Deus, com livramento, alabaste. Ó Deus, levante-se, ó Pai, e entra com o agir, com o operar, com o mover do Senhor. Deus poderoso, Deus tremendo, Deus de glória. Senhor, a minha oração é, meu Pai, em prol desta mãe, deste pai que está estão desesperados. Desesperados porque não tem, Senhor, não estão com condições financeiras para manter a família. Porque eles bateram em portas, mas as portas ainda não se abriram. Senhor, esta mãe que está chorando, clamando pela providência, entra com um milagre. Entra, Senhor, neste lar, meu Deus. Esta mulher que está sendo, Senhor, humilhada, Senhor. E ela está desesperada, Senhor, meu Deus, preocupada com a família dela. Este moço, Senhor, que está preocupado com a família dele, Senhor. O Senhor é o Deus da provisão. O Senhor é o Deus que abre portas. O Senhor é o Deus que dá uma chance. Tranquiliza, Senhor. Acalma, meu Deus. Entra, Senhor, meu Deus, as situações. Entra, Senhor, meu Deus e meu Pai, ó Deus querido, ó Deus poderoso, ó Deus tremendo, nessa situação, provê, meu Deus. Entra com a prosperidade, com a providência e mostra que o Senhor é Deus, que o Senhor é poderoso, que o Senhor é tremendo. Deus, eu oro, Senhor, pelos ouvintes que estão enfermos. Eu apresento eles, meu Pai, a minha oração é em prol deles. Pai, que eles sejam curados, que eles sejam tocados. Senhor, esta pessoa que está orando, Senhor, dentro do lar, e está clamando, meu Deus, pelo milagre. Senhor, cura, toca, vai ao encontro, meu Deus. Esta pessoa que está agora, Senhor, meu Deus, nesta UTI. Senhor, meu Deus, nesse hospital, nessa internação. Pai, esta pessoa que fez esse exame, Senhor. E está aguardando o resultado, está aguardando o boletim médico. Meu Deus, que hoje seja um dia de boas notícias. Senhor, eu oro, meu Deus e meu Pai amado, Senhor, por esta pessoa, meu Deus, que está agora orando, Senhor, e talvez não tenha uma palavra da família, esta pessoa que não tem, Senhor, um abraço amigo, mas tem o Senhor, tem a fé, O Senhor é o nosso socorro, o Senhor é o Deus que cura, o Senhor é o Deus que não perde o controle. E nós entregamos tudo em Tuas mãos, meu Pai, porque o Senhor é fiel, o Senhor é poderoso para fazer a boa obra. Pai, realiza o Teu querer. Senhor, eu oro, intercedo, agradeço pelo grande mover que o Senhor fez. Ó Pai, nesta semana que o Senhor realizou nesta quarta-feira e vai realizar à tarde. Usa, Senhor, o Teu servo que vai ministrar a Sua palavra. Usa, Senhor, meu Deus, abençoa a igreja, Deus e amor, os cultos, abençoa a sede mundial. Senhor, nós intercedemos, eu intercedo e oro, Senhor, pelos Seus filhos, por toda a diretoria. Diretoria deliberativa, executiva, Senhor.

Abençoa a irmã Débora, Senhor. Continue a usar de saúde. Abençoa o pastor Lorival. Senhor, meu Deus, abençoa os teus filhos. Presbítero Davi Miranda Neto, abençoa o teu servo, Senhor. Oh, meu Deus, abençoa toda a diretoria executiva. Senhor, meu Deus, enche grande trabalho. Oro, Senhor, intercedo pelo teu filho, pastor Milton de Almeida, pastor Antônio Osmar, pelos teus servos, Senhor, meu Deus, irmã Maria Josefina, presbítero Fabrício Beata. Ó Deus, nós intercedemos pelos teus servos, meu Pai, presbítero Marco Magno, presbítero Jerry, presbítero Wilson, Senhor, abençoa os teus filhos. Intercedemos pelos pastores que oram conosco. Intercedemos pelos obreiros, as obreiras, pela membresia. Senhor, intercedemos pelo ministério geral, por cada ministério. Senhor, meu Deus e meu Pai, cada frente ministerial dos jovens, do pequeno Galileu. Senhor, meu Deus, o trabalho de missões, as mulheres de fé, os homens de fé. Senhor, meu Deus, as obras sociais, os braços assistenciais. Senhor, meu Deus, as instituições Reviver, a Fundação Reviver e a Associação Reviver Help Deus e Amor. Intercedemos por tudo, pela sede mundial. Abençoa, Senhor, meu Deus, os departamentos, os colaboradores. Abençoa, Senhor, meu Deus e meu Pai, toda a equipe interna de pastores. Senhor, meu Deus, o teu filho, dirigente, presbítero Kleber de Oliveira. Senhor, meu Deus, nós colocamos tudo em oração, Senhor. Abençoa os ouvintes que nos acompanham pela rádio, os internautas pelo IPDA Play. Pai, que o teu nome seja glorificado e que nós recebamos a bênção através da tua voz, que sejamos alcançados pelo poder do teu Santo Espírito. Senhor, muito obrigado por esse momento de oração, por esse momento de clamor. Pai, eu te agradeço. Continue conosco, em nome de Jesus. Aleluia. Que maravilha. Que maravilha você que orou conosco, você que sentiu a presença de Deus. Saiba de uma coisa, Deus, ele ouviu o nosso clamor, Deus ouviu o seu clamor, Deus ouviu a nossa oração. E eu tenho um convite especial para você que, neste momento, você orou conosco, você sentiu a presença de Deus, as lágrimas chegaram aos olhos e hoje você tem a oportunidade de fazer a melhor escolha da sua vida. A melhor escolha da sua vida é entregar-se a Jesus e reconhecer Ele como único e suficiente Salvador da sua vida. Você que quer aceitar a Jesus ou reconciliar com Cristo, repita comigo as seguintes palavras: Senhor Jesus, perdoa os meus pecados. Sara, Senhor, as minhas feridas. Senhor Jesus, eu reconheço o Senhor como único e suficiente Salvador da minha vida. Escreve o meu nome no livro da vida e me sela com teu sangue. Meus parabéns. Você fez a melhor escolha em toda a sua vida, que foi entregar-se a Jesus. E nós não queremos ficar apenas com esse contato aqui. Nós queremos te ajudar para que você fique firme e faça parte da família Deus e Amor. Você pode nos chamar, entrar em contato conosco através do e-mail queraceitarjesus@ipda.com.br ou também pelo WhatsApp DDD 11 9 5094 4645. Entre em contato agora conosco, a nossa equipe pastoral vai te atender com muito amor, com muito carinho, e você fará parte e receberá todo apoio espiritual para que você fique firme e faça parte da família Deus e Amor. Procure a igreja Deus e Amor mais próxima aí da sua casa, hein? Leve ali a sua família, já programa com seus amigos, cultue conosco, teremos uma equipe especial, um pastor, os obreiros, uma família especial para te atender, te recepcionar com muito amor, com muita alegria. Bom, diante disso,

0: Eu desejo a você, seja bem-vindo aqui na Igreja Deus e Amor, mais do que uma igreja, uma verdadeira família. 12h30, meio-dia 30 aqui na capital paulista. Eu agradeço a todos vocês que oraram conosco. Quem se despede, seu irmão em Cristo, o cooperador Gustavo Ferreira. Essa foi a oração do meio-dia aqui na Igreja Pentecostal. Deus é amor.
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5: 12 horas e 32 minutos.
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1: Que Deus abençoe grandemente a vida de todos vocês. Está no ar o programa Mensagens Cantadas. Eu sou seu irmão em Cristo, pastor Lourival de Almeida. E dou graças a Deus por você estar aí do outro lado, né? Teremos 90 minutos de coisas boas para o vosso coração. E nós aqui com muita alegria fazendo o nosso melhor para que você seja edificado, abençoado, para que seu coração se alegre. Eu sou o pastor Lourival de Almeida e aqui ao meu lado hoje também, né? Não tem desconto, nada.
2: Na hora certa.
1: Na hora certinha.
2: É verdade. É tão bom, né? Estar aqui na hora certa. A paz do Senhor a todos os ouvintes. É uma alegria estar com os irmãos apresentando o programa Mensagens Cantadas todos os dias aqui com vocês e sabendo que vocês estão aí do outro lado ansiosos para serem edificados, para aprenderem de Deus. E aqui estamos para isso, né? E também louvar ao Senhor, que esses hinos possam tocar seu coração. Nós vamos ouvindo já o primeiro hino desta tarde, Um Novo Coração, canta Caterine Magalhães.

0: Meditação do dia. E hoje eu tenho um versículozinho para nossa meditação. E só um pedacinho, não precisa nem ir muito longe, não. Que do mesmo modo as mulheres se ataviem em traje honesto, com pudor e modéstia. É um versículo que está registrado em 1 Timóteo capítulo 2, versículo 9, logo no iniciozinho, a parte A, né, do versículo. E são coisas que a gente vai vendo, né? E a gente vai tirando conclusões e a gente vai compartilhando com os irmãos. Embora o versículo ele se dirija nesse momento exatamente às mulheres, não quero falar só das mulheres, quero falar também dos homens. Mas já começo dizendo que saia curta não tem nada a ver com a moral de uma moça. Mas convenhamos que não há coerência na moral escondida e o corpo sensualmente exposto. Essa é uma frase, não concordo 100% com ela, mas é uma frase que eu quis trazer para nós aqui hoje. Para a gente começar já meditando nisso. Não vamos falar só de saia curta, porque a gente tem visto nas igrejas hoje, né, o comportamento das pessoas tem sido um comportamento diferenciado. As pessoas vão à igreja como se estivessem indo a uma boate, não é verdade? Elas, homens de calças arrochadas, camisa aberta, aquelas manguinhas que só Deus pode ter misericórdia, mostrando com todo respeito ao vídeo, mas mostrando que não se deveria mostrar, né? Camisetas curtas, transparentes, decotes, mulheres de roupas curtas, roupas apertadas, igual homens mesmo. Pessoas que, como eu disse, parece que estão indo a uma boate, decotes que exibem partes que não deveriam ser exibidas. Mais uma vez eu digo, não tenho coragem de falar exatamente da forma que gostaria de falar, mas qualquer movimento mais brusco de uma pessoa pode levar outras pessoas a olharem e verificarem que elas estão realmente de uma forma incondizente, vestidas para estarem cultuando a Deus. Mas é claro que o versículo fala da mulher, né? E eu tenho bastante certeza que as mulheres haverão de entender, e os homens também, que todos nós temos uma responsabilidade com Deus na forma de nos vestirmos. E não é só na questão de virmos à igreja, não. É na questão do nosso dia a dia, é na questão da nossa vida como um todo. Muito do que hoje é usado e está na moda, preste atenção, mulher crente, não foi feito para você usar, não. A mesma coisa, senhores, jovens, essas calçazinhas de cos que fala aqui, Léo, é cos curto, né? Essas roupas, desculpem a minha expressão, parecendo palhaços, né? Parecendo palhaços. Então, não foi feito isso aí para você, não foi feito para o mundo isso aí. De repente você ficou, a senhora, a senhorita, que parece que as mulheres têm, assim, mais dificuldade na hora de se vestir, o homem parece que é mais rápido para encontrar o que... Não tem tanta variedade também, essa aqui é a verdade, não é? Mas, de repente, você, jovem, ficou apaixonada por aquele modelito, assim, meio estiloso piriguete, né? Naquela vitrine do shopping. Não foi feito para você isso aí, não. Não foi feito para você. Não é apropriado para uma pessoa santa, para uma pessoa de Deus usar. Viu? Essas roupas marcando as curvas do corpo. Essas roupas que, na verdade, para muitas pessoas, são roupas provocativas. Lamentavelmente, muitas das nossas irmãs não prestam atenção nisso. A impressão é que, na verdade, não se importam, não se dão conta do mal que estão causando, principalmente a si mesmas, né? Mas também para aquele irmão que está, de repente, lutando para estar de pé. E tem muita gente que está lutando para estar de pé. Você está entendendo o que eu estou dizendo, não é verdade? Tem muitas pessoas, e isso acredito que é natural do ser humano, que realmente, mesmo estando na igreja, ainda estão lutando contra certas tentações. Não estou dizendo que justifica alguma coisa, mas é a realidade do ser humano. Sei que muitas pessoas não têm coragem de falar isso, mas é a realidade do ser humano. E eu sei que mais do que mudar o seu guarda-roupa, você deve mudar o seu interior. Recentemente, algumas pessoas me perguntaram, eu tinha a resposta na ponta da língua, porque eu ouvi isso de um pastor há muitos anos. Um determinado grupo deixou a congregação e de repente apareceu nas redes sociais, eu não participo, mas apareceram com roupas incondizentes a roupas consideradas roupas cristãs. E alguém me disse, como é que pode? A pessoa mal saiu. A verdade é que quando a pessoa vem para a presença de Deus, não é que ela tem que tirar as coisas do exterior ou deixar de se vestir indecorosamente apenas no seu exterior. Tem que tirar isso lá do coração. Porque se não tirar do coração, trocando de igreja, a pessoa troca a sua forma, o seu costume. Na verdade, nós, quando trocamos de igreja, nós esperamos, pelo menos, que não estamos trocando de Deus. Ou estamos? Quando eu digo estamos, eu não estou. Estou colocando a situação. Então toda mudança, ouvinte, ela tem que vir do interior. Toda mudança genuína precisa começar de dentro de cada um de nós, tanto os homens como as mulheres. Tudo aquilo que corrompe a sua imagem de homem e de mulher honrados, tudo que vai contra a sua dignidade, certamente não deve fazer parte da sua forma de se vestir. Nós estamos falando da questão do vestuário. Existem muitas maneiras de estar na moda, de estar bonito, de estar bonita, né? Sem que para isso você precise abusar do que nós chamamos de sensualidade. Existem coisas que são consideradas costumes, existem coisas que são consideradas regras, mas quando falamos de sensualidade, estamos falando de doutrina. Nós estamos falando de Bíblia, nós estamos falando de... Não é uma questão de proibição, estamos falando de alerta proibitivo da parte de Deus, da parte da Bíblia Sagrada, e certamente sensualismo é pecado. Tem uma frase que eu não vou citar o autor, mas quem quiser procurar, pode procurar o autor. Uma mulher nua, segundo o autor, seria menos perigosa do que, olha só, do que uma saia habilmente exibida, que cobre tudo ao mesmo tempo, não cobre nada, deixa tudo à vista. Não é novidade para ninguém que, como eu disse a vocês, muitos homens são atraídos, e atraídos fortemente, tanto que tem uma frase, uma sentença, né? Não se permita o segundo olhar. Pelo olhar. Fortemente pelo olhar. Na verdade, as pessoas são atraídas pelo olhar. Nós sabemos que podemos falar tudo. Mesmo as crianças aprendem muito mais quando se apresenta aquilo que, de uma forma que ela possa, né? Pelo olhar, ver o que está se tentando falar. E é essa a área que eu disse a vocês que muitos irmãozinhos lutam com tanta dificuldade para se conservarem puros. Eu acho, Débora e ouvintes, que a gente tem que dar um desconto na banca de revista, a televisão, a internet. A questão da nudez, da sensualidade, da sexualidade explícita, até se entende. Mas na igreja? Na igreja? Até se entende pelo fato, de que muitas dessas coisas que eu falei, realmente, se não se sabe usar, se tem ali um instrumento maligno, um instrumento diabólico, mas uma pessoa que vai à igreja supostamente para cultuar a Deus, não pode se permitir ser um instrumento maligno. E não se faça desentendida não, minha irmã. Deus está falando contigo, você também, meu irmão. Deus está falando com você. Todos nós sabemos exatamente quando estamos vestidos de maneira provocante, sensual e não condizente com o que se espera de um servo, de uma serva de Cristo. Todos nós sabemos. Débora, você há de se lembrar, eu convidei um dos meus filhos, olha, eu estou saindo para jantar, mas eu quero ir num localzinho assim, de repente uma padariazinha, assim. Falou, ah não, mas nós estamos indo num restaurante X. Eu disse, nesse restaurante eu não vou, porque eu não me sinto à vontade, porque eu não me sinto condizentemente vestido para isso, que eu estava de chinelo, eu estava assim, bem à vontade, se lembra, né, Débora? Uhum. Agora imagine você, ouvinte, como que as pessoas querem às vezes dizer, querem às vezes provar para elas mesmas que não têm consciência da forma que estão se vestindo para vir à igreja. Está de brincadeira.
1: É, o negócio está aberrador mesmo.
0: Tá, a coisa, olha, ouvintes, está demais. Tem alguns cultos que eu acredito que é preciso dar uma verificada mais forte, porque é inacreditável a forma que as pessoas estão se vestindo, é inacreditável as pessoas virem à igreja para expor coisas que não devem ser expostas, não é verdade? Então, em nome de Jesus, não permita que a sua maneira de se vestir sirva de escândalo para a igreja de Cristo, e muito menos que favoreça ou estimule o pecado do irmãozinho ou da irmãzinha que está lutando. A pessoa sai lá do mundo lutando contra tanta coisa, né, que são ofertas. Chega aqui na igreja, você se veste dessa forma, parecendo um piriguete ou uma piriguete, um piriguetão. Não é verdade? É, induela com induela, é verdade. É preciso tomar cuidado, sim, não é só na igreja, não. Vira a igreja, se vestir de uma forma adequada, sair lá fora, se vestir para Satanás, isso nós chamamos de hipocrisia, isso é um pecado muito grande também. Que a pessoa sabe que para servir a Deus, tem que servir a Deus em todos os locais, não é só na igreja, não. Que as mulheres se ataviem em traje honesto, os homens também, com pudor e modéstia. É a nossa mensagem abrindo o MC.
1: Está a palavra de Deus aí para mim, para você, para todos nós, né? Deus nos alertando, nos dando aquela palavra de correção, né? MC, para você, estamos apresentando lançamentos. Você ouve com o irmão Nerido, CD A Missão, O Choro do Crente.

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1: Vamos falar aqui sobre saúde. Por que será que o osso enfraquece, hein? Chamado de osteoporose, essa doença que o osso fica cheio de buracos, fica poroso. E por que isso acontece, hein? Porque há um desequilíbrio entre as células chamadas osteoclastos, que retiram cálcio dos ossos, né? E osteoblastos, responsável por reconstruir o osso furado. Então, nesse jogo, o cálcio não é reabsorvido e os buracos no osso se proliferam e vão aumentando. E você tem um meio natural de graça de você conseguir um pouquinho de melhora nessa situação. Mas como eu vou saber se eu tenho osteoporose? Estou com dor aqui no joelho, olha. Antes da doença se instalar, que é mais propensa as mulheres terem, né? A mulher passa por um estágio intermediário chamado osteopenia. Ela é diagnosticada quando a massa óssea, quando o osso está abaixo da esperada para a idade da paciente, né? Mas como eu vou saber? A doença é escondida. Todo mundo sabe que a osteoporose, ela provoca o enfraquecimento dos ossos. Mas o que poucas pessoas têm consciência é de que a doença é silenciosa. Isso mesmo. Em estágio inicial, a mulher não sente nada. E estima-se que 75% dos diagnósticos são feitos somente depois de um osso quebrado. Então, a prevenção é tudo. A partir da menopausa, as mulheres devem fazer uma vez por ano o exame da densitometria óssea, por meio de um raio-x. E esse aparelho mede a densidade do osso, a grossura do osso, né? Então, um pouquinho de sol é de graça? Ajuda. Tomar 15 minutos de sol por dia é fundamental para ajudar o corpo a prevenir a osteoporose. Esse tempinho é o suficiente para receber a cota de vitamina D, né? Que são 10 microgramas necessárias por dia, para absorver o cálcio que vem da alimentação. Então, muito cálcio, esse mineral presente no leite, nos seus derivados, é o responsável. O cálcio é responsável pelo fortalecimento e manutenção dos ossos. Ah, mas eu não gosto de leite, né? Então vai para os queijos e seus derivados, derivados do leite, então. A partir dos 18 anos e até os 50, recomenda-se 1000 miligramas de cálcio por dia. Como que é isso na prática? Você consegue com 4 copos de leite ou iogurte desnatados ao dia. Não gosta de leite? Vai para seus derivados, que o resultado é o mesmo. Osteoporose, uma doença escondida, mas pode ser prevenida o quanto antes.
2: É o nosso MC, está aí trazendo a dica também de saúde para você. E coisas que eu acredito, Débora, que todos nós somos sujeitos, né?
1: É verdade. Isso aqui, a osteoporose é mais para a mulher, né?
2: Não é?
1: Mais na mulher, na sua menopausa, é importante seguir as recomendações, né?
2: Verdade.
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1: Nos braços de Deus e no bonito, na voz de Débora Miranda, do CD É Assim Que Adoro.

0: Eu sou irmão divino, aqui de Campo Grande, Mato Grosso do Sul. Eu e minha esposa tenho ouvido o programa e esse programa é uma bênção em nosso lar. Quero parabenizar, estão de parabéns em nome de Jesus Cristo, que é uma bênção esse programa. Todos os dias ouvimos aqui em Campo Grande, Mato Grosso do Sul. Que Deus abençoe.
1: É a jovem Camila, da cidade de Barão de Cocais, Minas Gerais. Gosto muito de ouvir minha vida no passado e também minha experiência com Deus e outras coisas que a rádio tem nos ensinado. Que Deus continue abençoando vocês, dando força para continuar nessa etapa e que Jesus abençoe vocês aí.
2: Que é a irmã Rúvia, da cidade de Itapetinga, Bahia. Eu louvo e exalto a Deus por este programa, mensagens cantadas, porque edifica nós em Cristo Jesus. Que Deus venha usar vocês mais e mais.

0: Aldair. Um abraço, que Deus te abençoe. Continua assim nessa força com Jesus.
1: E aí estão chegando as mensagens do povo de Deus, de todo o Brasil, e a gente fica feliz sabendo que em cada cantinho deste país tem um ouvinte ouvindo a gente. Não somente aqui no Brasil, mas também no exterior. Você ainda não mandou a sua mensagem? Ei, estamos aguardando a sua mensagem. 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
1: Daqui a pouquinho nós vamos falar sobre o momento da família. Temos coisas interessantes a falar e não podemos deixar também de falar algumas curiosidades rapidinhas que você não sabia sobre a Bíblia Sagrada, né? É importante você saber, olha, o último livro da Bíblia a ser escrito não foi Apocalipse. Não está aí na ordem cronológica, né, da escrita, né? O último livro da Bíblia que foi escrito foi terceiro de São João, né? É uma curiosidade interessante. Agora, Judas foi o único dos 12 apóstolos que não era galileu, você sabia disso? Outra coisa interessante, qual é o maior versículo da Bíblia? Está em Ester, capítulo 8, vai lá no versículo 9, este sim é o maior versículo da Bíblia. Era isso que eu queria falar.
3: Foi rapidinho. E eu quero oferecer a vocês o hino Subindo a Colina, do CD Esperança. Ereni e Débora vão cantar para nós aqui no programa MC Music. Vamos ouvir.

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7: 13 horas e 5 minutos. 13 horas e 5 minutos.
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1: Hino bonito chegando na voz de Ângela Gonçalves, debaixo da promessa. Será que você está debaixo dessa promessa?

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1: Neste momento aqui do programa, nós temos o Momento da Família. Nós temos tantos assuntos, né? E a gente às vezes recebe sugestões dos nossos irmãos para falarmos um pouquinho sobre esse assunto, um pouquinho sobre aquele outro. E eu trouxe aqui um assunto que foi pedido por uma irmã, não vou citar o seu nome, e ela me escreveu dizendo que ela não é da Igreja Deus de Amor, mas ela faz a obra de Deus e ela é dirigente de uma igreja, né? E ela disse, olha, como é difícil fazer a obra de Deus e cuidar da família. Gostaria que você falasse desse tema, que quase sempre abre espaço para discussão entre os casais, né? Muitos irmãos reclamam da dedicação exagerada de suas esposas à casa de Deus. Eu digo exagerada quando se abandona o lar, no sentido de afazeres, tarefas que cabe à mulher fazer. Né? A negligência da mulher à família em detrimento à obra de Deus. E eu gostaria de falar um pouquinho rapidamente de que é importante a participação do homem, da mulher na igreja, mas tudo tem que ter uma coerência, um equilíbrio, principalmente quanto a maridos incrédulos ou esposas incrédulas. Eu creio que não estaria falando somente com essa irmã, que se dedica à obra, mas também os irmãos que se dedicam à obra. E nós devemos prezar muito mesmo o nosso ministério, o nosso chamado, mas temos que valorizar ainda mais a nossa família, né? Então procure dar atenção possível aos filhos, ao marido e à esposa, participando da vida dos filhos. Dá tempo de você levar as crianças à escola, para a aula de inglês, participando das atividades deles, e ao mesmo tempo você ter ali a sua função na igreja, como pastor, como irmã que dirigente da igreja. É importante você ter um equilíbrio, um pouquinho para casa e um pouquinho para Deus. Não é a igreja à frente da família, não. Vem Deus em primeiro lugar na nossa vida. Nós louvando a Ele, servindo a Ele, depois vem a família, porque a nossa família é a base da igreja. A igreja é formada por famílias. Você não estará pecando de dar dedicação à sua família e depois à igreja. Mas também tem que ter equilíbrio. Não é só a família. Também tem a igreja. Então nós temos que saber distribuir esse tempo de maneira que não venha prejudicar nem a igreja, onde estamos trabalhando com uma atividade, e também não estarmos também ausentes em papéis importantes, que é mãe e pai, ou esposa ou esposo dentro da família. Ressaltamos a importância também de se pastorear a família. Não queremos que nossos filhos cresçam revoltados, que digam, ah, meu pai não liga para mim, se esqueceu da gente, mas nós temos que manter um equilíbrio, servindo a Deus, mas com inteligência, com sabedoria. Por que não fazer o culto doméstico à noite? Usando a Bíblia Sagrada, colocando ali um versículo bíblico e ali, periodicamente, todos os dias, ter o culto doméstico. Isso é maravilhoso. Os filhos não dormirem sem fazer uma oração, porque quando você se esquecer de orar, eles vão te chamar para orar juntos. Isso é maravilhoso, né? Ver também os nossos filhos tendo isso como exemplo, que futuramente eles vão seguir os nossos passos. É fundamental e é importante e é dever do pai e da mãe ensinar as crianças no caminho. Agora, por exemplo, as crianças estão na escola, você pode dedicar esse tempo à igreja? Aí faz todo o trabalho na igreja, por exemplo, você que tem um esposo incrédulo, ah, o marido trabalha toda a tarde, então à tarde você está se dedicando a Deus. Ele chegou em casa, que você esteja em casa. Então, usar os horários em que o marido não esteja ali precisando de você naquele momento, que você esteja se dedicando a Deus. Tem que ter um equilíbrio, senão você nunca vai conseguir trazer o seu marido, a sua esposa, para a casa de Deus. Porque você, se era uma esposa dedicada antes de aceitar a Cristo, agora tem que ser mais, né? Você que era um homem carinhoso com a sua esposa, agora tem que ser mais carinhoso ainda, afinal de contas você aceitou a Cristo, que é a fonte do amor, não é verdade? Então, tudo com equilíbrio. Você é dirigente de igreja, mas faça tudo com sabedoria, deixe tudo organizado na sua casa, que nada esteja em falha, que tudo esteja perfeito ali e vá servir a Deus. Tenha o seu horário para voltar para casa, volte para casa, comunique ao seu marido o horário que você vai estar ausente, se houve um contratempo. Tudo isso é muito importante, a comunicação, estar ali os dois em acordo para que nem a obra pereça e muito menos a sua casa, a sua família.
2: Momento da família para você, tem de conciliar tudo, né? Tanta coisa para conciliar, mas vai dar tudo certo, vamos nos programar, né? Basta ter fé. André e Alexandre vão cantar do CD Coração Adorador. Música.

E eu sei, ouvinte, que você gosta do nosso programa, eu sei que você quer ser o mantenedor do nosso programa, sei que você não quer que essa programação saia do ar, claro que não. Então você vai fazer o quê? Vai procurar as nossas livrarias, adquirir os nossos CDs e ajudar a nossa programação a continuar. Nossa programação tem sido uma bênção para tantas famílias, tem sido uma bênção para você também. Quanta gente triste já se alegrou conosco, quanta gente perdida se encontrou com Deus através desse programa. E até hoje nos emociona muito, Débora e ouvintes, saber que algumas pessoas ainda continuam se convertendo através dessa programação. Quando as pessoas falam, realmente é muito emocionante para nós. Então, é um programa que tem levado Deus aos corações, levado paz às vidas e não pode sair do ar, não. Então, você vai continuar indo até as nossas livrarias no interior das nossas igrejas.

0: aquilo. E eu sei que Deus vai abençoar grandemente a sua vida. Os sãos não precisam de médico, e sim os doentes. Mateus capítulo 9, versículo 12. A gente sabe que na Índia, tivemos até mesmo essa missão na Índia também, as pessoas que vão pregar o evangelho, grande parte acaba cultuando a Deus entre muita gente enferma, né? Muitos leprosos. A maioria dos avanços da medicina no tratamento da lepra surgiu como resultado de médicos missionários que se dispuseram a viver entre os pacientes e arriscar-se à exposição dessa contagiosa doença. Então acabaram os médicos se arriscando mesmo, foram falar de Deus e missionários, não é? E ali foram pesquisando e tal e conseguiram, não é, desenvolver certas medicações contra a doença. E como resultado, desenvolve-se igrejas na maioria dos grandes centros de lepra. Onde tem leprosários, essas coisas, sempre tem grandes igrejas. Ah, em Mianmar, por exemplo, existem casas de órfãos aidéticos, onde voluntários cristãos também estão ali substituindo, foram abandonados, Débora, pelos pais e tal. E então os cristãos, missionários, pastores, vão ali substituir a afeição dos pais que a doença já roubou.
1: Olha só.
0: Não é? Entre os simples, os desprezíveis, os oprimidos, os rejeitados deste mundo, o reino de Deus cria raízes. Você sabe que muito me alegrou, e você sabe disso, saber que alguns irmãos de um presídio em Guarulhos faziam votos, ouvindo os cultos transmitidos pelo rádio. Não, quando eu saí da prisão, quero passar na igreja, agradecer a Deus, conhecer a igreja. E ali, não só ali, mas em várias prisões, nós conseguimos realmente fazer igrejas muito fervorosas. Igrejas muito boas, onde pessoas que cumpriram ali a sua obrigação para com a sociedade tiveram um encontro com Deus e estão fervorosas, perdão, em espírito. E pastores, missionários gostam de estar ali e os que vão se admiram do fervor espiritual desses locais. Levar a sério algo designado por Deus significa que precisamos aprender a olhar para o mundo, às vezes, de cabeça para baixo, né? Como Jesus fez. Às vezes as pessoas querem buscar só aqueles que têm muitos recursos, que possam trazer favores, contribuições à igreja. E eu diria, ouvintes, que ao invés de ficar procurando só pessoas que podem trazer recursos ou favores, que tal procurar pessoas com poucos recursos? Em vez dos fortes, os fracos. Em vez do saudável, doente. Em vez do considerado super espiritual, pecador. Não é assim que Deus reconcilia o mundo consigo? Os sãos não precisam de médico, e sim os doentes, é o que diz a Bíblia. Não vim chamar os justos, e sim os pecadores ao arrependimento, Mateus 9. Para ganhar uma nova perspectiva, olhe para o mundo de cabeça para baixo. Eu tenho a sensação que Jesus fez isso.
1: É, que maravilha, né? É a mensagem maravilhosa que Deus nos deixa nesta tarde. Olival, que coisa interessante. Eu estava verificando aqui sobre o café e nós vamos ter que mudar a maneira de como fazer café em casa.
0: Não diga.
1: Porque às vezes a gente muda de café, muda de marca por causa do aroma, por causa do sabor, né? Como fazer café com coador ou como fazer na cafeteira? Uma das coisas mais básicas na vida de um brasileiro é o cafezinho, né? Você sabe que realmente todo mundo gosta. Coar café é uma das lições mais fundamentais para se aprender e todo mundo tem pelo menos uma noção de como deve ser feito. Também é verdade que muitas pessoas pensam que sabem fazer café e cometem erros fatais que fazem um barista chorar. Barista é especialista em cafés de alta qualidade, aquele que sabe mais de café do que qualquer um. E o nosso café normalmente é coado, mas também pode ser expresso, cappuccino, enfim. Eu não sou de café, assim, todas as horas, mas eu não passo um dia sem café. Aliás, ele que não é de mim, né? O café realmente é um café, é gostoso, mas não precisa ser toda hora, né? Então, colocamos água para ferver, aí... Não, calma. Vamos fazer um bom café.
0: Água, né?
1: Vamos fazer um bom café. Primeiramente, você precisa escolher. Vai coar com coador de pano ou coar com filtro de papel descartável? Mas a irmã Débora está dando um curso de café? Não, são coisinhas pequenininhas que fazem o café valer a pena pelo valor que você paga por ele, né? Também pode ser feito na cafeteira elétrica, mas... Agora, Lourival, coador de pano ou coador ou filtro de papel?
0: Olha, para falar a verdade, se eu fosse escolher mesmo para fazer assim, eu faço nenhum nem outro, mas a verdade é que eu acho que o coador de pano parece que ele fica já impregnado aquele gosto do café.
1: É verdade, sabe por quê? O papel, O filtro de papel absorve os óleos essenciais do café. O que acontece,

0: observam. Perde o sabor e perde o aroma no papel.
1: Tá vendo?
0: Porque os óleos do café é que trazem o aroma e o sabor nele. Uhum. E o papel tira tudo isso. Já o cordão de pano, por ter mais espaço entre os fios da trama do tecido, permite que o café passe por ele sem que tanto dos seus óleos, mas tira um pouquinho, essenciais seja absorvido. Isso resulta em um café mais encorpado, oleoso, bem diferente daquele café brilhante, cristalino que você tem quando usa um papel, filtro de papel. E o café passa mais rápido pelo fio de papel, o que significa que ele está extraído por menos tempo. Traduzindo, o pó do café está menos aproveitado. O coador de pano precisa ser lavado somente com água, nunca com sabão, e todas as vezes que for usado. E deve ser guardado em uma vasilha com água tampada dentro da geladeira. Deve colocar o coador dentro da água tampada dentro da geladeira. Mesmo assim, precisa ser trocado todos os meses. Isso se você for uma pessoa que faz café todos os dias. Trocar o coador todos os meses. Agora, o fio de papel é descartável e tem mesmo que ser jogado fora após ser usado, dependendo de quantas vezes você faz café. Agora, a gente pode falar de um outro dia, como realmente fazer o preparo do café, da água, que tipo de água usar, numa próxima programação. Mas hoje, você aprendeu que o café feito no filtro de papel, ele perde o sabor e o seu aroma. No de pano, perde um pouquinho, mas não tanto. Você tem um café perde mais menos, encorpado, né? Um cafezinho mais encorpado, com um pouquinho mais de aroma e mais sabor.
1: Exato. Lembrar também, né, Débora, de nunca...
0: Não vai falar da água ainda, não. Não, da água não.
1: Ah, bom, então.
0: A água a gente vai falar deixar no próximo programa. Dia. Claro, senão a gente não atiça a curiosidade do ouvinte, né?
1: Nós já tocamos Diante ao Senhor?
0: Não, ainda não.
1: Certeza?
0: Certeza.
1: Então nós vamos tocar agora Grande ao Senhor. Débora ao vivo do volume... Perdão, volume 1. Nós vamos
0: Débora
1: ouvir.
0: E Leia, né?
1: Tá ficando ruimzinha a sua letra, minha filha. Vou ter que mandar você de volta.
0: D-E-L.
1: É, mas tudo emendado, né?
0: Não tá emendado. Tem um espaço assim.
1: Tá emendado sim. Tá emendado,
0: é que você
1: né?
0: precisa trocar o óculos,
1: né? O negócio aqui
0: né?
1: é assim, né? Secretária tá agora ficando folgadinha.
0: Oh, meu
1: né?
0: Deus. Vamos então ao hino. Vamos lá. Grande é o Senhor, Débora e Leia, do CD ao vivo, volume 1.

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1: Alô, crianças! Aqui estamos chegando com o nosso programa. Beijo para todos vocês, o meu abraço e a minha saudação. Na paz de Jesus, vos saúda tia Débora Miranda. E aqui estamos para a gente aprender, a gente compartilhar alegrias, ouvir mensagens que estão chegando todos os dias aqui para a tia Débora. E também estaremos ouvindo a nossa história de hoje. E como eu havia prometido para vocês, né, a gente vai para a segunda parte da história que começou. E eu sei que vocês estão ansiosíssimos para saber o final. Ah, é tão gostoso, né? A gente ouvir histórias e a gente sempre quer colocar dentro da história algo muito importante para vocês conhecerem sobre Deus, aprenderem, para vocês saberem agir no seu dia a dia. E eu tenho certeza que vocês vão enfrentar situações iguais a esta que eu vou contar hoje. Então, nós vamos agora apenas ouvir um hino e depois estaremos com a segunda parte e a última parte da nossa história de hoje. Vamos ao hino e já em seguida, a nossa historinha. Música.

0: agora nós vamos para a segunda parte da história, a menininha vendedora de fósforos.
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0: E aquela menininha ficou ali, sentadinha na esquina, esperando alguém passar. E ela estava com medo de ir para casa. Ninguém havia comprado um sequer fósforo que ela estava vendendo. Todo mundo estava apressado. Todo mundo estava querendo logo preparar as suas coisas, os presentes para o dia de Natal. Mas ela não tinha sequer um sapatinho, um chinelinho para calçar. Estava descalça, sentada na esquina daquelas duas casas, e ninguém dava bola para ela. Ah, crianças, o Natal é uma estação maravilhosa, não é? Sim, nós podemos celebrar o nascimento de Jesus. Por que não podemos festejar que ele nasceu? Mas nós não sabemos o dia. Nós temos que celebrar todos os dias que ele veio ao mundo, não é mesmo? Mas a Bíblia fala que nós devemos nos lembrar principalmente da sua morte, porque ele morreu por causa de mim, por você. Mas ainda bem que ele não ficou morto, ele ressuscitou, como diz em 1 Coríntios capítulo 15, versículos 3 e 4, porque Jesus morreu e ressuscitou por causa de nós, morreu por causa dos nossos pecados. De repente...
1: Será essa moça que está vindo em minha direção?
0: Oi, menina. Como você se chama, hein?
1: Meu nome é Carolina. E o da senhora?
0: Não importa meu nome. Eu vim aqui porque eu queria saber por que você está sentada a estas horas, quase noite, aqui sozinha, nesta calçada fria. Por que que você está sem sapatos?
1: Eu tô vendendo fósforos.
0: Vendendo? Mas vendendo fósforos? Quem vai comprar fósforos a esta hora? E ninguém quase mais usa fósforos. Os fogões são totalmente elétricos. E quem vai usar fósforos?
1: Talvez para acender as velas para o Natal, não é?
0: Pode ser, mas pelo menos na minha casa eu tenho um acendedor elétrico e eu coloco aceso o meu fogão e acendo as velas no meu fogão ou na minha lareira.
1: Como que é que você falou? Lareira?
0: Lareira.
1: O que que é lareira? Lareira? Eu nem sei falar. Lareira.
0: Sim, lareira. A lareira é um lugar onde a gente põe, assim, lenhas para aquecer o ambiente. Na minha sala tem uma lareira grande. Mas, bom, menina, nós vamos ao assunto com o qual eu vim falar com você.
1: Hã?
0: Sim, eu queria saber quem são os seus pais.
1: Meus pais é o senhor José e a senhora Odete.
0: Odete e José.
1: Sim.
0: E você, por que que você não está com seus pais a esta hora? Você não acha perigoso você estar aqui sentada, neste lugar, sozinha?
1: Sabe que é? Eu vou contar para a senhora a verdade. Se eu chegar em casa sem nenhuma moedinha e meu pai souber que eu não vendi nenhuma caixinha de fósforos, ele vai bater em mim. Não é só bater, ele vai me espancar. Ele vai jogar na parede. Ele vai dar tapa na minha cara.
0: Ai, para de falar isso. Eu não quero nem ouvir.
1: Tá bom.
0: Faz o seguinte. Você vai comigo pra minha casa. E você vai morar na minha residência. tranquilo, eu vou falar com eles. Mas antes, vamos fazer o seguinte, vamos tomar um banho, eu vou vestir você, vou te aquecer e depois falamos com seu pai, tá certo?
1: Tá bom.
0: E as duas então saíram apressadamente. E assim, a mulher chegou no seu carro.
1: A menininha não sabia nem sentar direito naquele carro. Ela ficou toda envergonhada e...
0: Aquela senhora já colocou o cinto de segurança aonde ela estava sentada, também aonde estava sentada a menininha, e assim foi correndo em direção à residência dela.

A menininha ficou de boca aberta. Faltou-lhe a fala. Faltaram-lhe as palavras. Mas no seu coração e na sua mente, ela pensou...

0: Vamos, Carolina, vamos. Vamos, pare de sonhar. E venha, vamos ao banho. Você vai colocar esta roupa, esses sapatos, aqui está a sua toalha. A mulher imediatamente ligou o chuveiro.
1: Ah, eu tenho que agradecer a Deus. Por isso, meu Deus, eu tô sonhando, eu nem sei o que eu faço primeiro.
0: Porque o banheiro era lindo, cheio de espelhos, sabonetes das mais variadas cores, sabonete de mel, sabonete de leite de cabra, sabonete de glicerina, talco, perfumes, toalhas fofinhas.
1: Meu Deus, eu não mereço isso.
0: Merece sim, não é, crianças? Aquela menina precisava de alguém. Precisava de alguém para cuidar dela. Imediatamente, ela ouviu um barulho que alguém batia à porta. Vamos, vamos, Carolina. Nós temos ainda de ir à casa de seus pais.
1: Tá bom, já estou indo.
0: E assim ela terminou, chegou no quarto.
1: Que isso? Que vestido mais lindo! Meias quentinhas, sapatos quentinhos. Que boina linda! Que boina linda! Que casaco maravilhoso!
0: Carolina estava maravilhosa. Sapatinhos vermelhos, casaco vermelho e uma boina vermelha com um pompom branco na... um pompom branco em cima. Ela foi à frente do espelho, não resistindo, e ficou se olhando.
1: Que lindo! Esse sapato! Meus pés estão quentinhos agora. Que casaco mais lindo!
0: Meu Deus! Como será que aquela mulher... Mas como aquela mulher tinha uma roupa do tamanho da Carolina? Mas como serviu assim? Depois, ela iria saber. Mas a história era que aquela mulher havia perdido a sua filha em um acidente. E era do tamanho da Carolina, da idade da Carolina. A cama que tinha naquela casa era para a Carolina também, do tamanho da Carolina. A Carolina esfregava os seus olhos porque ela não estava acreditando no que estava acontecendo. De repente... Venha, Carolina, venha para a cozinha, vamos comer alguma coisa. Na mesa estavam colocados frango, carnes, peru, arroz, maionese, bolo de chocolate.
1: Eu nem sei o que eu vou comer primeiro.
0: Vamos, vamos, Carolina, experimente, vamos.
1: Mas primeiro eu tenho que agradecer a Deus, né, dona, pela comida.
0: Sim, vamos orar, vamos agradecer a Deus. E as duas então deram as mãos e agradeceram ao Senhor por aquele alimento. E assim Carolina encheu a sua barriguinha. Agora estava quentinha, os seus pés quentinhos, a barriguinha cheia.
1: Ah, dona, eu tô com medo.
0: Medo? Eu pensei que você estaria feliz agora.
1: Não, é porque eu vou chegar em casa sem nenhum centavo e meu pai vai me bater. É, aliás, ele vai me espancar.
0: Não, não, não, não, não. O seu pai vai vir trabalhar comigo juntamente com a sua mãe. E juntos iremos morar nesta casa. Está vendo aquela casa lá ao fundo no quintal? A dona daquela casa abriu a janela e Carolina pôde ver uma casa bonita, com um gramado verde à frente, flores na janela.
1: Ah, a gente vai morar naquela casa? Eu não acredito.
0: Sim, vocês vão morar ali. O seu pai e sua mãe vão trabalhar para mim e vão morar aqui. E você também vai morar naquela casa.
1: Obrigado, Deus. Obrigado, meu pai. O Senhor é maravilhoso.
0: Sim, crianças. Deus amava aquela menina. Amava os seus pais. Amava aquela mulher. Pois todos eles eram servos de Deus. Aquela bondosa mulher foi tocada por Deus. Deus fez ela sentir um amor profundo por Carolina quando a viu sentada na calçada. Muitas pessoas passavam para lá e para cá e nem ligavam para ela. Mas aquela dona, esta senhora bondosa, tinha o amor de Deus em seu coração. Ah, mas Deus não ama somente as pessoas que são os seus filhos. Ele ama todas as pessoas do mundo. Ama o pecador. Ama aquele que rouba, aquele que mata, mas não ama o roubo, não ama a atitude de matar. Mas a Bíblia fala que ele ama todas as pessoas, como diz em João 3,16, porque Deus amou o mundo de tal maneira. E assim terminaram a refeição. A dona pegou a sua bolsa, a chave do carro, e foram em direção, então, à casa da mãe da Carolina, da dona Odete e do seu José.

0: Então é aqui que a sua mãe mora? Que vocês moram?
1: Sim, é aqui. Ah, mas eu não vou entrar, eu tô com medo.
0: Não, não, não, não tenha medo, Carolina. Eu vou falar com seus pais e eles vão ficar muito felizes porque vão ter um emprego, vão ter um salário e vão ficar felizes por ver você vestida, com sapatos, quentinha e alimentada. Vamos lá.

0: Ninguém abria a porta.
1: Mãe! Pai, sou eu!
0: Ela não quis ficar somente tocando a campainha. Ela bateu a porta. De repente, a porta se abre.
2: Minha filha querida! Carolina, onde você...
0: Que roupa é essa?
1: É, mamãe, deixa eu explicar.
0: Não, não. Calma. Deixa eu me apresentar à senhora. Eu sou a senhora Yolanda. Eu encontrei a sua filha vendendo fósforos numa esquina. Estava muito frio. Ela estava com os pés descalços. Ela estava gélida. Ela estava gelada de frio. Eu tive muita pena. Levei para minha casa. Alimentei e dei comida e dei banho. Coloquei a roupa. Mas eu quero realmente vir aqui para propor para a senhora e seu esposo que vocês venham morar comigo. Morar com a senhora? Eu nem a conheço.
2: José! Ô, José, vem aqui!
3: Sim?
0: Essa senhora achou a nossa filha na esquina com os fósforos e com os pés descalços. Ela deu trabalho para ela e ela veio aqui propor... Sim, eu vim propor aos senhores que vocês venham morar comigo. Eu quero que vocês venham trabalhar na minha casa. Eu preciso de alguém e eu sei que vocês também precisam deste emprego. O senhor José olhou para Yolanda, a senhora Yolanda olhou para José e a Carolina já foi logo falando.
1: Mamãe, papai, vamos! Olha que roupa linda que ela me deu e eu tô com a minha barriga cheia de comida.
0: Menina, fica quieta. Foi logo repreendendo a sua filha.
1: Não, mamãe, vamos, por favor.
0: E logo o senhor José foi falando.
3: Sim, nós vamos então conversar. Entre, senhora. Sente-se aqui. Não é uma casa luxuosa, de muito conforto, mas é uma casa onde tem muito amor.
0: E começou a gaguejar. Sentaram e assim começaram a conversar. E assim resolveram, então, vender aquela casinha simples e humilde e se mudaram para a casa daquela bondosa senhora, a senhora Yolanda. Que presente maravilhoso! A Carolina e seus pais ganharam. Ganharam uma casa, ganharam um emprego e, o mais importante, ganharam uma linda amizade. A senhora Yolanda se tornou não somente amiga, mas como uma parente deles. Viviam em harmonia, gostavam um do outro, e o senhor José, muito feliz, cortava a grama do quintal da casa da senhora Yolanda. Ah! E a dona Odete? Ela começou a limpar a casa da senhora Yolanda, fazer comidas maravilhosas. E agora, a menina Carolina foi estudar num colégio particular. E a partir daquele dia, Carolina estava muito feliz. E um dia ela chegou em casa toda feliz, dizendo:
1: Mamãe, mamãe, você sabia que nós ganhamos um grande presente?
0: Sim, minha filha, grande presente.
1: Mas você sabe que na escola bíblica dominical, a professora falou que o maior presente que nós podemos ter é a nossa salvação.
0: Verdade, filha, você aprendeu muito bem esta lição.
1: E a maior salvação do mundo.
0: Sim, no último dia, quando Jesus chamar a igreja, se nós estivermos aceitadas Jesus, nós iremos morar com Ele. Esta é a salvação que Ele nos oferece.
1: É verdade. Eu já aceitei Jesus, mamãe.
0: Sim, eu também. Eu e seu pai, nós somos salvos. Nós temos Jesus em nossa vida.
1: E os nossos nomes estão escritos no livro da vida?
0: Estão sim escritos nossos nomes no livro da vida.
1: É! Então nós temos que oferecer isso para outras crianças, né, mamãe? Que estão com a gente na escola, que ficam conosco brincando nos parques. Oferecer Jesus.
0: Sim, você que é uma criança crente, Carolina, Deus quer que você fale de Jesus a outras pessoas.
1: Tá bom, eu então a partir de hoje eu vou falar que Jesus é bom, que ele morreu na cruz por nós para perdoar os nossos pecados.
0: Sim, exatamente. Esta é a verdadeira salvação. Quando nós aceitamos a Jesus, ganhamos o maior presente, o presente da nossa salvação, como diz em João, capítulo 1, versículo 12. A todos quanto o receberam, receberam a Jesus, deu-lhes o poder de serem chamados filhos de Deus. Em nome de Jesus.

0: lindo, que lindo. Eu adorei. Final feliz, final maravilhoso, não é? E agora nós vamos às mensagens. Ei, você já mandou a sua mensagem? Mandou? Quem sabe ouçamos hoje, não é? Vamos lá, então, às mensagens que a criançada está mandando para mim. Vamos lá.
1: Débora, eu gosto muito das suas historinhas. Meu nome é Lara, tenho 9 anos, moro na cidade de Linhares e quando eu acordo, eu vou direto lá pro computador ouvir ela.
2: Boa tarde, Celebre. Meu nome é Manuel. Goiânia é Goiás. Eu tô assistindo, só que meu nome é com 2 M's. A paz do Senhor.
3: Oi, tia Débora, eu sou Pablo, aqui de Amparo. Eu amo vocês.
4: E a historinha também.
3: E a historinha também.
4: Beijo.
3: Beijo. E a musiquinha.
5: Meu nome é Gabriele, eu moro em Mogi das Cruzes. E eu gosto muito da sessão da criança. Eu tenho 10 anos.
0: Obrigada, obrigada, obrigada. Beijo, beijo, beijo para todas vocês lindas do meu coração. Criançada linda que sempre está ouvindo a tia Débora. E olha, nós queremos que você também participe. Você que nunca mandou uma mensagem, diga para sua mãe que você quer mandar uma mensagem aqui para mim. 11-982-92-3392. Vou repetir. 11-982-92-3392. Mande a sua mensagem, o seu recadinho, agora que eu estou esperando. Ah, e o nosso horário já se esgotou. Um beijo, um abraço, fiquem todas na paz do Senhor. Beijos e abraços da tia Débora.
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14: Horas e 8 minutos.
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18: Espaço Eu e Mais Um já está no ar. Vos saúda Débora Miranda na paz do Senhor. Este programa que vai ao ar 4 vezes ao dia dentro do programa Voz da Libertação para auxiliar, apoiar e orientar os irmãos que estão acompanhando os novos convertidos, estão aí no ensinamento. Espero que você esteja alegre, animado, entusiasmado na formação de um novo membro aí do Corpo de Cristo, através do seu ensinamento, através do seu acompanhamento, da sua amizade com ele, do seu apoio. Isso é muito importante. Não simplesmente chegar na casa do novo convertido através da comunicação de mensagens no WhatsApp, você jogar ali ensinamentos soltos e estude aí, e se você tiver dúvida, me mande a pergunta. Não. Discipulado é você ter uma intimidade, um relacionamento íntimo com esta pessoa, e primeiramente, antes deste relacionamento com este novo convertido, um relacionamento íntimo com Deus. E hoje eu vou falar de mais uma dificuldade. Nós temos várias, né, que o novo convertido tem quando ele aceita a fé, quando ele começa a caminhar com Cristo. Nós falamos de emoções e pensamentos conflitantes, falamos de como ajudá-los, né? Também falamos em uma das aulas da cobrança do passado que vem à mente do novo convertido, ele muitas vezes recebendo flechas do inimigo, dizendo que ele não vai ser perdoado, que ele pecou demais quando estava longe de Deus. Orientamos vocês como fazê-lo, demos os versículos, e agora uma das dificuldades é a pressão dos amigos e da família que ele possa ter também. E às vezes a maioria tem, né? Essa dificuldade é encontrada também muitas vezes pelos novos convertidos, que a pressão que amigos, até a própria família, fazem sobre eles quando eles aceitam a Jesus. E é inclusive bem recorrente que algumas pessoas cultivem um certo receio ou preconceito com este novo convertido. Então, eles podem sofrer bastante quando alguém ou alguns amigos, pessoas especiais na vida deles, acabam se distanciando, evitando-os. Isso pode até, vamos dizer, gerar um certo tipo de solidão ou um sentimento de falta de identificação. Ou seja, ele dentro da própria família começar a passar a se sentir deslocado. Por exemplo, já vi histórias de pessoas dizendo que quando chegava do trabalho, estava a família reunida na sala, as pessoas iam saindo uma a uma e deixando o novo convertido sozinho na sala. Isso já aconteceu com você quando você aceitou a Cristo? Qual foram as dificuldades que você enfrentou? Creio que uma dessas que nós estamos falando hoje, né, sobre a pressão dos amigos, da família, a família ainda não é crente, não entende a palavra e começa então a pressionar. Você vai virar crente? Você vai virar agora a casaca? Você agora está diferente? Você vai entrar na lei dos crentes? Enfim, ele vai se sentir abandonado. E Satanás vai fazer o possível que ele desista da fé, desista de Cristo, deste caminho, que toda a sua família está agora o desprezando. Não é verdade? Como ele vai se sentir? Como você se sentiu? Se ponha no lugar do novo convertido quando você também passou por essa situação. Eu creio que você vai entendê-lo muito mais se você já passou por isso. O que é muito perigoso, o novo convertido se sentir deslocado dentro da sua própria família. Além disso, a pressão das pessoas também pode contribuir para que as velhas práticas comecem a surgir novamente na vida do novo convertido. O que podemos fazer então? Primeiramente, ajudá-los é fundamental. Então, é muito importante que cerquemos o novo convertido de amigos genuínos, líderes da igreja com quem eles possam contar quando precisarem, se sentirem amados. Quando chegar na igreja, se sentirem acolhidos, as pessoas indo conversar com o novo convertido, abraçá-lo, sempre colocando ele já numa atividade dentro da igreja. Por exemplo, nós estamos já fazendo, já dentro desse projeto Eu e Mais Um, que nessa próxima Santa Ceia que tiver, que haja um espaço para os novos convertidos, um espaço especial para que eles assistam à Santa Ceia, para que eles já se sintam inseridos nesta nova família, que é a família de Deus. E que após a Santa Ceia sejam abraçados, sejam acolhidos com um chá, um café, após a Santa Ceia. Que lindo isso! Pode-se fazer isso, por que não? Devemos fazer isso. Numa família, quando você recebe uma visita, ou recebe alguém que é um familiar distante, você recebe ele com a cara fechada, ele bate na porta, ninguém abre, ou você recebe ali com um jantar, um almoço, um café, enfim. Isso é convivência familiar, isso é acolhimento, isso é amor, isso é relacionamento. Então nós devemos receber este novo convertido, principalmente esse que está iniciando os seus primeiros passos no caminho do Senhor, acolhendo, abraçando, não o desprezando, deixando sozinho, às vezes, num canto, mas indo até ele, perguntando como que está. Enfim, vocês sabem o que eu estou dizendo. Isso é muito importante. Inclusive, acompanhando os sentimentos e pensamentos dessas pessoas. Isso é essencial. Né? Você, como você está se sentindo hoje, né? Ah, eu estou muito triste, minha família não está entendendo que eu aceitei a Cristo. Muitos deles falam isso, né? Então, é importante você se adequar na dificuldade deste novo convertido e orientando-o, recebendo-o com carinho, abraçando-o. Enfim, isso vai fazer com que ele se sinta mais acolhido e não totalmente desprezado pela sua própria família e pelos seus amigos. Que Deus abençoe em Cristo Jesus. Tivemos aí mais uma aula deste espaço Eu e Mais Um, uma aula orientativa para aqueles que estão discipulando, que estão acompanhando o novo convertido. E se você quiser mandar sua pergunta, mande-nos para este WhatsApp gratuitamente, né? 11 982 92 3392. Se despede sua irmã em Cristo, Débora Miranda, e que Deus abençoe em Cristo. Com certeza a recompensa virá. Esse seu trabalho tão lindo e importante na obra de Deus. Que Deus os abençoe.
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0: Maravilha, em Manaus, o relógio está marcando 13 horas e 28 minutos. É o programa Voz da Libertação, da Igreja Pentecostal Deus e Amor, um programa feito especialmente para você, de todos e para todas. Estamos aqui direto de Manaus, capital do Amazonas, onde a nossa sede estadual está na rua Comendador Alexandre Amorim, número 525, no bairro Aparecida, e está sob a supervisão do pastor André Zimbruski. Os cultos aqui são diariamente, às 6 da manhã, às 7, às 9, às 12, 14 e 18 horas. E o fundador é o saudoso missionário Davi Martins Miranda. Comunicação e apresentação, Raimundo Cruz, que Deus abençoe você, a sua vida, a sua casa e toda a sua querida, amada família. E vamos agora com os depoimentos de fé, testemunhos, mas antes, um minuto de oração. Senhor meu Deus e Pai, Pai de nosso Senhor e Salvador Jesus Cristo, graças te damos, Senhor, por tudo em nossas vidas. Fica conosco, Pai, abençoa este programa, toma nossa direção, Senhor, pelo seu poder, em nome de Jesus. Amém, Senhor. Muito bem, vamos agora aos depoimentos, testemunhos de pessoas que foram alcançadas por nosso Senhor e Salvador Jesus Cristo, aqui na Igreja Pentecostal Deus e Amor, na rua Comendador Alexandre Morim, 525, bairro Aparecida. Vamos acompanhar.
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2: Irmão, é isso que eu tenho para contar. Aleluia! Louvado seja Deus! O meu pai tinha uma casa na cidade de Otazes, aleluia, município de Manaus. E fora essa casa, a gente tinha um terreno também na comunidade chamada Rosarinho. Amém? Aí eu, nessa época, a minha esposa não era aposentada, né? Ela não era. Aí eu digo assim, Senhor, eu queria aposentar minha esposa, pai. Pedindo a Deus, aleluia, clamando ao Senhor, e eu consegui, através de Deus e dos advogados dela, eles fizeram um auxílio para ela, o auxílio, esse auxílio ela vinha recebendo, vinha, mas eu não estava contente só com isso. Senhor, já que nós estamos, bem dizer, quase morando aqui nessa comunidade, eu quero fazer uma aposentadoria para minha esposa. Irmãos, em 2017, eu dei entrada nessa aposentadoria dela. Eu dei entrada. Recusaram a primeira vez. E eu, na segunda, remeti de novo. Recusaram. Aí, na terceira, de novo. E na quarta, irmão, eu digo, oh, meu Deus, Tu é Deus, Pai. É Deus poderoso, Senhor. Aí eu fui lá com os advogados, eu ia lá, e aí, pessoal, como é que tá aí o processo da minha esposa? Irmão, já tá quase para sair a aposentadoria dela. E nunca saía, irmão, a aposentadoria dela. Eu esperando em Deus. Custou, irmão. Às vezes Deus está em silêncio contigo, às vezes. Pedi, meu Deus, já fiz tanta campanha e eu não recebo a bênção. E eu clamando a Deus com essa mulher em casa, lá no nosso quarto. Aí ela vai para lá e eu ia para cá. Senhor, não aceito isso. Essa aposentadoria da minha mulher, ar de sair, meu pai, eu já esperei tanto tempo, eu dei entrada em 2017, eu não aceito isso. Irmãos, quando foi esse ano agora que nós estamos, que está acabando? Ela está com 3 meses hoje. Hoje, dia 7, fez 3 meses que essa mulher está aposentada. Eu dei um glória a Deus lá na varanda, irmão. Deus, tu usou os advogados. O telefone tocou, aí eu peguei, fui esbarrar lá com os advogados. Aí, cadê a dona Ana? Digo, ela tá aí. Mande ela entrar, mande ela assinar aqui. Aí custou, irmão. Através dessas campanhas que nós fizemos aqui, várias campanhas, e ela já está aposentada agora. Mas uma coisa eu te digo, fora o que ela vai receber ainda, quanto mais

0: mais o INSS está custando para pagar tudo ela, é quanto mais vai correndo o juro. Ela ainda falta receber o tempo perdido de 2017. E vai dar uma boa quantia, irmão.
1: Seu nome?
2: Ana Paula.
1: Conte a benção.
2: Irmão, eu quero contar a benção que eu faço a campanha dia de sexta-feira. Na última campanha, né, meu filho passou mal. Quando foi de manhã, ele levantou e disse, mãe, eu não consigo ir trabalhar hoje, bora pro médico atrás do atestado para ver, porque eu não vou conseguir trabalhar. Aí eu disse, como eu consigo um atestado e ir pro médico esse horário, em cima da hora? Disse, não, você vai pro trabalho, porque a gente não pode conseguir um médico em cima da hora, assim. Aí, como eu faço campanha com o chapéu dele na igreja, dia de sexta-feira, e o chapéu dele eu comprei na livraria da Fundação Reviver, da igreja, né? Aí ele usou o chapéu, ele foi trabalhar com o chapéu que é ungido aqui, que eu faço as campanhas. Quando ele voltou de trabalho, ele tava bonzinho, graças a Deus, pelas campanhas que a gente faz aqui na igreja.
1: Quem fez o milagre?
2: Deus.
1: O que você tem a dizer aos ouvintes que estão nos acompanhando?
2: Eu tenho a dizer pros irmãos que estão acompanhando, que pare de sofrer e procure a igreja pentecostal Deus e Amor, que aqui é o pronto socorro. Aqui a gente acha a solução onde Deus está neste lugar.
1: Confirme seu nome, seu endereço.
2: Meu nome é Ana Paula, eu moro no Loá Ponta Negra, é apartamento 503.
1: Honras e glórias ao nosso Senhor Jesus pela vida da irmã que acaba de relatar este maravilhoso depoimento de fé. Seu nome?
3: Leia.
1: Conte a benção.
3: A benção é que no primeiro dia da campanha eu recebi uma benção, né, de um trabalho que eu tava fazendo só um serviço, né, que eu fui contratada. E aí eu fui para esse local de trabalho, eles me contrataram para fazer um serviço lá 4 dias. Aí eu tô feliz com essa benção que eu recebi da mão do Senhor.
1: Prosperidade de Deus.
3: Sim, de Deus.
1: Deus abre portas onde não há porta.
3: Abre sim. Falo para os ouvintes, né, para eles virem buscar sua bênção, que aqui está um milagre.
1: Confirme seu nome e o bairro que você mora.
3: Meu nome é Cleia, moro no bairro de Nova Cidade.
1: Honras e glórias ao nosso Jesus pela vida da irmã que acaba de relatar este maravilhoso depoimento de fé.
4: Glória a Deus.

É preciso agradecer. Você agradeceu a Deus já hoje? Ou seja, agradeceu o Senhor por tudo, pelo que Ele já fez na sua vida? Nós ouvimos aí o depoimento, o testemunho de pessoas que foram alcançadas por nosso Senhor Jesus Cristo. Nós ouvimos aí a dona Cleia, que ela foi abençoada pelo trabalho, com o trabalho das mãos de nosso Senhor Jesus Cristo. Deus abriu as portas para ela. Também a dona Ana Paula, ela contou que o seu filho estava com dores de cabeça. Ele pediu para ela levar ele no hospital, que não tinha como ele ir trabalhar. Ela disse, não, você vai. E ela pegou, entregou um boné para ele que ela comprou, e todo dia ela traz esse boné para consagrar, para Deus abençoar. E pela sua fé, ela deu o boné para ele, e ele colocou na cabeça, foi, e quando voltou, já voltou curado, para a glória de Deus. E também, nós ouvimos aí o irmão que contou da aposentadoria que ele recebeu para sua esposa. Ele fez um voto com Deus e fez as campanhas, e o Senhor o honrou para a glória de Deus. Você pode comparecer conosco aqui na sede estadual de Manaus, na rua Comendador Alexandre Amorim, número 525, no bairro Aparecida. Vamos aí a uma canção, é um cover, o LK, cantando Gratidão é para você.

É tão difícil falar de humildade nesses tempos, não é verdade? Mas você precisa aprender que as pessoas nem sempre reconhecerão o que você fez. Na verdade, verdade mesmo, elas muitas das vezes só irá ver o que você deixou de fazer. Mas o que eu quero dizer para você mesmo é para que você não se preocupe. Isso nunca lhe tornará uma pessoa pequena neste mundo. Aliás, pelo contrário. Certa vez, um jovem procurou um homem muito sábio para receber alguma orientação sobre como agir diante das circunstâncias que se apresentavam. Ao encontrar aquele sábio, fez então as suas saudações e expôs os seus problemas. Mestre, eu gostaria de entender o que há de errado comigo. Desde criança, eu sou o mais esforçado em toda a minha família. Comecei a trabalhar desde muito cedo, ao contrário dos meus irmãos que nunca precisaram fazer nada. Na escola, apesar de minhas notas sempre estarem entre as melhores, eu nunca ganhei nenhum elogio dos meus professores. Diferente de alguns colegas que eram mais populares e frequentemente recebiam ajuda para passar nas provas. Ontem mesmo, na empresa onde eu trabalho, o meu colega foi promovido a supervisor. E o que eu acho estranho é que é a mim que todos os colegas, inclusive o recém-formado supervisor, recorrem quando querem tirar as suas dúvidas. Então, por que o meu valor nunca é reconhecido, mestre? Olhando para aquele jovem aflito, aquele mestre, então, sorrindo, olhou nos olhos do rapaz e então disse em um tom sereno e cheio de compreensão: eu entendo que essas situações abalem você, mas observe o livro da natureza e você compreenderá todo o sentido disso. Se você olhar para a floresta, verá que as maiores árvores são aquelas que foram desprezadas pelos lenhadores e só por isso puderam crescer até o limite de suas capacidades. Já as árvores, tidas como madeira nobre, tiveram seu curso interrompido muito antes. E assim também na vida, todo aquele que é exaltado pelas capacidades que ainda não tem, se assemelha à árvore nobre que é honrada pelo machado do lenhador e que ali estanca todo o seu crescimento. Todo homem que é honrado pelo pouco que possui, toma esse pouco como uma grande fortuna e então se esquece de adquirir algo mais. Muito ao contrário, aqueles que ainda não foram descobertos por seus tesouros seguem livres em seu crescimento. Até que um dia, assim como as mais altas árvores, não poderão mais ocultar a sua majestade e toda a sua grandeza. Chegará o dia em que você encontrará o seu lugar e nele o seu trono. E isso tem que ser assim para que você não se acomode como um simples hóspede na jornada da vida e resolva ali permanecer confortável e seguro. E enquanto o seu momento não chegar,
siga aprimorando suas capacidades e busque dar o melhor de si em tudo o que faz. Ao ouvir essas palavras, o jovem acenou com a cabeça, demonstrando haver entendido o valor daqueles conselhos, e com um leve sorriso no rosto, agradeceu e partiu.

doce, o caráter e a sabedoria humana são como uma árvore e a reputação de sua sombra. A sombra é o que nós sempre esperamos dela. Já a árvore é a coisa real.

maravilha, ouvintes! Hoje é quarta-feira, hein? Amanhã é quinta-feira, oração do Getsêmani. É, aqui, oração do Getsêmani nesta quinta-feira aqui em Manaus, capital do Amazonas, sede estadual de Manaus. Vem pra cá e seja abençoado por Deus.

Que a graça e a paz do Senhor Jesus seja com todos os ouvintes do programa Voz da Libertação. Que prazer estar aqui para agradecer a Deus, agradecer a todos os nossos irmãos e irmãs em Cristo Jesus. Quem tem prazer de saudar seu irmão em Cristo, o presbítero André Zembrusque, pastor responsável da sede estadual Manaus, Amazonas. A palavra de Deus nos diz, livro de Tiago, capítulo 5, versículo 17. Elias era homem semelhante a nós, sujeito aos mesmos sentimentos, e orou por instância para que não chovesse sobre a terra. E por 3 anos e 6 meses não choveu. E orou de novo, e o céu deu chuva, e a terra fez germinar seus frutos. Que palavra tremenda, ouvintes. Tiago vai nos despertar a respeito do poder da oração. Tiago desperta que Elias era um homem sujeito às mesmas paixões, mesmos sentimentos que nós. Mas Elias orou ao Senhor e Deus fez conforme ele orou a Deus. Eu estou convidando você para junto nós orar, para junto nós clamar, para junto nós buscar a Deus. Você que está aí e olha para a sua família, parece que não tem mais saída, não tem mais jeito, discórdia de um lado, contenda do outro, desentendimento, o filho querendo ir embora, a filha querendo se separar, enfim, tantas situações que levam você até mesmo ficar às vezes aí sem direção. Mas eu vim aqui para te convidar. Vamos orar ao Senhor, vamos clamar ao Senhor, vamos buscar ao Senhor, porque se Elias orou, Deus respondeu, com certeza, meu irmão, minha irmã, o nosso Deus há de responder. Falando de oração, estamos aqui para convidar quinta-feira da oração, oração do Getsêmani, a partir das 18 horas. Todos os presbíteros, diáconos, cooperadores da obra de Deus, dirigente das congregações, esteja conosco. Quinta-feira é o dia de nós clamar, buscar o Senhor, e teremos resposta para nossas vidas, para nossa casa, para nossa família, para nosso ministério. Que Deus abençoe seu nome em Cristo, o presbítero André Zembrusque, pastor responsável da sede estadual Manaus, Amazonas.

Que a graça e a paz do Senhor Jesus seja com todos os ouvintes. E tem prazer de vos saudar, seu irmão em Cristo, o presbítero André Zimbruski. Quero deixar aqui uma palavra de meditação e também fazer uma oração. A palavra de Deus nos diz no livro de Salmo, número 68, versículo 20, que diz assim: o nosso Deus é um Deus que salva. Ele é o soberano, Ele é o Senhor que nos livra da morte. Muito bem, ouvintes. Aqui está uma palavra onde o salmista declara: nosso Deus é um Deus que salva. Ele é soberano, Ele que nos livra da morte. Quando nós olhamos para as Sagradas Escrituras, nós compreendemos que o maior propósito de Cristo Jesus vir sobre este mundo é nos salvar da morte, porque morte é sofrimento, morte é a condenação eterna, mas Cristo veio para nos salvar. E aqui o salmista já declarava: Ele é um Deus que salva, Ele é o soberano, Ele que livra da morte. Então receba esta palavra, creia, persevera. Você que está em Cristo Jesus, persevera. Talvez você esteja parado, afastado. Lembra, Cristo, Deus é o que salva, Ele é o soberano e Ele que tem poder de nos livrar da morte. Amém? Receba esta palavra e eu quero fazer uma oração pela sua vida, pela sua casa, pela sua família. Glorioso Deus, eterno Pai, ó Deus de maravilha, Deus de poder, estamos diante de uma palavra, Senhor, uma palavra poderosa, uma palavra que o salmista diz: o nosso Deus é um Deus que salva, Ele é soberano, Ele é o Senhor que nos livra da morte. Senhor, eu sei que nesse momento há pessoas que nos ouvem, ó Pai, pessoas que estão à beira da morte, pessoas que estão a caminho da morte, pessoas que estão vivendo uma vida tão difícil, meu Deus, a qual eles não conseguem enxergar a esperança na frente, mas talvez eles tenham enxergado a morte, o sofrimento. Mas eu creio, ó Deus, porque Tu és soberano. Vá ao encontro, Senhor, de cada vida, de cada pessoa. Vá ao encontro, Jesus querido, desse irmão, desta irmã, com as suas mãos poderosas, com a sua soberania, Jesus, dando força e graça pelo poder do Teu Espírito Santo. Alcança, ó Deus, os de perto, os de longe. Alcança, ó Deus, desde o menor até o maior, com as suas mãos poderosas, ó Pai. Abençoa, meu Deus, o nosso departamento da Igreja Pentecostal Deus de Amor, do Estado do Amazonas, a sede estadual, todos os departamentos, Senhor. Abençoa, Deus, cada vida que tem colocado as mãos neste arado, nesta grande obra, Deus. Vai abençoando, vai fortalecendo, porque Tu és o Deus que levanta o caído, Tu és o Deus que fortalece o fraco, Tu és o Deus que sustenta os que estão de pé. Senhor, meu Deus,

mente, as suas mãos está sobre a vida de cada pessoa. Senhor, eu creio, vai abençoando, continua abençoando, ó Pai, continua dando a direção para os teus servos, para a tua serva, para a nossa vida, para que esta obra possa continuar, para que nós venhamos alcançar almas para o teu reino, para que nós venhamos alcançar vidas para o reino de Deus. Muito obrigado, Senhor, por esta oportunidade. Abençoa em nome do Senhor Jesus. Que Deus abençoe o ouvinte. Creia-nos na vitória. Creia no que Deus pode fazer na sua vida, na sua casa e na sua família. É um prazer de se despedir desta oração, pastor presbítero André Zimbrus. Deus abençoe.

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1: A Bíblia diz que ela chegou naquele banquete, naquele jantar, sem ser convidada. Mas ela trouxe consigo um vaso de alabastro contendo um nardo de unguento puro. A Bíblia diz que quando ela viu Jesus sentado à mesa, ela não pensou duas vezes. Ela trouxe consigo aquele vaso de alabastro e ela disse: eu não vou voltar para casa com o vaso. Eu não vou voltar para casa com o unguento. Eu vou deixar tudo na presença de Jesus. Eu vou entregar tudo para Jesus, porque Ele merece, Ele é digno, Ele é merecedor. Ele curou, Ele salvou, Ele restaurou, Ele abriu porta, Ele fechou a sepultura. Então, pelo amor de Deus, não entrega qualquer coisa para Ele.

meu Deus do céu, aquela mulher, ela disse, eu vou dar tudo. Ela derramou o nardo puro, aquele perfume caríssimo, sobre Jesus. E ela disse, eu também vou quebrar o vaso. Eu vou entregar tudo, é sem reservas. Se tem alguém com reservas aí, comece a esvaziar suas reservas e comece a entregar para Jesus tudo que você tem, tudo que é de melhor. Ô glória, entrega o seu melhor, glória a Deus, entrega o seu melhor, aleluia, entrega a sua reverência, entrega o seu respeito e a sua adoração,

0: aleluia. Vai, entrega para ele.
1: Amandaracé, Oribianda Labaia, ele já está recebendo. Que maravilha. 60 minutinhos, nós já vamos louvar a Deus com o nosso irmão Ivan Luiz, mas eu quero saudar os nossos irmãos internautas que já estão conosco através do Instagram, Facebook e YouTube. Deus abençoe, sejam bem-vindos, recebam a paz do Senhor Jesus. Já vai transmitindo, ou melhor, já vai compartilhando essa live, dá o seu joinha também. E compartilha, compartilha com um, compartilha com dois, compartilha com três, para que mais vidas sejam abençoadas pelo poder da palavra. Daqui minutos mais, o nosso irmão presbítero Rivair Silva vai pregar a palavra de Deus e orar por todos nós. E quem crê que vai receber a vitória? Quem crê? Aleluia. Então vamos louvar a Deus com o nosso irmão cantor Ivan Luiz, e as palmas glorificam o nome de Jesus.
2: Quem pode dar uma glória para Jesus? Glória a Deus. Quem está feliz com Jesus, pode dar uma glória para Jesus? É um prazer estar aqui com os irmãos para adorar ao Deus vivo de Israel, né? Quem está feliz com Jesus aí, dá uma glória. E os irmãos? Cadê os irmãos que podem dar uma glória para Jesus? Quem está sentindo a presença de Deus, dá mais um glória. Eita maravilha! Então vamos fazer o seguinte: quando nós oramos a Deus, buscamos a Deus, que a resposta vem, a nossa alegria é muito grande, né, igreja? Quando estamos passando uma grande prova, que chega a vitória, você fica feliz ou não? Então vamos com as palmas bem bonitas para Jesus! Deus abençoe os meninos do som aqui, hein?

as suas orações aí. Já tá pegando fogo, hein? É fogo do Espírito Santo, Pastor Douglas. Vamos ficar de pé agora? Vamos cantar mais um hino? Vamos cantar mais um hino para Jesus, Rodrigo? Porque eu creio que Jesus está neste lugar. Quando a gente louva, quando a gente adora, sentimos o que é a presença de Deus e Deus responde a nossa oração. Vamos lá. E o mar se abre. Quem crê que nessa tarde o mar está se abrindo? Os ouvintes também adorem a Jesus aí. Vamos lá. Então vem adorar. Vem adorar também, meu filho. Vem adorar Jesus. Isso, Bruno. Vamos adorar Jesus. Aleluia. Os pastores também vêm adorar Jesus. Ô, glória. Douglas. Pastor Alain. Pastor Rivaí Silva. Os meninos da banda também.

vamos cantar também? Então vem. Glória a Deus. Cumprimento o povo de Deus com a paz do Senhor Jesus. Pode se assentar, pode tomar seu assento. Aleluia. Dê uma salva de palma bem alegre para Jesus. Se é para Jesus, pode ser melhor e com glória. Aleluia. Glórias a Deus. Quem crê que o Deus de milagre está presente aqui no nosso meio nessa tarde. Aleluia. E quem sabe você chegou aqui chorando, derramando a sua última lágrima diante do altar do Senhor. Mas saiba que essas lágrimas estão sendo colhidas, aleluia, por anjos em taças de ouro. E tem chegado até o trono da graça e o Senhor vai descer com vitória para a tua vida aqui nessa tarde. Quem crê, levanta a mão e dá glória para Jesus. Vamos louvar ao Senhor. Aleluia. Glória a Deus.

Pode ser mais alegre essas palmas para Jesus. Pode ser misturado com glória a Deus. Pode ser misturado com aleluia. Porque ele já está operando nesse lugar. Ô glória! Ô maravilha do céu! Eu sinto Jesus, meus irmãos. Queridos, eu quero fazer uma oração especial. A oração do grande livramento de Deus. Eu já quero pedir para os nossos irmãos obreiros, obreiras da casa de Deus, passar o voto do livramento, para que nós possamos fazer esta oração com fé, uma oração com propósito, pedindo o grande livramento de Deus. Talvez você vai dizer, pastor, está tudo bem comigo, mas o nosso Deus, ele conhece o amanhã, ele conhece o passado, ele conhece o presente e ele conhece o porvir. Então eu quero que você use a sua fé, pedindo a Deus o grande livramento. Talvez com você está tudo bem, mas tem alguém lá na sua família, alguém lá no meio da sua parentela que precisa do livramento de Deus. E nós vamos orar agora com fé, pedindo para Deus guardar, pedindo para Deus livrar. E se o diabo havia arquitetado projetos, se o diabo havia preparado laços, nessa oração Deus vai cortar o laço. Nessa oração Deus vai dar o livramento. E nós vamos viver, aleluia, o milagre da parte de Deus. Se levante, se levante. Você que está através das redes sociais, você também pode fazer um voto com Jesus. Já está disponível aí no rodapé do vídeo o QR Code com as contas bancárias da Igreja Deus de Amor. E você pode fazer o seu voto também do livramento, para que Deus venha guardar os seus, para que a bênção de Deus se manifeste na sua vida, na sua casa e na sua família. Levante as mãos com a minha. Quem pegou o voto? Quem pegou o voto? Quem não pegou, dá tempo ainda de pegar. O valor é você e Deus. Aleluia. Eu aprendi que para Deus a gente não dá qualquer coisa. Já pensou se a gente fosse pagar pelas bênçãos? Meu Deus. Aleluia. O Superman, lembra do Superman? O ator que interpretava o Superman, lembra dele? Aleluia. Quantos anos da vida dele? Aleluia. Eu não sei se, nem sei se ele está vivo ainda, mas quantos anos da vida dele? Aleluia, ele está ou estava deitado numa cama, precisando de aparelhos para poder respirar e só mexendo a cabeça. Não é mesmo? Já pensou se você fosse pagar pelo ar que você respira? Será que você ia dar conta de pagar? Aleluia, a gente não paga nada, é de graça. É Jesus que nos dá o fôlego de vida. Ô glória. É Jesus que nos dá a saúde para a gente trabalhar. É Jesus que abre a porta, aleluia, de emprego. É Jesus que abençoa para que nós tenhamos condições de colocar o pão sobre a nossa mesa. Então a gente não está pagando bênção, até porque a gente nunca teria condições, a gente só está usando a fé. A Bíblia diz que a fé move a mão de Deus, e uma fé que é viva, uma fé que é eficaz, ela é acompanhada com obras. Vamos orar. Senhor meu Deus, diga comigo, Senhor meu Deus. Dá para melhorar, diga mais forte, Senhor meu Deus. Senhor meu Pai, nessa tarde eu levanto a minha voz em clamor, em súplica, pedindo ao Senhor o grande livramento. Vamos lá, Senhor Deus e Pai, levantamos a nossa voz, meu Deus, em oração. E nessa tarde nós queremos

ordenamos agora, nós te repreendemos agora. Vem Jesus, vem, vem Jesus, vem, vem com livramento, vem com escape, vem, vem, vem, vem, vem, vem, vem, vem, vem guardar, meu Deus, vem guardar, meu Pai, guarda os nossos, guarda a nossa casa, guarda a nossa família e confirma.

0: na sua vitória, no seu livramento. Pedimos em nome de Jesus. Segura. Enquanto a gente orava, o Espírito de Deus já revelava que tem livramentos sendo dado nas estradas. Pessoas que trabalham nas estradas, Deus está te livrando. Parentes seus que estão nas estradas nesse momento, Deus está guardando. Pessoas que estão no transporte, Deus está livrando, porque você orou, você creu, você confiou, e a bênção de Deus já se manifestou. Nós vamos receber o pastor Rivair com as palmas bem alegre para Jesus.
1: Glória a Deus. Deus abençoe, querido irmão Douglas. Pode bater palma e dar glória para Jesus bem forte, meus irmãos. Essas palmas estão fracas, é para Jesus, é com mais fé. Quem aceita a paz do Senhor Jesus, pode bater palma e dar glória para Jesus. É batendo palma e dando glória, é batendo palma e dando glória, isso. As palmas e o glória é para Ele, as palmas e o glória é para Ele. É batendo palma e dando glória, é batendo palma e dando glória. Quem aceita a paz do Senhor Jesus, diga amém. Levanta suas mãos e diga, meu Deus, está fraco com mais fé. Diga, meu Deus, eu creio que o Senhor já preparou o meu milagre. Diga, meu Deus, honra minha fé. Porque eu creio, diga, eu creio na minha vitória. Quem crê na sua vitória, levanta suas mãos, adora a Deus assim, ó. Deus.

tão certo, bem bonito, vai lá. Tão certo como amanhã que se levanta a igreja, é bem bonito. Tão certo como eu te falo, tu podes me ouvir. Levanta essas mãos e adora a Deus, bem bonito. Eu te louvo. Isso, os adoradores.

Vamos adorar a Deus com as mãos levantadas. Vamos adorar. Vamos adorar a Deus de coração aberto.

em espírito e em verdade, em espírito. E aí, em verdade, põe a mão no teu coração assim, adora a Deus, bem bonito. Isso, ele vai fazer uma limpeza no teu coração nesta tarde. Vai lá, em espírito e em verdade. Os adoradores adorando. E aí, bem bonito, solta a voz e adora.

Deus limpar teu coração nesta tarde. O nosso ti. Pra quê? Foi que eu nasci, vai lá.

começa dando glória, glória, glória, glória. Começa dando glória, glória, glória, glória, glória. Clama a Deus agora. Senhor, é que estamos na tua presença. É tarde de oração, é tarde de clamor. Clama, clama que Jesus.

presença de Deus, clama, clama pela presença do Espírito Santo. Ó, vem, Senhor, sobre o teu povo que ora, vem sobre a tua igreja, Senhor.

Deus para fazer, só o Senhor é Deus para curar, só o Senhor é Deus para restaurar. Toma, meu Deus, agora em teus braços, Senhor, esta vida.

glorificar. Pode adorar a Deus, igreja, aleluias. Quem trouxe a palavra de Deus, Bíblia aberta, Jesus tem uma palavra para você. Posso ouvir um glória a Deus da igreja? Você que está em casa, Deus abençoe e compartilhe esta transmissão. Esperamos vocês nos próximos cultos aqui no Templo da Glória de Deus. Então, já que você não veio, faça a sua parte, que é compartilhar com outras pessoas esta transmissão. Deus preparou esta tarde para abençoar a sua vida. Quem crê assim, diga glória a Deus. Livro de Jó, capítulo 42, versículo 10. Livro de Jó, capítulo 42, versículo 10. Pastor Wilson Siqueira não pôde estar presente, motivo de reuniões, mas na próxima quarta-feira ele vai estar conosco e daqui a pouquinho nós vamos levantar um clamor, orar pela nossa diretoria, pela nossa presidente. Quem ama este ministério, diga glória a Deus. Quem ama esta igreja? Então vamos ficar em pé, queridos irmãos, Bíblia aberta, Jesus no coração e o diabo com a cara arrebentada no chão, porque a vitória é nossa pelo sangue, a vitória é nossa pelo sangue. Isso, diga para esta pessoa que está ao seu lado, seja bem-vindo na casa de Deus. Deus tem uma bênção para você. Quem crê que Deus tem uma bênção para você, diga glória a Deus. Se o culto terminasse agora, o primeiro que levaria a bênção para casa sou eu. Quem é o segundo, levanta as mãos e dá glória para Jesus. Livro de Jó 42, versículo 10. Quem já encontrou, diga glória a Deus. Diz assim a boa palavra de Deus que fala aos nossos corações. E o Senhor virou o cativeiro de Jó quando o que, igreja? Quando o que, igreja? Quando o que, igreja? Quando orava pelos seus. E o Senhor acrescentou a Jó outro tanto em dobro tudo quanto antes ele possuía. Tudo quanto antes ele... Levanta a palavra de Deus, levanta. Levanta e diga: Senhor Jesus, fala comigo, porque eu quero a tua palavra. Diga: fala, Senhor, com a minha alma e ela viverá. Pode se assentar batendo palma e dando glória para Jesus. Pode glorificar, pode adorar, pode exaltar. Essas palmas está fraca, é para Jesus, é com mais fé. Pode louvar, pode adorar. Você tem liberdade para aplaudir e glorificar a Deus. Palavra de Deus ao seu coração. Queridos e amados irmãos, preciso de alguns minutos da sua atenção para compartilhar algo que não é meu, mas é do próprio Deus, que vem falando ao coração daqueles que necessitam de uma restauração de Deus sobre a sua vida. O primeiro ponto que nós, nesta tarde, precisamos é ouvir a voz de Deus e atender o que Deus está preparando para mim e também para você. É por isso que a Bíblia diz que a fé vem por ouvir e ouvir a palavra de Deus. Então não deixe nada tirar tua atenção daquilo que Deus já preparou para acrescentar a sua fé, chamado palavra do nosso Deus. No livro em que nós acabamos de ler, nós encontramos a história de um homem chamado Jó. Jó era um homem íntegro, Jó era um homem reto, Jó era um homem temente a Deus, mesmo assim enfrentou perdas, sofrimentos e incompreensão. Percebe que Jó, ele perdeu seus bens, perdeu seus filhos, perdeu saúde, mas não perdeu completamente aquilo que sustentava sua vida, chamado fé em Deus. No capítulo em que nós acabamos de ler, nós vamos encontrar um fim de uma grande batalha em que um homem está enfrentando. A Bíblia começa declarando sobre a vida de Jó, um homem que estava entrando na presença de Deus, um homem temente a Deus, um homem reto.
reto diante de Deus, um homem, queridos irmãos, que as pessoas olhavam para ele e diziam: esse homem adora a Deus porque é rico, esse homem adora a Deus porque em Ur dos Caldeus é um homem bem mais, podemos dizer, rico. Era um homem diferenciado, em que as pessoas olhavam e diziam: a adoração dele está por causa da riqueza, a adoração dele está por causa da formação que ele tem. Eles não sabiam, queridos irmãos, que o próprio Deus, quando olhava para Jó, não olhava com olhar normal. Por quê, pregador? Porque quando a Bíblia diz que os filhos de Deus vão entrar na presença de Deus, em que o diabo entra no meio, Deus vai dar testemunho de Jó, dizendo: é um homem reto, dizendo: é um homem íntegro, dizendo: é um homem temente. Deus não vai dizer dos demais que está à volta de Jó, mas Deus vai apontar para Jó e vai dizer: é um homem íntegro, é um homem reto. Ou seja, Deus via qualidade em Jó e sabia que Jó não estava servindo a ele por causa das suas riquezas, mas estava servindo a ele porque entendeu que sem ele nada poderia ser feito. Ou seja, Jó entendeu muito bem que tudo que ele possuía não veio por causa da força, não veio por causa da habilidade, não veio porque ele era um homem formado, não. Veio porque a graça de Deus havia sido manifesta sobre a vida dele, e ele entendeu que tudo que ele possuía era Deus que estava dando, era Deus que estava realizando, era Deus que estava fazendo, era Deus, era Deus, era a mão de Deus. Aleluia. É por isso que no capítulo 1 de Jó, no versículo 8, Deus vai dar testemunho sobre a integridade de Jó. Deus não vai permitir que Jó entre em uma batalha sem antes conhecer a Jó. Deus está dando testemunho dele, Deus está dizendo: Jó é fiel antes da prova. Jó continua buscando a Deus durante a prova. Jó, com a sua fidelidade, queridos irmãos, não dependia das bênçãos para poder glorificar a Deus, não. Porque tem pessoas que só glorifica a Deus quando tem cura, só glorifica a Deus quando a porta abre, só glorifica a Deus quando as bênçãos vêm, quando está na prova, não. A Bíblia Sagrada diz que Deus vai olhar e vai dizer: pode ir até lá. Jó é o homem mais rico de Ur dos Caldeus, mas eu sei que quando afetar as áreas da sua vida, Jó vai continuar me adorando, Jó vai continuar me glorificando, Jó vai continuar com a sua integridade de adoração. Entenda, queridos irmãos, que Deus está dando testemunho e dizendo: Jó não é um homem qualquer, Jó ele é fiel no meio da prova e no meio da bênção. Jó não é um homem qualquer, Jó é no meio do vale adorador e no meio das bênçãos é adorador. Então, já que ele vai te adorar, então permita que eu venha tocar sobre o que ele possui. A Bíblia Sagrada diz que Jó vai perder tudo da noite para o dia. Imagine você, um homem rico, um homem farto em bênçãos, da noite para o dia começa a ter perdas, notícias desagradáveis. Vem um e diz: Jó, você não tem mais os seus camelos, você não tem mais os seus bois, você não tem mais as suas ovelhas, você não tem mais os seus filhos, você não tem mais a sua fazenda. A Bíblia Sagrada diz que Jó vai cair de joelho e vai reconhecer: Deus deu e Deus tomou, louvado seja o nome do Senhor. Ou seja, Jó não vai colocar Deus no canto da parede e vai dizer: Deus, por que tudo isso? Por que que eu perdi os bois? Por que que eu perdi as ovelhas? Por que que eu perdi a terra? Por que que eu perdi meus filhos? Não. Jó vai glorificar o nome daquele que vive no meio da prova, no meio do vale. Parece que estou vendo o diabo olhando e não entendendo nada. Por que, pregador? O negócio não é o diabo entender, o negócio é Deus entender, meu irmão, que no meio da prova ainda tem adorador, no meio da guerra ainda tem adorador, no meio das crises ainda tem adorador, no meio dos desafios ainda tem adorador.
Deus no meio das bênçãos é fácil. É fácil louvar. É fácil adorar quando tudo está bem. A verdadeira prova da fé acontece quando a circunstância, ela muda. Tem um carrão, é fácil louvar a Deus. Tem um emprego excelente, é fácil louvar a Deus. Tem uma família abençoada, é fácil louvar a Deus. Mora em uma casa diferenciada, é fácil louvar a Deus. Saúde está ok, é fácil louvar a Deus. Quero ver louvar a Deus na hora que as perdas começam a surgir. Ei, no momento em que as batalhas começam a aparecer, no momento em que as coisas começam a tomar outro rumo, porque todos nós formamos e fazemos um projeto e colocamos nas mãos de Deus. Nos nossos projetos nós colocamos conquistas e não colocamos prova e não colocamos batalha. Nos nossos projetos colocamos conquistas e não colocamos perda, mas tudo pode acontecer. Os imprevistos podem surgir, porque a própria palavra de Deus vai dizer que a nossa luta não é contra a carne nem contra o sangue, mas contra as potestades de demônios que tentam impedir. Então o que é que nós devemos fazer? Compreender que o momento é momento de adoração, que o momento é momento de entender que a prova está vindo, a luta está vindo, mas ela vai passar e a vitória ela vai chegar. Era isso que Jó entendia, era isso que Jó compreendia, era isso que estava no sentimento de Jó. Por que, pregador, se Jó não entendesse isso, faria como os crentes do século 21, questionaria a Deus. Jó não vai questionar a Deus no meio dos vales, no meio da circunstância, não. Jó vai glorificar a Deus. Jó não vai apresentar, eu sou dizimista. Jó não vai apresentar, eu sou ofertante. Jó não vai apresentar, eu sou um homem íntegro, batendo o peito e dizer, eu sou melhor. Não. Jó vai rasgar as suas vestes, cair de joelho, apontar para o céu e dizer, não foi o diabo que tomou, Deus tomou, Deus deu, Deus tomou, louvado seja o nome do Senhor. Jó não vai dar glória para o diabo, Jó vai dar glória para Deus. Jó não vai apontar e vai dizer, o diabo tirou, o diabo

Ela vem, aleluia, aleluia. Jó está entendendo muito bem que o que ele está passando não é por falta de fidelidade, não. Jó não vai ficar pesquisando a vida dele. Deixa eu ver aonde foi que eu pequei, aonde foi que eu errei, aonde foi que eu não fui fiel a Deus. Ele não vai fazer isso, não. Ele não vai ficar vasculhando a vida dele e dizendo, será que eu pequei contra Deus? Será que eu merecia tudo isso? Será que Deus não está olhando para mim? Não, porque no capítulo 1, versículo 21, ele vai dizer, o Senhor deu e o Senhor tomou. Alguém está dizendo, você está sabendo quem foi que tirou? Foi o diabo. Não, o Senhor deu. Os animais, o Senhor deu. A fazenda, o Senhor deu. As ovelhas, o Senhor deu. Os filhos, o Senhor deu. E aí, Jó, só tem um que pode tocar. Deus não é o diabo. Então o Senhor deu, o Senhor tomou. Bendito seja o nome do Senhor. O que é que Jó está apresentando, meu irmão? Jó está sofrendo perdas que parecia insuportáveis. Seus amigos não compreendiam a sua dor. Quem estava à sua volta não compreendia a sua dor. Todo mundo está olhando e está dizendo, Jó fracassou na fé, Jó pecou contra Deus, porque as pessoas entendem assim, quando tudo está indo bem, é porque nós estamos sendo fiel, quando as coisas não estão indo bem, os julgadores, os juízes de presente, se levanta dizendo alguma coisa de errado deve estar fazendo, porque tem pessoas que ele entende que Deus só trabalha quando tudo está bem, não, meu irmão, quando tudo não está bem, Deus continua trabalhando em nossas vidas. Então não permita que alguém venha abrir a boca para julgar a situação que você está passando. Não permita que alguém venha abrir a boca para dizer que você pecou contra Deus. Não. Entenda que tudo que você está passando é uma provação que Deus permitiu, e a qualquer momento esta prova vai passar e a vitória vai chegar. Entenda, meu irmão, que esta prova vai passar e o nome do nosso Deus vai ser glorificado. Entenda que a qualquer momento a tempestade vai cessar e as portas irão se abrir. Entenda que a qualquer momento o Deus que você serve

de honrar. Agora é hora de eu estender as minhas mãos. Agora é hora, é hora, é hora. Mesmo sem entender tudo, ele continuou dentro da presença de Deus.

0: Aleluia. Você pode não entender o processo, aleluias, mas pode continuar confiando no caráter de Deus, porque Deus não abandona ninguém, não. Deus não te abandonou. Não entenda o silêncio de Deus como abandono, não. O silêncio de Deus não significa que Ele abandonou você, não, não, não, não, não. O silêncio de Deus não quer dizer que Deus virou as costas, não, pastor, mas eu não estou vendo, eu não estou entendendo. Pastor, eu falo, mas eu não, parece que a minha oração não está subindo. Não entenda que o silêncio de Deus é abandono, não. Entenda que o silêncio de Deus é porque a qualquer momento Ele vai bradar do céu para mudar teu cativeiro. Entenda que no silêncio de Deus, Ele está trabalhando no oculto para trazer vitória no presente. Entenda, queridos irmãos, pode parecer que não está acontecendo nada, mas no mundo espiritual está. Pode parecer que não vai mudar em nada. Aguarde para ver o que Deus vai fazer. Quando esta prova terminar, vai ter testemunho. Quando esta prova terminar, vai ter alguém declarando, dizendo: o Senhor me honrou. Quando esta prova terminar, vai ter alguém dizendo: eu não recebi somente um pouco, eu recebi tudo em dobro. Quando esta prova terminar, você vai abrir a tua boca e vai dizer: o Senhor me curou, o Senhor me libertou, o Senhor me transformou. Quando esta prova terminar, vai ter alguém abrindo a boca para dar culto de ação de graça. Quando esta prova terminar, você vai ser o primeiro a dizer: deixa eu contar o que Deus fez na minha vida. Quando esta prova terminar, vai ter alguém entendendo, queridos irmãos, que você não estava na prova porque foi infiel, você não estava na prova porque murmurou, não, você estava na prova porque o que Deus estava preparando para ti era muito maior do que você esperava ou desejava, que o céu já estava preparando para trazer e colocar na palma das tuas mãos. Quem via Jó na prova não entendia nada, quem via Jó na prova não sabia porque ele estava naquela situação. Quem via Jó naquele vale não entendia nada, mas Jó estava entendendo como pregador, glorificando o nome daquele que vive, glorificando o nome daquele que reina, glorificando o nome daquele que nos sustenta. Ele quer ser adorado no meio desta prova. Oh, glória! Aleluias! Jó perde os animais, glória a Deus. Jó perde a família, os filhos, glória a Deus. A Bíblia diz que o inimigo não ficou satisfeito. Ele disse: ele ainda continua te adorando porque ele ainda tem saúde. Ei, o diabo é tão bobo que ele não entendeu a lição que Jó estava dando. Ele olhou e disse: ele te adora ainda, porque ele ainda tem duas pernas boas para andar, está com saúde, ele ainda está respirando perfeitamente, não está sentindo nada no seu corpo, deixa eu tocar na saúde dele, eu quero ver se ele vai dobrar o joelho para te adorar. Eu quero ver se ele vai dobrar o joelho para te adorar. Eu quero ver se ele vai continuar abrindo a boca e dizendo que o Senhor é o Senhor que deu, o Senhor que deu, o Senhor que tomou. Deixa eu tocar, Deus vai permitir. E a Bíblia diz que da noite para o dia Jó vai ser afetado por uma doença, por uma chaga, por uma lepra que vai começar nos seus olhos, na sua boca, no seu corpo. Ou seja, perdeu dinheiro, não tem tratamento digno para ele, perdeu dinheiro, não tinha onde repousar, não tem o remédio para tomar, para aliviar a dor, porque perdeu tudo.
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15: 16 horas e 3 minutos.
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seja, Jó está dizendo, se o meu Redentor ele vive, ele tem poder de me abençoar muito mais do que eu já era abençoado. Se o meu Redentor ele vive, ele pode mudar a história da minha vida da noite para o dia. Se o meu Redentor ele vive, para que eu vou abrir a boca para amaldiçoá-lo? Se o meu Redentor ele vive, a qualquer momento ele vai mudar o cativeiro que eu estou vivendo. Se o meu Redentor ele vive, a porta pode fechar de manhã, mas uma porta maior vai abrir no período da tarde. Se o meu Redentor ele vive, o choro pode durar uma noite, mas a alegria virá ao amanhecer. Se o teu Redentor ele vive, esta doença não é nada, meu querido irmão, para ele. Se o teu Redentor ele vive, coloca nas mãos dele e aguarde para ver o que ele é capaz de fazer por você. Não perca a fé, não perca a esperança. Pode perder a amizade, mas não perdeu a amizade com Deus. Pode perder um amigo, mas não perdeu o Espírito Santo. Pode perder tudo, mas não perdeu a presença e a graça de Deus, que continua sendo derramada sobre a vida daquele que clama. O povo não entendia, achava que Jó estava delirando. Não, não, não, não. Jó estava confiando no poder do Criador e entendendo que a prova ia passar, que a luta ia passar, que o vale ia passar. Quem está do lado de

0: vai! Oh, glória!
1: Aleluia!
0: No capítulo 42 e no versículo 5, quando a prova está chegando no final, que Jó vai revelar que está conhecendo a Deus. Olha o que ele diz no capítulo 42 e no versículo 5. Com o ouvir dos meus ouvidos, ouvi, mas agora te vê os meus olhos. Ou seja, Senhor, eu estou sendo fiel, eu estou te adorando, porque eu já ouvi falar acerca do Senhor, já tenho um pouco de entendimento, mas agora os meus olhos estão vendo. Vendo o que, Jó? Vendo que o Senhor não me abandonou no período das minhas provas. Vendo que o Senhor não me abandonou no período das minhas lutas. Vendo que o Senhor não me abandonou no meio dos vales que eu estava enfrentando. Sabe o que é que Jó estava dizendo? Todo mundo me abandonou. Porque quando eu tinha dinheiro, tinha amigo. Quando eu tinha fama, tinha amigo. Quando eu tinha fazenda, tinha amigo. Quando eu tinha animais, eu tinha amigo. Depois que eu perdi a fazenda, perdi os animais, perdi tudo. Perdi até a família, perdi até os amigos, perdi até os parentes, mas não perdi a tua presença. Por isso que ele vai declarar dizendo: com ouvir dos meus ouvidos eu ouvi acerca de ti, mas agora os meus olhos te vê. Ou seja, agora os meus olhos estão contemplando que eu passei tudo isso. Aqueles que estavam à minha volta como bajuladores caiu fora, mas o Senhor não me abandonou. Quando eu tinha dinheiro, o Senhor estava comigo. Quando eu perdi dinheiro, o Senhor continuou comigo. Quando eu tinha os animais, o Senhor estava comigo. Quando eu perdi os animais, o Senhor continuou comigo. Ou seja, não mudou em nada, Senhor, porque a tua presença continua na minha vida. Sabe o que é que Jó estava dizendo? Antes conhecia Deus pelo que eu ouvia. Eu ouvi que o Senhor abriu o mar vermelho. Eu ouvi que o Senhor é a sarça ardente. Eu ouvi que o Senhor transformou as águas amargas em águas potáveis. Eu ouvi que o Senhor multiplicou o azeite da viúva. Ou seja, eu te conhecia por ouvir falar de tantas coisas que o Senhor fez, e agora os meus olhos estão vendo que é muito mais do que eu ouvi, é muito mais do que falaram para mim. O que, Jó? O Senhor não me abandonou, o Senhor não me deixou. Entenda que depois da experiência com Deus, Jó tomou mais uma profunda decisão. Qual foi, pregador? A prova não explicou todas as suas perguntas, mas marcou a sua caminhada. Não permita que a prova apenas te deixe ferida, meu irmão. Busque também crescer espiritualmente diante deste processo que você está enfrentando. Jó olhou e disse: eu não vou me calar. No capítulo 42 e no versículo 10, Jó vai dobrar o joelho e vai olhar e vai dizer: agora eu não só estou ouvindo, mas agora eu já estou vendo o quê? Que o meu Deus vai atender a minha oração. Que o meu Deus vai mudar meu cativeiro. Que o meu Deus não me abandonou. Que o meu Deus está preparado. Na hora que eu dobrar o joelho para clamar, ele vai entrar em ação para me abençoar. Levanta esta mão para receber. É só abrir a boca, a história vai mudar. É só abrir a boca e o milagre. Alama, alama para calabasturi, alama para calabasteia. Acharam que você ia morrer no vale. Acharam que você ia perecer no vale. Acharam que você ia reclamar no vale. Acharam que você não ia adorar no vale. Mas olha ela aqui, Satanás. Olha ele aqui adorando, adorando, adorando, adorando, adorando. Oh glória! Oh glória! Oh glória! Já tem alguém adorando no vale. Já tem alguém adorando no vale. Já tem. Ninguém está entendendo nada.

mão. Que você está diante de uma situação delicada. Agora é você que escolhe. Não é mais Deus. Porque Deus já escolheu. Você quer saber o que Deus escolheu? Deus escolheu te abençoar. Mas agora eu preciso saber se a sua escolha é continuar na prova ou sair da prova. Porque tem crente que ele acha que o ambiente de prova é sua moradia eternamente. Não é. Tem gente que acha que a prova é para durar a vida inteira. Não é. Entenda que ela tem o início, ela tem o começo, ela tem o meio e ela tem o fim. É por isso que você não deve se acomodar no meio da prova. Não, pregador, a vida é assim mesmo. Não, pregador, para mim é assim mesmo, as coisas é assim mesmo. Deus escolhe um para ser abençoado, Deus escolhe outro para sofrer. Deus não fez ninguém para sofrer. Deus fez todo mundo para ser uma bênção. O ser humano que escolhe a vida que ele quer viver, porque Deus já decidiu em abençoar, Deus já decidiu em mudar a história da tua vida, Deus já decidiu, meu querido irmão, em tirar você do meio desta prova, do meio deste vale. Mas tem gente que já se acostumou no vale do sofrimento, que ele não quer sair do vale, é por isso que ele não quer adorar, é por isso que ele não quer glorificar, é por isso que ele não quer servir a Deus, porque ele já se acomodou. E hoje Deus vai te tirar desta zona de conforto que você está, meu querido irmão, se adaptando no meio da prova, no meio do vale. Não vai ficar, não, não, não, não. Deus está dizendo, eu tenho algo maior e melhor para te entregar. É por isso que no capítulo 42 e no versículo 10 a Bíblia vai dizer que Jó foi orar. Jó não ficou, queridos irmãos, olhando e dizendo, a vida é assim mesmo, fulano nasceu para ser uma bênção e eu nasci para sofrer. Não, não, não, não. Já olhou e disse, eu já sei o que eu vou fazer, eu já adorei e a prova não mudou, eu já reconheci que o meu Redentor ele vive e a prova não mudou. E aí, Jó, o que você vai fazer agora? Eu vou orar, eu vou orar, eu vou orar. Mas você vai orar por quem? Vai orar para quem? Vai apresentar quem? Eu vou apresentar todo mundo, inclusive aqueles que me abandonou. Jó não vai tratar os seus amigos como seus inimigos, não. Diante de tudo que eles fizeram, Jó não vai tratar eles como inimigo, não. Jó vai tratar eles como amigo, amigo. Jó vai orar pelos seus amigos, mas era inimigo, pregador? Não, meu querido irmão, na sua mente pode ser, mas na mente de Jó não era. Porque, pregador, aquele que abandona um amigo se torna inimigo. Ei, meu irmão, entenda que tudo é permissão de Deus. Tem coisas que não é para mim, para Sá, mas é para você. E não adianta vir um batalhão para te ajudar. Deus escolheu você para passar sozinho. Então passa sozinho debaixo da graça de Deus. Passa sozinho debaixo da presença de Deus. Jó vai dobrar o joelho e orar. Por quê, pregador? Porque Jó experimentou restauração no momento da tua oração. Quando ele está orando, a Bíblia Sagrada diz que lá vem Deus virando o cativeiro de Jó, lá vem Deus mudando a situação de Jó, lá vem Deus transformando o vale de Jó. E quem está olhando Jó orando está dizendo, é as últimas palavras que ele tem. Quem está vendo Jó orando está dizendo, agora ele vai morrer. Quem está vendo Jó orando está dizendo, ele está confessando os pecados, está nada. Jó está se preparando para sair do vale, Jó está se preparando para viver o que Deus tem prometido, Jó está se preparando com as duas mãos levantadas dizendo, eu vou

Aleluia. Na hora que ele ora, Deus lhe concede uma nova família e prosperidade. Na hora que ele ora, sua história não terminou no capítulo do sofrimento. Preciso te lembrar que nem toda restauração acontece da mesma maneira ou no tempo em que esperamos. Mas a história de Jó nos ensina a permanecer fiel a Deus. Mesmo quando ainda não vemos resposta para aquilo que nós estamos enfrentando, não escreva que é o fim da sua história no meio da prova. Não. Não permita que o diabo faça você abrir a boca e dizer, agora é só esperar a morte. Não. Porque tem coisa boa chegando aí. Não permita que o diabo te faça abraçar a derrota e dizer, agora não tem mais o que fazer, o que me resta agora é só esperar pela morte. Eu tenho algo para dizer para ti, o dono da vida vem chegando ao teu encontro e ele vem no intuito de bater o carimbo e dizer, aprovado, aprovado, aprovado. Sabe por quê, meu irmão? Envergonhado não ficará tu, envergonhado ficará o teu inimigo que achou que poderia te vencer. Não te vence, porque pregador, Deus permitiu provas para aquele que suporta. Então para de abrir a boca para reclamar. Se você não aguentasse, Deus não permitiria. Como você aguenta, como você suporta, Deus permitiu tudo isso e muito mais. Para que, pregador? Para você subir o degrau da exaltação que ele está preparando para ti hoje. Então não se sinta abandonado, não se sinta desprezado, não se sinta, meu querido irmão, ei, meu irmão, não se sinta jogado de lado, não, porque, pregador, o teu Redentor, ele vive, e todas as vezes que você olha para o céu, você vê a grandeza dele, todas as vezes que você dobra o joelho, você vê a grandeza dele, todas as vezes que você entra na presença dele, você entende acerca das grandezas dele. Ei, pode ser um, pode ser hoje o último dia das tuas lágrimas, pode ser hoje o último dia que você gritou ai, pode ser hoje o teu último dia de desemprego, pode ser hoje. Por quê, pregador? Porque eu já estou vendo o meu Deus se colocando de pé. Para quê, pregador? Para responder a oração de alguém que está dizendo, o vale não é minha morada, o vale não é minha morada, a prova não é minha, não, eu vou para receber o que ele tem para me dar. Eu vou para alcançar o que ele tem para me dar. Deixa eu ver quem vai, quem deseja. Deixa eu ver quem almeja. Deixa eu ver quem quer. Deixa eu ver quem está. Alaba, alaba, alaba. É por isso que o cão está desesperado. É por isso que o inferno está desesperado. Porque, pregador, eu estou pregando para aquele que vai dar o grito da vitória. Eu estou pregando para aquele que vai sair daqui hoje de cabeça erguida, bandeira da vitória, dizendo, em tudo dobro, tudo em dobro, tudo em dobro, tudo em dobro, tudo em dobro, tudo em dobro, tudo em dobro, tudo em dobro, em dobro. Aleluia! Fique em pé que eu quero orar por você. Fique em pé que eu quero orar por você. E você vai orar agora. E Deus vai mudar o seu cativeiro agora. Eu não sei o que você perdeu, mas eu já sei o que Deus vai fazer por você. Levanta esta mão que Deus te deu, levanta. Eu não sei aonde está doendo, mas eu já sei o que Deus está preparando para você. Levanta esta mão que Deus te deu, levanta. Levanta esta mão que Deus te deu, levanta. Levanta. Porque a tua história não vai terminar no capítulo do sofrimento, não. Deus está dizendo, eu vou fazer mudança. Você quer mudança? Você quer mudança? Você quer mudança? Levanta esta mão que eu quero orar por você. Eu quero orar por aqueles que entendeu. Eu não posso continuar no vale do sofrimento
sabendo que existe um Deus que quer fazer uma mudança na minha vida. E esse Deus está com as mãos estendidas dizendo: eu quero mudar a tua história. Eu preciso saber, você quer uma mudança? Você quer que Deus faça uma mudança? Você quer que Deus transforme as tuas lágrimas em um cântico de vitória? Você quer que Deus transforme o teu vale do sofrimento em testemunho? Então levanta suas mãos que eu quero orar. Eu quero orar por aqueles que querem que Deus te dê uma vida nova nesta tarde. Você vai dar o primeiro passo em direção a esse altar. Levanta suas mãos. Eu quero que Deus mude a minha vida. Sai do teu lugar e vem aqui. Vem. Vem, vem, vem. Vem com a tua mão levantada. Vem. Sai do teu lugar e vem. Porque Jesus pode. Jesus vai fazer algo novo na sua vida. Vem com a tua mão levantada. Vem. Vem, porque isso é um sinal que você quer. Isso é um sinal que você quer. Eu quero, pastor. Eu quero, eu desejo. Você está demonstrando que você não quer ficar mais no vale do sofrimento, mas você quer que Deus mude a sua história. Para ter mudança, é necessário dar o primeiro passo para andar com Jesus. Vem que Jesus te chama, vem. Vem, mas olha quantas coisas eu estou passando. Jesus não está perguntando, ele está dizendo: quer mudança? Eu vou mudar hoje. Vem, vem, vem, sai do teu lugar e vem. Vem, porque a tua alma não grita outra coisa, tua alma grita: eu quero é Deus. Tua alma não grita outra coisa, tua alma grita: eu quero é Deus. Então vem, venha, venha, alma aflita, venha, alma desesperada. Pastor, mas olha a situação que eu estou passando. Jesus não está perguntando, ele está dizendo: eu te quero. Eu vou te ajudar, eu vou mudar o cenário. Se você quer, então dê o primeiro passo. Faça como essas pessoas estão fazendo. Jó perdeu tudo, mas não perdeu a esperança. Jó perdeu tudo, mas não perdeu a fé. Jó perdeu tudo, mas não perdeu a confiança em Deus. Porque ele olhava e dizia: o meu Redentor, ele vive, ele vive. Então levanta suas mãos para cá. Vamos orar por esse batalhão que está na frente desse altar. Você que está em casa, faça o mesmo agora. O primeiro passo você vai dar agora, porque Deus já decidiu te abençoar. Agora eu preciso saber, você está decidido em tomar uma mudança na sua vida? Se você já decidiu, levanta suas mãos aonde você estiver. Pelo rádio, por essa transmissão de áudio e vídeo, levanta suas mãos, porque nós vamos orar. Vai acontecer aquilo que você não estava esperando. O que, pastor? Mudança, diga mudança. Mudança, diga mudança. Levanta tuas mãos e diga: eu sei. Está fraco e feio, tem que ser forte e bonito. Diga: eu sei que o meu Redentor, ele vive. Diga: Senhor. Diga: Senhor, segura em minhas mãos e me ajuda, Senhor, porque eu quero, diga, eu quero andar contigo, por isso eu entrego tudo nas tuas mãos. Diga: Senhor, salva minha alma, liberta minha vida e transforma para a tua glória. Diga: Senhor, escreve o meu nome e o nome da minha família no livro da vida. Começa dando glória, glória, glória, glória. Ora a Deus agora, ora por eles, irmãos obreiros. Ora por elas, irmãos obreiros. Mas cuidado que o diabo está desesperado. Cuidado que o diabo está desesperado, porque já perdeu. Já perdeu esta casa, já perdeu esta família, já perdeu este jovem. Satanás, esta vida não te pertence mais. Esta vida pertence ao Criador. Então entra, ó Deus, faça morada, ó Deus, traga libertação para essas vidas, ó Deus. Senhor, o Senhor pode, o Senhor faz, e é por isso que hoje nós entendemos que a prova vai passar, a luta vai passar, a batalha vai passar, e o teu nome será glorificado. Abraça esta alma, Senhor, abraça esta vida, Senhor, liberta, meu Deus, esta alma, essas correntes que estavam aprisionando essas vidas no meio do vale do sofrimento. Termina hoje, ó Deus, escreve uma nova história, Senhor. Traga mudança, meu Deus, agora, não somente para aqueles que estão aqui, mas para aqueles que estão em casa, Senhor, tomando a mesma decisão, tomando, Senhor, agora, meu Deus,
Deus, neste momento, em lágrimas estão dizendo: eu preciso da tua presença, eu preciso da tua presença, nós precisamos da tua presença. Senhor, ela perdeu tudo, mas não perdeu a esperança. Ela perdeu a família, mas não perdeu a esperança. Ela perdeu, Senhor, o trabalho, mas não perdeu a esperança. Comece a escrever algo novo, Senhor, porque a partir de agora é tua serva.

coisas, meu Deus, preciosas ao teu reino. Senhor, liberta, transforma de dentro para fora, para que o teu nome venha ser glorificado. Abraça estas almas, abraça estas vidas, em nome de Jesus, diga amém. Olha aqui para mim, Deus abençoe a vida de vocês. Vocês já deram o maior sinal que vocês não querem viver aonde estava, mas querem mudança. E aqui ao meu lado tem umas nossas irmãs que elas vão anotar o nome de vocês agora, tá bom? E nós vamos estar orando por vocês. Então não volte a sentar, vai até ali, aquela senhorita que está ali em pé, ela vai atender vocês, vão até lá, conduza eles, irmãos obreiros, conduza eles, irmãos obreiros, conduza, e vocês vão voltar para nós fazer a oração dos milagres. Vai até lá, não volte a sentar, deixa o nome de vocês, que esta igreja vai adotar vocês.

O rodapé do vídeo já está disponível para você entrar em contato com a nossa equipe. Esteja preparado, porque começa hoje um novo tempo de Deus. Quem crê que começa hoje, diga glória a Deus. Levanta esta mão que Deus te deu e diga: eu creio na mudança. Diga: eu creio. Quem crê, levanta a mão e dá um glória para Jesus. Ainda em pé, não se assente. Ainda em pé, não se assente. Quem crê que Deus pode fazer uma mudança na sua vida ainda esta semana? Quem crê? Quem crê? Quem tem algo impossível e crê que Deus vai fazer possível? Quem crê? Quem crê? Eu quero fazer uma oração com vocês agora. Você vai levantar aquele voto que foi entregue para vocês. O voto do livramento. Diga: livra-me, ó Deus. Quem quer que Deus te dê o livramento? Me dá um voto aqui, queridos irmãos. Eu vou fazer um voto com aqueles que creem que ainda esta semana Deus pode fazer algo muito grande na sua vida. Quem sabe eu estou falando com pessoas que foram surpreendidas por tantas notícias desagradáveis, mas agora chegou a hora de você receber a boa notícia. Quem quer receber a boa notícia? Quem quer receber? Eu creio. Então você vai fazer esse voto com Deus agora. Vem pegar esse voto das minhas mãos. Ainda esta semana, diga: ainda esta semana Deus vai me honrar. Você crê? Então vem para cá. Ainda esta semana Deus vai te honrar. Vem, vem fazer esse voto. Ainda esta semana, eu creio, pastor, que na hora que eu pegar esse voto, Deus vai surpreender a minha fé. Faça pela fé, meu irmão. Faça pela fé. Eu não sei o que você tem para dar para Deus, mas eu sei o que Deus tem para dar para você. Não é coisa pequena, é coisa grande que vai surpreender a tua fé. Levanta para Deus. Nós vamos fazer porque nós cremos que esta semana é a semana da boa notícia. Quem quer uma boa notícia, diga glória a Deus. Então levanta para Deus, recebe a tua vitória, recebe a tua vitória. É diante do altar que você recebe a provação de Deus. Deus está te provando, mas agora está te honrando. Recebe, recebe a tua vitória, recebe a tua vitória, recebe a tua vitória. 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Fica em pé, levanta para Deus que nós vamos orar agora. Diga: sai miséria, pastor, eu não tenho oferta, pastor. Levanta suas mãos que Deus vai te abençoar agora. Levanta suas mãos, isso, levanta suas mãos, tudo é pela fé. Quem tem fé, levanta a mão e dá um glória para Jesus. Levanta as mãos e dá um glória para Jesus. Isso, levanta suas mãos. Pastor, eu não tenho dinheiro, só tenho cartão de crédito. Nós temos a maquininha de cartão de crédito que está nas mãos da nossa irmã aqui, que já está preparada para te auxiliar. 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Já aponta para as telas que estão à minha direita, à minha esquerda. 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Ajude. Ajude, porque é semeando que se colhe. Quem quer colher, diga glória a Deus. Então levanta para Deus. Levanta para Deus o voto e diga: sai miséria. Sai devorador. Sai da minha casa. Sai do meu lar. Porque o Senhor vai me abençoar. Começa dando glória, glória, glória, glória. É orando agora, é clamando agora, é buscando a presença de Deus agora. Clama porque Deus te concederá vitória, meu irmão. Clama porque Deus te concederá um grande milagre. Eu já estou vendo a bênção recalcada, transbordando e sacudida, chegando na palma das tuas mãos por intermédio da oração. É hoje, meu Deus, que haverá mudança. É hoje, meu Deus, que haverá transformação. É hoje, meu Deus, que este povo dará o grito da vitória e o diabo dará o grito da derrota. Honra, meu Deus, os dizimistas, os ofertantes da tua casa, aqueles que estão ajudando, Senhor, os empresários, microempresários, empreendedores, vendedores, os trabalhadores autônomos. O Senhor pode, meu Deus, agora confirmar a tua grande bênção, confirmar a tua grande vitória, expulsa a miséria, sai demônio da miséria, sai devorador, sai desta, expulsa. É para expulsar com fé, meu irmão, sai daí, meu Deus.

0: em nome de Jesus. Levanta para Deus e diga: sai, miséria. Levanta para Deus e diga: eu tomo posse da bênção recalcada, transbordando e sacudida. Pode colocar dentro do alfoli, cantor Ivan Luiz louvando a Deus, e você batendo palma e dando glória para Jesus. E os obreiros entregando voto para a próxima quarta-feira. Pode bater palma para Jesus, igreja.
1: Glória a Deus. Oh, maravilha! Quem está sentindo Jesus da glória? Eu não ouvi. Quem está sentindo a presença de Deus da glória? Ele orou. Vamos cantar o sonho realizado com os meninos da banda aqui? Vamos lá, Tom. Vamos louvar a Deus. Sonho realizado. E em seguida nós canto fogo na seara. Irmãos, eu fiquei muito feliz. Os irmãos lá do Nordeste falaram que esse hino sonho realizado entrava em lugares, irmão, que só Deus sabe. Sabe? Você está orando para Deus libertar alguém? Então Deus está fazendo uma obra tremenda lá no Nordeste também, através desse louvor lá em Sobral. Eles gostam muito de ouvir esse hino. E eu fiquei muito feliz em saber, então nós vamos cantar ele. Né, pastor Rivaí? Seu sonho não morreu, ainda está de pé. Porque tem um Deus que peleja por mim e por você. Aleluias! Vamos adorar a Deus com alegria? Oh, aleluia. Ó. Oh.

Vamos lá, pastor, cantar comigo? Tá rouco? Vamos lá, fogo na seara.

Glória a Deus, o fogo está descendo. Fiquem em pé, meus irmãos. Quem pegou o voto para a próxima quarta-feira, quem não pegou, pegue. Na próxima quarta-feira do grande mover de Deus, tem mais vitória para você. Quem crê, diga glória a Deus. Então passa lá, irmãos obreiros, já levanta o voto, porque nós vamos orar agora para Jesus fazer uma obra completa na sua vida. Quem crê assim, diga glória a Deus. Toda a igreja em pé, coloca a mão sobre a sua enfermidade. Nós vamos orar agora. Deus vai fazer um milagre acontecer na sua vida. Então levanta essas mãos que Deus te deu. Diga, sai enfermidade. Quem veio para ser curado, levanta suas mãos e diga, Senhor Jesus. Com mais fé, diga, Senhor Jesus. Coloca uma gota do teu sangue nas minhas mãos. Põe sobre a tua cabeça. Começa dando glória, glória, glória, glória. Oremos agora, vamos lá, batalhão da fé entrando em ação. Agora é hora de clamar para Jesus te curar. Agora é hora para clamar para Jesus te restaurar. Agora é hora. Levanta e começa dando glória, glória, glória, glória. Senhor meu Deus, aqui estamos na tua presença, ó Deus. Clamando, Senhor, com a fé em ação. Nós cremos, meu Deus, que quando o Senhor vem para fazer, homem nenhum pode impedir. Então arranca, meu Deus, agora.

0: cinco pessoas. Jesus trouxe restituição para a tua saúde hoje neste lugar. Jesus está te restituindo, restaurando a tua saúde. Cadê você com a tua mão? Levanta as mãos e vem para cá, vem para cá, vem para cá. Jesus acabou de tocar nos olhos de 23 pessoas aqui. O Senhor está dizendo: a cirurgia não ia resolver, mas uma gota do sangue de Jesus acabou de resolver. Vem, vem, vem. O Espírito de Deus me revela 8 pessoas aqui. Um dos teus rins estão comprometidos e o outro também já está sendo afetado. Jesus está te curando hoje neste lugar. Levanta as mãos e vem, vem, vem, vem, vem para cá. O Espírito de Deus me revela 38 pessoas. Eu vejo Jesus agora controlando a tua pressão arterial. Uma hora está alta demais, outra hora está baixa demais. Jesus está te tocando hoje e te livrando de um laço do inimigo. Vem para cá, vem para cá, vem, vem, vem. Vem porque Jesus te cura. O Espírito de Deus me revela, são 28 pessoas com uma fraqueza fora do normal. O Senhor hoje te deu saúde neste lugar. O Senhor hoje te deu saúde. Levanta as mãos lá, levanta as mãos aqui, ó. Levantou, deu glória, levantou, deu glória, levantou. Vem para cá. O Espírito de Deus me revela 3 pessoas que perdeu a sua audição. Jesus restaurou nesta tarde. Jesus tocou nos teus ouvidos. São 3 pessoas. Uma já está com a mão levantada. O outro já está com a mão levantada. Cadê a glória deste povo? O Espírito de Deus me revela 53 pessoas aqui. O Senhor está dizendo: eu entro com restituição total na tua vida financeira. Você disse: Deus, esse ano está sendo um dos piores para mim. Deus está dizendo: vai ser um dos melhores a partir de hoje. Já levantou a mão lá, levantou a mão ali, ó. Vem para cá, porque hoje é dia de vitória. Levanta a mão e dá glória para Ele. O Espírito de Deus me revela, são 5 pessoas que vêm sentindo uma dor muito forte nessa região do teu pescoço. Tem dia que você não consegue fazer esses movimentos, mas na hora que tu levantar as mãos, nunca mais você vai sentir. Levantou, levantou, levantou, levantou, levantou. Cadê a glória deste povo? O Espírito de Deus me revela 8 pessoas. Jesus te curou nesta tarde de artrose. Jesus está dizendo: tu nunca mais sentirá aquelas dores que incomodava. Ou um com a mão levantada chorando ali, o outro lá, outra ali, ó, outra ali. Cadê a glória deste povo? Cadê a glória deste povo? O Espírito de Deus me revela, são 9 pessoas. Eu vi a Deus vencendo uma grande batalha espiritual. Aquilo que estava gerando lágrimas, hoje gerou testemunho através da tua entrada neste lugar. Levantou lá, levantou aqui, ó. Levantou ali, levantou. Cadê? Vem para cá dando glória, vem para cá dando glória. Vem para cá dando glória, vem para cá dando glória. É glória para Ele! O Espírito de Deus me revela, são 14 pessoas que eu vejo Deus pegando pelas tuas mãos e te exaltando. Deus está dizendo: coloca um ponto final e comece a escrever algo novo na tua vida. Eu vejo Deus começando com uma grande porta que Ele está abrindo. Cadê você com a mão levantada? Levantou aqui, ó. Levantou ali, levantou, levantou, levantou. Cadê o glória? Cadê o glória? Cadê o glória? Pode bater palma e dar glória para Ele. O Espírito de Deus me revela, são 7 pessoas que estava carregando uma infecção intestinal. Você hoje chegou aqui pela misericórdia de Deus. Jesus está dizendo: antes da doença se agravar, estou eu te curando. Estou eu te curando, estou eu te curando, estou eu te curando, estou eu te curando. Cadê a glória deste povo? O Espírito de Deus me revela 3 pessoas. pessoas que sofreu um leve AVC, e esse leve AVC, ele atingiu um dos seus braços, que você não tem mais aquela habilidade que você tinha, aquela força que você tinha. Jesus está restaurando hoje, está dizendo, já está curada, já está curada, já está curada, faça o que você não podia fazer, levanta a mão e dá glória para Jesus, levanta a mão e dá glória para Jesus. O Espírito de Deus me revela, são três pessoas que voltam para casa testemunhando, Jesus removeu um caroço que estava na região do seu peito, do seu seio, Jesus te curou hoje, uma aqui, ó, outra aqui, ó, a outra aqui, cadê o glória? Tem milagre? Vamos de milagre, vamos de milagre.
1: Pastor Rivair, queridos ouvintes do programa Voz da Libertação, já tem milagre na quarta do grande mover de Deus. As mãos de Jesus estão estendidas e Deus está operando. Vamos ouvir a nossa irmã que está testificando do milagre. Seu nome, irmã?
2: Irmã Nice.
1: Irmã Nice, o que foi que aconteceu?
2: Eu estava com muita dor no corpo e o Senhor me curou, não estou sentindo nada.
1: A senhora chegou aqui na Igreja Deus de Amor com muitas dores no corpo? O que, que a senhora não podia fazer que agora a senhora consegue fazer, porque já não tem mais nenhuma dor no seu corpo?
2: Eu não estava conseguindo nem sentar direito.
1: Não conseguia sentar, conseguia agachar, como que era?
2: Era, não conseguia agachar.
1: Movimenta aí pra gente ver. Quem está vendo, querido irmão internauta, nossa irmã está se abaixando. Não está sentindo nada, minha irmã?
2: Nada.
1: Cadê as dores?
2: Sumiu.
1: Quem te curou?
2: Jesus.
1: Jesus curou o pastor Rivair.
0: Pode
1: Jesus
0: bater
1: curou.
0: Palma para Jesus. Vamos de milagre.
3: Na quarta-feira do grande mover de Deus, essa senhora relata que recebeu dois milagres. Minha irmã, seu nome?
4: Meu nome é Sônia.
3: Sônia, conte para nós o que Jesus fez agora na sua vida.
4: A dor na perna, nas batatas da minha perna, né? Que eu sempre vou andando e vai doendo a minha perna.
3: Sônia, quanto tempo a senhora estava com essa enfermidade?
4: Já mais de 2 anos.
3: A senhora foi nos médicos?
4: Já fui.
3: O que os médicos falaram para a senhora?
4: Falou que era dor da velhice, né, irmão? Porque a gente já está com uma certa idade, né?
3: E a senhora tomava medicamento?
4: Tomava
3: medicamento. Adiantou alguma coisa?
4: Não adiantou nada, não.
3: E agora?
4: Hoje eu vim para cá com a minha uma irmã da igreja, né? Consegui até chegar aqui, que eu vim de lá do Parque Dom Pedro, nós veio andando.
3: Com dificuldade?
4: Dificuldade, então, quando cheguei aqui, a dor passou.
3: E outro milagre que a senhora recebeu?
4: O milagre era uma dor aqui, assim, né, na bexiga, né, me passei, parou também.
3: Aperta aí. Cadê a dor?
4: Sumiu.
3: Quem te curou?
4: Jesus, né?
3: Foi Jesus, pastor Rivaí.
0: É, Jesus.
1: Seu nome, irmã?
5: É, meu nome é Maria.
1: Irmã Maria, o que foi que aconteceu?
5: Eu estava desesperada ali atrás, com a minha visão colorida, não estava conseguindo enxergar nada.
1: Não consegui enxergar. Chegou aqui na Deus de Amor com a visão turva, não conseguia ver nenhum tipo de cor. Mas e agora, irmã?
5: Tudo colorido. Aí ele estava orando, o pastor estava orando, eu comecei a orar junto. E graças a Deus, o Senhor Jesus foi tirando, agora eu estou enxergando.
1: Está enxergando bem, minha irmã? Quem te curou?
5: Jesus.
1: Tira o óculos aí, consegue enxergar sem óculos? Como que é? Olha aí, pastor Rivair, queridos irmãos internautas, a nossa irmã está testificando, não podia enxergar, problema de vista, mas agora está curada. Quem te curou?
5: Foi o Senhor Jesus.
1: Digo obrigado, Jesus.
5: Obrigado.
0: Pode bater palma para Jesus.
3: Pastor Rivair, explosão de milagres nessa tarde, a senhora relata que foi curada. Pois Jesus Cristo. Minha irmã, seu nome?
6: Celeste.
3: Oh, Celeste, o que a senhora tinha, minha irmã?
6: Eu fui revelado lá na Luz Vieira, né, que Deus estava repreendendo. E aí depois eu comecei a sentir algo assim tremendo, mas eu creio que Deus já completou.
3: E agora?
6: Agora eu não sinto mais tremer nada, sabe?
3: Depois da revelação?
6: Fui curada, em nome de Jesus.
3: A senhora palpou, não sentiu mais nenhuma dor?
6: Não sentia.
3: Onde era a dor?
6: Era bem assim no peito, sabe?
3: Conforme a revelação?
6: Foi restaurada, em nome de Jesus.
3: Sumiu a dor.
6: Em nome de Jesus.
3: Quem te curou?
6: Jesus.
3: Quem te curou?
6: Jesus.
3: Foi Jesus, igreja!
0: Pode bater palma e dar glória para Jesus, a hora já não dá mais. Levanta as mãos, assim que terminar o culto lá atrás, nós vamos estar gravando os testemunhos, tá bom? Levanta as suas mãos, oração da fé, oração final, quem está indo para casa abençoado, diga glória a Deus. Jesus curou todo mundo aqui. 128 pessoas levando um livramento para dentro da sua casa, me diz Deus. O laço já estava armado, mas o clamor que você fez, Deus ouviu e já entrou em ação. Levanta as mãos aqui, ó. 29 pessoas.
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0: tarde maravilhosa de salvação. Estamos aqui mais um dia com o programa Espaço Momento de Fé, de todas as quarta-feiras. Estamos aqui, e aqui quem vos fala é a vossa irmã Elci Alves, juntamente com a nossa irmã
1: Dionei Oliveira.
0: E nessa tarde queremos saudar todos com a paz do Senhor Jesus. Uma boa tarde de salvação a todos os amados ouvintes, você que se encontra no seu trabalho, na rua, no seu veículo, até mesmo fazendo uma compra numa loja, no seu interior, no Ribeirinho, em qualquer lugar do Brasil que você se encontra e ouve essa programação, uma boa tarde de salvação.

E nessa tarde maravilhosa de salvação, vamos fazer uma oração. Mas primeiramente eu quero ler um salmo. Salmo de número 91. Glória a Deus. E vamos começar a oração, que diz assim: aquele que habita no esconderijo do Altíssimo, à sombra do Onipotente descansará. Direi do Senhor: Ele é meu Deus, o meu refúgio, a minha fortaleza, e nele confiarei, porque ele te livrará do laço do passarinheiro e da peste perniciosa. Ele te cobrirá com as suas penas e debaixo das suas asas estarás seguro. A sua verdade é escudo e broquel. Não temerás espanto noturno, nem seta que voe de dia, nem peste que ande na escuridão, nem a mortandade que assola ao meio-dia. Mil cairão ao teu lado e 10 mil à tua direita, mas tu não serás atingido. Somente com os teus olhos olharás e verás a recompensa dos ímpios, porque tu, ó Senhor, és o meu refúgio. O Altíssimo é a tua habitação, nenhum mal te sucederá, nem praga alguma chegará à tua tenda, porque a seus anjos dará ordem ao teu respeito para te guardarem todos os teus caminhos. Eles te sustentarão nas suas mãos, para que não tropece com teu pé em pedra. Pisará o leão e a áspide, calcarás aos pés o filho do leão e a serpente, pois que tão encarecidamente me amou. Também eu livrar-o-ei, pô-lo-ei no alto retiro, porque conheceu o meu nome. Ele me invocará e eu lhe responderei. Estarei com ele na angústia, livrar-o-ei, glorificarei. Dar-lhe abundância de dia e lhe mostrarei a minha salvação. Meu Deus e meu Pai, aqui diante do Senhor, meu Deus, queremos nessa hora maravilhosa de oração, Senhor, meu Deus, quero te apresentar a vida de cada ouvinte, Senhor. Quero te apresentar, meu Deus, as nossas vidas, que nós estamos aqui. Pai, muito obrigado. Abençoa a vida do nosso irmão Raimundo Cruz. Abençoa a nossa irmã Dionéia, Senhor. Abençoa a minha vida. Deus, muito obrigado, Senhor, por mais um dia estar aqui, meu Deus, para fazer a Tua vontade, Senhor. Pai, te apresento cada um, meu Deus, que se encontra ouvindo essa programação. Abençoa a vida dos Teus filhos. Meu Deus, joga por terra, Senhor, todo mal, meu Deus. Pai, joga por terra toda obra maligna, toda obra de feitiçaria, toda obra de macumbaria, toda obra de candomblé, de magia negra, Senhor. Aquilo que o inimigo tem tentado contra a vida dos Teus filhos, meu Deus, vai quebrando, vai anulando. Eu te apresento os pastores, meu Deus, o Teu filho, Andés Embrusco, Senhor. A sua família, cobre com teu sangue, Senhor. Pai, muito obrigado, Jesus. O Senhor é tão maravilhoso. O Senhor é tão soberano. Obrigado pela saúde, pela tua paz. Pai, entra nesse lugar, nesse estúdio, e nos abençoa e fica conosco, em nome de Jesus. Amém.

0: nessa tarde maravilhosa de salvação, nosso irmão Leone, do Mauazinho, já sei até quem é, está aqui mandando um louvor para conosco, né? Ele diz, boa tarde, a paz de Cristo, no espaço programa, no programa Espaço Momento de Fé, dessa tarde. Gostaria de pedir o louvor intitulado Recomeço, da cantora Débora Miranda. Ofereço esse louvor ao cooperador Raimundo Cruz e às irmãs Paula Alves, Dioné Oliveira e à irmã Bené de Maceió. Amém. Eu também quero oferecer, né, para todos os amados ouvintes, a nossa irmã Rosiane, que ela está lá na parada do ônibus, já está ouvindo a programação.
1: Glórias a Deus.
0: O radinho dela, ia botar lá a caixa dela. O inimigo lutou tanto com a caixa da irmã Rosiane. Meu Deus, mas Deus vai lhe dar uma nova, irmã Rosiane.
1: Aleluia.
0: Depois que ela começou a botar o programa da rádio lá, disse que até queimou um bicho lá que só está prestando um.
1: Fuzil.
0: Mas eu creio que Deus vai dar uma nova. E desde já eu quero oferecer esse louvor para todos que se encontram aí nessa parada de ônibus, para aqueles que estão passando, vindo do trabalho, vindo da escola, estão aí ouvindo essa programação.
1: Glória,
0: que Deus abençoe a todos e ouça esse louvor.

0: 16:15.
1: Maravilhosa de salvação, vamos aproveitar o embalo, né? Vamos oferecer um louvor, irmã Dionê. Vamos oferecer um louvor, né? Meu Deus, vamos oferecer para todos os nossos amados ouvintes um louvor. Deus abre esse mal. Gosto muito desse hino.
2: Eu também gosto muito desse hino.
1: A letra desse hino é algo assim profundo na nossa vida, né?
2: É verdade.
1: Né? É como se ele fosse o hino da nossa vitória, né, irmã Dioné? Quando nós estamos passando por um grande mar, por uma grande tribulação. E eu quero dizer para todos que nós, servos de Deus, estamos passando por um problema espiritual, a igreja toda, né, irmã Dioné? É algo assim tão profundo e muita gente não entende. É, a igreja está passando por um abalo espiritual muito grande, até porque Jesus, ele disse que quando ele tivesse para voltar, ia se mover todas as coisas, né? Tudo ia se abalar. Muitos iam ficar sem força, muitos iam perder a fé, muitos iam ficar, como é que se diz, irmã Dionéia? Entristecido, amargurado. Mas diante do Senhor, eu quero apresentar você esse hino maravilhoso.
2: Glória,
1: não perca
2: a
1: sua fé, né?
2: E quero
1: oferecer para todos os nossos amados ouvintes, você que mora lá em Quari, você
2: Glória
1: que mora lá
2: Deus.
1: Em Tefé, Manacapuru, Itacoatiária. Eu quero oferecer também, a irmã Dioné vai oferecer para a filha dela.
2: Louvado seja Deus, ela já está ligada aí.
1: Ofereço
2: esse hino para você, minha querida, para o meu genro. Também quero oferecer para o Valclin e a irmã Rai. Louvado seja Deus. E a todos que estão ligados neste programa.
3: Estamos numa longa caminhada e muitas vezes nos deparamos com o mar à nossa frente. Temos medo, receio de seguir adiante, pois às vezes este mar está bravio. Mas se você tem fé, esse Deus que nós servimos faz este mar se abrir e você passará seco. E mesmo que ele não se abra, Deus faz você passar por cima das águas. Quem crê nisso, levanta a mão.

0: dia, Jesus. E nesse momento eu quero convidar todos os amados ouvintes para vir para a igreja. Louvado seja Deus. Deus é amor, que está aqui situada na rua Luiz Antunino, número Alexandre Amorim, 525. Louvado seja Deus. Irá, dia 16, né? Não, Atos 16. Irá começar uma poderosa campanha quebrando as cadeias do cativeiro espiritual. Louvado seja Deus. Aleluia. Nosso pastor André Zebrusky está dando início a esta poderosa campanha. E depois, após do culto do pastor, aí vem também, eu entro nesta poderosa campanha que irá se iniciar sexta-feira. Então não fique em casa, louvado seja Deus, aleluia, sofrendo espiritualmente, louvado seja Deus, triste, angustiado, que muitas das vezes a tristeza, ela gera depressão. E a depressão é uma porta aberta para Satanás levar as pessoas ao suicídio. Quantas pessoas têm, louvado seja Deus, morrido através da depressão. Então, amado, venha para a igreja. Se você conhece alguém, traga, que eu tenho certeza que o Senhor Jesus irá quebrar as correntes, curar, libertar e dar vitória no nome de Jesus Cristo.
1: E essa campanha, ela não só é de manhã, né, irmã Dioné? Elas são os quatro horários, seis horários, né?
0: Seis horários.
1: Do trabalhador, né?
0: Ô, glória.
1: Começa às seis da manhã, das seis às sete. Das 7 às 8, das 9 às 10 e meia e das 11 às 1 hora, às 13 horas. E aí começa das 14 horas e termina às 16 horas. E aí à noite, ainda tem a noite, né, irmão Raimundo? Ainda tem a noite.
0: É.
1: Não tem motivo para você dizer que não vem, né, irmã Dioné? Não existe nem motivo para dizer que não vem, né? Porque se não der para amanhecer o dia orando, como é bom amanhecer o dia orando, né, irmã Dioné? Então vem, você que se sente que está depressivo, entristecido, amargurado. Jesus diz assim: eu sou o príncipe da paz.
0: Eita!
1: Aonde Jesus entra, fartura de alegria.
0: Glória.
1: Talvez você está precisando chegar nos pés de Jesus, igual aquela mulher pecadora, né? Não faça como Simão, leproso, né? Que Jesus entrou na casa dele, ele não fez nem acaso, né? Mas aí entrou uma mulher que eles diziam que era pecadora, né? Julgava pelos pecados, e ela entra. E quando ela entra, ela já vai se derramando nos pés de Jesus.
0: Surpreendeu a todos. Até,
1: né?
0: Jesus.
1: Até Jesus. Talvez ela tenha dito assim: é nos pés que eu preciso me humilhar. Né?
0: É,
1: eu estou precisando é dos pés de Jesus para chorar.
0: Louvado,
1: então vem você, você que se encontra triste, amargurado, até mesmo se sentindo mal, precisando de uma porta aberta, de um milagre. Tem o dia todo, ainda tem a noite. Vem, traga a sua família, convide o seu vizinho, convida todo mundo para adorar o Senhor nessa sexta-feira. Irmã, mas eu não posso ir sexta, meu querido, a nossa igreja é muito maravilhosa.
0: É verdade.
1: Não tem uma igreja mais linda e maravilhosa. Eu sou fã da minha igreja.
0: Eu
1: porque,
0: também.
1: A senhora é, irmã Dioné?
0: Eu
1: sou fã da minha igreja. Eu não conto sardinha para a igreja dos outros. Conto para a minha, porque na minha eu tenho culto segunda, terça, quarta, quinta, sexta, sábado, domingo.
0: É,
1: não tem um dia se não der para você vir. Por exemplo, não der para vir de segunda a sexta, tem no sábado. Se não der para vir no sábado, vem no domingo no culto da família.
0: Glória.
1: E qual é o horário, irmã? É toda hora. Toda hora que você chegar aqui, tem um pregador, tem alguém pregando, tem alguém falando de Jesus, tem alguém para aumentar a tua fé. Vem, traz a tua família. Você é o nosso convidado, nosso não, né?

0: especial, porque não é todo mundo que recebe um convite desse, não.
1: É verdade.
0: Para vir para uma igreja que está toda hora um povo de joelho dobrado orando.
1: Glórias a Deus.
0: Nossa aleluia, igreja Jesus. Tem um povo de oração. Toda hora que tu chega na igreja, Deus é amor, tem alguém de joelho dobrado nos pés de Jesus.
1: Seja.
0: Então vem, traz a tua família. Você é o nosso convidado tudo especial para estar conosco. Aonde fica, irmã? Endereço da benção? Na rua Alexandre Amorim, 525, bairro de Aparecida. E você é o nosso convidado todo especial. E sexta-feira nós estamos dando início a uma campanha linda, dia 16/10. Quebrando as cadeias do cativo espiritual. Vem, traz a tua família. Vem adorar o Senhor de segunda a segunda, né, irmã Diana? Vem adorar o Senhor. Mas sexta-feira é o culto de libertação. Eu acredito que a Deus e amor, nossa igreja, todo dia é dia de ser liberto. Minha irmã Dionésia, hoje eu estou triste, amargurada, eu vou adorar o Senhor. Vou para a igreja Deus e amor. Vem! É aqui no centro. Talvez você agora está chegando já ao final do ano. Você está querendo fazer uma comprinha por ali, aproveita, vem dar até o dízimo também, né? Vem ser fiel, né? Vem te embora para a igreja. Onde fica, irmã? Atrás do Colégio Militar. Você passou do Colégio Militar, olhou para o sinal, olhou para a sua esquerda, para cima, você já está vendo a igreja pentecostal. Deus e amor. Vem e traz toda a tua família para adorar o Senhor Jesus. Amém?

0: também o nosso irmão Joel, ele diz assim, estamos trabalhando aqui na igreja, pintando a igreja e ouvindo a programação. Nosso irmão Joel, que é um dirigente, um pastor da igreja, Deus e amor, fica onde, irmã Dioné, a igreja do irmão Joel?
1: Creio que é na Glória.
0: Bairro da Glória,
1: é,
0: né?
1: É o bairro da
0: Glória. Não é no São Raimundo, não?
1: Não vai ser.
0: Eu acho que é no São Raimundo, irmã Dioné. É, né? Mas é aí próximo. Fica aí, né? Próximo, tudo é próximo, né? Irmão Joel está trabalhando na igreja, ele disse que ele está pintando e ele está ouvindo essa programação. Ele diz, eu quero até ouvir um hino, Voar com Cristo.
1: E eu quero falar para todos os ouvintes que o pastor Joel vai estar na sexta-feira iniciando essa poderosa campanha, quebrando as cadeias do cativo espiritual, cativeiro espiritual. Muitas das vezes as pessoas não esquecem o passado.
0: É. Glória a Deus. E muitas das vezes, né, passa por tanta luta porque acaba não esquecendo o passado. A nossa irmã Francisca, ela diz, nosso irmão Francisco, ele diz, eu moro no bairro da Glória, estou ligado aqui na rádio.
1: Aleluia!
0: Vamos oferecer esse hino também para o nosso irmão Francisco,
1: é,
0: né?
1: É verdade.
0: A nossa irmã Ana Paula, irmão Valclinho, a nossa irmã Rai, a nossa irmã Marilene e todos os amados ouvintes dessa programação, queremos oferecer esse louvor para você.
2: Tivéssemos asas para voar com Cristo. Agora, hoje, está com Cristo eternamente. Onde estão os salvos que vão voar com Cristo? Levanta a mão e glorifica. Glória a ti, Senhor Jesus.

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0: a Deus, aleluia. E a nossa irmã Fabiana, né? Ela está aqui ouvindo lá no conjunto Boas Novas, né? Eu acredito que é isso, né, irmã Fabiana? E o nosso irmão Valclin, juntamente com a irmã Raia, ele diz: eu estou ouvindo, né? Aqui no Liro do Vale 2. Tem um dia que o irmão Valclin está lá no Liro do Vale. Tem um dia que ele está lá no São José. Esse homem é um homem trabalhador, né? Para a glória de Deus, irmão Valclin vem te embora hoje à noite receber a bênção de Deus. Nossa irmã Fabiana vem te embora também. Nós estamos aqui com essa programação para convidar o povo para adorar o Senhor na nossa igrejinha, né, irmã? A nossa igrejinha Deus e Amor, que é aqui no centro, para a glória de Deus. A nossa irmã Fabiana, ela é líder de jovem, né, com seu esposo lá desse conjunto de lá. E é para tudo para a glória de Deus. E não, então, irmã Fabiane, se sinta abraçada, agraciada, que Deus abençoe a senhora, a sua família, seu ministério, e que Deus abençoe todas as áreas da sua vida. E também nós vamos oferecer um hino, irmã Dionéia, né? Vamos oferecer um hino, só que, peraí, que nós vamos já ver o hino. Vamos ouvir a nossa irmã... ela bala bem, né? Vamos ouvir um hino dela, né, irmã Dionéia? E vamos oferecer para os nossos amados ouvintes, porque logo em seguida nós vamos ter que pregar a palavra, irmã Dionéia. Hoje a irmã Dionéia já está aqui com sede de pregar a palavra de Deus, né? E também para nossa irmã Ana Paula, ela está ouvindo a programação. Lá em Quari.
1: Vou fazer uma missão.
0: Vou fazer uma missão para lá. A irmã Ana Paula é a mulher das missões,
1: exatamente,
0: né?
1: Exatamente.
0: Então se sinta agraciada com esse hino. E que Deus abençoe toda a família, Deus e Amor. A nossa irmã Lília, ela diz: glória a Deus, gostaria de pedir oração em favor da minha filha, Lia Cristina. Então nós vamos estar orando, irmã. Tudo para a glória de Deus, né, irmã Dionéia? Então vamos ouvir o hino da nossa irmã Daniela Balabens.
2: Na paz do Senhor Jesus, meu nome é Isabel, moro em Goianazes. Gostaria de pedir o louvor com Daniela Balabens, ofereço para todos os irmãos ouvintes e para o meu esposo. Amém?

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0: Glória a Deus, aleluia. E nessa tarde maravilhosa, nós vamos entrar com a palavra de Deus. Livro de Salmo, de número 24. Salmo 24. Glória a Deus. Que diz assim a palavra de Deus. Salmo 24. Do Senhor é a terra e a sua plenitude, o mundo e aquele que nele habita. Porque ele afundou sobre os mares e afirmou sobre os rios. Quem habitará o monte do Senhor? Ou quem estará no seu santo lugar? Aquele que é limpo de mão e puro de coração, que não entrega sua alma à vaidade, nem jura enganosamente. Este receberá a bênção do Senhor e a justiça do Deus da sua salvação. Esta é a geração daqueles que buscam, daqueles que buscam a tua face, ó Deus de Jacó. Levantai, ó porta, vossas cabeças, levantai-vos, ó entrada eterna, e entrará o Rei da Glória. Quem é este Rei da Glória? O Senhor forte e poderoso, o Senhor poderoso na guerra. Levantai, ó porta, vossas cabeças, levantai-vos, ó entrada eterna, e entrará o Rei da Glória. Quem é este o Rei da Glória? O Senhor dos Exércitos, ele é o Rei da Glória. Meu Deus e meu Pai, fala conosco, Senhor. O Senhor é tão maravilhoso, tão soberano. Fale conosco através da tua palavra. Que a tua palavra venha saciar nossa alma. Senhor, que o Senhor venha se engrandecer diante das nossas vidas a cada dia, mostrando o seu poder, Senhor. Porque o Senhor é maravilhosíssimo. E fale conosco, porque a tua palavra cura, a tua palavra sara e a tua palavra nos liberta, Senhor. Fale conosco para a tua glória, em nome de Jesus. Essa é uma palavra tão maravilhosa da parte de Deus, né? É um domínio, né? Mostrando o poder de Deus sobre todas as nações. Quando ele diz do Senhor é a terra e a sua plenitude, nós fazemos parte, né? Então, né? Porque a Bíblia diz que nós fomos feitos de quê? Do barro, né? Da terra, né? Então, quando ele diz do Senhor e a terra e a sua plenitude, ele está dizendo, tudo é meu.
1: Louvado seja Deus.
0: Tudo. A terra, o mundo e aqueles que habitam nela. Tudo é de Deus. Somos filhos de Deus, criaturas de Deus, formados por Deus. E muitas das vezes as pessoas dizem, irmã, mas por que eu sou filho de Deus e Deus, como Pai, deixa nós passar tantas lutas? Porque muitas das vezes o nosso Deus, ele quer ver o nosso caráter, né, irmã Dionésia? Ele quer sondar o que tem dentro de nós. Porque muitas das vezes, quando está tudo bem, nós somos tão manso, mas pisa no calo, irmã Dionésia.
1: Exatamente.
0: Aí rapidinho que se mostra quem é quem, né? Fica tão bravo, quer brigar, quer bater. Aí como que o filho de Deus pode ser assim, irmã Dionéia?
1: É, porque ele transforma, né?
0: Ele que transforma.
1: Nosso Deus
0: transforma as vidas, muda a vida, muda a história,
1: muda,
0: né? Então, quando nós nos declaramos, quando Deus declara que nós somos filhos dele, ele está dizendo, eu tenho domínio, eu tenho poder.
1: Oh, glórias a Deus.
0: Fico quando eu quero e me afasto quando eu quero.
1: Exatamente.
0: Porque eu tenho o poder de provar. Eu tenho o poder de amassar o barro. Tanto é que quando nós fomos feitos, nós fomos amassados, né, irmã Dionésia?
1: É verdade.
0: Nós fomos amassados. Talvez o Senhor pegou aquele barrinho com as suas mãos e amassou. Tirou as pedras, as raízes,
1: louvado
0: porque geralmente em barro, quando nós pegamos no barro, vem tanta coisa velha dentro,
1: exatamente,
0: né?
1: Folhas secas,
0: raízes,
1: louvado
0: pedra. Então, para o Senhor fazer nós, criatura dele, primeiro ele amassou, jogou uma aguinha, aquela água que ele deu para a mulher samaritana.
1: Louvado seja Deus.
0: Aí agora ele começa a tirar tudo isso. Então, talvez.
1: Purificando a terra, né?
0: Purificando a terra. Limpou a terra.
1: Louvado seja Deus. Aleluia.
0: E quando ele limpou a terra, ele diz: tu és meu, criatura minha.
1: Oh, glórias.
0: Tu és meu, criatura minha. Foi formado, foi liberto pelo meu poder. Aí ele está dizendo, tudo é meu. Davi, ele expressa isso, né? Talvez irmã Dionéia, Davi passava por tantas lutas, tantas tribulações na vida dele. Quando ele procurava alguém do lado, não tinha ninguém.
1: É verdade. Mas tinha alguém muito poderoso.
0: Muito poderoso.
1: Que era o Espírito Santo de Deus. Louvado seja.
0: Estava com ele diante das guerras. Né?
1: E isso acontece conosco também.
0: Sim.
1: No momento da nossa dificuldade, que a gente olha para um lado, olha para outro e não tem alguém que a gente possa abrir o coração, a gente esquece que somos filhos de Deus e Ele está ao nosso lado para nos abençoar, para estendendo as suas mãos, nos levantar, nos erguer diante das batalhas.
0: Sim, é verdade. E quando ele diz do Senhor a terra, a sua plenitude, ele diz, tudo pertence a Deus, tudo é de Deus.
1: Glórias a Deus.
0: Aí depois dessa limpeza, ele diz, quem habitará?
1: Verdade.
0: Quem habitará no monte santo do Senhor e quem estará no seu santo lugar? Aí o salmista diz aqui, né? Aqueles que são limpos de mão
1: e puro de coração.
0: É muito forte essa palavra. Limpo de mão, que não carrega o sangue dos inocentes.
1: Exatamente.
0: Depois de ser limpo, já fomos limpos, tirando as pedras, tirando as raízes. A Bíblia diz que Moisés, quando ele tem um encontro com Deus, ele é o homem mais manso do Egito, mais manso da terra, né, irmã Dionéia?
1: É verdade.
0: Não tem uma pessoa mais manso do que Moisés.
1: Glórias a Deus.
0: Outra pessoa também manso é Abraão, né?
1: Abraão
0: é tão manso. Abraão, depois de tantas lutas, ele aprende a recepcionar o rei. Né?
1: Oh, glórias a Deus.
0: Eu acho tão bonita aquela passagem quando eu vejo Abraão sentado na frente da sua casa, debaixo de uma árvore. E aí vem os três anjos e eles passam pela cidade do Abraão. Mas eles passam, acho que para ver Abraão, para ir lá onde ele está. Né? E de repente eles se deparam. O Abraão se depara com aqueles três homens. Ele entende que era o Todo-Poderoso que estava visitando sua casa.
1: Aleluia, Jesus.
0: A Bíblia diz que Abraão corre e faz a maior recepção da vida dele, né?
1: É verdade.
0: Então aqui o Davi, ele diz assim, quem subirá no Monte Santo do Senhor? Aquele que é limpo de mão, aquele que é puro de coração, aquele que não entrega a sua alma à vaidade, aquele que não jura enganosamente. Esse é verdadeiramente o morador do céu. Que palavra
1: Glórias
0: linda,
1: a Deus, aleluia,
0: que palavra Jesus. Maravilhosa. Talvez aqui Davi estava dizendo, sou morador do céu, sou limpo de mão, sou puro de coração.
1: É verdade.
0: Né? É como eu falei, muitas das vezes o Senhor se afasta um pouco de nós para ver se realmente essa mansidão existe, né?
1: Verdade.
0: Às vezes o Senhor se afasta um pouquinho de nós para ver como é que nós estamos diante dele. Né?
1: É verdade.
0: E aqui Davi, ele contempla isso, né? Aquele que é limpo de mão, aquele que é puro de coração. Ele diz ainda, este receberá a bênção do Senhor e a justiça do Deus da salvação. Meu Deus, talvez seja isso que a bênção não chegou na tua casa. Porque tu precisa olhar para as coisas e ter mansidão para resolver. Não é forte, pastor? Nós estamos aqui com a presença do pastor Arantes.
1: Glória, está
0: né?
1: nos honrando
0: tá aqui
1: com a
0: nos
1: sua
0: honrando
1: presença.
0: Com a sua presença, nosso segundo
1: Glória
0: pastor da
1: Deus.
0: Igreja. E Glória. Aqui o rei Davi, ele ensina e mostra como é a nossa bênção, né?
1: Exatamente.
0: Primeiro fomos feitos do barro, tirou a rapina, tirou tudo, tirou a raiva, tirou o ódio, tirou o rancor. Fomos manso, agora receberemos a bênção do Senhor. Não porque merecemos, mas porque o Senhor olha do céu e Ele olha e contempla um povo justo, um povo digno de receber a bênção.
1: Essa bênção maravilhosa.
0: Maravilhosa.
1: Que Ele derramou sobre nós.
0: Sobre nós.
1: Se chama Espírito
0: Santo
1: de Deus. Que nos
0: aleluia,
1: dá direção. Louvado
0: aleluia,
1: seja Deus, que nos
0: Deus.
1: Ajuda.
0: Que nos ajuda
1: na aleluia, Jesus, na nossa caminhada.
0: Eu fico imaginando, irmã Dionéia, imagine Moisés Imagine Moisés diante de um povo murmurador, que reclamava todo dia, mas a mansidão dele era permanente. Talvez ele dizia, eu não ligo para a direita nem para a esquerda, mas vou ligar para o alvo, que é Cristo. Fica com essa palavra na tua vida, é uma palavra maravilhosa. Estamos chegando ao fim dessa programação.
1: Glórias a Deus. A Deus.
0: Vamos orar para terminar, né? Vamos orar, irmã Dona.
1: Vamos orar.
0: Antes de passar o resto da tarde aqui, vamos
1: orar. E para falar de Jesus, a tua língua é boa e a minha também. Louvado seja.
0: Vamos orar para terminar.
1: Soberano Deus e eterno Pai, a ti te damos graças, meu Deus amado, pela oportunidade que foi nos concedida nesse dia, Pai. Quero te apresentar os amados ouvintes, Pai, da capital e do interior, nosso irmão de Manacapuru, de Itacoatiara, Manaquiri, Canutama, Lábrea, Boca do Acre, Pai. Ô, Jesus amado, eu te apresento os irmãos de Cacau Pereira, do Iranduba, dos ramais, meu Deus maravilhoso. Abençoa, Senhor da glória, nosso irmão lá da costa do Aruanã, Senhor. Abençoa nossos irmãos, Pai, dos bairros, nosso irmão Joel, Pai. Eu te apresento o teu servo, Pai. Usa da tua misericórdia. Te apresento a Fundação Reviver, o Círculo de Oração, Pai. Aleluia. Nosso irmão Raimundo, cobre o teu servo com o teu sangue, Pai. Rei Assai, nós te pedimos e te agradecemos em nome de Jesus. Amém.
0: Tarde maravilhosa de salvação, aqui quem vos despede é a vossa irmã Elci Alves.
1: E sua irmã em Cristo, Dionéia Oliveira. E fiquem todos na paz do Senhor Jesus.

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10h04 em São Paulo. Seja muito bem-vindo, seja muito bem-vinda. Você está no canal oficial da Igreja Pentecostal Deus e Amor. Você que está no YouTube, você que está no Instagram, você que está no Facebook, já vai compartilhando essa live para que mais pessoas orem juntamente conosco. Esse quem fala com você é o seu irmão e amigo Douglas Almeida, e nós estamos diretamente aqui nos estúdios da nossa central de produções internacional, Templo da Glória de Deus, sede mundial das igrejas Pentecostal Deus e Amor, e já estamos em cadeia de transmissão através do programa A Voz da Libertação para mais de 500 emissoras por todo o Brasil e também pelo exterior. Bom, e essa é a oração do entardecer, aquela oração ao qual já foi conhecida também como oração do Calvário, a oração do fim de tarde, aquele momento de comunhão, aquele momento de intimidade, ao qual nós separamos para nos dedicar em oração na presença de Deus. Eu já convido você a mandar o seu pedido de oração. Você que está no YouTube e nas páginas sociais, você pode mandar já o seu pedido de oração, porque nós queremos interceder por você, queremos orar por você, para que a bênção de Deus ela venha se manifestar de uma maneira poderosa e também gloriosa. Quero lembrar a todos também que daqui a pouquinho, às 19 horas, nós teremos o culto presencial e também esse mesmo culto que é presencial será transmitido através das redes sociais a partir das 19h30. Eu falo da quarta do grande mover de Deus. Eu convido você que está aqui na região central de São Paulo para estar presente. Está chovendo, mas se você tiver esta fé, essa condição, eu tenho a certeza que Deus vai honrar a sua fé, o seu propósito. Mas se você não pode, acompanhe, porque o culto será transmitido a partir das 19h30 através das nossas mídias oficiais da Igreja Deus e Amor. Sem mais delongas, já vamos iniciar o nosso clamor, vamos iniciar a nossa súplica, porque eu tenho a certeza, por meio da oração, o Senhor Deus vai fazer coisas grandes, vai fazer coisas firmes, e nós vamos nos alegrar e regozijar na pessoa bendita de Jesus. Vamos lá? Vamos à hora da oração. Soberano Deus e eterno e querido Pai, Pai de nosso Senhor e Salvador, Jesus Cristo de Nazaré. É diante da tua presença que é bendita, é diante da tua presença que é poderosa, que eu me coloco em oração nesta ocasião, ó Pai. Eu quero agradecer ao Senhor por esse privilégio, por essa oportunidade, que é estar perante a tua face, ó Deus, que é estar perante a tua presença. Obrigado, obrigado, Deus, pelo acesso livre que foi proporcionado a nós mediante a morte e também a ressurreição de Jesus Cristo nosso Senhor. É por meio dele que nós estamos aqui, ó Pai, em oração, em glorificação ao teu nome. Quero te agradecer não só pela oportunidade e pelo privilégio de estar em oração, mas também quero agradecer ao Senhor, porque eu não estou sozinho, ó Pai, eu estou acompanhado por centenas e por que não dizer milhares de pessoas que estão em uma só fé, em um mesmo propósito, Deus, perante a tua face, clamando e buscando a tua presença, meu Pai. Queremos pedir ao Senhor que o teu milagre, queremos pedir ao Senhor que a tua providência, queremos pedir ao Senhor que a sua vitória, ó Pai, venha nos alcançar, sim, de maneira transbordante, de maneira recalcada. Pedimos para que a tua bênção, ó Pai, seja ela manifestada em abundância sobre nós. Quero orar por pessoas que já estão, ó Deus, compartilhando os seus pedidos de orações.
pessoas que estão, ó Deus, enfrentando situações que aos olhos dela ou aos olhos delas é uma situação difícil. Em alguns casos, uma situação até mesmo impossível, ó Pai, mas com fé, com convicção e confiança no Teu nome. Ah, Pai, esta pessoa está orando, esta pessoa está pedindo, porque, ó Deus, ela entende pela revelação da Tua palavra, que o Senhor é aquele, ó Pai, que quando libera uma palavra, não existe nenhuma outra palavra humana ou qualquer outra palavra, Pai, que proceda, ainda que no mundo espiritual, além da palavra que o Senhor delibera. Ah, Papai, nenhuma outra palavra pode subsistir diante da palavra que o Senhor libera. Por isso, ó Deus, estamos pedindo, estamos clamando, e eu quero pegar a causa desse irmão, pegar a causa dessa irmã, e fazer da causa dele, fazer da causa dela, também a minha causa. Porque está escrito, Deus, que devemos orar uns pelos outros, ó Pai. E eu quero orar pela causa, pela demanda, ah, Pai, que esse irmão está enfrentando, que esta irmã está vivenciando, ó Pai. Sim, pedidos de orações por libertações, ó Pai. Quantas mães, quantos pais, quantas famílias, ó Deus, estão sendo destruídas, é devido, ó Deus, a forte influência, ah, Papai, dos vícios, sim, filhos, pais, jovens, adolescentes, que foram seduzidos, ó Pai, ó Deus, pela proposta, ó Deus, de alguns momentos em êxtase, em alguns momentos, ó Pai, ah, Deus, desligados dos problemas que enfrentam, sim, buscando algum tipo de refúgio, buscando algum tipo de alívio, foram seduzidos, ó Pai, pelas drogas ilícitas, ou até mesmo pelas drogas lícitas, ó Pai, e agora estão caídos em um verdadeiro abismo, aonde, por eles mesmos, pela própria força deles, eles não conseguem, ó Pai, ó Deus, sair deste buraco, sair desse abismo. Mas o Senhor é aquele, ó Pai, que conhece o mais profundo do coração, o mais profundo da alma humana. Ah, Pai, o Senhor não vê como o homem vê. Ainda que aos olhos humanos pareça que não tem jeito. Ainda que aos olhos humanos pareça que não tem solução. Ah, meu Deus, para o Senhor tem jeito. Para o Senhor tem solução. Porque o teu evangelho é poderoso para transformar, para restaurar, para trazer uma vida nova, uma transformação de mente e entendimento, ó Pai. Por isso, apresentamos ao Senhor essas pessoas que estão acometidas, ó Pai, por vícios, pessoas que estão na bebida alcoólica, pessoas que estão, ó Deus, no tabagismo, ah, Pai, destruindo a si mesmos dia após dia. Pessoas que estão, ó Deus, em usos de entorpecentes, ó Pai. Ó Deus, estende as suas mãos, liberta, liberta esta pessoa que está no crack, liberta esta pessoa que está na cocaína, liberta esta pessoa, meu Pai. Traz para a tua presença, lavado, remido, no teu sangue carmesim. Porque é só o Senhor quem pode fazer a verdadeira libertação. Pai, eu oro para que casamentos, sim, casamentos que foram, ó Deus, destruídos. Ah, Papai,
devido ao vício da bebida alcoólica. Sim, ao vício da jogatina, ao vício da prostituição. Senhor, famílias inteiras que foram dizimadas, ó Pai. Mas o Senhor é poderoso para restaurar. Colocamos e apresentamos cada uma dessas vidas, ó Pai, perante a Tua face. Vai tomando também nas Suas mãos, não só aqueles que precisam de libertação, ó Pai, mas toma também nas Suas mãos aqueles, ó Deus, que, ó Pai, estão totalmente perdidos. É, Pai, pessoas que não fazem nenhum tipo de uso de substâncias nocivas ao organismo humano, mas estão perdidos, Pai, perdidos e embriagados pelo conhecimento, pelas filosofias, pelas heresias, pelas mentiras e pelos enganos de Satanás. Pessoas que foram seduzidas, Pai, por religiões, pessoas que foram seduzidas, Pai, Pai, por espíritos enganadores que apresentaram a eles, ó Deus, caminhos, Pai, que na teoria deveriam ser caminhos que levam até o Senhor. Mas a gente sabe, Pai, que só existe um caminho ao qual o homem pode acessar, que leva até Deus. Esse caminho não é outro, a não ser a pessoa bendita do Senhor Jesus Cristo. Por isso nós oramos, ó Pai, para aqueles que estão sendo enganados, enganados pelo inimigo, enganados por espíritos enganadores, ó Pai. Sim, oramos para que essas pessoas, ó Pai, venham ao conhecimento, ó Deus, da verdade. Sim, a verdade libertadora. Ah, Pai, a verdade que é a sua pessoa bendita, Jesus. Sim, oramos para que essas vidas sejam libertas das amarras da religião, das amarras, ó Deus, ao qual o adversário colocou sobre a vida delas. Pessoas que estão confiando, ó Deus, tão somente em seus próprios conhecimentos. Pessoas que estão confiando, ó Pai, ó Deus, tão somente na ciência. Pessoas que estão confiando, Deus, em si mesmos. Meu Deus, oramos para que essas vidas sejam libertas e possam, ó Deus, professar o Teu nome, ó Deus bendito, ó Deus Todo-Poderoso, e render ao Senhor glórias, louvores e graças. Toma nas Suas mãos, ó Rei, nesse momento também, vidas que estão hospitalizadas. Quantas vidas estão agora, Pai, dentro de uma UTI? Quantas vidas estão agora, Senhor, dentro de uma CTI? Quantas vidas estão agora, até mesmo entre a morte e a vida, lutando, meu Pai, para sobreviver, porque foram acometidos por uma enfermidade. Ó Deus, que a medicina, ó Deus, por mais avançada que esteja, é limitada. Sim, só o Senhor tem todo o poder. E nós oramos, ó Pai, para que esta enfermidade crônica, para que esta enfermidade, ó Deus, que não tem cura, seja, Papai, repreendida, tocada pelo Senhor e desapareça. Sim, não tem cura para o médico, não tem cura para o homem, não tem jeito para a sociedade, mas para o Senhor tem jeito, para o Senhor tem cura. Por isso nós oramos, Pai, pedindo que a Tua mão amiga, a Tua mão bendita, seja ela manifestada, trazendo cura e libertação. Pessoas que estão agora, Pai, acamadas. Sim, pessoas que estão, ó Deus, passando por tratamentos médicos, ó Pai, com medicamentos fortíssimos. Pessoas que estão na radioterapia, na quimioterapia. Pessoas que estão na hemodiálise. Pessoas que estão, meu Pai, sofrendo, sim,
gemendo de dor, aflitos, angustiados e atribulados. Senhor, coloca tuas mãos, vai curando, vai restaurando, vai fazendo o milagre acontecer para a tua glória. Esse rim que está parado, que volte a funcionar. Esse órgão do corpo desta pessoa que está apresentando, meu Pai, falhas, que esse órgão ou esse órgão possa voltar a funcionar de maneira plena, de maneira perfeita. Ah, Papai, o teu bom nome seja glorificado. Visita, meu Deus, ó Deus, todos os aparelhos, ah, meu Pai, todos os aparelhos, ah, Pai, do sistema, ó Deus, do organismo desta pessoa. Vai abençoando, toma as veias, toma, ó Deus, os nervos, toma toda a musculatura, meu Pai, toma o cérebro, toma, meu Deus, o sangue, abençoa, Jesus, cada órgão, ah, Pai, cada veia, toma nas suas mãos e faz um milagre acontecer, faz essa enfermidade desaparecer. Essa pessoa, meu Pai, ó Deus, que está aflita, que está doente, ó Pai, psicologicamente falando, essa pessoa, meu Pai, que precisa de calmantes, essa pessoa que está tomando vários medicamentos, ó Pai, juntos, para combater a ansiedade, para combater, meu Pai, uma depressão profunda. Ah, Deus, Tu és a cura, Tu és o médico dos médicos, o médico por excelência. Afinal, o Senhor é o Criador do corpo humano. Por isso, visita agora, meu Deus, essa doença que está na alma, essa doença que está no psicológico, meu Pai. Vai fazendo desaparecer este mal, vai fazendo desaparecer esta enfermidade, que esta pessoa olhe para o lado e veja o quanto ela é querida pelos seus, o quanto ela é amada pelos seus. Mas ainda que, ó Deus, uma mãe, como diz a Escritura, se esqueça, porventura, de um filho que cria, todavia o Senhor não se esquece de nós. Ou seja, ainda que essa pessoa olhe para o lado e diga, não tem ninguém que me queira bem, não tem ninguém que me ame, não tem ninguém que se compadeça da minha necessidade, o Senhor está no alto e sublime trono. E foi por amor de nós, foi por amor desta pessoa que o Senhor verteu o seu sangue na cruz do Calvário. Então não tem uma prova maior do que essa de amor. Sim, de dar o Filho, como o Senhor deu ao Pai, o seu Filho unigênito, para que por meio dele nós não viéssemos a perecer, mas tivéssemos o direito à vida eterna. Então, que essa pessoa sinta o seu amor, Jesus. Que essa pessoa sinta o seu amor, ó Pai. Seja abraçada, seja abraçado pelo amor de Deus. Pai, deixamos diante do teu altar não só aqueles que estão enfermos psicologicamente ou aqueles que estão enfermos, ó Deus, fisicamente, mas eu também quero orar por aqueles que estão enfermos espiritualmente. Essa pessoa que já não consegue mais, ó Deus, orar, essa pessoa que já não consegue mais frequentar os cultos, congregar, meu Pai, essa pessoa que já não tem mais sede, ah, Pai, da Tua Palavra, não consegue abrir a Bíblia e dedicar-se por 20 minutos meditando na Tua Palavra. Meu Deus, que esse câncer espiritual, é, meu Pai, que dia após dia tem, ó Deus, sugado as forças espirituais desta pessoa. Ah, Pai, que esse câncer espiritual desapareça. Que essa pessoa receba vigor nessa tarde. Que essa pessoa receba fortalecimento espiritual nessa tarde. E ela volte a orar.
ela volte a jejuar, ela volte a meditar na tua palavra, que ela receba do Senhor, ó Espírito Santo, não só a tua visitação, mas também, meu Pai, a sua, Papai, morada, que esta vida seja morada, que o Senhor faça morada na vida desta pessoa, impulsione-a cada vez mais a buscar, a se posicionar. Deus, enquanto nós estamos orando, tem vidas que estão caídas, ó Pai, tem vidas que estão prostradas, sim, devido à luta, ao desafio, à batalha, ao qual ele, ao qual ela está enfrentando. Mas a minha oração é para que o Senhor faça dele, faça dela, ó Deus, mais que um vencedor, diante desses desafios que tem batido na porta do coração dessas vidas. Pai, que ela vença, que ele vença cada desafio na tua presença. Ah, Papai, e que o inimigo da nossa alma, uma vez mais, seja derrotado, fique frustrado, meu Pai, e volte envergonhado. Sim, que a bênção do Senhor, aquela bênção que enriquece e não acrescenta sobre nós nenhum tipo de dor, que esta bênção seja manifestada de maneira abundante, de maneira gloriosa, de maneira poderosa e também eficaz. Nós te agradecemos, ó Pai, porque estamos convictos que o Senhor não só está nos ouvindo, mas como o Senhor também está nos atendendo. Assim eu te peço, assim eu te agradeço, em nome de Jesus. Amém? Que maravilha. Deus abençoe você que orou juntamente comigo. Eu tenho a certeza que, assim como eu, você pode sentir a presença do Espírito de Deus na sua vida, operando e trazendo a certeza, a confirmação de que a nossa oração não só foi ouvida, como também foi aceita, e a resposta será deliberada sobre a nossa vida, em nome de Jesus. Nesse momento eu quero fazer a você um convite. Você que ainda não tomou a decisão de reconhecer a Jesus como seu único e suficiente Salvador, chegou o momento, chegou a hora. Você que está afastado, chegou o momento de você voltar para os braços do Pai. O Pai te aguarda, o Pai te espera, e essa é a oportunidade que Ele te dá. Vamos lá, vamos fazer a oração de confissão a Deus. Repita comigo as seguintes palavras: Soberano Deus, maravilhoso e eterno Pai, é diante da Tua presença que eu estou, e diante da Tua presença eu quero pedir ao Senhor perdão, perdão pelos meus pecados, perdão pelas minhas transgressões. Pai, eu estou arrependido e confesso a minha fé única e exclusivamente na pessoa bendita do Senhor Jesus. Eu creio na morte e eu creio na ressurreição de Jesus. E por meio desta fé, eu tomo posse da vida eterna e creio que a partir de hoje a minha vida não será mais a mesma, porque eu creio também que o Senhor já está me dando do Teu Espírito Santo para fazer morada em mim e me conduzir pelos caminhos e pelas veredas da Tua justiça. Assim pedimos, ó Pai, e assim agradecemos pela fé, no nome de Jesus. Parabéns, você que aceitou a Jesus, você que reconciliou.

0: Você pode mandar a sua mensagem dizendo eu aceitei ou eu reconciliei com Jesus. Anote, o e-mail é queroaceitarjesus@ipda.com.br ou o nosso WhatsApp, DDD 11 9 5094 46 45. Se você está nos acompanhando através do YouTube, eu já quero pedir a você para que você, após a conclusão dessa transmissão, você migre para o canal Direto com Deus, porque por meio dele nós temos 24 horas de oração. Às 19h30, você pode retornar para o canal oficial da Igreja Deus de Amor no YouTube, porque nós temos a transmissão do culto da noite, no segmento da poderosa campanha Quarta do Grande Mover de Deus. Você que está nos acompanhando através do programa Voz da Libertação, não saia, permaneça na sintonia, porque nós temos uma programação especial, preparada com muito carinho, para que a tua vida continue crescendo em fé, em comunhão e em graça. Esse quem se despede é o seu irmão em Cristo, Diácono Douglas Almeida. São 18 horas e 30 minutos. Que Deus abençoe a sua vida. Fiquem todos na paz do Senhor Jesus.
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2: por isso não tema, pois estou com você. Não tenha medo, pois sou seu Deus. Eu fortalecerei e o ajudarei, e o segurarei com a minha mão direita vitoriosa. Isaías 41:10.
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0: Senhor Jesus, família Reviver, que alegria mais uma vez estarmos juntinhos aqui, fazendo o quê? Falando de coisas boas, porque se tem uma coisa que eu gosto de fazer é falar de coisas boas. E vou dizer pra vocês, não é programa repetido, não.
1: É, só fala coisa boa, né?
0: Só fala coisa boa, então às vezes vai ouvir, vai pensar assim, não, já ouvi esse programa, não. Quando a gente vive essa graça de Deus, na alegria do Espírito, quando a gente desfruta dos benefícios dos céus na terra, é assim, a vida da gente é sempre assim. Nunca vai ver falando de coisas ruins, nunca vai ver reclamando. Por quê? Porque tudo, até aquilo que não está hoje agradando muito, é bom. Porque nós aprendemos com as coisas ruins do dia a dia que aquilo também faz parte do plano de Deus para a nossa vida, faz parte do que Deus está nos ensinando. E se estamos aqui para aprender, então que Ele nos ensine todos os dias para a honra e glória do nome dEle. Tem mais alguém aí? Bom, já tem, né? Vocês já ouviram a risadinha, né?
1: Eu e a risadinha, né?
0: Te entregou, Cido, não teve jeito.
1: Verdade, que prazer. Prazer estar com você, muito obrigado pelo carinho, pela sintonia, por esse espaço que você dá para a gente entrar na sua casa, no seu lar, no seu trabalho, onde quer que você esteja, que Deus continue abençoando, que a paz do Senhor Jesus esteja cada vez mais na sua vida e que isso reflita não só em você, mas as pessoas ao seu redor, né, Helena?
0: Exatamente, exatamente, porque o amor é contagiante, a paz é contagiante, a presença de Deus é contagiante, então tem que encher a casa da presença de Deus, da paz do Espírito Santo de Deus e da alegria do Espírito também. Se hoje a sua família for chegando na sua casa e for dizendo pra você, nossa, tá tão diferente aqui hoje, nem espante, viu? Nem espante, porque realmente tá diferente. Onde tem a presença de Deus, não tem como não ser diferente. Até o cheiro da comida fica mais agradável, viu, gente?
1: Verdade, viu? E assim, e você falou do cheiro, né, do que se reflete, do que se expande, né? E às vezes a gente chega...

0: num lugar, a gente não está falando de religião, a gente não está falando do cristianismo, a gente não está falando de nada. Ó, a gente chega num determinado local e a pessoa vai começar a falar com a gente pregar, sem a gente tocar no assunto. Uhum. Quantas vezes a gente ouve a pessoa falando, você é evangélico, né? Como você sabe? Por quê? Porque se expande. O que habita na gente começa a criar um ambiente cada vez mais longe.
1: A mulher, ela até, né, no nosso caso das mulheres deusamorianas, nós até se percebe pela vestimenta, mas tem crente que chega com essa, com a vestimenta, às vezes, até mais tapada do que eu.
0: Não, para.
1: E não estou falando de tapada de entendeu? É porque, nossa, você é tapada, né? É mais vestida,
0: não,
1: né?
0: Não,
1: mais vestida do que eu.
0: Não no tom pejorativo, né?
1: Exatamente. Mas, assim, às vezes chega mais vestida possível e a pessoa olha e a pessoa já pensa assim, já chegou essa crente, né?
0: Verdade.
1: Por quê? Porque muitas vezes nós queremos que as pessoas nos notem pelo o nosso exterior. E deixamos de externar o nosso interior, porque a verdadeira essência do evangelho está onde? No nosso interior.
0: É verdade.
1: Então, quando nós queremos nos apresentar como cristãs pela vestimenta, né? Pela postura, mas com aquela cara fechada, aquela cara emburrada, né? A pessoa olha pra gente e fala, só tem amargura nesse ser humano.
0: É,
1: né?
0: Exatamente. E um detalhe não menos importante, que às vezes você encontra pessoas que não são do meio evangélico, mas ela te trata com tanto carinho que você fica até na dúvida.
1: Exato.
0: Não que assim, o que não é cristão não tenha um caráter assim nesse nível, não generalizando, porque a pessoa só pode dar o que ela tem de sobra. Muita gente ainda não é cristão, mas ela já espalha de uma certa forma o amor, o carinho pelo próximo.
1: Tá aí, tem uma experiência recente para contar disso.
0: Ah, é? Olha a história.
1: Olha só. Eu fui fazer um exame, né? Precisava fazer um exame ali, porque vocês sabem, né? Depois dos 50, a gente dá uma esticadinha e fez crack, né? Aí dá outra esticadinha, crack, né? E aí, o que acontece? Quando começa um crack, crack, crack, que não para mais...
0: Eu tava com uma vontade de falar que eu não sabia o que era isso.
1: Aí começa a aparecer, né? Umas dorzinha aqui, umas dorzinhas ali, então precisei lá fazer uns exames,
0: né?
1: Aí para poder ver o que está acontecendo com os ossos aí, e foi uma coisa tão interessante, porque eu fui fazer radiografias, né? E aí o moço que trabalha lá na radiografia, que faz as radiografias, ele foi me receber na porta ali do exame. E ali ele já me recebeu com uma educação, né? Que
0: certo.
1: A gente... E aí quando nós entramos para fazer o exame e tal, ele me mostrou, né, como que eu tinha que ficar, porque era de corpo inteiro, raio-x e tal, me mostrou a postura ali. Ali ele, eu já vi que ele tinha uma presença diferenciada.
0: Sim.
1: Então, assim, aquela presença diferenciada. E aí... Eu comecei, ele tirou uma foto lá, na verdade não foi um raio-x, foi um scanner que foi feito ali, né? Aí ele me chamou para mostrar, né, que eu tinha uma... ele falou assim, olha, você tem uma diferença aqui na altura e tal, assim, assim. E começou a me explicar lá como que funcionava esse scanner e tal. E ali eu já vi que aquela gentileza não é padrão, né? Não é padrão nesses ambientes. E aí, não me lembro o que foi, sei que eu acabei contando algum testemunho da minha vida lá, do que Deus já fez pra mim e tal. E acho até que entrei na questão do nervo ciático, não me lembro exatamente. E ali ele começou a testemunhar também sobre a vida do irmão dele. Mas até então, era nossa linguagem, mas nenhum dos dois tinha manifestado que era cristão.
0: É, então era assim, ó, eu vou te contar a história minha, você conta a história sua.
1: Exato.
0: Não é cabível no termo testemunho.
1: Não,
0: né?
1: Porque nós estávamos contando ali situações da vida.
0: Exatamente.
1: Situações da vida.
0: É.
1: Bom, resultado final, um servo de Deus tão abençoado.
0: Aí você viu que era testemunho.
1: Sabe aquela identidade. E aí, né, ele perguntou no que eu trabalhava e tal, que eles perguntam, assim, de praxe para ver postura e tudo isso, né? E aí eu falei para ele, falei, eu sou evangelista, né? Eu sou missionária, viajo aí pelo mundo e falei das instituições aqui. Ele se interessou.
0: Olha só.
1: Ele se interessou e, bom, resultado final. Ele pediu para eu esperar um pouquinho ali, que ele ia imprimir lá o que tinha que imprimir, e eu ali esperando. Dali a pouco lá vem ele, senta ali do meu lado e começa a conversar comigo. Me fala sobre essas suas viagens missionárias.
0: Olha só.
1: E aí começamos a conversar. Outra mulher que estava do lado, bom, descobri, ele acabou descobrindo quem eu era, e eu acabei sabendo que ele é um servo de Deus, fiel, temente a Deus, pertence a outro ministério, mas assim, muito, uma pessoa muito abençoada, que já passou por altos e baixos também na vida, mas perseverou no Senhor, e o Senhor foi fiel com ele ali, sabe? Então foi uma troca de testemunhos. Você sabe que depois que terminou o exame, aí ele não tinha outra pessoa depois de mim, nós ficamos mais ou menos uma hora conversando.
0: Olha só, hein?
1: Exatamente. Então, assim, quando você tem essa conexão espiritual, uma coisa leva a outra.
0: É verdade. E a pessoa sente, né? E
1: sente.
0: A gente acaba... às vezes, a gente sente, aconteceu comigo, e foi assim, é uma coisa mais curta, assim, né? Eu tinha uma moto bem grande, e aí eu trabalhava fora de São Paulo, então viajava, pegava a rodovia e voltava. Nenhuma dessas rodovias... a moto deu um problema,
1: uhum,
0: né? Aí até esperar o guincho e tudo, nisso o policial rodoviário chegou, mas tão gentil, sabe? Tão... Aí ele falou assim, ô filho, na época, né? Ele falou, filho, quebrou a moto mesmo? Eu falei, ó, rapaz, quebrou, viu? Ele, ó, vamos fazer o seguinte, vamos levar até o posto policial ali e deixa lá, você chama o guincho, né? Aí Deus, aí quando ele falou assim, aí Deus abençoe que seja rápido, pra você não perder o horário, eu fiquei naquela, né? Policial falando assim, né? Quando encostei lá, eu falei, agradeço, que o Senhor Jesus abençoe. Abençoe o Senhor aí por essa ajuda, por esse carinho. Ele te abençoe também. Você é cristão?
1: Aí pronto.
0: É, mas já sente, começa...
1: É diferente.
0: É quase que... Não, é evidente, não é um propósito, mas é quase que involuntário. Você não consegue esconder. Começa a na realidade, é o que você busca, começa a transbordar, né? Que é involuntário. Começa a transbordar.
1: Exatamente.
0: E acaba respingando em quem está próximo, né?
1: Por isso,
0: né?
1: Que eu falei isso, que vai muito além das vestimentas.
0: Vai.
1: Vai muito além das vestimentas. Porque às vezes você pode até estar com um vestido lá no pé, um cabelão e tal, mas quando abre a boca, é aquele rancor, aquela, né, aquela... E aí, com isso, as outras pessoas que estão ao seu redor não vão se sentir à vontade para conversar, já vão... Tem aquelas pessoas que já chegam também falando alto demais, e ali, esse tipo de pessoa afasta outras pessoas.
0: É.
1: Ah, eu preciso falar o que está acontecendo comigo, e todo mundo na sala tem que ouvir, todo mundo que estiver ao redor tem que ouvir. Não, não tem que ouvir. Primeiro, mas eu estou testemunhando. Tá bom, você está testemunhando, mas nós devemos direcionar para as pessoas certas, porque senão nós vamos fazer o quê? Jogar pérolas aos porcos.
0: Exatamente.
1: Como diz a Bíblia. Nós vamos ficar ali falando e não vai adiantar de nada.
0: Verdade.
1: Então nós temos que direcionar. Igual, é interessante que outro dia eu estava em outro lugar, né? E eu tenho um problema na minha unha, então uma vez por mês eu passo na podóloga ali. E do outro lado da sala, uma mulher reclamando da irmã dela, que pertence aí a uma igreja aí, evangélica, e ela reclamando, falando assim, mas a minha irmã quer, porque quer que eu vá para a igreja dela? Mas eu já falei para ela que eu não vou, porque essa coisa de crente, eu nasci católica, eu vou morrer católica, agora que eu tô velha eu não vou mudar, e falando, né? E eu lá do outro lado, só pensando assim comigo, maravilhoso, se ela soubesse como é bom estar na tua presença.
0: Verdade, né?
1: Se ela soubesse como é maravilhoso todos os dias, sabe? Acordar e saber que você não tá sozinho nesse mundo, que tem alguém ali do teu lado. Eu não tô falando de presença física, eu tô falando de outro plano, um plano espiritual diferenciado. Mas daí pode dizer, eu sou católica, né? Eu creio também em Jesus. Mas preste bem atenção. Tem pessoas que, quando está envolvido nesse ambiente, não percebe. Como nós percebemos o peso que tem sobre aquele, né, que tem lá as suas imagens, as suas esculturas, porque o nosso Deus, ele é Deus real. Ele se mexe, ele anda, ele trabalha, ele peleja o nosso favor, ele nos defende, ele nos abraça, ele nos dá carinho, ele é resposta, ele fala, ele ouve. Então, assim, o ambiente não fica pesado, porque a presença dele é leve.
0: Verdade.
1: E eu falo isso com experiência própria de vários países que eu já cheguei, né, que tem esse peso ali, né, dos ídolos, das imagens, que a Bíblia fala que somente ao Senhor teu Deus adorarás, a mais ninguém. Então, eu não posso me curvar diante de outro. Ah, mas fez milagre, fez aquilo. Eu só quero explicar para vocês uma coisa, tá? Preste bem atenção. Olha só, hoje acho que é o dia das experiências, hein, Cícero?
0: Verdade, hein?
1: Preste bem atenção. Quando eu estive na África, eu estava conversando com algumas pessoas ali, né? E falando que aqui no Brasil, né, tem as religiões aí de matrizes africanas, né? Que tem seus rituais e tal. Falei da macumba e tal. E ali, umas pessoas que estavam ao meu redor, ali da igreja mesmo, deram risada. Deram risada, porque elas falavam assim, isso daí não é nada, não. Isso é muito diferente. Aqui é assim, ó. Existe um ritual que se faz com balde d'água. Balde d'água, a água vira sangue. As pessoas que estavam Jesus. Me contando ali, falando, que viram. A água vira sangue. Nesse sangue se coloca o nome da pessoa lá, e ao colocar o nome da pessoa ali, a pessoa cai morta onde ela estiver.
0: Meu Deus, que violento.
1: E isso é muito sério, sabe por quê? Porque a Bíblia fala que quando Moisés, preste atenção, quando Moisés vai até lá, o rei do Egito lá, né, o faraó, e começa a fazer água que transforma em sangue, começa a fazer ali, os magos, que são o quê? Feiticeiros. Os magos do Egito, que sim, viu? As pessoas falam, ah, vem da África e tal. A África está ali, ó, de vizinha com o Egito, lado a lado ali, os dois juntinhos. E tem uma parte do Egito que também é fronteira, então... Essas coisas vêm da onde? Vêm do Egito, tá? Vêm do Egito. E ali, eles sabiam fazer tudo. O que Moisés fazia, eles também faziam. Então é real. O mal, tá bom? Também faz. Faz acontecer coisas, faz acontecer. Você vai lá, faz promessa, faz acontecer. Você vai lá, faz não sei o quê, faz os rituais lá. O mal também faz acontecer. O mal faz acontecer. Então, tem que ter discernimento para saber o que é Deus e o que não é Deus. E isso começa onde? No seu comportamento.
0: Exatamente.
1: Na sua postura como servo de Deus, como cristão.
0: E muitas vezes, não foi uma vez que eu vi, foram várias vezes, algumas pessoas falando assim, para ser crente assim eu não quero ser.
1: Já ouvi muitas pessoas.
0: Então, para ser muitas crente pessoas. Assim eu não... Então, agora já aconteceu ao contrário também, de amigos meus que hoje são cristãos.
1: Sim.
0: Que ele falava, mas cara, você está sempre bem. Eu falei, velho, o que habita em mim, né?
1: Exatamente.
0: Mas como é que funciona? Eu falei, mas é porque a gente vê crente lá, tudo não pode. Meu, não é assim que funciona, ele só coloca um defeito. Eu decido o que não é cabível para mim. Olha, isso não me pertence.
1: Uhum.
0: Aí eu não sofro com isso. Alguém fala, eu brinquei com ele, eu lembro dessa frase, você come terra? Não. Aí alguém fala, ah, mas é bom comer terra. Não vou comer.
1: É.
0: Acabou. Né? É simples assim. Aí você fala, o que não te faz bem, você deixa. E Deus vai tirando, não é você que se afasta das pessoas, as pessoas vão, Deus vão tirando tudo. Tudo que pode te contaminar, tudo que te pode comprometer.
1: Ele
0: e,
1: vai
0: claro,
1: mudando até as suas amizades.
0: Exatamente.
1: As pessoas que vão se aproximando de você são pessoas que têm um diferencial também. Porque o mal atrai o mal, mas o bem atrai o bem.
0: É, e a gente vive leve. Esse amigo meu, glória a Deus, virou, assim, aceitou Jesus, a mulher, a esposa dele aceitou, enfim, a família inteira.
1: Tá vendo só?
0: Glória a Deus, a gente
1: Deus
0: sempre.
1: Deus é tremendo, por isso que eu digo,
0: vamos falar de ajuda?
1: vamos falar de ajuda, claro.
0: Sim, porque a gente está ajudando,
1: mas
0: né?
1: Mas eu ia entrar e agora.
0: Ah, mas olha, a gente pensou junto.
1: Por isso que eu ia dizer que a gente começa fazendo o bem da maneira que está mais fácil ali pra gente no momento, não é?
0: Exatamente.
1: Então, eu também comecei assim, sabe como? É. Ajudando as instituições a viver. Naquele tempo, era a Fundação Vem Viver. É. Só a Fundação, né? Mas hoje eu ajudo. Você sabe que foi tão interessante? Que ontem eu fiz uma compra, fui fazer o pagamento lá no Pix, aí eu coloquei copiar, colar. Quando eu bati o dedo pra colar, adivinha o que apareceu lá? O da Fundação Vem Viver.
0: Aí você já doou mais.
1: Pois é, eu falei assim, ó, já tá tão, meu celular já tá viciado.
0: Ele já tomou, agiu por conta própria.
1: Exatamente. E de perto ou de longe, você que quer ajudar as instituições a reviver, preste atenção como você faz agora.
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1: E agora, o meu manual de vida na Terra está aberto no livro de Salmos, Salmo 63, versículo 1, que diz o seguinte: ó Deus, tu és o meu Deus, de madrugada te buscarei. A minha alma tem sede de ti, a minha carne te deseja muito em uma terra seca e cansada, onde não há água, para ver a tua fortaleza e a tua glória, como te vi no santuário. Porque a tua benignidade é melhor do que a vida, os meus lábios te louvarão. Assim eu te bendirei enquanto viver, em teu nome levantarei as minhas mãos. Esse trecho bíblico está falando de uma conversa com Deus e uma conversa de intimidade. Se percebe pelas palavras que aqui não se está falando com um objeto que não pode responder, um objeto que não pode ouvir, mas está falando com aquela certeza, com aquela convicção de que a oração está sendo ouvida, que aquele momento é um momento especial, é um momento quando o coração se desdobra na presença de Deus e mesmo em lutas, em provações, mesmo nas dificuldades, consegue sentir a presença de Deus e saber que tem motivos para adorar a Deus, tem motivos para agradecer a Deus. Claro que afrontas todos nós temos todos os dias, mas muito mais do que afrontas, nós temos motivos para adorar. E se a sua postura tem sido uma postura de cristão diferenciado, que tem intimidade com Deus, que sabe que Deus ouve a sua oração e que você ouve o querer de Deus para a sua vida, você, como eu, também é uma pessoa que onde quer que você chega, você se torna referência. E hoje é um dia para analisarmos a nossa vida e decidir Que tipo de referência nós queremos ser para os demais? Para as novas gerações, dentro da nossa igreja, ou no nosso ambiente de trabalho, em qualquer lugar que estejamos. Porque eu escolhi refletir a Jesus Cristo. E onde quer que eu esteja, eu não quero entrar e sair da mesma maneira. Eu quero entrar e sair sabendo que quem me viu ali sabe que a luz do Espírito Santo está sobre a minha vida e que iluminou o ambiente. Então, seja você também uma referência para os demais e acredite, você será honrado por esse motivo. Deus abençoe vocês, fiquem todos com Deus e todos os dias de segunda a sexta-feira você tem encontro marcado conosco, Informativo Reviver, falando de coisas boas. Até o próximo, se Deus quiser.
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11: 18 horas e 58 minutos.
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14: Eu me lembro que naquele dia eu terminei o culto e a irmã chegou pra mim. E nós conversamos e ela era afastada do evangelho. E no meio do diálogo, no meio da conversa, eu percebi que além dessa ajuda espiritual, era uma família carente. E muitas vezes nós temos vergonha de falar, há pessoas que não conseguem falar, há pessoas que não são desinibidas para pedir um favor, pedir uma ajuda. E em conversa, ela falava do seu esposo, eu conversava com ela em como poder reverter a situação. Ela tinha filhos, tinha crianças que precisavam do leite, que precisavam, não é, de um alimento. Então nós nos propusemos ajudar com uma cesta básica, com uma caixa de leite. E ela sai dali com a sensação de que havia alguém disposto para me ouvir e alguém disposto a me ajudar. Foi então nesse momento que o seu esposo também se propõe a vir para a igreja, para ver o que realmente estava a acontecer, porque até então estavam os dois sem Cristo e sem comida, ele desempregado, ela também. E aí então ela começa a servir ao Senhor e eu começo a ter um trabalho mais intenso com o seu marido. Ele fumante, longe de Jesus, longe da igreja. E foi através daquele pequeno gesto que eles puderam perceber que nós estávamos ali para auxiliar em tudo aquilo que eles fossem precisar. Começaram as aulas para o batismo e o homem se liberta daquilo que eram seus vícios, daquilo que ele vivia até o momento. E aquela família que estava completamente longe do Senhor e sem perspectiva de vida e sem encontrar um socorro em lugar nenhum, encontrou ali naquele lugar, quando falávamos do Senhor. E foi uma experiência maravilhosa, porque levar ele até o batismo, ver ele se batizar, participar da Santa Ceia firme com o Senhor, traz a nós um sentimento não só de gratidão, mas de dever cumprido por alguém que sem perspectiva nenhuma, a palavra do Senhor vem e transforma o seu ser. E quem sabe você está aí, tem essa chamada, tem essa vontade de querer servir o Senhor, tem esse desejo de querer servir o Senhor e não sabe por onde começar. O meu conselho é que você comece com essa pessoa que está aí do seu lado. Comece aí com esse seu vizinho, com esse seu amigo, com essa pessoa que lhe vem e o Espírito Santo ele vai confirmar no seu coração a necessidade, o desejo, e você vai se sentir realizado por ajudar uma alma a encontrar o Senhor Jesus. Que Deus te abençoe e que você fique firme, que cumpra o chamado do Senhor.
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17: Meus amados irmãos, a paz do Senhor Jesus, Elias Santos aqui, e eu estou passando aqui para apresentar a vocês a canção Inflama. É um pedido, uma oração para que o fogo do Espírito Santo volte a arder nos nossos corações novamente. Que Deus abençoe sua vida.

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2: Paz do Senhor Jesus, aqui quem fala é Adriano Santo, Horto do IP. Quero deixar um grande abraço a todo nosso irmão da Voz da Libertação, todos que estão ligados nessa rádio maravilhosa, que Deus abençoe todos os ouvintes da Voz da Libertação. Grande abraço, fiquem todos na paz do Senhor Jesus.

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1: Esqueci de agradecer. Ângela traz essa mensagem para nossa reflexão. Do CD Promessa de Vitória, lançamento MC Music.

0: Boa noite, irmãos. A paz do Senhor. Aqui quem fala é a irmã Fátima, de Luziânia, Goiás. Quero agradecer primeiramente a Deus por tudo que Ele fez, o que Ele está fazendo e ainda vai fazer na minha vida. Muito obrigado pelo amor, o carinho e a atenção de vocês e principalmente pela direção dessa rádio. Que Deus abençoe a cada um. Boa noite.
1: A paz do Senhor, meu nome é Cristina, sou de Tapicerica da Serra. Quero desejar a todos uma boa noite, fiquem com Deus, que Deus continue abençoando a cada um.
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1: A paz do Senhor, irmãos. Sou de Viema, Mato Grosso do Sul. O meu nome é Cristiane. E eu quero dar uma boa noite para todos os irmãos de todo o Brasil. Que fiquem na paz do Senhor. Que orem por nós, pela nossa família. Que seja uma noite abençoada para todos. Amém?

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0: 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Os casais tiram a foto, revelam naquele mesmo momento, e também o coffee break serão gratuitos, portanto vocês não vão precisar pagar nada. 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
1: A paz do Senhor Jesus, irmãos, eu sou Silvia e agradeço a Deus.

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4: 19:59.
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6: Paz do Senhor para toda a equipe do programa Voz da Libertação. Miriam Ravelo, de Atibaia,

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2: Paz do Senhor Jesus, meu nome é Vitória Camilo, da cidade de Jacareí, e eu desejo uma boa noite para todos o programa da Voz da Libertação.